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2: Olá, tudo bem? E aí, como é que você tá? Tudo jóia? Começando mais uma edição do Pega Leve. Prazer, eu sou o Wilson. A partir de agora eu tô junto com você, tocando sua música linda e, claro, sempre com sua interação, sua participação. facebook.com/programa Pega Leve. A gente começa o programa de hoje com James Blunt. You're beautiful.
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0: história de amor. Minha história de amor. História da Gabi e do André. Oi, tudo bem? Muito prazer. Sou a Gabi. E a minha história começou quando eu estava na fila de um food truck esperando o meu sanduíche, quando ele apareceu do meu lado, indeciso sobre qual lanche pegar. Dei uma sugestão, tentando ser simpática. Ele sorriu e disse que ia confiar em mim. Por coincidência ou destino, acabamos sentando na mesma mesa compartilhada, já que o lugar estava lotado. No começo, a conversa foi sobre comida, mas logo se estendeu para filmes, viagens e músicas que gostávamos. Descobri que ele era novo na cidade e estava procurando bons lugares para conhecer. Eu me ofereci para dar algumas dicas. Afinal, era uma desculpa para continuar a conversa. Ele aceitou e sentiu meu coração dar um pulo, coisa que fazia um bom tempo que eu não sentia. Trocamos contato e não paramos mais de nos falar. Estamos juntos tem 12 anos. Muita coisa já aconteceu, tantos momentos maravilhosos, tanto quanto algumas coisas mais complicadas. Mas em nenhum momento pensamos em nos afastar. E que assim seja para sempre. Te amo, meu amor. Adele.
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0: Hora de mandar beijos, abraços, facebook.com/programa Pega Leve. Jo Andrade, Matheus Torres, Rafa Dias e Denise Matos, beijo pra vocês. Mande você também tua mensagem, facebook.com/programa Pega Leve. Participa com a gente do programa. Agora tem Nelly.

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1: Me responde. Você tá aí? O que tá acontecendo?

resposta de quando respondia oi meu bem na mesma hora. Hoje é só oi.

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1: Aniversariantes, hora de cantar parabéns pro Richard. O Richard Batista, a Vitória Brito, também o Estevan Júnior, Úrsula Feitosa e Tânia Meirelles. Gente, parabéns, felicidades, muita saúde pra vocês. Agora tem Gabriel.

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1: Três músicas de amor do ouvinte, sequência da Gabriela Paiva que nós vamos ouvir agora.
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1: Vamos mandar mais beijos, mais abraços? Você já sabe, né? Participa com a gente pelo facebook.com/programa Pega Leve. Gabriel Lemos mandou mensagem aqui, o Caio César também, a Dayana Natário também mandou mensagem. Beijão pra vocês. Agora tem esse clássico, Simply Red.

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0: Linda tradução, né? Se você quiser, a gente traduz também pra você sua música favorita. facebook.com/programapegaleve. Agora tem Taylor Swift.
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0: diz, too much heaven, a mais romântica da hora. Obrigado, viu, pelo teu carinho. Um beijo e até a próxima. Tchau.
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0: nosso programinha, o programa mais alegre do rádio brasileiro nas Américas. 7:06. A plateia virtual mais linda do rádio brasileiro nas Américas já se encontra aqui nos estúdios da Insuperável. Nossa manhã de segunda-feira, estamos indo pro 15º dia do mês de junho de 2026. Depois de uma semana intensa de trabalho, final de semana intensa, a semana foi intensa, né? A gente tá preparado pra mais uma semana. Ontem meu corpo só queria cama. Aí mesmo assim, no meio do dia eu fui pra FanFest de Providence ontem e falei, ah não, velho, vou sair porque eu não aguento ficar preso, velho. Eu não nasci pra ficar preso, de verdade, cara. Eu sou o cara da liberdade, eu quero sair, quero conhecer pessoas. Eu vou falar a verdade, com esse tanto de escocês na rua... pra ficar em casa, não, porque meu destino agora é a Escócia, brother. Eu quero ir pra Escócia, quero viver na Escócia. Já tô bebendo uísque escocês. Ah, não. Vida minha, velho. Agora eu quero ser escocês. Bom dia, Frio Santos.
1: Bom dia, Leandro. Já comprou a saia, mas não é pra comprar saia curta. Essa é a saia escocesa. Não vai colocar saia de queiga de beira de estrada, não.
0: Eu acho que eu não usaria aquela saia, não. Não combinaria. Aquela grafinha, aquela saia escocesa. Ai, gente, bom dia. Que bom estarmos juntos aqui para mais uma semana de trabalho. Mais uma semana de muita diversão aqui dentro do show do Leandrinho. A gente já começa o programa convidando você para participar aqui pelo WhatsApp, que é o 774-707-7835, 774-707-7835. Já vamos nos preparando para o tema do programa. 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Que agora, esse jogo da seleção aí, rapaz do céu, diz que o povo que encomendaram de esfirra não foi brincadeira, viu? Não foi brincadeira. Ah, foi demais, né, cara? Esfirra. Agora pela manhã é o cafezinho básico, né? Sei que você bebeu muito, zoou muito aí nesse jogo do Brasil, mas agora tá na hora de você tomar um cafezinho, né? Ir energético pro seu trabalho, porque não dá pra ser orelha seca na segunda-feira. Tem um monte de orelha seca que tá ouvindo o programa agora. Cara de ressaca, bebeu demais. Ninguém aguenta gente preguiçosa começando.

0: Enquanto isso, na Bahia...
1: Cadê o áudio, Leandro? De novo. Enquanto isso, na Bahia... Olha aí. Vai. Vai na Bahia, Leandro.
2: Bom, você tá ligado que você é obrigado a ligar o ar-condicionado, né?
3: Obrigado não, meu irmão. O cara é meu, você paga R$8 numa corrida e tá querendo um ar-condicionado.
2: Você sabe que a Uber decretou que independente do valor que pague, o ar-condicionado, se o cliente quiser, tem que ir ligado e acabou.
4: Também acha?
3: O carro é meu. O carro é meu. Você quer descer? Desça. Essa desgraça aqui é meu. A Uber não me paga porra.
2: Fala embaixo,
3: não,
2: pai. Fala embaixo. Em primeiro lugar, você fala embaixo.
3: Você quer continuar?
2: Fala embaixo. Continua essa. Eu paguei, meu irmão. Você vai me levar.
3: Caralho,
2: eu paguei. Você vai levar. Você é meu funcionário, pai. Você é meu funcionário. Você é meu funcionário. Liga essa porra desse ar-condicionado aí.
3: Fuder, rapaz. Você quer descer, meu irmão? Você quer descer?
2: Qual é de mesmo, pai? Qual é de mesmo?
3: Qual é de mesmo o quê, meu irmão?
2: Qual é de mesmo?
3: Qual é de mesmo o quê?
1: É Guga.
2: Você fica com a onda, velho?
1: Guga, esse é o Guga.
3: Que onda, meu irmão? Tô trabalhando, pelo amor de Deus, meu irmão.
2: Sim, liga o ar-condicionado, meu. Vou chegar suado lá no... Eu tô gravando aqui, pai, pra depois você não inventar mentirinha, porque você sempre quer estar na razão.
3: O carro é meu, acabou. E se você quiser, você continua na corrida. Se não quiser, eu paro o carro aqui, você desce, nem precisa pagar.
2: Então para essa porra, para essa porra, para essa porra,
5: Ô, velho, onde você for trabalhar, Leandrinho? Eu vou te ouvir, velho. Você é bom mesmo.
1: Você é o Guga, velho.
5: Parabéns.
1: Véio.
5: Deus abençoe.

E aqui nos Estados Unidos é comemorado o National Smile Power Day. Ou, em bom português, é o dia de poder. Aliás, o dia do poder do sorriso aqui nos Estados Unidos. E veja uma coisa que tem um poder desgramado, é o sorriso. Fala a verdade, conta pra nós, né? Então, hoje, né, eu quero conversar com você, porque vamos ser sinceros, o brasileiro não precisa de muito incentivo para sorrir, né? A gente ri de meme, ri de vídeo, ri de cachorro, ri de piada sem graça e às vezes ri até quando não entende a piada. Aliás, o brasileiro tem uma habilidade

mais sério do mundo. Basta alguém falar uma palavra com duplo sentido. Acabou a maturidade, né? Ah, acabou a maturidade da turma inteira. É impressionante. Tem gente com 50 anos de idade e a mentalidade de quinta série funcionando em perfeitas condições. Eu sou esse

0: tá contando uma minha, né? Semana passada eu tava conversando com a minha mãe e ela me contando que a minha sobrinha tava no hospital com o padrasto dela, né? E ele tava fazendo uma cirurgia, ela tava lá cuidando dele, né? Só que uns dias atrás, eles tiveram uma... Essas confusão que tem entre marido e mulher, que acontece com todo mundo, eles tiveram uma briga, né? O padrasto da minha sobrinha, mais a minha irmã, tiveram uma confusão lá, enfim. É coisa que já passou, mas aí diz a minha mãe que ela tá lá empurrando ele numa cadeira de roda. E ela pensou assim, agora eu vou descontar tudo que você fez com a minha mãe. Só que o mais engraçado de tudo, que diz a minha mãe, que quando ela pensou, parece que ele percebeu e falou com ela, você não tá pensando em me jogar a escada abaixo não, né? Parece que o cara leu o pensamento dela. Ô, gente, eu ri tanto. Eu falei, menino, você não vale nada, né, menina? Gente, eu ri pra caramba, porque foi muito engraçado. Diz a minha sobrinha que pensou. Falou, nossa, vontade de jogar ele aqui dessas escadas abaixo aqui, viu? Aí diz ela que quando pensou, ele falou, aqui, você não tá pensando em jogar ele pra essas escadas abaixo, não, né?
1: Problema aí.
0: Ô, gente, eu ri disso uns 3 dias, sozinho, eu lembrando no carro, dando risada, imaginando a cena, viu? Então, eu quero que você conte uma história engraçada aqui no nosso programa. E hoje também, neste programa... Vamos falar, sabe de que nesse programa? Sabe de que nós vamos falar nesse programa hoje? Presta atenção, cadê a minha trilha mistério, gente? Eu tinha uma trilha que chamava Trilha Mistério. Manhã, som, sound effect, fala comigo, vê, goiaba, cadê a mistério? Ah, vou colocar isso aqui, pronto. O que eu queria, eu não achei. Hoje o nosso programa vai estar bem interessante também, porque nós vamos ter a participação de um psicoterapeuta, né? Por quê? Por que que nós vamos ter um psicoterapeuta falando nesse programa hoje? Porque ele vai falar de interpretação dos sonhos, né? Porque falando em sorriso, muitas vezes a gente acorda feliz depois de um sonho bom ou pensativo depois de um sonho estranho. Afinal, os sonhos, eles têm significados? Hein? Afinal, o sonho tem significado? Eles revelam alguma coisa sobre a nossa mente? Então, começa a pensar no que você sonhou hoje. Quem sabe o psicoterapeuta possa decifrar o que o seu subconsciente está tentando dizer para você. Os sonhos realmente têm significado? Hein? Realmente têm significado os sonhos? Eu quero que você me conta isso hoje aqui no nosso programa. Aliás, quem vai me contar isso hoje é o Dr. Marcos Ribeiro, que vai contar. Hoje é o Dia Nacional do Poder do Sorriso aqui no nosso programa. Aliás, nos Estados Unidos. E não tem coisa melhor do que a gente dar risada, que a gente dá boas gargalhadas. É por isso que a gente tá aqui com esse programa maravilhoso, né? Fazendo você rir, sorrir e dar boas gargalhadas. E se você quiser participar do nosso programa, você já sabe, né? É o 774-707-7835, 774-707-7835. Por falar em sorriso... Cadê o nosso sorriso? Cadê o... Não, era pra trazer esse vídeo aqui engraçado. Hoje eu tô perdido nas carrapetas aqui, ó, dos botões, das máquinas aqui. Cadê? Por falar em sorriso... Tá perdido mesmo. Ah, é porque eu não coloquei no computador, bicho. Eu sou da época de deixa ali no computador e fica certo. Por falar em sorriso, Brasil jogou esse final de semana. E aí, o que, que você achou do jogo do Brasil? Você talvez não tenha uma explicação, mas o Michael Jackson, esse tem.
2: Eu esqueci da peruca. Hello, pobre, você tá good? Espero que não, que pobre tem que tá bad. Aqui é o Lorde, eu tô pistola da minha life. I love you. Brazil! Eu quero speak com a seleção. Now. Brasil, o que foi aquilo? What was that? É o Marrocos! It's Marrocos! Não tem Cristiano Ronaldo Robizão. I love you so much. Não tem Mbappé. Não tem ninguém, tem no one. E nós conseguimos tomar um apavoro.

0: Deus! What the hell?
1: É o poste mijando on the dome. A gente have to resuscitate o Pelé. Look at Ronaldinho Gaúcho. I love him. Tá com barrigão de poop, barrigão de of cocô, very beautiful. Mas joga pra desgraçar, right? Até today. What happened? Is o Marrocos? Is o Marrocos? O Marrocos on the past, on the passado, perdia pra nós de W.O., right? Ele sabia que eles iam lost, ele só não sabia de quanto. Como que nós toma aquele apavoro? To Marrocos? Oh my God. What the hell? What happened? Rafinha, let me talk to you. Rafinha, eu quero falar com you. Let me talk to you right now. Você tá jogando slow motion pra fazer edit pro TikTok. Você recebe de bola, aí you pensa slow. Quando you pensa em passar de bola pros outros, lá eu mil vezes, 1,000 times. Já tem 3 marcadores da perna dura. They're rubando you on the floor. They're rubando you on the chão. I love you so much. Você tem que jogar fast. Joga fast. What the hell? Por que que não botaram o Hendrick on the field? Sorry, I love you so much. Se botasse o Hendrick, nós não passava essa chain. Sabe como que as outras, oh my God. Eu preciso de um pouco de love. Eu estou bravo, I'm bravo. Sabe como que as outras selections, como é que fala em português? As outras seleções, come on. Gang. Se eu tomou a pavor pro Marrocos, eu vou te estourar uma temporada. É assim que eles estão olhando pra nós. Eu não saí do USA pra vir pra cá, here in Brazil, pra ver o Brasil tomar a pavor pro Marrocos. God damn. No! Hihi na Silva! No! O Ancelotti parece uma lhama! Toda vez que a câmera mudava to the Ancelotti, I love him so much. Toda vez que a câmera mudava to the Ancelotti, ele ia esmascando um chiclete que never acaba! É melhor you. Brasil, melhora! I'm talking to you, não faz eu falar pela vez! Melhora de futebol! Só tem one reason. One motivo pra eu querer ser Brazilian. Brazilian football is the best in the world. E nós tomamos a pavora pro ma. Vocês viram o Casemiro correndo? Vocês viram o Vocês viram o Casemiro running? Vocês viram que beautiful? Ele é de férias! Casemiro, I love you. Paquera, Paquera. Você acha que eu esqueci de you, Paquera? No. Aqui, ó. Ou Paquera no TikTok. Very good, right? Hihi da Silva, very good. O gol que nós tomamos foi porque you say shit! But I love you. I love you so much. Eu falo isso, mas é com love. Hello.

0: dia, Marilene. Bom dia, Mimiri Landes.
1: Alô, alô, bom dia.
2: Bom dia, Maurício Ramos. Você acordou cedo hoje, hein, Maurição? Alô, bom dia pra você. Bom dia pro William Maciel. Alô. Bom dia pro José Andrade. Alô, alô. Bom dia bom para dia. Calabar. Alô. Bom dia, Johnny Pimentel.
3: Bom dia.
2: Alô, Reginaldo, bom dia.
4: Alô.
2: Bom dia para Kilderi também.
4: Alô.
2: Bom dia para o Henrique Pará. Bom dia para Vera Pires.
4: Alô,
2: alô. Alô, Gregorotti. É o Cláudio Gregório. Aguinaldo.

0: alô, mais um pouquinho de alô.
1: Alô, alô.
0: O Léo de Málboro, bom dia. Alô, alô. Bom dia também pro Ney dos Santos.
1: Alô.
0: Os Gabriéis que estão sempre ouvindo a gente. Obrigado pela audiência. Hortência, Rafael também, bom dia. Alô, Nanda.
1: Alô, alô.
0: Saudade, Nanda. Bom dia, Rodrigo. Nossa, JPV?
1: Bom dia.
0: Nossa, não conheço esse não, tá? Bom dia, Deleon. Bom dia, Deleon. Obrigado pela audiência. Gustavo Azevedo.
2: Alô, alô.
0: Carla de Lowell. Bom dia. A Natane do Ed.
3: Bom dia.
0: Juninho Paulista.
3: Alô, alô.
0: Arthur Rossini, obrigado pela audiência.
1: Alô.
0: Todo mundo ligado aqui na Insuperável. Tudo de bom pra vocês.
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0: Alô. Daqui a pouco nós vamos ter um psicoterapeuta falando sobre interpretação dos sonhos. Você pode não acreditar, mas o seu sonho pode estar querendo te revelar algo. É sério que eu tô falando agora. O seu sonho pode estar querendo revelar algo pra você. O que você acha que seu sonho está querendo revelar? Revelação dos sonhos. Às vezes é o subconsciente tá falando algo com você. Você precisa mudar. Cara, essa noite eu tive um sonho terrível.
5: Cadê, Leandrinha, aquela trilhazinha que você tinha escolhido?
0: Eu escolhi, não sei onde eu coloquei a trilha, bicho. Foi no dia da participação do Lucas que eu vim aqui, escolhi, coloquei. Tudo bonitinho, que é tanta pasta que tem nessa porcaria aqui. Achei, agora achei. Tá aqui, ó. Essa noite eu tive um sonho terrível, cara. Começou um sonho tranquilo. Eu tava num lugar com a minha mãe. Um lugar muito bonito, a gente tava mudando. Mudamos pra esse lugar. Chamado Alvinópolis. Alvinópolis, diz que é pé de Belo Horizonte. Fui pesquisar, não acordei. Não tava lá, mas tinha, do lado de fora tinha uma paisagem parecendo os Estados Unidos. Eu até no sonho eu falo. Parecia os Estados Unidos isso aqui, parecia os Estados Unidos. Eu tava ali brincando, tinha umas crianças, tinha uma amiga minha. Aí fui pra casa onde estava a mamãe. Aí entrei nessa casa, fiquei lá reparando na casa, fiquei falando, nossa mãe, essa casa não tem forro, não tá forrada essa casa. Aí tinha uns papelão assim no teto, uns negócios. Fiquei pensando, falando, aí depois eu pensei no pensamento, no sonho, eu falei, mas a casa que a gente morava também não tinha forro. Aí tava ali conversando, como era Alvinópolis, eu tenho uma amiga que é de Alvinópolis, que é a Esté Sanches. De repente ela chega lá na casa e a gente ficou conversando e eu contando pra ela, contei pra ela uma história de que uma vez nós estávamos numa festa muito chique, eu e ela, eu tava com muita sede, mas eles davam água numa taça muito chique e com pouca água e eu queria beber muita água e contando essa história no sonho. Aí
5: ninguém quer saber disso mais não, Leon, tá chato.
0: Não, sério, vocês querem ouvir o final? Ah, não vou contar mais não, não vou contar, tá chato, eu não vou contar. Não, ninguém quer ouvir, não, ninguém quer ouvir, não vou contar, não vou. Já que vocês estão achando chato, eu não vou contar.
5: Leandro, mas você é uma pirraça.
0: Não, não vou contar. A parte mais interessante eu não vou contar. Se vocês quiserem que eu conte, 10 pessoas mandar mensagem aqui, mensagem de áudio, tá? Dizendo conta o final, conto. Senão eu não vou contar. Ah, não para que tá chato. Não vou contar. Eu não vou contar. Só se 10 pessoas falar conta que a gente quer ouvir.
6: Sessão interrompida.
0: Não vou contar, não vou contar. Não, não. Fica brigando aqui comigo. Não vou contar, não. Eu acordei assustado, tá? Já tinha do sorriso, gente. Tem sonho que faz a gente sorrir, hein? Muito. 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

0: já já nós vamos ter a participação do Dr. Marcos Ribeiro. Agora vamos pro WhatsApp.
1: WhatsApp do Goiaba.
2: O WhatsApp tá bombadinho, mas tá no ar, tá no ar.
0: Eu não vou contar o final do sonho, não vou contar, porque uma pessoa falou, não conta que tá chato, eu não vou contar. Então, tipo assim, se for pra desagradar, eu não vou contar.
3: É um biscoito, né?
0: Não vou, não vou. Uma pessoa mandou mensagem aqui, falou, não tá, não quero que você conta que tá chato.
3: Claro, doutor Ribeiro, você conta, Leandro. Então que ele explica o seu sonho.
0: Eu não vou contar, não vou. Se 10 pessoas falassem, termina a história, eu ia contar, porque foi assustador o sonho que eu tive. É um direito meu querer me expressar com a audiência. Que vocês são meus amigos ou não são?
3: Dramático. Dramático. Deus me livre. Eu ninguém aguenta também, né?
0: Ah, hoje é o dia do poder do sorriso. Elaine, hoje é dia do poder do sorriso.
4: Leandrinho, Leandrinho, aqui, ó. Vou te dizer uma coisa. Vocês estão de parabéns, tá? Você e toda a sua turma aí na cobertura lá.
3: Aí, Leandro.
4: Da Copa do Mundo. Tá muito bonito. Tô vendo o seu esforço, ó. Tá de parabéns.
0: Obrigado,
4: eu vou
0: olha,
4: lá.
0: Me fez
4: eu
0: rir.
4: Eu vou lá dia 27. Já marquei lá aquela...
0: No FanFest?
4: Fazer antes. Então, eu peguei um jogo aleatório, não peguei jogo do Brasil... Mas só pra ter, sentir ali aquela emoção ali assim, né? Então dia 27 eu tô lá, se Deus quiser.
0: Ah, obrigado, Elaine. Dá muito trabalho, que bom, tá? Já me fez rir já. Já me fez sorrir. Já que hoje é o dia do poder do sorriso. Olha, e vale muito a pena você ir na FanFest de Boston, é de graça. Você precisa se inscrever antes. Mas, gente, tem tanta coisa lá pras crianças. Tem tanta coisa pra fazer. Tem lugar pra sentar, tem lugar pra brincar. Sabe o que eu fiz? Uma dica boa. Sabe a dica boa? Vou passar essa dica pra você. Eu tava com equipamento sozinho, né? Sozinho, eu, Deus e a felicidade, né? Porque eu vou te contar uma coisa. Felicidade é estar naquele lugar. Eu falei, meu Deus do céu. Eu falei, meu Deus. Cada lado que eu olhava tinha um escocês mais lindo que o outro. Eu tô falando sério. Cada um mais lindo que o outro. Eu falei, Deus não pode. Não. Eu falei, não, acorda! Acorda, é sonho! Falava, e são bem simpáticos, né? É, tem banheiro lá à vontade, tem bar. Nossa, tem tudo, gente. Tem lugar pra sentar, tem sombra, tem restaurante, tem comida. É muito divertido, vale a pena você ir. Nossa, eu fui. Nossa, até perdi a dica aqui. Parecia que eu tava num sonho, assim. Nossa, segurando a cama, os escoceses queriam gravar. Vem, vem todo mundo, vem, vem. Ó, senhor, não pode ser verdade. Isso aqui comigo. E eles falando com aquele sotaque, eles têm um sotaque pesado. Fala Brasil. Gente do céu. Eu quero ir pra Escócia, eu já tô decidido. Chega de América, meu lugar é na Escócia. Decidi, eu tô decidido a mudar. Tô pesquisando tudo. Já comprei minha sainha escocesa. Próximo jogo da Escócia, eu vou estar a caráter.
3: É o mexicano escocês.
0: Tô falando sério. Agora, a dica boa, de verdade, falando com sinceridade, o que eu fiz? Porque o trânsito fica muito pesado. Eu deixei meu carro na Sullivan Station em Summerville. Deixei lá na Sullivan Station. Sabe quanto você paga de estacionamento na Sullivan Station? $6 por um dia de estacionamento. É muito legal. Aí eu deixei o meu carro lá, peguei a mochila, meu equipamento e fui de trem. Porque o trem para dentro do local da FanFest. O trem é $5, se eu não me engano, é 5 ida e volta. Round trip é $4. É round trip. Você pega um trem, ida e volta, acho que é $4. Fui de trem levando o equipamento, cara, numa boa, tranquilo. Você tem estacionamento à vontade na Sullivan Station Summerville. Então é a melhor coisa. Ou você desce, eu desci na Haymarket. Você andar na Haymarket, você vai andar um pouquinho. Ou você pode descer na Government Center. Eu não lembro se a linha laranja para na Government Center, porque tem muito tempo que eu não ando de trem, mas eu tenho a impressão que precisa trocar. Deixa eu ver aqui no 735, já vou chamar o Dr. Marcos Ribeiro para participar do nosso programa. Orange Line. E você tem que pegar ela sentido Forest Hills, tá? Forest Hills. Você não pode pegar ela É, sim, deixa eu ver se ela para em Government Center. É, tá, Haymarket, North Station, Downtown, Chinatown. É, não. O melhor lugar, então, pra você descer, isso mesmo, ela não para em Government Center. Pra parar em Government Center, você vai ter que descer na North Station e pegar a linha verde. Então vai ficar complicado. Desce em, no Haymarket. Desceu em Haymarket, você já vai ver. Você já vai ver, ó. Você desceu na estação de Haymarket, andou 3 minutinhos, nem 3. Colocar 2 minutos, atravessou a rua, você tá dentro da FanFest. Tá? Tá dentro da FanFest. É muito, muito legal. Muito legal. E divertido. Ô, gente, depois vocês vão lá dar uns comentários lá nos vídeos nossos, lá pro Instagram integrar. Entregar. Vai lá, deixa lá um comentário. Quem não assistiu, hoje eu vou postar um vídeo muito legal. Eu fiz uma entrevista com um escocês perguntando sobre a tradição de usar saia. Velho, ficou muito engraçado. Hoje eu vou postar esse vídeo. Porque o pessoal pega. Tem até Lulu Jersey que ouve o programa. Tem curiosidade: o que que eles usam debaixo da saia? Eu perguntei a mesma coisa. Tem um negócio de uma tradição lá. Eu falei: eu também vou perguntar. A ouvinte sugeriu, eu falei, ah, eu vou perguntar. E eles responderam com tanto... Eles são muito... Ó, vou te falar. Que povo da hora os escoceses, de verdade. O povo é bem da hora, né? Né, Gabrielo? Gabrielo mandou um vídeo aqui. Eu não sei se vai abrir esse vídeo, Gabrielo. Deixa eu ver.
5: O menino tá fazendo o que no mato?
6: Tá comendo goiaba.
0: O que é isso?
5: E você não tá fazendo o que no mato?
6: Tá comendo goiaba.
5: Ô, Xuxu, tá fazendo o que no mato, menino?
6: Comendo goiaba. Os que vão...
5: Menino, tá fazendo o que no mato?
6: Eu sou a goiaba.
0: Ah, vai te catar, vai te catar. Ordinário. Ah, bom dia, Leandrinho. Como faz pra registrar pra ir lá? Depois eu vou gravar um vídeo mostrando pra vocês como faz o registro. Bom dia, Leandrinho. Depois de assistir seus vídeos na FanFest, eu também registrei pra ir amanhã com as crianças. Aqui em New Hampshire não tem nada. Olha isso, cara. Calabar falou assim, eu ri desse vídeo do Pochá falando do jogo do Brasil. O Aires falou, eu sonhei que minha irmã estava voando. Será que a Alibaba pode explicar pra mim o significado desse sonho? Não, daqui a pouco. Bom dia, Éder e Oséias ligado aqui. Um abraço, bom dia pro Alex também. Bom dia pro Pará, meu brother Pará. Marilene também, minha lindona. Obrigado pela audiência de todos vocês. 7 horas 38 minutos. 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

ajeita a sua câmera aí. Eu acho que você tem que chegar pro seu lado direito. Você chega mais pro lado direito um pouco. Não, pro outro lado, então. Aí, pro outro lado. Mas não, pro outro. Pro outro. Ao contrário. É aí, pra você ficar mais centralizado, assim. Aí, agora eu vou arrumar a minha câmera aqui também. Deixa eu dar um zoom aqui na minha câmera. Vai ficar também

0: agora sim. Tô ajustando a minha câmera aqui pra chamar ele, doutor Marcos Ribeiro. Bom dia, tudo bem, doutor Marcos?
1: Bom dia, Leandrinho. Bom dia a todos que estão nos ouvindo nessa manhã. Aliás, Leandrinho, eu tava aqui pensando, né? O tema de hoje, cabe um patrocinador, chama, hein?
0: Como é que é?
1: O tema de hoje caberia aí um oferecimento de alguém que fabrica colchão, né? Porque o tema de hoje tá bacana.
0: Tá bacana, né? Porque é sonho, interpretação de sonho, é dia do poder do sorriso. Não tem coisa melhor quando você dorme bem e acorda com aquele sorrisão, né, doutor Marcos?
1: É verdade. E o sonho, Leandrinho, a gente que vai trabalhar hoje, tem muito disso. O estado que a gente acorda tem muito a ver com os nossos sonhos. E mesmo aqueles sonhos que a gente nem lembra que sonhou.
0: É mesmo, doutor Marcos? Isso mexe tanto com a gente assim, sem a gente perceber?
1: Sem a gente perceber. Porque os nossos, na verdade, quando a gente trabalha a questão dos sonhos, a gente... e aí dentro do contexto da psicanálise, da neurociência também... A gente percebe que o sonho, ele acontece pelo menos umas 4 vezes durante a noite.
0: Olha isso.
1: Só que nem sempre lembra do sonho, mas ele vai acontecer. Normalmente a gente lembra do sonho, aquele sonho logo da manhã, que a gente acaba ali, tá na iminência já de acordar, então a gente lembra desse sonho. Ou às vezes quando a gente acorda assustado, que a gente lembra do sonho. Mas a gente sonha várias vezes durante a noite, só que a gente não lembra do sonho.
0: Olha isso. Ô, doutor Marcos, é impossível, para quem tá chegando agora, esse é o doutor Marcos Ribeiro, psicoterapeuta, né? Já é conhecido aqui no programa por participar várias vezes aqui com a gente, mas o doutor Marcos Ribeiro é tipo o mestre dos magos. Ele vai e volta pro programa. Fala, ô, doutor Marcos, agora não dá não, Leandro. Semana eu tô bisa. Quanto ele aparece aqui. Mas eu garanto pra você, o doutor Marcos Ribeiro é o psicoterapeuta mais recomendado pros brasileiros na América. Eu praticamente já recomendei o doutor Marcos Ribeiro pra umas 1000 pessoas. Tem uma cartela de clientes muito grande aqui na América, né, doutor Marcos?
1: É verdade, Leandro. E assim, muito interessante poder ajudar a galera que tá longe de casa nesse momento.
0: Bom demais. Ô, doutor Max, por que tem sonhos que a gente sonha e ele permanece na mente da gente o tempo inteiro? Eu tô falando isso que essa noite eu tive um sonho, tava até brincando aqui, mas foi real. Sonhei, ficou um sonho estranho que eu tava com a minha mãe numa casa nova. Aí, de repente, eu tava observando detalhes, assim, detalhes da casa. E, de repente, apareceu umas pessoas estranhas, né? Apareceram 3 caras. Tinha um cara com a camisa vermelha, de boné. É petista. Mas sem política, Frio Santos, sem política. Apareceu um cara, só que e tinha um outro cara que eu não lembro a feição. Aí eu tava com minha mãe, com minha amiga, e o cara apareceu. Eu falei, eu conheço esse cara aí. Aí tinha um fogão dentro da cozinha, assim, começou a subir uma fumaça. Eles foram lá, jogaram a água e apareceu uma cobra verde com as traços branco e preto. E nesse momento eu desesperei, que eu cago de medo de cobra, desculpa a expressão, saí correndo e falando, eu não vou morar mais nesse lugar, não vou, e aí eu acordei assustado, então, eu não sei por que o meu subconsciente me levou pra esse lugar e ficou, e desde então poderia ter um sonho que tipo assim, acordei, passou, acabou, não, eu fiquei com aquilo na cabeça, acordei com isso na cabeça, ficou na minha mente, ficou parado na minha mente.
1: Então, Leandro, é muito interessante quando a gente observa alguns sonhos que trazem esses sentimentos, porque de acordo com a teoria psicanalítica, o sonho ele é a manifestação de um desejo e vigília. Quando ele fala assim, um desejo...
0: Peraí, deu uma cortadinha aí, doutor Max, tá dando uma picotada aí. Você falou que geralmente o sonho é a manifestação, aí cortou. Eu gosto de ouvir os detalhes, que é importante, doutor Max.
1: Bom, deu uma cortadinha aí. O Freud dizia que o sonho ele é a manifestação de um desejo do estado de vigília, ou seja, de algo que quando a gente está acordado, que o Freud entende que isso vai para o inconsciente, que ele chama de recalque, e esse recalque, isso que fica lá no fundo do inconsciente, isso volta e volta às vezes no sonho. Só que a grande saída do sonho é que nem sempre o sonho ele está relacionado agora.
0: Tá, peraí, pode estar relacionado. Deu uma falhada, falou, o sonho está sempre relacionado com o... Essa parte que é a nossa, doutor.
1: Do inconsciente. Deixa eu ver se consigo trocar aqui a minha internet, que aí eu pego.
0: Troca aí, troca a internet. Porque eu fico curioso com essas coisas. que você sonhou hoje? Conta pra nós aqui, deixa o Dr. Marcos decifrar. Deus do céu. Ah, eu acho que ele vai voltar de novo daqui a pouquinho. Deu uma congelada ali. Ele tá falando de sonhos. Meu Deus do céu. Trocou a internet, deu uma congelada. Fala comigo, Marilene. Enquanto...
2: Bom dia, Lelê. Bom gatinho dia. Lindo da rádio.
0: Bom dia,
2: Lelê, você acredita que eu acordei hoje?
0: Ah.
2: Olhei assim lá pro lado de fora. Agora. Eu vi uma vassoura voando. Você acredita quem tava em cima, sabe quem?
0: Ah.
2: A minha irmã, a Mimi. Aquela bruxinha de Sobrado, tava voando, você acredita? É, Mirinho, não chegou nem o dia das bruxas. Você já tá passando por aqui, hein, sister? Beijos, beijos.
0: Muito bem, voltou o Dr. Marcos Ribeiro agora. Vou, Dr. Marcos, voltou. Explica agora.
1: Voltou. Acho que agora melhorou. Então, Leandro, eu tava falando que o sonho pro Freud é a manifestação de um desejo do estado de vigília. Ou seja, algo que a gente não consegue dar muito conta quando a gente tá acordado, isso pode ir pro sonho. Só que tem um detalhe interessante. Pode ser tanto algo de agora, mas pode ser algo lá da nossa infância, porque se mistura.
0: Caraca.
1: Então tem coisas que... Sim, e aí é por isso que o sonho para a psicanálise tem uma importância muito grande, porque interpretar os nossos sonhos, ele pode nos ajudar a identificar questões que a gente nem imagina, que são dores, são questões que a gente não dá muito conta.
0: Olha, então eu posso sonhar, o meu sonho pode ter a ver com algo da época que eu era criança ainda, de todos nós?
1: Misturado com coisa de agora. Por exemplo, quando a gente pega o seu sonho aí, quando aqueles três homens, por exemplo, que aparecem no sonho, esses três homens podem representar algo de agora, de uma situação que envolve alguém, mas pode representar algo lá do passado. A cobra, por exemplo. A cobra aparece no seu sonho, mas não é algo que você começou a tomar medo agora, é algo que você já tem medo há muito tempo.
0: Verdade.
1: Então é algo que vem de algo que está há muito tempo. E esse medo pode ser tanto medo do fugir da cobra, mas também fugir dos homens, ou fugir daquela situação. Então o sonho, ele tem muito isso. Então, e aí entra um pouquinho da angústia, né? Por que fugir dessa casa? Por que eu não quero ficar nessa casa, né? Então é por causa da cobra? É por causa do local? É por causa dos homens? É por causa de quem está ali? Então todos esses elementos do sonho são importantes para uma interpretação do ponto de vista da psicanálise.
0: É por isso que é sempre bom a gente conversar então com um psicoterapeuta, porque esses porquês aí, só uma pessoa especialista como o doutor pode explicar pra gente, né? Porque tem muita gente que acha... Ah, a gente sempre traz essas informações aqui de maneira bem-humorada, mas o sonho pode estar dizendo muita coisa ao nosso respeito, né? Pode ser estresse e ansiedade também, doutor Marcos?
1: Também, porque o Freud dizia que os elementos que trazem, que nos ajudam a formar o sonho, eles podem ser tanto fontes internas, questões da nossa mente, lembranças e tudo mais, quanto fontes externas. Por exemplo, se você está ali deitado na cama e aí a TV ou um rádio está ligado tocando uma música, você está dormindo naquele sono assim mais leve, aqueles elementos externos podem entrar no seu sonho e construir um sonho. Esses dias eu estava deitado na cama com a preguiça de levantar, a TV estava ligada, e aí estava passando uma reportagem de um crime. E eu comecei a sonhar que eu estava lá dentro do sonho, do negócio lá. Estava ali envolvido ali como psicólogo, ajudando o processo de identificação. Então, assim, ou seja, aquele elemento externo me colocou lá dentro do meu sonho, me colocou lá naquela situação. Então pode acontecer também. Mas tudo isso a gente precisa observar, porque o sonho realmente tem uma importância, Leandrinho. E às vezes as pessoas não têm tanta. Não dão tanta importância para o sonho, mas para a psicoterapia, para a psicanálise em específico, o sonho tem uma importância muito grande e ela é uma via de tentarmos interpretar muitas vezes o que o nosso inconsciente está trazendo, seja de dores emocionais, seja de desejos que a gente não quer lidar muito bem com ele, e os nossos desejos nós normalmente reprimimos eles, e eles vêm no sonho, tanto que a gente acorda às vezes sonhando com alguma coisa, com aquela sensação maravilhosa, né?
0: Nossa.
1: Ah, sonhei que estava comendo uma comida gostosa. Mas aí, às vezes muito interessante, um exemplo bem claro, né? O camarada passa na rua e vê a vizinha dele e acha a vizinha dele maravilhosa, bonita e tudo mais. E aí ele não, casado, ela é casada, nunca vai se envolver com ela, até porque fere os princípios dele. E aí ele vai dormir. Aí ele sonha que está comendo uma comida gostosa, um prato que ele ama comer. E aquele prato pode estar representando de forma simbólica aquela vizinha que ele não tem coragem de chegar até nela. E aí esse desejo inconsciente é saciado ali. E ele acorda com aquela sensação boa. Ai, comi uma comida tão gostosa de noite.
0: Essa noite eu comi uma rabada. Deus, toma conta. Agora o povo vai tudo pensar assim. Falar, delícia. Mas, meu bem, você sonhou com rabada, querido. Rabada. Olha, uma rabada essa noite. Olha, tem um ouvinte aqui, doutor Marcos, que perguntou o seguinte. Bom dia. Eu sonho muito com casa velha. O que pode ser, doutor Marcos, pessoa que fica, sonha demais com casa velha?
1: Os sonhos de repetição, eles têm uma importância ainda maior. Então, todos aqueles sonhos que se repete, a gente precisa pegá-lo, e é claro, dentro de um contexto de uma psicanálise, né, observar o que essa casa velha representa para ele. Será que é um desejo que ele tem, por exemplo, de estar num lugar onde representa esse antigo, talvez um desejo de voltar para casa, talvez uma saudade de alguém ou de algum lugar que ele deixou. Então esse sonho vem nesse aspecto de trazer aquele sentimento. Tanto que pode ser que de repente ele acorda com aquele sentimento ou de saudade ou de tristeza, porque esse sonho ele evoca sentimentos. E esses sentimentos, essas emoções, a gente acorda com eles, tanto acordando bem ou acordando mal, porque aquele sentimento foi evocado no momento em que a gente estava dormindo ali, e esse sentimento acaba vindo. E a gente fica, às vezes, dias pensando naquele sonho, porque aquele sentimento realmente nos incomoda. E é esse ponto que a psicanálise pega para a gente ajudar a interpretar esses elementos.
0: Olha, o Felipe falou assim, Leandrinho, pergunta pro Dr. Max, eu tenho sonhado muito com coisa ruim, acidente acontecendo comigo, e coisas ruins, situações ruins acontecendo comigo. O que pode ser isso? Constantemente, né?
1: Então, Leandrinho, muito interessante esses sonhos catastróficos, ele está muito relacionado àquilo que você pontuou inicialmente, que é a questão do estresse, que é a questão do medo. Existe um fenômeno muito interessante que foi observado no pós-Segunda Guerra Mundial, em que as pessoas, especialmente os soldados, eles passavam a sonhar com muita catástrofe. Por quê? Porque eles passaram por um período de estresse pós-traumático e isso começou a repercutir no sonho deles. Então, e aí é claro que a gente vê aí esse momento político delicado que a gente vê nos Estados Unidos, que passaram aí muita tensão, muito medo. Esses sentimentos, eles vão para um processo de recalque para o inconsciente, e naturalmente isso volta através do sonho. Porque o sonho é como se fosse uma válvula de escape. Só que ele não vem exatamente do jeito que a gente está lidando no dia a dia. Ele vem através de vários simbolismos. Por isso que cada elemento do sonho é simbólico. Então a gente tem que analisar para aquilo de forma simbólica. O sonho tem a ver com o sonhador. Então, sonhei que, por exemplo, sonhei que minha mulher estava me traindo. Mas às vezes o sonho não é uma premonição de que minha mulher está traindo. Ou às vezes é um desejo que eu tenho de trair, ou o medo realmente que eu tenho de ser traído. Então, isso vem pro sonho.
0: Olha que loucura. Ô, doutor Marcos, tem um ouvinte perguntando aqui, ó. Olha que interessante essa pergunta. Meu pai morreu há 31 anos atrás, mas eu nunca sonhei com ele. Mas só porque agora eu sonhei com ele, mas só agora sonhei com ele, sendo que ele nunca foi um bom pai, mas sempre foi ruim para nós. Então sonhou com ele agora, nunca sonhou. Nossa, que loucura.
1: Então, olha que interessante esse sonho. Às vezes o inconsciente, ele de fato faz um processo de repressão, impedindo que aquilo que ele está sentindo venha no sonho. Então, ou seja, ele como se tivesse bloqueado aquela pessoa da vida dele. Então, isso não vem nem no sonho. Até porque se vier no sonho, e aí o sonho também tem um processo de proteção pra gente, porque ele tem que trazer um aspecto simbólico, e o inconsciente dele não conseguiu elaborar nada que fosse simbólico para que essa dor desse pai que não foi um bom pai viesse. Então, agora, detalhe. Pode ser que ele não sonhe diretamente com o pai, mas vários elementos de outros sonhos dele que não tem nada a ver com o pai, representam o pai. Então, coisas ruins que talvez ele sonhou, ou com pessoas ruins, e aquela pessoa ruim do sonho ali pode ser exatamente esse pai que vem elaborado no sonho. Então, o fato dele, assim, não sonhei diretamente com meu pai, não quer dizer que ao longo da vida ele não sonhou várias vezes com o pai do ponto de vista simbólico. Quer ver um exemplo muito interessante nisso aí? Quando eu era criança, eu vim de uma região onde tinha muito gado, assim, né? E passava na rua os gados. E todas as crianças ali tinham muito medo daqueles bois. E aí, eu venho de uma família onde meu pai era alcoólatra, então a gente tinha muito medo do meu pai. E sempre quando estava assim, né, perto dele chegar, minha mãe falava assim, ó, cuidado quando seu pai vai chegar bêbado. Aí eu sempre sonhava que tinha boi correndo atrás de mim, porque era aquele medo que eu tinha do meu pai. E aí, esse medo vinha pro sonho. Quando eu me casei, e aí esse sonho começou a voltar, de eu estar correndo de bois, porque eu tinha medo de bois. Só que aí, fui pra terapia orar isso aí, eu descobri que todas as vezes que eu brigava com a minha esposa, eu sonhava que tinha boi correndo atrás de mim, e eu fugia. Uau. E aí esse boi, que era o elemento do medo que vinha, estava sendo representado ali, representando a minha esposa, ali jovem, que estava me dando medo, né? Tá casada, a mulher vem brigar com a gente, então no sonho vinha essa pessoa, minha esposa, que eu não colocava ela como uma pessoa ruim, mas ela vinha, essa dor vinha no sonho, representada naquele boi. E aí, quando eu elaborei isso, nunca mais eu sonhei.
0: Olha, gente, vocês viram o quanto é interessante. Às vezes eu falo com as pessoas, eu dou conselho pra todo mundo pra fazer terapia. Você vê o quanto o nosso psicológico mexe com a gente. Se a gente não procurar entender a psicologia do nosso cérebro, da gente, a gente não vive, né, doutor Marcos? A gente vai viver cheio de problema, com depressão, porque você nunca parou pra conversar com um especialista pra entender o cérebro, pra entender a sua psicologia. É muito bom falar com o terapeuta. Eu recomendo o doutor Marcos Ribeiro pra todo mundo, sabe? Gente, outra coisa, né, doutor Marcos? Eu e o doutor Marcos, nós somos amigos. Aqui não existe pagamento, o doutor Marcos tá pagando por uma propaganda aqui na rádio. Não é, isso aqui é uma troca de informação pra te fazer bem. Não é, doutor Marcos? Não tem isso aqui, nós não somos tipo um negócio, eu e o doutor Marcos aqui no programa. Doutor Marcos, vamos falar lá no programa, é sempre bom, porque eu fui muito ajudado pelo doutor Marcos. Eu passei por situações muito complicadas na minha vida, e eu sempre falo com ele, olha, doutor Marcos, eu tô olhando pro lado aqui, gente, por causa do relógio, você que tá assistindo a gente aqui. A psicologia salvou a minha vida, de verdade. A psicologia, ela salvou a minha vida. Então, sou muito grato ao Dr. Marcos Ribeiro, porque foi muito bom fazer esse tipo de terapia como psicoterapeuta, né? Você conversa com alguém, você resolve seus problemas, né, Dr. Marcos?
1: É verdade, Leandrinho. E uma coisa que eu percebo muito atendendo pessoas imigrantes no mundo todo é que a característica primordial do imigrante é a fuga, Leandrinho. Então ele tá fugindo do país dele, ele tá fugindo de alguém, tá fugindo dele mesmo. Então quando ele se descobre, imigrar vira uma paixão.
0: Verdade. Doutor Marcos, obrigado. O tempo tá corrido, acabou o programa, não dá mais tempo. Vou voltar mais cedo. Ó, tem um monte de gente fazendo pergunta aqui, eu achei muito interessante. Segunda-feira você volta.
1: Vamos voltar semana que vem.
0: Valeu, doutor Marcos. Abração, obrigado, viu? É corrido demais aqui, gente.

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2: Que dia é hoje mesmo? Hoje eu não tô sabendo não. Tem uma coisa pra falar pra vocês. Só na água não vai não, viu?

0: Bom dia pra você, muito bom dia. Estamos chegando aqui devagarzinho, como quem não quer nada, hein? Aham. Quarta-feira, 17 de junho de 2026. Está entrando no ar aí pela Insuperável e também pela TV em Foco dos Vales. Mais uma edição aí, ao vivaço, do Coração Sertanejo, comigo, Ronald Fire. Contando com você e do outro lado, na audiência. E já abraçando o Fábio Júnior. Fábio Júnior já tá por aqui. Bom dia, meu irmão. Obrigado pela sua audiência, tá bom? Então tá certo. Vamos fazer contato na torre de controle. Vamos lá. Vamos saber as coordenadas de voo de hoje do Boeing do Coração Sertanejo. Então vamos embora. Vamos lá. Tá certo, 060 mantendo pra gente proa. São as coordenadas de hoje aí do voo do Boeing do Coração Sertanejo. Tá entrando no ar agorinha. Então tá certo, vamos decolar? Apertem os cintos.
1: Senhoras e senhores, aqui é o comandante. Permaneçam todos sentados e a postos. Torre, pedimos autorização para decolar.
0: Tá certo, agora sim, o Coração Sertanejo está no ar pela Insuperável e também pela TV em Foco dos Vales. Já deu um bom dia pro Fábio Júnior, não já? Não, mais um bom dia, não tem problema não. Obrigado pela sua audiência aí, tá bom, Fábio Júnior? Vamos junto até as 7 da manhã. Deixa eu dar uma ida lá no Brasil, lá no Espírito Santo, e abraçando o pessoal de Cachoeira de Itapemirim, Linhares, Guarapari, São Mateus. Alô, Colatina, muito bom dia, obrigado pela audiência de todos vocês aí também, de Aracruz, de Viana, Nova Venécia, Barra de São Francisco, Marataízes, Santa Maria de Jetibá. Alô, você de Itapemirim, Castelo, Domingos Martins, muito obrigado pela audiência de todos vocês aí, através aí do aplicativo da Insuperável e também pela TV em Foco dos Vales. Você de Afonso Cláudio, Baixo Guandu, Anchieta, Guaçuí, Alô Alegre, Jaguaré e Iuna, muito obrigado. Tá bom? De coração, Ronald Fai agradece, toda a equipe aqui agradece na audiência de todos vocês. Tá certo então, Eric Almeida tá chegando por aqui, é o mais conhecido como Bandido Cheiroso. É. O negócio tá meio bravo pro lado dele aí, que MM não deixa ele quieto de jeito nenhum. É. Esse Bandido Cheiroso, vou falar um negócio pra você também. Obrigado pela audiência, valeu, Eric Almeida. É, tá dizendo, cheguei, alto astral sempre, é isso aí, irmão, tamo junto, é nóis. Aqui você deixa, né não, hein? Fala com o Tatu aí, Eric Almeida. Aqui não, Tatu, aqui é asfalto. É. Aqui não, Minhoca, aqui o concreto é alto, tá certo. Aqui você não entra não, tristeza não, tá certo? Por isso que ele sempre dá um bom dia, kkkkká, ainda não teve motivo pra rir, mas ele é assim mesmo, é sempre alegre e divertido. Tá bom, então, vamos por aqui, seu menino, hein? Já estamos no ar, já falamos pra caramba agora, vamos lá? Coração Sertanejo, 5:10, 5:10, bom dia, vamos levantar, hoje é quarta-feira ainda, 17 de junho. Ah, rapaz, quer dizer que esse restinho de ano você não vai fazer nada não, vai esperar virar o ano pra arrumar um serviço? Ah, rapaz, se abre o butuco do seu oi não, bobo.
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4: Vocês não tocam aquela mais rústica, não. Aquela sertanejona mesmo que machuca, que rasga o caboclo é de dentro pra fora.
0: Mas é claro que a gente toca na abertura de hoje da programação do Coração Sertanejo, Gilberto e Gilmar, Palavras de Amor. Bom dia, galera, bom dia. 5:12, madrugada de quarta-feira. Vamos levantar.

Bora, São Sertanejo, 5 horas, 15 minutos, 5 e 15. Tá na hora, meu irmão. Vamos levantar. Já tem gente já no batente, já. O Eric Almeida já tá lá vestindo aquela roupa de astronauta. É, pensa num espreiador de primeira qualidade. Pega no serviço às 5, é. Não acorda às 5 horas, não, rapaz. Ele já tem que estar trabalhando às 5. Não é fácil, não, rapaz. Você tá doido? Então tá certo. A gente agradece a audiência de todos vocês aí. Olha, o 774-707-7835 é o Zap do Coração Sertanejo. Tá liberado pra você, tá bom? Fica à vontade, peça a sua música. Pode digitar um texto aí pra você, se você preferir. Pode mandar um áudio, no máximo 20 segundinhos. Tem quase um ano que eu falo isso, mas a galera aqui é áudio de um minuto e meio. Não tem problema não, isso é brincadeira. Tá certo? Mande seu áudio aí, fica à vontade. Quem tá chegando aí, esse menino? Hã? Ah? João Mineiro e Marciano? Opa, esta noite como lembrança. Vamos lá então. 5 horas 16 minutinhos. Não, eu tô pagando você. Coração Sertanejo 5 e 16.

0: Agora são sertanejos, 5:19, 5:19, vamos levantar, rapaz, e já tá quase naquele fio ali da meiada pra chegar atrasado, hein? Falar em chegar atrasado, deixa eu dar um bom dia, e não que você está atrasado, viu, meu irmão? Alô, Zé Andrade tá por aqui, ó. Tá no horário, deve estar daquele jeito também, não tá, Zé? Hein? Como é que foi ontem? Foi tranquilo? Então tá bom, então hoje tá levantando bem, não é? Vai se arrumando aí que nós vamos correr a sacolinha, daqui a pouquinho nós estamos de volta.
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1: Coração Sertanejo, 5:25, 5:25. Muito obrigado aí pela sua audiência. Tá certo? Olha, o 774-707-7835 é o zap do Coração Sertanejo, tá liberado pra você, beleza?
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1: Ah.
2: E eu peguei uma novinha lá, ela
1: vai?
2: É esquisita demais.
1: Pois é. Eu duvido, João Pedro e Daniel, João Pedro e Cristiano e Eduardo Costa.

Agora são sertanejos, 5h28, 5 horas 28 minutinhos. Eu quero agradecer aqui a audiência do pessoal lá do Paraná, lá no Brasil. Quero agradecer demais aí você de Curitiba. Muito bom dia, muito obrigado pela sua audiência. Você de Londrina, Maringá. Alô, você de Marialva, no Paraná. Muito obrigado pela audiência de todos vocês aí. Você também de Ponta Grossa. Alô, Cascavel, São José dos Pinhais, Foz do Iguaçu. Você de Colombo. Muito obrigado pela audiência de todos vocês aí na programação aqui da Insuperável. E das 5 às 7 da manhã, garradinho, todo mundo garradinho aí, ó. E ouvindo aí o Coração Sertanejo, tá certo? Pelo aplicativo da Insuperável. Então você também ouvindo pela TV em Foco dos Vales. Você de Guarapuava, no Paraná. Alô, Araucária. Muito obrigado pela audiência a vocês aí também de Toledo, Paranaguá, Campo Largo, Apucarana, Pinhais, Almirante Tamandaré, Piraquara. Alô, você de Arapongas. Muito obrigado de coração. A audiência de todos vocês de Sarandi, Umuarama, estão ligadinhos aí no Coração Sertanejo pelo aplicativo da Insuperável, então, garradinho aí também pela TV em Foco dos Vales, a gente agradece demais, tá certo? Não esquece não, de segunda a sexta-feira, das 5 às 7 da manhã, aqui pela Insuperável tem Coração Sertanejo para você, tá certo? Comigo aqui, Ronald Faia, só atendendo o seu pedido musical, tá a fim de pedir uma música aí? 774-707-7835, tá liberadíssimo pra você. Renan e Raí, me liga. Aí, Coração Sertanejo, aqui assim, chonado demais. Obrigado pela audiência de todos vocês, galera. Obrigadão de coração.

0: Maração Sertanejo, 5h33, 5h33 para você. Deixa eu dar uma ida no zap aqui do Coração Sertanejo. Deixa eu dar uma olhada aqui. Quem... Fala comigo, Zé Andrade. Zé Andrade mandou um vídeo, rapaz.
1: Rapaz, esse cara mandou um videozinho de cerveja, velhinha, bebendo cerveja de madrugada. Nossa senhora, vamos ver quem tem aqui.
0: Ah,
1: de
0: madrugada. Abrindo agora. Um tamborzão lá.
1: Agora quanto? 5h26 do manhã.
0: É. Vamos ver. Eita!
1: Você não abre a cerveja agora?
0: Que peça de costelão, hein? Ei, rapaz, tá no pai. Nossa, aí, Érico Almeida. Ó.
1: Acho que nós não, hein?
0: Nossa, mãe.
1: Com a noite inteira assando.
0: Você tá doido?
1: Graças a Deus, ficou bom, hein?
0: Aham.
1: Você tá doido? Bora, meu filho, tomar uma.
0: Bora.
1: Trabalhar, pai. Trabalhar pra quê, hein? Maravilha. Serviços não, hein?
0: Alô, Zé Andrade.
2: Ah, obrigado.
0: Valeu, Zé Andrade. Rapaz, tirou uma peça de costelão, tá assado, tá no ponto de morder uma cana na hora. Com a noite inteira assando lá. Tá certo, deixa eu ver. Quem tá por aqui? Fala comigo.
3: Bom dia, tá, meu amigo pronto. Ronald Faia. Bom dia a toda a sua audiência aí.
0: Fala comigo.
3: Ô, Ronald Faia, toca aí, você sabe as músicas minhas aí, né?
0: Não.
3: Toca essa aí pra mim, toca as duas já logo, pra queimar os dois cartuchos.
0: Ah, é?
3: E você sabe, quando a gente acorda aí, ninguém toca mais música aí nessa rádio não, né? Essa rádio aí parece que é só deles e ninguém passa mais música, então você toca minhas duas músicas aí pra nós ficar de bem.
0: Tá bom.
3: Ficar de mal, entendeu?
0: Não, tá bom.
3: E toca aí uma música aí pra... Pra mulher que queria casar com o Trump,
0: eu não sei quem é,
3: ia
0: não.
3: Ia dar um cornet todo dia se casasse com ele.
0: É mesmo?
3: Então você toca pra essa menina aí, viu? Uma música pra ela. Se ela casasse com o Trump, todo dia Trump ia ganhar um couro.
0: É mesmo? essa não deve ter aquele papelzinho não, né? Não deve ter papel, por isso que quer bater no Trump todo dia. Tá certo? Cadê aqui esse menino? Hein? Vamos rodar aqui já a primeira dele? Vamos queimar um cartuchinho? Então vambora. Coração Sertanejo, 5h36, 5h36. Dá aí pra você, Johnny, o homem não para, amiguinho sensação.
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0: Aham.
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0: Quais são os sertanejos? 5h38, 5 horas 38 minutinhos. Quem é o próximo aí, hein? Ah, tá aqui já. Tá ele então, vambora. Pablo. Pablo do Arrocha. É assim, o segundo cartucho aí do Johnny, o homem não para, sendo queimado lá cedo, já pediu cedo.
1: Hoje eu decidi.
0: Ah, decidiu, é.
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0: É, tá certo.

0: Olha só, sertanejo, 5h42, 5 horas 42 minutinhos, no horário exatinho aí de correr a sacolinha. Boa lá, esse menino.
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0: Coração sertanejo, 5h46, 5 horas 46 minutinhos. É o que esse menino? É, Johnny quer falar de novo? Ah, Johnny, e o pai?
4: Nós temos que fazer alguma coisa diferente nesse programa seu aí, moço. Tá na Copa mesmo.
0: Ah.
4: Você tem que anunciar algum prêmio aí pra nós acertar um placar, fazer um bolão
0: é?
4: Aí.
0: Ah.
4: Uns ouvintes aí, moço.
0: Aham.
4: Bora fazer um programinha aí da Copa.
0: Programa
4: que
0: da
4: que
0: Copa?
4: Você acha aí? Você
0: que não é programa
4: camisa,
0: esportivo, não.
4: Se um almoço em algum lugar.
0: Não, ih, negócio de sorteio,
4: tá
0: não.
4: Doido?
0: Gosto
4: de
0: sorteio,
4: tá só
0: não.
4: Ganhando dinheiro, só guardando.
0: Uh-huh.
4: E não quer sortear nada.
0: Conversa
4: para
0: demais.
4: Para com isso, mano. Rony.
0: Vamos atrapalhar.
4: Tira a onça do bolso, moço.
0: Vamos atrapalhado.
4: Pode tirar o peixe, tira alguma coisa do bolso. Você tá doido? O homem só tá ficando rico, não quer sortear nada pro convite.
0: Amolação comigo não, irmão.
4: o doutor da comunidade aí, o José Andrade.
0: Ah.
4: Ele tá igual aqueles investigadores.
0: Ah.
4: Passou perto da padaria lá, filmando.
0: Ah, é?
4: Parece que tava caçando alguma coisa na padaria da Brasília Feiva aqui de Malva. Quem você tava caçando, Zé Andrade? Você passou filmando.
0: Ah, é? É mesmo?
4: Fala com nós, moço. Médico da comunidade. E os pacientes, como é que tá? Tranquilo?
0: Oh,
4: fala com
0: Deus.
4: Nós.
0: Oh, meu Deus do céu. Ai, ai, ai, um atrapalhado, gente. Nossa senhora, Zé Andrade, que conversa é essa aí, Zé Andrade? Apesar que Johnny não é baú, não. Ele não segura, não, rapaz. Fala mesmo. Pegou você no Fraga lá fazendo filmagem? Hein? O que é, Zé Andrade? O que é, Zezinho? O que foi? Ô, meu irmão, eu já tô fazendo uma festa maravilhosa pra vocês já. Ninguém vai pagar nada. Aqui tudo é por conta de Ronald Fire e os patrocinadores. Você tá ouvindo aí? Você tá ouvindo a chamadinha da festa, não tá? Esse negócio de sorteio de camisa de Brasil. Não quero amolação comigo, não, irmão.

Agora são sertanejos, são exatamente 5 horas e 51 minutinhos, faltando 9 minutinhos para as 6 da manhã. Então tá na hora de um breguinha, hein? Ou a Celestinha com o príncipe dos teclados? Então vambora.

Coração Sertanejo, faltando 6 minutinhos para as 6 da manhã. Bom dia, muito obrigado pela sua audiência aí, tá certo? Pelo aplicativo aí da Insuperável. E você também que tá agarradinho aí ouvindo Coração Sertanejo, através aí da TV em Foco dos Vales. Carlos André, e aí, Reginaldo Rossi, se meu amor não chegar.

Coração Sertanejo, 5:57, faltando 3 minutinhos para as 6 da manhã. Vamos fechar o primeiro horário?

0: Coração Sertanejo, faltando 30 segundinhos aí para as 6 da manhã. Deixa eu dar um bom dia aqui, um bem-vindo aqui para, adivinha quem chegou, hein? Ela mesmo. MM tá na área, galera. Nós vamos fazer um pequeno intervalo para a emissora, daqui a pouquinho a gente volta, tá bom? Não sai daí não, me abandona não.
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3: 6:03 aqui no Coração Sertanejo. Estamos de volta aí com o segundo horário. Vamos junto aí até às 7 da manhã, de segunda a sexta-feira. Tem Coração Sertanejo para você aqui pela Insuperável e também pela TV em Foco dos Vales. Eu já vou abraçando o pessoal da região lá de Goiânia, região centro-nordeste, Minas Gerais. Um abraço e muito obrigado pela audiência. Você aí de São Pedro do Suaçuí, alô Braúnas, Carmésia, você de Materlândia, você também de Coluna, alô Divinolândia de Minas, Dores de Goiânia, Gonzaga. Deixa eu dar uma ida lá na Fazenda Ribeirão, lá em Materlândia, e abraçar e agradecer a audiência aí do Paulo Roberto de Pinho, né, e todos os seus funcionários. Muito obrigado pela audiência e todos vocês, desde madrugada aí já na tirança do leite aí, na labuta, cuidando da criação, e o radinho ligado no curralho. É, tá certo, obrigado aí pela audiência, tá bom? Você de Paulistas, alô Fernandes Tourinho, Sabinópolis, a terra de Zé Pereira, que até agora nada, e Zé Pereira tá numa preguiça moada, ei Zé Pereira. Santa Efigênia de Minas, Cantagalo, alô você de São João Evangelista, Sardoá, você de Frei Inocêncio, a terra da Dona Edilane, a esposa aí, de Johnny, do Johnny, o homem não para. Muito obrigado pela audiência de todos vocês, tá certo, Senhora do Porto, você de Dom Joaquim, muito obrigado pela audiência também. Alô, Claudinei, Claudinei tá lá em Dom Joaquim. Alô, você de Virginópolis, muito obrigado também pela audiência. E lá em Sabinópolis, eu quero dar uma ida lá em Euxenita, na Fazenda Carangola, e abraçar aí e agradecer a audiência do seu Nacipe. Alô, Dona Nerci, muito bom dia, obrigado pela audiência de vocês aí. Natan também, alô, Afrânio, Bernadette, Norberto, mais conhecido como Bebel, contador de piadas, tá certo. Alô, Erlinda, muito obrigado a todos vocês, viu, galera? Sintonizado aí na TV em Foco dos Vales, e também você sintonizado aí na audiência aí, ouvindo o Coração Sertanejo através do aplicativo aí da Insuperável, tá bom? Então já falei que a MM tá na área, agora deixa eu dar um bom dia pra Sandra. Fala, Sandra. É, Sandra, você tá igual Zé Pereira, hein? Tava sempre chegando cedo, agora tá aí tarde. Chegando, tá acordando tarde, hein? Tá certo? Brincadeira. Obrigado pela sua audiência, tá bom? Deixa eu dar uma ida lá no Alto da Boa Vista, lá em Patinga, Minas Gerais, e mandar um beijo, um abraço pra minha mãe, Dona Madalena. Bom dia, Dona Madalena. Como é que tá? Daqui a pouquinho vai tomar uma, não vai? Hein? Tá cedo? Já pode ou tá cedo? Aí botar fogo nesse fogão a lenha aí? Fazer aquela comidinha na panela de barro? Aí tem que mastigar uma cana, não tem? Tem de verdade. Eita. Ô, Dona Rosilda, lá em Timóteo, a mamãe do Leandrinho, obrigado pela audiência da senhora aí, tá bom? Eu sei que a senhora tá sempre sintonizada, gosta aí do Coração Sertanejo, das músicas que a gente roda aqui, e do moído também que a gente faz. Obrigado pela audiência. Fala comigo, Claudinei. Claudinei chegou aí agora, tá sempre ouvindo, tá dizendo aqui, ó. Tá certo. Fala um abraço. Obrigado pela audiência, tá bom? Deixa eu voltar aqui, deixa eu ver. Tem a esposa do Claudinei também. Deixa eu ver aqui. Acha aqui, rapaz. Deixa eu ver. Cadê Claudinei? Depois eu vou achar que tá lá atrás, rapaz. Tá lá atrás, tá bom? Digita aí de novo, Claudinei, porque já andei perdendo aqui. O Claudinei disse que conhece o Zé Pereira. Era cliente dele. Lá você cortava a cabeça do Zé Pereira e ele dava um tip, hein? Tá certo assim. Manda de novo aí o nome da tua esposa, tá bom? Que tá lá pra trás aí, a gente se enrola todo aqui, não acha de jeito nenhum, o tempo vai passando. Coração Sertanejo, 6:07, 6:07. Christian Ralph.

0: Coração Sertanejo, 6:10. 6:10. Deixa eu mandar um abraço então para a esposa do Claudinei, dona Andrelaine. Bom dia, dona Andrelaine. Muito obrigado pela audiência também. Claudinei é gente boa. Aí tá dizendo que Zé Pereira sempre deu tips para ele. Opa, Zé Pereira é gente boa, rapaz. Valeu. Valeu então, Claudinei. Obrigado pela audiência, tá bom? Esse menino, corre atrás aí de um trio parada dura aí que Claudinei gosta, tá bom? Fala comigo.
1: Bom dia, bom dia, bom dia, Ronald Fai.
0: Hernando de Chu.
1: Quarta-feira, coração da semana.
0: Aham.
1: Tá quase chegando lá, viu? Jogo do Brasil, sexta-feira.
0: Bom dia, bom dia. É dia de moer na cana, não é? Hein, Hernando de Chu? No Lava Jato, São José. Lá no São José Divino, coladinho ali no Valadares. Lá no interior de Minas. Bom demais. Ah, Marilene também tá aqui dizendo que Zé Pereira é muito boa pessoa, eu sei, Zé Pereira é gente boa demais, mas a gente tem que fazer um moidinho devagarzinho. Fala comigo, Zé Andrade, não ouvi antes não.
2: Bom dia, cuidado, Ronald, hein? Bom dia, galerinha, bom dia, doutor Johnny, doutor?
0: Ó.
2: O Johnny está perguntando sobre os pacientes, rapaz, vira e mexe, estão morrendo, viu? Rapaz, passou na minha mão e pouco se escapa, viu? Até porque meu irmão... Estou na funerária, então muito tem que girar, né, meu filho? Se não tiver,
0: não é?
2: Se tiver um morto, como é que faz?
0: É.
2: Família não tem dinheiro, né? Bora que bora. Que abençoado pra todos.
0: Zé Andrade. Valeu, Zé Andrade. E agora esse menino, quem é? Hã? Ô, trio parada dura? Então vambora. Coração Sertanejo, 6:12, 6:12.
3: Eu vou arrumar um problema com a polícia hoje, que eu sei que tem coragem de brigar e dar tiro.
0: E tem mesmo.
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0: Vai, bobo. Vivendo longe do meu bem, trio parada dura. Ah, pra você, Claudinei, pra dona Andrelaine. Obrigado pela audiência, valeu.

0: Coração Sertanejo, 5:16, 5:16 pra você aqui. Deixa, cadê esse menino? Já que tava aqui, hein? Ah, tá aqui já, sinal disfarçado. Zé Ricardo e Thiago, Israel Novaes. É o pedido, é o primeiro cartucho sendo queimado aí da MM.
1: Olha o arroz.

0: Rocha, Zé Ricardo e Thiago.
1: Valeu, Israel Novaes.
0: Bom demais.
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3: Coração Sertanejo, 6h24, 6 horas 24 minutinhos. Olha o 774-707-7835. Tá liberado pra você, hein? Tá bom, nós vamos junto até às 7 da manhã. Fala comigo, esse menino. Deixa eu dar uma passadinha no zap.
4: Ronald, oi. Pra nós aí, Daniel. Vida minha.
3: Uai, rapaz. É agora. Valeu, Sérgio Fagundes. Obrigado pela audiência aí. Fraga de Medford também chegando por aqui. Alô, William Maciel. Bom dia pra você, irmão. Esquece aquela teclinha de interrogação, falou? Cabra atrapalhada mesmo. Só sabe beber faribol.
5: Olha lá, vem o sol.

Coração Sertanejo, 6h28, 6h28, deixa eu atender o pedido aqui do Fraga de Medford. Pediu aqui um Zezé de Camargo e Luciano, saudades dos Beatles. Valeu, Fraga. Rapaz, Andrade tá apaixonado, hein? Tá parecendo M&M. Choradinho, choradinho.

Saudade dos Beatles, José de Camargo e Luciana atendendo o pedido aí do Fraga de Medford. Valeu, Fraga. Coração Sertanejo, 6h32, 6h32. Deixa eu dar uma passadinha no zap aqui, agradecer a audiência da Graciene da Silva. Tá dizendo aqui, opa, Graciene, como é que tá? Bom dia pra nós com Jesus, amém. Eu queria ouvir uma música aí, a sua escolha, e oferecer para todos que curtem suas programações. Beleza, lá de Simonésia, Minas Gerais. Fala comigo, Simonésia. Tá agarrado aqui também com a gente, hein? Ah, anota isso, menino. Todo dia manda abraço para Simonésia. Tá bom? Então tá certo. Tá dizendo que lá tá muito frio. Agasalho e fogueira. Lá no quintal. Ajeita um cantinho lá no quintal. Mete uma fogueira lá e aquece aí. Tá certo? Então tá bom. Então deixa, ó. Essa próxima vai pra vocês aí. Pra você e pra você de Simonésia. Tá bom? Pele de maçã com Mato Grosso e Matias. Quem foi o... Quem foi que pediu esse menino? Fagundes? Sérgio Fagundes. Beleza? Então tá certo. Vamos lá, esse menino. Obrigado pela audiência aí. Falou, Graciene. Graciene da Silva e todos de Simonésia, Minas Gerais. Sempre garradinho aqui com a gente. Obrigado. De segunda a sexta, das 5 às 7 da manhã. Valeu?

0: Coração Sertanejo, 6h37, 6h37. Ah, então tá certo. Simonésia fica pro lado ali de Manhuaçu e Caratinga. Coladinha ali em Patinga, minha cidade. Obrigado pela sua audiência aí, tá bom, Graciane? Sempre participa aí com a gente. Nós estamos juntos aí desde as 5 da manhã, aqui na América, beleza? Aí no Brasa, das 6 às 8, aqui de 5 às 7. De segunda a sexta-feira tem Coração Sertanejo pra você, tá bom? Vamos lá, galera. Vamos correr a sacolinha. E antes que eu veja aqui um sinal, uns três sinais de interrogação, tipo assim, cadê minha música? Do William Maciel? Aí eu vou rodar, tá bom? Então vamos lá correr a sacola?
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0: Coração Sertanejo, 6h41, 6h41. Deixa eu atender aqui o pedido do William Maciel. Não é essa não. Não é essa não. Não é Cowboy Vagabundo não. É Cowboyzona. Cowboyzona. É, Cowboyzona. Com Júlia e Mariana. Ele escreveu Cowboyzinho ali, mas não é não. Essa aí.
4: Nós até sai de vestido de Nike no pé e pulseira Pandora. Ah. Mas não é toda hora.
0: Você tá na pista, não tá, malandro?

0: tomador de Fireball. Coração Sertanejo, 6h44. 6h44. Fala comigo, Claudinei.
1: E agora?
2: Ô, Ronald, você tá falando aí sobre Simoné.
0: Aham.
2: Agora, Gororós, acredito que quase ninguém nunca escutou.
0: Ah.
2: Uma hora você fala de Gororós.
0: Beleza.
2: Pra ver se o povo já ouviu falar de Gororós.
0: Ah, Gororós é do Joaquim.
1: Sua seguradora.
2: Gororós é a terra da minha esposa. Gororós é distrito de Dom Joaquim.
0: Tá certo. Um abraço para o pessoal de Gororós aí, ouvindo o Coração Sertanejo. Manda um abraço pra turma lá. Alô, Claudinei. Quem tá vindo aqui agora, esse menino? Apaixonadinha. Ah, Marília Mendonça. Quem pediu essa música aí? Hein? Pai Dogão? Uai, Dogão, o que tá acontecendo? Apaixonadinha? É, toca aí Apaixonadinha, Marília Mendonça e Léo Santana ao vivo. Ah, deixa eu ver se ele tá aqui. É, tá aqui mesmo. Isso é recado, é? Vamos ver, vamos analisar. Hoje não é dia de moído não, mas a gente faz uma exceção aí. Você viu aí, né, William Marcel? Você gostou, né, malandro?

0: esse é recado, hein? Pra quem sabe ler um pingue a letra.
1: Marília Mendonça!
0: É, caiu nas trevas, né? Juntou com o William Maciel. Coração Sertanejo, 6h48. Juntou aí com o William Maciel. É, aham. Uhum. Aí tá vendo agora, né? Como é que tem que tá feio, né?
2: E tome shot.
0: Guilherme Silva pra você aqui no Coração Sertanejo, às 6h48.

0: Coração Sertanejo, faltando 8 minutinhos para as 7 da manhã. Daqui a pouquinho, de 7 às 8, tem Leandrinho aí com o show do Leandrinho Goiaba, tá bom? Fica esperto aí, não sai daí não. Fala comigo, esse menino.
1: Bom dia, meu amigo Ronald Faia. Bom dia pra você, bom dia pra essa galera insuperável, maravilhosa.
0: Fala, Zé Prestes.
1: Rapaz, eu tô em casa preparando um café aqui pra mim, que eu tô contando, passando mal danado, uma gripe medonha.
0: Monta na cachaça?
1: Aí, Fernando, eu vou escutar a rádio. Eu tô escutando a rádio dia das 6 horas da manhã, que eu tô acordado junto da cama. Aí eu levantei pra ele fazer um café. Mas é isso aí. Um grande abraço pra você e um grande abraço pra essa galera toda de Boston aí, ó. Se der tempo, Mato Grosso Matias, viu? Eu quero uma música só pro Mato Grosso Matias e mandar pro Zé Andrade.
0: Ai, ai, ai.
1: Lembrar aí das minhas barrinhas de cereal.
0: Ô, meu Deus do céu, essa barrinha de cereal de novo, Zé Andrade. Vamos fazer uma vaquinha. Nós temos que mandar essas barrinhas de cereal aí pra Zé Preste lá no Valadares. Tá certo? Então tá bom. Irmão da Lua, né? Agora tá. Agora já não dá mais tempo. Bebé contando, cadê MM? William Maciel, cadê MM? Ela tá aqui daí das 6, irmão. Você que chega atrasado, mordendo boldo, desesperado, aí já era. Vem cantar com nós, Leonardo! Falso juramento, Mato Grosso e Matias.
2: Mato Grosso e Matias!
0: E Leonardo. Vai pro Zé Prestes lá em Valadares. Cabeça doendo. Tomou cana ontem, noite inteira, dia todo. Hoje tá ruim.

encerrar a programação de hoje do Coração Sertanejo, já com o microfone ligado e agradeço. E agradecendo a audiência de todos vocês. Valeu, Ilha Maciel. Ilha Maciel, liga, liga, liga. É, galera, não dá tempo pra mais nada. Somente pra agradecer a todos vocês que participaram da programação de hoje. Muito obrigado, hein? Muito obrigado pela audiência de verdade de vocês aí do outro lado. Valeu? Não sai daí não, que tem Leandrinho. Leandrinho já chegou, tá por aqui. Tá bom? 7 às 8 da manhã tem Leandrinho pra você. Vamos pedir adeus aí, que eu tenha vida e saúde pra voltar amanhã. Até os estúdios da Insuperável pra fazer o que eu mais amo nessa vida. O Coração Sertanejo pra você, com toda a alegria do mundo. Tá bom? De vez em quando, ligando o microfone, de vez em quando esquecendo, a audiência lembrando, olha o microfone, cabra safado. Tchau. Eu galera, até amanhã, se Deus quiser. Ó, ele quer, hein? Eu? MM já falou ali, o William Marcel falou, a Sandra falou, e então eu vou falar também.

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está no ar o nosso programa, 7h05. Bem-vindos ao Sistema Insuperável de Comunicação, manhã de quinta-feira, aliás, de quarta-feira. Véi do céu, o que que acontece comigo? Eu acordo, a primeira coisa que eu faço, eu olho o dia, a hora, abro o programa, eu falo quarta ou quinta ou sexta. É um troço que tá na minha mente, tô falando sério, velho. Não,

0: véspera de sol, estamos em pleno verão. Eu não gosto de verão assim, sabe? Calosaço assim. Não, na verdade eu não gosto do ar-condicionado. Eu não gosto de ar-condicionado. Eu acordo todo dia de manhã, eu tomo banho gelado. Até no inverno, né? E no verão, tomar banho gelado é pior do que no inverno, você sabia disso? Porque você acorda aquele ar-condicionado gelado dentro de casa, aí você vai tomar um banho gelado, parece que seu corpo fica mais gelado ainda. É muito ruim, cara. Não, hoje eu acordei de madrugada, eu desliguei o ar, falei, não, vou, velho, quero tomar banho gelado, não quero sair nesse frio não, velho. Bom dia pro Santos.
1: Bom dia, Leandro, bom dia. Por isso, o excesso de frescura é um saco, né? Ai, Leandro, eu posso mandar um beijo pra Marilene, a minha chapequinha? Chapepepequinha? Ô, lindinha, como é que você tá?
0: Você conhece Marilene, Luciano?
1: Conheço demais, Leandrinho. Conheço demais da conta. Mas é linda, viu?
0: Abraço, Marilene. Obrigado pela audiência. 7:06. Ontem teve jogo da Argentina, rapaz do céu.

né? Hoje tem, né? Hoje também tem Portugal. Nossa senhora, vai ser que Cristiano Ronaldo também vai bater recorde, né? Porque o Messi já tá aí, continua sendo recordista em gols na Copa. Deus toma conta, né? Um abraço aí pros meninos do Todo Mundo é Técnico, viu? 7:07. WhatsApp aqui é o 774-707-7835. Você mandar o seu oi, né? Se eu já não mandei um abraço pra você e você tá ouvindo a rádio agora, por favor, e se simpatiza com esse humilde apresentador. É, mostra pra nós que você nos dá o prazer da audiência todos os dias, mandando um oi. Até!

0: a manter tudo limpo e organizado, né? Mas falando em organização, eu descobri uma coisa sobre mim. Eu virei um acumulador de caneta. Sim, sério.
1: Caneta azul caneta.
0: Sério mesmo, velho. Tem caneta no carro, no estúdio, na mochila, na cozinha, na gaveta, no banheiro. Eu não compro caneta, elas simplesmente aparecem, tô falando sério. E eu nunca jogo nenhuma fora. Aí eu fiquei pensando, né? Todo mundo tem uma mania dessas, né? Tem gente que acumula sacola de supermercado, tem gente que acumula cabo de carregador. É? É por isso que tá no ar o tema de hoje. Por isso que nós queremos saber o seguinte, né? Tem gente que acumula caixa do Amazon. Não, o Jeff... esses equipamentos que a gente tem aqui na rádio, se eu dependesse do Jeff, eu guardava as caixas de tudo. Teve uma época que essa rádio não cabia caixa de equipamento, velho. Eram muitas caixas. Eu falo, Jeff, não dá, nós já mudamos 4 vezes. Não, joga fora não, brother. Jeff, esse equipamento tem 4 anos. Já. Não, vou precisar vender um dia, a caixa tá aí. Digo, essa última mudança eu joguei tudo fora. É, e fez falta, que a gente precisou vender umas câmeras aí, precisou. Deu ruim, né? Pois é. Aí, sem querer, a gente quer saber o seguinte. Sem querer, você virou acumulador de quê? Manda mensagem aqui no nosso programa, manda seu áudio, conta pra gente, né? O que foi se acumulando na sua vida... Quando você percebeu, já tinha virado uma coleção sem querer. Aquela coisa que você fala, nossa, Leandrinho, é... Eu não consigo jogar fora. É eu, é caneta, brother. E outra coisa que eu vou falar pra vocês aqui, cueca. Eu tenho um criado mudo com 4 gavetas só de cueca, brother. Aí, as últimas semanas, eu tava trabalhando tanto... Que eu cheguei sábado em casa, meu Deus do céu, a última cueca, hein, brother? Você vai acumulando uns negócios, velho, que não tem lógica, não tem lógica. E pode ser você, pode ser o seu marido, pode ser a sua esposa, você vai parar pra pensar aí na sua cabecinha e lembrar o que que você tem acumulado.
2: Olha, André, o Maurício falou assim, eu acumulei chifre, já foram 3.
0: Você, sem querer, se tornou um acumulador de quê? Conta pra nós aqui no nosso...

0: Manhinha tem cara de acumulador. Aliás, vem aí o karaokê da Manhinha, hein? Dia 27. Vocês não podem perder. Vai ter um monte de prêmios, hein?
1: Bom dia.
0: O Togão, acumulador Togão.
1: Bom dia.
0: Bom dia, Fagundes, acumulador Fagundes.
1: Bom dia.
0: Acumulador Chu. É o Hernandes Chu.
1: Bom dia.
0: Não tá legal? Vai brincar com o Chu.
1: Bom dia.
0: Alô, alô, acumulador Elaine.
2: Alô.
0: Zé Pereira tem cara de acumulador.
1: Tem
0: cara de acumulador.
1: Pra quem ouve a rádio todo dia.
0: Mais um pouquinho de acumulador. Mais um pouquinho, mais um pouquinho, mais um pouquinho.
1: Alô, alô,
0: Reginaldo tem cara de acumulador. Leandro de Uster. Esse deve acumular.
1: Alô, alô.
0: Boné, Leandro. Tem cara. Olha aí. A Lucimar. Nossa senhora, velho. Deve
1: alô.
0: Ter roupa acumulada do
1: bom
0: arco
1: dia.
0: Da velha.
1: Alô.
0: A Leidiane é acumuladeira também, tem cara. Luísa. A Luísa é o quê, Leandrinho? Eu acredito que a Luísa tá poé.
2: Alô.
0: Fernanda, Rose. A Silvia.
1: Alô.
0: A Valtig não acumula nada, não. A Shirley.
1: Alô.
0: CD.
1: Alô.
0: CD, CD.
1: Alô.
0: O Guinaldo, como é que você tá, filho?
2: Alô.
0: Franklin Laureano.
1: Pra quem ouve a rádio.
0: A Zenaide também. Mas Zenaide não.

0: Hoje, 12 de junho, dia dos namorados. Você tá sozinho? Tá sozinha? Como é que tá aí o dia dos seus namorados aí?
1: Dia dos namorados? Aí pegou pesado, hein, Leandro?
0: Um conselho pra você que tá namorando. Faça terapia. Você que não tá namorando, você que tá namorando. Faça terapia pra você encontrar o seu grande amor.
2: Então me fala de você. Você tá namorando?
3: Não.
2: Por quê?
3: O namoro é coisa séria, né? E eu sou muito engraçada.
2: Mas você se considera uma pessoa atraente?
3: Muito.
2: Quando eu não atraio problema, eu atraio confusão. Na verdade, eu tô pensando em voltar pro meu ex. Eu não quero ficar solteira nesse dia dos namorados, não.
3: Ah, não. Tenha dó, isso não. Me convença. Voltar com ex é a mesma coisa de comprar um carro que já foi seu. Você conhece todos os defeitos, só que já tá mais rodado. Melhor coisa pra arrumar um namorado é ir no forró.
0: Olha,
3: hoje vai ter um. Fala ali com o Marcelo, ó.
0: Ah.
3: Marcelo é solteiro? Não, é pra te vender o ingresso, ele é o cambista.
0: Tá no ar o programa Show do Leandrinho.
4: Ô, velho, onde você for trabalhar, Leandrinho? Eu vou te ouvir, velho. Você,
0: né?
4: É bom,
0: vai,
4: mesmo.
0: Né?
4: Você é muito bom.
0: Deus
4: te abençoe.
0: 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Amanhã, quinta, sexta-feira, nós vamos... Ô, Jorge, qual que vai ser o combo aqui sexta-feira que a gente vai sortear aqui? O Jorge me falou ontem, esqueci. É que ele veio com tanta pressa, eu acho que o Jorge tava assando a rosca ontem.
1: Eu vou correr lá que eu... O Jorge não, ali não mesmo. Botou a rosca no forno, ele nunca errou na mão, nunca queimou.
0: Então vamos ter uma promoção que eles me falam. É que eu tava almoçando ontem com o Marcelo, que é dono da padaria Brasil Bakery, e o Jorge falou, vamos fazer um sorteio lá. É um combo, mas não sei o quê. Esqueci, Jorge. Vai ter que mandar um áudio aqui pra gente lembrar. 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Nossa! Hoje eu acordei com a sensação de que eu vou ser convidado pra tomar um café. Eu acordei com a sensação. Ai, ai. Mas acordei no sono hoje, que a minha alma, o meu cérebro... Hoje eu acordei com... Gente, eu dormi cedo ontem. Geralmente eu durmo 8h30, 9h30. Mas, gente, eu dormi cedo. E acordei com muito sono. Falei, oh, meu Deus, não posso. Eu até coloquei, sabe aquelas musiquinhas de piano? Música pra dormir, aquelas músicas... Ah, sei lá, esqueci como é que chama o tipo de música pra dormir. Aquelas músicas lá que... Cérebro, terapêutica, essas coisas. Aí eu acordei, tava tocando um pianinho suave no meu celular. Eu falei, oh, meu Deus, eu não quero acordar, não. 4 horas da manhã, Deus, não. Aí uma voz mais forte falou comigo, levanta tarde pra você se enrolar todo, ordinário. Aí eu fiquei pensando em café, né? Isso deve ser por isso que eu fiquei com essa sensação de que alguém ia me convidar pra tomar um café hoje. Falar, não, vamos tomar um café ali. Ah, então vamos, let's go. 165 Concord Street, Framingham. 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

0: menino. O menino ferro velho tá sumido. O Romildo ferro velho. Ô, Romildo, o que aconteceu com você, filho, que você tá sumido?
1: Eu tô trabalhando, é massa, quebra, volta. Procurando peças, estão tudo pedindo lá procurando peças.
0: Aliás, os meninos lá do ferro velho, se precisar de alguma peça, tem me pede o telefone que eu já encaminho aqui. Lá tem tudo quanto é coisa de carro que vocês pensar, velho, é gigantesco. É gigantesco, porque eles pegam os carros pra poder mandar pra demolição, né? É isso mesmo que fala, né, Romildo? E vão tirando as peças boas ali, vão deixando ali. Então eles têm ali no computador uma busca de peça pra tudo quanto é tipo e modelo de carro. Fala com os meninos do ferro velho, tá? Fala com os meninos do ferro velho. Leandrinho, qual que é o telefone da Joyce, da Porto Seguro? 0001. Manda aqui no WhatsApp. Você manda 0001. Encaminha essa mensagem pro nosso WhatsApp, automaticamente o nosso sistema insuperável de comunicação já manda uma mensagem pra você, sem precisar fazer nada. Só coloca o seu dedinho lá no WhatsApp e já cai lá a mensagem lá pra Joyce. Mas já pode mandar agora de manhã, que ela tá acordada, viu? Pode mandar agora. Hoje o assunto é... acumuladores. Hoje é dia do gari no Brasil, né? Aliás, no mundo, né? Dia Mundial do Gari. E depois que a gente vem pra América, sem querer, a gente vira acumulador de alguma coisa. Você, depois que você veio pra América, você virou acumulador de quê? Eu falei das canetas, brother, que lá em casa tem caneta no banheiro.

0: tem caneta no armário.
1: E as de emagrecer, Leandrinha? De...
0: emagrecer, eu dei uma pausa por enquanto, mas eu tô doido pra voltar de novo. Nossa
2: senhora. Ai, maldade.
0: Maldade não, Georgette. É tão bom a mondiarinha, né? A mondiarinha funcionou tão bom comigo. Tô com 4 guardadas ali, pra, doido pra dar um ataque da lascada. Falar com o meu médico essa semana, né? Aí a gente acumula alguma coisa. Eu falei de cuecas também, que eu acumulo cuecas. Vou comprando, comprando. Mas eu já contei o meu trauma de criança, que a gente não tinha, né? Então, praticamente eu não posso ver uma cueca em promoção que eu compro.
1: Ai, que frescura, viu?
3: Tu é fresco!
4: Bom dia, meu goiabinha.
0: Bom dia, filhote.
4: Meu goiabinha. Eu vivi um acumulador, sabe de quê?
0: Hã?
4: Tênis. Adoro tênis.
0: Olha, tênis. Fala mais minha alto, senão fica assim, soa ruim.
4: Vamos tirar isso aqui porque comprou um novo. Eu falei, nananina, não. Deixa aí quietinho.
0: Olha.
4: Então, eu acho que eu tenho uns 13 par de tênis. Cara, só tênis.
0: Olha isso.
4: Tênis de ir pra academia, tênis
0: muito
4: de...
0: bom.
4: É minha, como se diz? A chuva de acumulador foi disso, de tênis.
0: Você
4: tá doido?
0: Olha,
4: acumulador. Parece que o cara tem 50 pés, né? Só olha, tem 2 pés.
1: Olha aí, um amigo meu também foi de pé, de tênis também.
0: Na boca, Santos. O Éder falou, Leandrinho, bom dia. Eu virei acumulador de dólar. O Éder Fernando. Jacaré falou, bom dia, Leandrinho. Bom dia, Flex Caré. Obrigado pela audiência. Você se tornou acumulador de quê?
5: Lelê, bom dia, Lelê, acumulo coisa de cozinha, Lelê, panela, Lelê, eu posso ter uma panela, uma coisa de cozinha que eu tenho que comprar, Lelê,
0: eu também,
5: Deus,
0: Edneia.
5: Que doideira da cozinha
0: é eu essa? Também, Edneia, eu vou te falar, se tem uma coisa que eu adoro fazer, tipo assim, eu olho na minha conta, tem um dinheirinho sobrando, eu falo, nossa, velho, vou ali gastar uns 50 conto, aí eu entro nessas lojas, Home Goods, tem, como é que chama aquela outra, tem uma outra, Home Sense. Eu adoro, Edneia. Eu vou lá e fico olhando os copos, trem. Mas eu só compro coisa assim que eu acho útil. Nossa, um abridor de não sei o quê. Eu vou e olho, vou lá e compro. Nossa, é muito bom. Nossa, velho. Deixa eu ver quem mais virou acumulador aqui. Leandrinho, olha esse aqui. A minha mulher acumula cabide. Nunca vi tanto na minha casa, bicho. Minha amiga Regiane, toda vez que ela vai mudar, ela fala, olê, você não quer uns cabide, não? Eu falo, mas pra quê, gente? Esse tanto de cabide aí. Nossa, velho. Deixa eu ver quem mais mandou áudio aqui no dia do acumulador. Olha
6: bom
0: aí.
6: Bom dia, Lelê. Eu não sou acumuladora. A única coisa que eu acumulei até hoje foi problema, mais nada. Não gosto de ficar guardando muita coisa.
0: Oi.
6: Tem dia que eu pego essa casa, vim aqui pra limpar, meu filho. Tudo que eu tô vendo, assim, que não tô usando, eu jogo tudo fora.
0: Boa,
6: ou põe na bag e dou pros outros.
1: Põe na bag e dou pros outros.
6: Gosto das minhas coisas todas organizadinhas.
0: Olha.
6: Sou enjoada.
0: Oi.
6: Pra caramba.
0: Oi.
6: Beijo, galera. Um dia abençoado a todos. Quartou, bebê, quartou.
0: Lelê, você viu como você me conhece? O que eu mais gosto é de acumular fotos de lugares que conheço. Mas só fotos digitais, olha aí. Leandrinho, eu virei acumulador de dívidas depois que eu vim pra cá. Não é brinquedo não, né, Edvaldo? Eu vou te contar uma coisa, viu? Alencar, bom dia, Leandrinho. Rapaz, eu virei acumulador de dívida. É tanta dívida que eu não sei de onde sai, ô meu filho. Dá um abraço aqui, tá? Porque... Eu só de hospital agora eu tô acumulando uns 50 mil. Eles vão tirar minha vesícula e eu vou vender o rim pra pagar a conta, mano. Leandrinho, eu também virei acumuladora de contas. A Viviane. Leandrinho, eu nunca pensei que algum dia eu fosse virar um acumulador. Já comecei a comprar vinil. Já tem 3 pra chegar essa semana. Aí, velho. Não, vinil eu gosto, eu não acumulo, mas eu uso os discos que eu tenho, né? Então eu compro sempre o que eu gosto. Eu ganhei um disco vinil. Foi esse mês, né? O Fabrício me deu um disco vinil, cara, do Rolling Stones. Cara, que banda da hora. Sabe quando você só ouve os sucessos da banda? A gente que trabalha em rádio tem muito isso, né? A gente conhece muitas músicas que é tocado, os hit music das bandas. E eu tava tomando banho essa semana, falei, ah, vou colocar uma música aqui pra ouvir. Essa correria que eu não tive tempo nem pra sentar em casa, tomar um vinho, ouvir uma música, tô corrido. Minha vida anda corrida nos últimos dias. Mas tá bom, graças a Deus. Cara, que banda da hora, né, cara? Que som da hora do Rolling Stones. Que som da hora. Que banda da hora, velho. Nossa, cara. Eu também ia tomar banho, fiquei sentado, peguei meu roupão, fiquei sentado assim no carpete lá de casa, com soninho, e ouvindo assim Rolling Stones. Falei, cara, que som maneiro, que som da hora, velho. Bom pra caramba, viu? Porra, que presente, viu, Fabrício? Eu adorei, cara. Eu já quero mais discos do Rolling Stones. Gostei pra caramba, foi bom demais. Leandrinho, eu descobri que a Lu é acumuladora de plantas. Fui visitar a minha comadre, ela pegou 3 mudas de plantas e trouxe pra casa. Olha aí, velho. Tem mulher que acumula planta mesmo, né? Não, gente, você quer ver uma pessoa que tem planta? A Wanda do salão aqui de Friends. Você vai no salão da Wanda, além de planta natural, tem as plantas artificial, né? Você acha que você tá dentro de um... Como é que chama ali? Um jardim botânico. Corte cabelo com plantas. Nossa, velho. Que doideira. O salão da Wanda aqui no centro. A Sandra disse, não sou acumuladora, sou consumista, mania de comprar roupas na Shein. Ó, ah, mas quem compra muita roupa, acumula muita roupa, né? Hã? Deixa eu ver, ah, não, essa aqui eu já li do vamos ver o que o jacaré acumula, vamos ver, adoro as mensagens do jacaré.
2: Bom dia, Goiaba!
0: Uau!
2: Fala com nós, bom menino!
0: Bom dia!
2: Goiaba, eu sou o seguinte, eu gosto de colecionar ferramenta de trabalho.
0: Graças a Deus!
2: Trabalho na construção, então eu tenho toda hora eu vejo um negócio diferente, principalmente no TikTok.
0: Certo!
2: Tem muita coisa que você compra lá pra
0: o tecido de trabalho. Eu parei de ver TikTok por causa disso, cara.
2: E vou comprando aquilo, vou comprando, rapaz, vai juntando. E eu tenho uma van aqui, já tá lotada de coisa. Tá cabendo nem o jacaré mais dentro da van. Você tá doido?
0: Aí, cara, olha isso, cara. Pois é, tem gente que acumula ferramentas, né? Principalmente homens, né? Ferramentas. Tá doido, cara. Você tá doido. Você tem uma profissão, você quer comprar um negócio, né? Igual aqui na rádio, bicho. Aqui tem tanto cabo. Tem tanto cabo. E às vezes tá um problema num cabo aqui, você não tem um cabo. Aliás, por falar em problema de cabo, deixa eu mandar um abraço pro Guga, que ontem ele tava todo nervosinho falando aqui no programa. Ei, quem não tem telhado de vidro, que atire a primeira pedra. Porque ontem no programa, Todo Mundo é Técnico, a gente teve um problema técnico no programa Todo Mundo é Técnico. Como todo mundo tem problema técnico, num programa Todo Mundo é Técnico. Ei, quem não tem telhado? Porque ontem de manhã eu brinquei que na Evelyn tava segunda-feira com o programa. Quem não tem telhado, que não sei o quê, não sei o quê. Ô, Guga, deixa eu falar uma coisa com você, brother. Primeiro, antes de você falar de problema técnico, ficar bravinho no ar falando, primeiro você vai aprender a mexer na mesa, que nem isso você sabe fazer. É, quando a manhinha viaja, nem o programa tem, porque você tem preguiça de aprender a mexer na mesa. Então, antes de você falar qualquer coisa, vai aprender pelo menos trocar um cabo de lugar, porque seu microfone tá distorcendo tem um ano. E a sua preguiça de baixar debaixo da mesa e trocar um cabo é tão grande que você não consegue nem trocar um cabo de microfone. Então, para de ficar bravinho sem necessidade. Vai aprender a mexer na mesa, porque você nem sabe. É a manhinha que opera a mesa, ela que resolve os problemas técnicos e você só reclama. E quando alguém fala alguma coisa, fica bravinho. Vai chutar a bola da Target, vai. Pelo amor de Deus. Tá muito rancoroso. Arruma esse microfone seu que tá muito ruim esse seu som. Som da manhinha limpo e cristalino. O dele é assim. Toma banho, pode catar.
1: Me segura que eu vou lá bater nele, me segura. Cara, volta aqui, Lê, volta aqui.
0: Não, o microfone é...
2: Ah, caca.
0: acha que é fácil reunir 7 pessoas e diferentes pontos? Felipe em São Paulo, Fernando no South Shore, o João Vitor em Brasília, Amadeu lá na Filadélfia, quem mais? A Tatá lá em Belo Horizonte, mais 2 aqui no... São 7 pessoas de diferentes pontos. Olha pra você ver, cara, pra poder juntar todo mundo. Você tá de brincadeira, né? Ah...
1: E depois desse desabafo, pra fazer as pazes com o Guga...
0: Ah, Guga, isso aqui é um personagem, tá?
1: Vem aí a festa de manhinha. Guga não vai. Vamos ouvir o hino nacional, Leandrinho? Que só o hino nacional consegue unir pessoas.
0: I love you, Guga.
1: Vamos ouvir o hino.
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2: Já voltamos! 7 horas 39 minutos, 7h39 aqui na Insuperável. Aqui é sempre melhor. Eu sou o Leandrinho. Até as 8 horas da manhã a gente se diverte nesse programa.
3: O Guga tá rolando
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3: O Guga mandou um áudio aqui, ó.
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2: Atenção, briga em Minas Gerais quase termina em morte. 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
7: Você põe uma faca pra poder você comer as orelhas, você contou na delegacia com o juiz? Você não contou! E roxo é prova que roxo carregou no carro de boi.
3: Aí, tá?
7: Tem a ver com isso? Olha. Tem! Que eu sei a comedeira da orelha de jegue, mas seu marido... Não, você que comeu.
3: Comeu.
7: Não, você tava com tanta fome que você comeu. Mas cadê que você contou lá na justiça? Cadê que você contou que o Dadal foi na casa de Zé Dermina?
3: Aí.
7: Você contou na casa de Zé Dermina o dia que a Hermina morreu, que o Dadal deu uma pancada no filho de Marlene Maria Cega? Você contou?
3: Marlene Maria Cega?
7: Mas isso você não contou, malandra. Você contou que você foi com a faca matar uma aluna na escola?
3: Você contou,
7: cê
3: tá
7: contou
3: vendo?
7: Você contou com a ficha da minha delegacia, suas treiteiras.
3: Sua treiteira.
7: Ah, nega.
8: Foi na delegacia.
3: Oh, sim. Racismo, racismo.
7: Defendendo o quê?
3: Ah.
7: Que beijo fez o quê comigo?
3: Ah.
7: Fala. Eu vou chamar beijo. Tá gravando aqui, vou chamar beijo.
3: Chama Júnior também.
7: Foi nele. Tô gravando aqui, manda eu mandar pra beijo. Você tá falando de beijo.
3: Manda eu mandar.
7: Pra beijo na delegacia.
3: Manda eu mandar.
7: Respeita, menina, respeita, menina. Que
3: ah.
7: Nós tá no terreiro, nós tá no, não tá no terreiro seu, não.
3: Terreiro.
7: Nós nunca fomos no terreiro seu.
3: Olha aí, é Evelyn Guga, o terreiro.
7: Vai lá e pergunta. Vai lá e pergunta. Vai lá e pergunta.
3: Vai lá e pergunta. Pergunta, palhaça.
7: Eu não tenho rabo preso, não, minha filha. Eu não tô acostumada a botar mais dentro de casa na cama, que nem você botou dois pra dormir mais cedo.
3: Opa!
7: Eu sei quem é, as duas pessoas.
3: Quem é, meu Deus do céu? É o jacaré.
7: Você quer que eu fale quem foi?
3: É o jacaré.
7: Que dormiu mais cedo na mesma cama quando ele tava pra conquista?
3: É o jacaré e o Éder Paixão.
7: Não, não fala não que ela sabe. Ela sabe quem foi.
3: Ah, não, aí tudo bem, né? Tudo bem.
7: Não, fez não.
3: Foi, ah, não. Foi quem? Foi quem? Conta quem foi.
7: Não tô sabendo.
3: Não tô sabendo.
7: Não tô Mas eu vou perguntar a Fabrícia.
3: Aí, Fabrícia.
7: Eu vou perguntar a Fabrícia.
3: E o Arley também. O Arley também.
7: Eu vou perguntar a Fabrícia.
3: E pergunta o Fabrício também. Fabrício.
7: Eu vou perguntar a Fabrícia.
9: E eu também não, mas só que você...
7: Mas, moça, agora o dia que você for na delegacia, você fala assim pro juiz que você botou o Mauri pra fora e pegou a pensão de mãe pra criar as suas filhas.
3: Que mulher
7: desgramada.
3: Vamos
7: ver se você contou isso. Vamos ver se você contou que matou o jegue. Vamos ver. Vamos ver se você contou. Você contou?
3: Você contou que matou
7: mas
3: o jegue?
7: Mas você contou que vocês mataram o jegue? Você contou que vocês bateu num homem na cadermina? Cê, mas não, mas vocês contou lá? Você contou pro advogado?
3: Contou pro advogado.
7: O dia que o advogado veio, você contou?
3: Matar o jegue e comer a orelha do
7: lógico?
3: Jegue aí é sacanagem.
7: Mas você podia ter contado. Não, lógico. Lógico que não conta. Mas nós sabe tudo.
3: Nós sabe tudo, nós sabe tudo.
7: Mas olha...
2: E até agora nós descobrimos... Nós não descobrimos quem foi que comeu a orelha do jegue. E agora ninguém sabe.
10: Que é isso, meu filho?
2: Aqui na rádio, quem que vocês acham que comeram a orelha do jegue?
10: DJ Cuca, por favor, bota esse som arretado, tá?
2: Ô, véi, é muito interior isso, né, cara? Meu Deus, modelo, modelo falar. Ô, gente, só quem é do interior de Minas vai entender essas expressões, né? Agora fica a pergunta no ar. Fica a pergunta no ar. Quem que você acha que comeu a orelha do jegue?
3: Aqui na rádio, André, o único...

0: goiaba. Quem mordeu a orelha do jegue foi o Flávio Pantera.
1: Lelezinho, Lelezinho, cuidado seu coraçãozinho de manhã, hein? Tá cabelutinho, hein? Tem que rapar, hein, bebê?

0: alô, bom dia para o Adair, que tá participando pela primeira vez aqui do programa. Ô, Adair, você é de que lugar?
1: Bom dia. Por
0: como chegou até a rádio? Conta pra gente, Adair. E seja muito bem-vindo, muito bem-vindo.
1: Alô, alô.
0: O Alencar tá por aqui. Bom dia, Alencar. Bom dia, menino Paixão. Alô. Obrigado pela audiência. Mi Paixãozinho tá lá em Nurk ouvindo a gente. Alô, alô. Bom dia para Augusto Júnior.
2: Alô, alô.
3: Oh, God.
1: Bom dia.
0: Calma, Josete. Calma, calma. Nossa, fica toda excited. Bom dia também para Alex, que tá ouvindo a gente, nunca mandou um áudio nesse programa. Bom dia para Graciane da Silva, nunca mandou um áudio aqui pra nós.
1: Pra quem ouve a rádio todo dia.
0: Bom dia para... quem mais aqui?
1: Alô, alô.
0: Deixa eu ver. Sandrinho. Nunca mandou áudio aqui também o Sandrinho, alô, né? Alô, não ouve o programa. Os Gabrielos que estão ouvindo, alô, o programa.
1: Alô. Bom dia.
0: Sem gritar, Gabriel, sem gritar. Os Cláudios que estão ouvindo a gente. Cláudio Tuca, Cláudio Gregório.
1: Alô, alô.
0: Nunca mandam áudio. A Cirlei Ortunho.
4: Alô. É do Eduardo. Leandrinho não mexe, não. Não vai mexer com os ouvidos do Eduardo, não, tá?
1: Alô, alô.
0: O Clayton de Malden. Aí é confusão, Leandro. Deixa esse quietinho lá. Não acorda tarde, não. Guilherme Reis. Grande abraço, Guilherme. Tá na carreta ouvindo. Tá no caminhão, Guilherme? Onde é que você tá? Ó, Guilherme! Guilherme tá na carreta ouvindo a gente. O David de Matutina.
4: Não ouve mais, não, né? Tô não ouvindo.
1: Pra quem ouve a rádio.
0: Só pra quem ouve a rádio.
1: Quem ouve a rádio todo dia.
0: Hoje. Nós estamos falando dos acumuladores. Eu falei de gente que acumula um monte de coisa, né? Tem gente que acumula sacola de supermercado. Depois que vem pra cá, a gente acaba virando acumulador de alguma coisa. Eu contei de caneta. Vou arrumar as coisas lá em casa essa semana que eu tô estudando. E é tanta caneta que eu falei, Deus me livre. Não, e outra coisa aqui, ó. Leandrinho. Vou dizer uma coisa pra você. Eu virei acumulador de cabo de celular. Lá em casa, nas gavetas, tem tanto cabo de carregador de celular que eu nem sei de qual aparelho que era, mas tem tanto carregador. E na hora que eu preciso, nenhum funciona, Leandrinho. Nenhum funciona.
3: Uau!
0: É verdade, né, brother? Olha... olha aqui, Leandrinho, o meu é controle remoto. Lá em casa deve ter uns 25 controles remotos. E eu não sei de que é mais, hein, velho? Ai, meu Deus do céu. Bom dia pra Cláudio Gregório.
5: Oi, Goiaba, bom dia. Olha o barulhão que é aqui onde eu trabalho, moço.
0: Tô vendo, fiote. Olha aí, quebrando pedra. Um abraço pra você. Por falar em Gabriel.
6: Bom dia, Lelê.
0: Bom dia.
6: Ô, Lelê.
0: Oi.
6: Não mexe com o Guguete, não, hein? Manda essa cara de dar uma rabada pra você.
0: Nossa, Deus me livre. Olha, o Júlio de Assis falou... Bom dia, Guava. Bom dia, meu irmão. Comentário. O Paixão disse o seguinte. Fala, Lelê.
5: Fala, meu patrão. Uma coisa que eu tava pensando aqui,
0: olha,
5: patrão,
0: isso.
5: Bom dia.
0: Ah.
5: É que eu tava pensando, né? Tá tendo as festas do Brasil aí, comemoração do Brasil, tudo, a seleção.
0: Claro.
5: Sabe quanto, patrão, que estão vendendo a cervejinha Coronita aqui em Nu? Que eu não vou falar o lugar, porque já estão patrocinando com nós. Moleque. $7 uma Coronita.
0: Você tá
5: uma
0: doida.
5: Uma cerveja. Tá variando entre $6 e $7 uma Coronita. Eu tava pensando.
0: Ainda bem que eu não bebo.
5: Um pião aí bebe umas 10 cervejinhas, 10 coronitas. Até eu que não bebo, bebo 10 coronitas muito fácil. Aí o cara leva a mulher, bebe mais umas 10. Mulher que bebe 15, né?
0: Meu
5: mulher,
0: Deus,
5: pelo amor de Deus. Aí, patrão.
0: Ah.
5: Eu tava pensando, ao invés de você ficar gastando aí esse dinheirada tudo com cerveja na rua, por que você não faz um consórcio, né, patrão?
0: Exato.
5: Com a menina lá do seguro.
0: É verdade. Você fez, já fez
5: cê
0: o seu,
5: Ed. Tá economizando, tá juntando dinheiro.
0: Verdade, verdade,
5: e tá aí,
0: cara.
5: Gastando dinheiro aí, essa cervejada na rua, deixando os outros mais ricos. Porque uma caixinha de cerveja, aqui em Newark, vale $23.
0: Toda semana você compra uma?
5: Faz as contas pra você ver. O resto, patrão, eu tava falando na rádio.
0: Verdade. Ô, Ed, você tava negociando lá pra você fazer, né? A Joyce me falou que você já fechou o seu já, Ed?
2: Faz sentido, né? Por exemplo, você gasta 23 dólares. 4, 2, 4, 6, véi, é o preço de um consórcio no Brasil, véio. 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Bom dia pro Rinaldo de Patinga, falou teu presente. O Fernando mandou bom dia. Aqui é o Ed, viu? É o Ed da Natane, tá? O Almir mandou bom dia pela primeira vez aqui, bom dia. Leandrinho, o apelido do Johnny, o homem não para, é Orelha de Jegue. Quem como Orelha de Jegue? Alencar tá dando gargalhada aqui. Leandrinho, parei até de jogar futebol. Eu acumulei, foi gordura no corpo, viu? Parei até de jogar futebol. Bom dia, deixa eu ver quem mandou mensagem aqui. Mandando mensagem do Brasil pela primeira vez. É o Mário Alves. Você conhece o Mário, Leandrinho? Mário de Paula, corta meu cabelo. O Ed Santana falou, eu também tô aqui, viu, brother? Ô, Mário, obrigado, mandando mensagem aqui pela primeira vez no nosso programa. O Gregório, mano, fala, Gregório, fala, filho. Que é isso, velho? Ah, o Gregório trabalha como pedreiro, né, velho? Olha aí, trabalha como pedreiro, velho.
3: Tem um trem pra passar mais raiva na gente que é o tal do pedreiro? Ah, não, o meu mecânico me passa... Não, o pedreiro é pior. Não, a minha costureira, não, o pedreiro é pior. E outra, ele fecha um orçamento com você, né? E já pega um pouco de dinheiro.
2: Verdade.
3: Aí você pensa assim, na segunda-feira ele vai vir com pique total. Uhum. Ele chega às 7 horas da manhã numa lerdeza, numa mansidão, que você fica até com dó dele, você pensa que ele tá doente, sabe? Mas ele não tem dó de você, não, sabe? Aí na terça-feira ele não vem, sabe? Aí você pensa assim, não, amanhã ele vem. Aí na quarta ele não vem. Na quinta-feira ele chega cedo, como se nada tivesse acontecido. Sabe? Começa a trabalhar na mansidão dele como se nada tivesse, como se não tivesse nada atrasado, como se você não tivesse no meio da bagunça, sabe? Ele chega na mansidão dele, no tempo dele, sabe?
2: Verdade.
3: E você não pode nem mandar ele pra Baixa da Égua, porque não tem pedreiro na praça.
2: Também acho.
3: Se você mandar ele embora, você ainda fica na mão. É verdade. Você não vai achar outro. Você ainda tem que tratar o infeliz bem. A pão de ló com um cafezinho e água. Tem um...
2: É o pedreiro, né, brother? Leandrinho, estou como acumulando a esperança pra ir trabalhar com vocês aí na Insuperável. Oi, rapaz, vem pra cá, brother. O problema é que aqui trabalha, mas dinheiro que é bom. Dinheiro que é bom é só Eduardo e Marcelo e Evelyn que ganha. Felipe Tonon, panelada. É. Um abraço pro Tuca que tá ligado aqui com a gente. Um abração pra você, Tuca. Obrigado pela audiência. Ó, quero lembrar mais uma vez você que tá chegando o dia da festa junina, né? De Summerville, né? Vai ser esse final de semana, dia 20. E nós vamos estar lá, né? Fazendo a festa. Eu, a Joyce da Porto Seguro, Márcia Peçanha tá lá junto com a gente também, distribuindo... Ô, gente, falar com vocês, tá, velho? Um abraço pro meu amigo, menino do Ferro Velho. Você tava sumido, viu, Romildo? Não sei o que aconteceu com o Romildo, velho. Eu não sei, mas tava sumido esse moleque. Um abraço pra você, velho. Tudo de bom. Não, gente, dia 20 é sábado. Mas tá um dia lindo, Summerville. A Ron tá lá, rasgando a taiobinha. É muita coisa, né, gente? É doce, é canjicão, é milho, é mandioca, é caldo de pinto. É, velho, vai tá maravilhoso, né? vai ter sorteio de 10 mil dólares. Ô, bicho, eu compro, geralmente eu compro umas duas cartelinhas. Eu fico numa esperança de ganhar. Eu fico numa esperança. Se eu ganhar 10 mil dólares... Gente, se eu ganhasse 10 mil dólares hoje, tô falando sério, 10 mil dólares.
4: O que você faria, Leandrinho, com 10 mil dólares? Não, tô falando sério agora, Leandro. Se você ganhasse 10 mil dólares hoje...
2: Vamos abrir as portas da esperança. Pode entrar pra cá, o Visa, Mastercard, América Express. Pode entrar também o iOS. Hoje nós vamos distribuir pra vocês 10 mil dólares. Eu ia fazer essa distribuição aí, né, cara? Ia distribuir um pouco pro iOS, pro American Express, pro Visa, pro Mastercard. Leandrinho, o Japão e o Edivaldo estão te ouvindo aí. Manda um oi pra eles. Alô, Japão, arigatô, sayonara. Um abraço pro Japão e pro Edivaldo. Então, eu, se eu ganhasse essa bolada toda de 10 mil, eu ia distribuir com esses... Eu tenho muita amizade com a Visa, com Mastercard, American Express. Eu ia também doar um pouquinho. Eu ia também doar um pouquinho pro Mass General também. Sou uma pessoa boa, tá, gente? Vocês veem o quanto eu sou legal, tá? Eu distribuí esses 10 mil. Então não, você não pode perder a festa junina de Somerville. Tá chegando esse final de semana. Nós vamos estar lá, hein? Eu vou estar lá lindo, bonito, charmoso e dando o meu melhor pra você se divertir, porque é sempre assim, a gente faz o nosso melhor para as pessoas ficarem bem, né? Aliás, eu tô aqui todos os dias dando o meu melhor para que você tenha um dia melhor. Aí como que eu faço isso? Brincando, me divertindo, fazendo amizades, tudo com muito respeito. A gente tem sempre aqueles ouvintes que a gente tem uma intimidade maior e que a gente brinca mais.

0: foi criada com esse conceito de ajudar, de unir a comunidade, de ser um pelo outro, né? Um ajudando o outro. Você vê que sempre quando alguém tem uma dificuldade aqui, nós não temos aqui milionários. Se temos, nós não sabemos ouvindo essa rádio. Mas os que têm, né, sempre ajudam. Como diria minha mãe, o pouco com Deus é muito, muito sem Deus é nada. É, nós estamos aqui para isso. Valeu, gente. Obrigado. Obrigado pela confiança, pelo carinho. Tamo junto. Volto 5 horas da tarde, porque 5 horas da tarde todo mundo é técnico, né, aqui neste programa. Um abraço para vocês. Valeu. Tchau.
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Bom dia, comunidade! Bom dia, trabalhador da construção! Bom dia, house cleaners! Bom dia, helpers, guerreiras de todos os dias! Está no ar mais um programa Central da Manhã. Eu sou Eduardo Oliveira, vou com você até as 9 horas da manhã, com muita informação para passar no seu rádio. Bom dia aos motoristas da Lyft, bom dia! Bom dia você que é mecânico, que é carpinteiro, é plasteiro, é caminhoneiro. Bom dia os drivers, delivery guys, delivery girls da comunidade, bom dia. Bom dia você que é CNA, Certified Nursing Assistant, bom dia. Chega mais, a partir de agora, eu tenho uma hora de informação no seu rádio. Bom dia pro ouvinte Ozzy Baiano, bom dia Ozzy. Bom dia pra Sandra de Aracruz, bom dia pro Paulo Jacaré, bom dia pro ouvinte Aníbal, bom dia pra Alaísa Cunha, bom dia pro Alberto de Walfen. Chega mais. A partir de agora, uma hora de informação, entretenimento, notícia polêmica. Esse é o programa Central da Manhã. Aqui tem mais informação, tem mais Brasil. Hoje, quarta-feira, dia 17 do mês de junho, vamos começando mais uma edição do programa Central da Manhã. E no programa de hoje, daqui a pouquinho eu vou bater um papo com a minha amiga Alcione, já, ao vivo conosco. Hoje também tem notícia local. Polícia em New Hampshire investiga a morte suspeita de um casal. Olha, será que foi suicídio? Será que não foi? Daqui a pouquinho todos os detalhes. Nacional, jornal revela quanto vai custar, na verdade, o salão de festas que Donald Trump está lutando para instalar na Casa Branca. O valor é maior do que anunciado e deve ter dinheiro público. Daqui a pouquinho no quadro de Notícias Gerais. Ainda hoje também tem as notícias do Brasil com o nosso correspondente Diego Hellstrom. Ele vai chegar direto e reto do Paraná, trazendo as seguintes manchetes. Vorkário pagou diárias em hotel de luxo de Lisboa para Hugo Mota. E Alcolumbre está negando ter recebido 30 milhões de dólares de Vorkário. Supremo condena Eduardo Bolsonaro a 4 anos e 2 meses de prisão por coação em processo sobre trama golpista. Cachorrinho caramelo é salvo após ficar preso em motor de carro no Triângulo Mineiro. Já no quadro de notícias do Brasil. Hoje também tem plantão da Copa. No dia de ontem, vários gols e Lionel Messi deu show. Ele fez 4, só que 3 equivaleram. O primeiro, VAR anulou. Que jogão, Argentina 3, Argélia 0. Ontem também, Mbappé começou meio sonolento. Olha só, depois no segundo tempo resolveu tudo. Vamos falar os resultados todos dos jogos de ontem, incluindo o jogo de meia-noite entre Áustria e Jordânia. Será que os escoceses estariam acabando com toda a cerveja de Boston? Alguns restaurantes dizem que sim. Eu te conto daqui a pouquinho. FIFA já ultrapassou mais de 1 milhão de torcedores nos estádios nos Estados Unidos, no Canadá e também no México. Saiba quais são os jogos de hoje. Os últimos da primeira rodada. Destaque para o jogão de bola de Inglaterra contra a Croácia. E também tem Cristiano Ronaldo em campo com Portugal hoje. Daqui a pouquinho tudo isso no quadro Plantão da Copa. 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Daqui a pouquinho, Luciano ao vivo conosco.

do Bolsonaro a mais de 4 anos de cadeia. Será que essa condenação foi técnica ou política? Eduardo Bolsonaro está dizendo que estão tentando calá-lo à força. Ele que mora nos Estados Unidos, você acha que essa condenação foi merecida ou não? A acusação é de que ele tentou interferir na justiça brasileira, jogando a política americana contra o Brasil só para salvar o pai dele. Daqui a pouquinho você vai poder participar. Supremo errou ou acertou condenando Eduardo Bolsonaro? É hoje no quadro Polêmica do Dia. Então só me resta dizer, vem comigo, né? Porque a partir de agora sou eu daqui, você daí, e entre nós tem sempre, sempre uma ótima polêmica. 8:13

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6: Voltei. Vamos continuando o programa Central da Manhã nas ondas da Rádio Insuperável. Chega mais, aqui é sempre, sempre melhor. Um caminhão de informação indo na sua direção. Um abraço de bom dia para a Silvia Valência, já tá aqui, tá dizendo bom dia, Eduardo. Feliz dia para todos nós, verdade, verdade, bom dia. Meu amigo Zé Pereira já chegou, tá dizendo bom dia, Eduardo. Hoje, 17 de junho, exatos 32 anos que conquistamos o tetracampeonato. Bem lembrado, em 1994, tetra. Obrigado, Zé Pereira. Bom dia pro Ramon Coelho. O Ramon tá dizendo bom dia a todos os bonitos da brocha. Dê bom dia pra eles. Bom dia, bom dia. Meu amigo Marcos, eleitor do Trump, já tá aqui. Bom dia pra Luciene Gama, bartender da comunidade lá do Oliveiras, restaurante de Pibari. Bom dia, Luciene. Chega mais, chega mais. Daqui a pouquinho tem a nossa polêmica do dia para falar sobre a condenação de Eduardo Bolsonaro. Está refletindo no Brasil e no mundo. Daqui a pouquinho você vai saber. Já já também notícia nacional. A jornal está revelando quanto vai custar o salão que Donald Trump quer fazer na Casa Branca. Daqui a pouquinho. 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Olha, o Zé Pereira falou uma informação e o Cláudio Gregório está corrigindo o Zé Pereira. O tetra foi dia 12 de julho. 4 de julho, o Brasil tirava os Estados Unidos. Verdade, aquele 4 de julho com a cotovelada do Leonardo, né? Aquele jogo foi um jogão de bola, jogo difícil, hein? E hoje a seleção americana talvez seja mais difícil ainda pro Brasil. Obrigado a participação de todo mundo. Vamos agora para notícia no seu rádio. 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Enio Drummond da Century Ford traz notícia do Brasil no seu rádio. Vamos começar com o Vorcaro envolvido com os dois líderes no Congresso Brasileiro. Primeiro, ele pagou diárias de um hotel de luxo em Lisboa para Hugo Mota. Depois, Alcolumbre também estaria envolvido e agora está negando que recebeu 30 milhões de dólares de Daniel Vorcaro. Está dizendo que as alegações são falsas. Os detalhes com Diego Hellstrom. Bom dia, Diego.
7: Bom dia, Eduardo. Bom dia, amigos que acompanham a Insuperável. É verdade, o ex-banqueiro preso Daniel Vorcaro, do Banco Master, pagou diárias de um hotel de luxo em Lisboa para o presidente da Câmara, o deputado Hugo Mota, do Republicanos da Paraíba, em 2024. A conclusão é da Polícia Federal e consta de documentos.

0: isso aí. Agora uma notícia curiosa que vem do interior de Minas Gerais, no Triângulo Mineiro. Cachorrinho Caramelo é salvo após ficar preso dentro do motor de um carro.
1: É verdade, Eduardo. Um cachorrinho caramelo precisou ser resgatado na noite de segunda-feira depois de ficar preso em um lugar um tanto quanto inusitado. O motor de um carro. A peripécia aconteceu em Araguari, na região do Triângulo Mineiro, e de acordo com a ocorrência, o tutor do cachorrinho acionou o corpo de bombeiros por volta das 11h45 da noite. Ao chegar no local, os militares constataram que o cãozinho havia se abrigado na caixa do motor de um veículo Ford. Segundo os bombeiros, ele não conseguiria se desprender sem ajuda. Sendo assim, os bombeiros informaram que resgataram o animal com técnica, paciência e cuidado, sem nenhum ferimento. Em seguida, os militares devolveram o cachorrinho em segurança para os tutores. Boa notícia, Eduardo. E amigos, um ótimo dia.
0: Ótimo dia para você também. Esse é Diego Helson, direto do Pará.

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5: Polêmica do dia de hoje, a condenação que aconteceu ontem de Eduardo Bolsonaro no Supremo Tribunal Federal. Olha, eu juro pra vocês que eu tento evitar política, mas a política chega e aí todo mundo tá falando disso e acaba sendo um tema importante do dia. Vocês lembram lá atrás, quando o Trump fez o primeiro tarifaço, ano passado, né? Em relação ao Brasil, fazer pressão no Brasil para que o Brasil revertesse a condenação de Jair Bolsonaro ou não condenasse? Pois bem, ontem a primeira turma do Supremo Tribunal Federal condenou o ex-deputado federal Eduardo Bolsonaro a 4 anos e 2 meses de prisão e essa condenação repercutiu internacionalmente. A primeira turma condenou de forma unânime, por coação ao curso do processo, um crime que ocorre quando alguém tenta intimidar ou pressionar ou interferir em investigações ou ações jurídicas. A acusação nesse julgamento é de que Eduardo articulou aqui nos Estados Unidos retaliações do governo Trump contra o Brasil e autoridades brasileiras para tentar impedir o julgamento do pai dele, Jair Bolsonaro, por tentativa de dar um golpe de Estado. Olha o que disse o jornal britânico The Guardian. O filho mais novo de Eduardo, o filho mais novo de Bolsonaro, um ex-parlamentar, mudou-se para os Estados Unidos em 2025, meses antes do julgamento que condenou seu pai por conspiração para um golpe de Estado. Nos Estados Unidos, ele tem empenhado em angariar apoio, principalmente do governo Trump, para o seu pai. Em junho do ano passado, um juiz do Supremo Tribunal Federal ordenou congelamento das contas bancárias e dos bens de Eduardo sob a alegação de que o dinheiro enviado por seu pai estaria financiando seus esforços para pressionar o governo Trump a evitar a punição pela suposta tentativa de golpe em 2022. O Times de Londres noticiou o seguinte: filho de Jair Bolsonaro é condenado por fazer lobby nos Estados Unidos em relação ao julgamento. A rede Al Jazeera, dos principais canais de notícia no mundo árabe, noticiou que a condenação é a mais recente revés jurídico para a família Bolsonaro, que continua sendo uma força dominante na direita da política no Brasil. Já a NBC News americana destacou que os advogados de Eduardo Bolsonaro contestaram o veredito, alegando não haver provas suficientes para condená-lo. E o que disse o ex-deputado nas redes sociais? Ele publicou uma foto em que aparece com uma fita isolante na boca e diz o seguinte: querem me calar. E aí ele lança uma nota à imprensa. E a nota fala: tomo conhecimento mais uma vez pela imprensa de que supostamente o Supremo teria formado maioria para me condenar por algum crime que desconheço. Reitero, até hoje não fui citado na forma da lei. Sigo aguardando notificação regular por carta rogatória em local certo e sabido. Esse mesmo instrumento foi expedido a outro acusado no processo, mas a mim nunca foi cumprido. Se o meio existe e a própria corte o reconhece, por que não a mim? E é certo e sabido, não é força de expressão. Resido nos Estados Unidos em endereço que a imprensa brasileira faz questão de localizar, filmar.

0: Quero estampar, mandando repórteres até minha porta, para mandar jornalista, sabe onde eu tô? Para cumprir devido processo legal, alegam não saber? Tomo ciência dos fatos pelos jornais e conhecer a acusação por reportagem não substitui a citação prevista em lei e nos acordos internacionais, do quais o Brasil é signatário. E aí Eduardo Bolsonaro fala diretamente ao ministro Moraes, dizendo o seguinte, abre aspas, Moraes pode não gostar, mas não pode escolher quando segui-los. Mais uma vez, é vítima e juiz ao mesmo tempo, no mesmo caso. E é por isso que o Brasil passa vergonha internacional de forma recorrente, como até mesmo a mídia tradicional hoje já aponta com frequência. Eduardo Bolsonaro se defendendo. A pergunta é, a prisão foi técnica ou foi política? Manda pra cá no torpedão no 603-233-5200. Minha amiga Nilza tá dizendo, bom dia Eduardo, eu achei foi pouco, a pena deveria ser o mesmo tempo do pai. Olha só, o Joe tá dizendo, tem que ir todos pra cadeia igual o pai dele, são vira-latas, é a opinião do Joe. O Marcos, eleitor do Trump, também tá aqui, tá querendo falar, chega mais Marcos, bom dia pra você.
1: Aí!
0: Yeah! Que isso?
2: Eduardo, é o seguinte, velho. Esse Brasil tá perdido com essa política. É galera querendo votar em Bolsonaro, outros querem votar em ladrão do Lula. Tantos candidatos aí melhor. Tem que escolher essas porcaria. Esse Duarte de Bolsonaro só tá aqui, ó. Só usufruindo do dinheiro do povo brasileiro. É um vagabundo também. Tudo vagabundo. Aquele Flávio Bolsonaro, vagabundo. Vale nada. Ou familinha de bandido. Igual a bandidagem do Lula também. Essa é meu pitião. Olho do lance. É, mais um gol do Bessão. Melhor do que Pelé.
0: Valeu, obrigado, nosso amigo Marcos, eleitor do Trump. O Frank Launiano tá dizendo bom dia, Eduardo, e toda a maravilhosa audiência. A pergunta é, quem é Renan Santos? Renan Santos é um cofundador do Movimento Brasil Livre, né, o MBL, que lançou o próprio partido com a anuência, né, o acordo com a Justiça Eleitoral, partido Missão, e é pré-candidato à presidência. Manda pra cá no torpedão no 603-233-5200. O Mitch do Novo Tempo tá falando, a condenação foi totalmente política? Augusto Júnior, claro que foi política. Marilene tá dizendo, bom dia, todo castigo é pouco, cadeia nele.

0: a pouquinho tem mais participações dos ouvintes. Segura que o Alberto vai falar. Meu Deus do céu, quando não é sobre a família Bolsonaro, ele já coloca Jair no meio, né? Agora que é, meu Deus do céu, calma, calma, calma. Daqui a pouquinho tem mais participação dos ouvintes. Já já também tem plantão da Copa. Mudamos de assunto e vamos ao vivo falar com ele. Ele que é representante dessa grande empresa, a New York Life, com mais de 180 anos de existência. Meu amigo Luciano Batista. Bom dia, Luciano.
1: Bom dia, Eduardo. Bom dia a todos os ouvintes. É um prazer mais uma vez.
0: Luciano, é verdade que se algum empresário que esteja ouvindo gostaria de oferecer o seguro para os funcionários, pode organizar uma reunião aí para apresentar para todo mundo de uma vez, meu amigo?
1: Sem dúvida, é uma grande possibilidade e a grande vantagem é que pessoas que talvez não fossem aprovadas por questões de saúde, quando se faz um seguro em grupo, a empresa pode pagar, o próprio funcionário pode pagar e é mais fácil o processo de aprovação. 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
0: Interessante. 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
1: 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Então é uma oportunidade que a pessoa tem de poder realizar um projeto pessoal quando ela tem esse recurso. Por isso que o ideal é começar o mais rápido possível, já começar aí a acumular esse dinheiro para o futuro e realmente dar esse passo importante.
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0: 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Luciano, é verdade que seguro para mulher pode ser até um investimento um pouco mais barato? 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
0: 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Meu amigo, obrigado pela participação. Vou te ver de novo segunda-feira no programa Hora da Notícia.
1: Perfeito, Eduardo. Obrigado pela oportunidade. Um bom dia para você, para todos os nossos ouvintes nesse bonito dia, né?
0: É verdade. Vamos aproveitar nesse dia que Deus nos deu para que a gente faça proveito também do verão inteiro, porque com Copa do Mundo fica mais gostoso ainda o verão. Obrigado, meu amigo.
1: Abraço.
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Já já voltamos à nossa enquete. Daqui a pouquinho tem plantão da Copa. Vamos agora para notícia nacional. O jornal Washington Post revelou através de um artigo extenso, baseado inclusive em invoices, em notas de serviço de vários trabalhadores da construção na Casa Branca, quanto vai custar o salão que Donald Trump pretende construir na Casa Branca, no West Wing. Olha só, de acordo com relatos e também esses invoices, o salão vai custar em média US$ 600 milhões. Esse é o mesmo salão que Donald Trump falou no começo que ia custar 200 milhões e que as empresas é que pagariam. Depois subiu para 400 bilhões. E as empresas vão pagar? Depois houve também uma disputa no Congresso, porque os republicanos queriam pedir US$ 1 bilhão para custear esse salão. Agora a gente sabe um valor estimado, não porque a administração falou a verdade, mas porque a imprensa, fazendo seu papel, através do Washington Post, descobriu. Então o valor, US$ 600 milhões. Não foi revelado até agora quanto as empresas já prometeram dar para esse salão. Donald Trump vive reclamando que toda vez que vem líderes internacionais, eles não têm onde fazer um grande baile, uma grande comemoração, já que a Casa Branca é uma construção antiga. Vamos ver quanto o dinheiro público vai custear esses US$ 600 milhões.

0: Está no ar, Plantão da Copa.
1: Vamos lá, ontem só jogão de bola. Se na segunda-feira a rodada foi meio Dilma, ninguém vai ganhar, ninguém vai perder. Ontem, terça-feira, muitos gols e os craques balançando a rede. Olha só, vamos lá para os resultados de ontem. E tem muita informação para passar. Bom, ontem nós tivemos a França 3, Senegal 1. Eu vi esse jogo. O primeiro tempo a França estava meio sonolenta, Mbappé errando demais, inclusive errando posse de bola, matar a bola, controle, errando demais. Senegal chegou a assustar também várias vezes, jogando bem Senegal, hein? Partindo para cima também. Mas que time tem a França, hein? Aquele Olise, Deboe também, Dembélé, tem muitos bons jogadores. Bom, no segundo tempo, o Mbappé resolveu o jogo. Primeiro ele fez 1-0, depois 2-0, depois 2-1 Senegal, diminuiu, e aí depois Mbappé fez o terceiro gol. Logo depois do gol de Senegal, não deu nem para Senegal comemorar, e Mbappé 2 gols ontem. Aí depois tivemos Iraque 1, Noruega 4. Esse jogo foi em Boston, casa lotada, hein? Às 6 horas da noite, e a torcida norueguesa fez uma festa lindíssima, inclusive com aqueles rolls, né? Com aqueles canoeiros na arquibancada. Eles fizeram isso até num prédio em Boston, tem uma grande escada rolante ali perto do TD Garden, muito bonito também. E aí à noite foi o show de Lionel Messi. Que jogo que foi! Argentina 3, Argélia 0. Primeiro que Messi fez um gol logo nos 9 minutos do primeiro tempo, e esse gol foi anulado pelo VAR, impedimento. E depois teve um outro gol anulado também da Argélia. E aí a Argentina abriu 1-0 no primeiro tempo com o Messi chutando de fora da área, e no segundo tempo Messi fez mais 2 gols. Messi 3 gols já pulando na artilharia. E olha que Messi ultrapassou o Ronaldo como maior em gols em Copa, encostou no Miroslav Klose com 16 gols cada um. E realmente é um craque o Messi. Tudo que ele fez ontem deu certo. Então agora tá Argentina em primeiro lugar com 3 saldos de gol. Porque o segundo jogo do Grupo J da Argentina foi à meia-noite. Áustria 3, Jordânia 1. Então a Áustria em segundo lugar no grupo, a Argentina em primeiro. Olha uma matéria curiosa que saiu ontem. Os jornais aqui da nossa região de Boston noticiaram que a torcida escocesa, essa que vai enfrentar o Brasil semana que vem, né, no dia 24, a torcida escocesa está acabando com a cerveja nos estádios. Isso foi, deixa eu corrigir, nos bares, na verdade. Acabando com a cerveja nos bares. Isso foi confirmado por alguns bares na região do Fenway Park. Olha só, a Sam Adams, que tem o seu Boston Tap Room, ficou sem cerveja Samuel Adams Boston Lager durante o final de semana. Teve o Hennessy's Bar no centro de Boston, que disse ao Boston Globe que triplicou suas vendas no dia de São Patrício e ficou completamente sem cerveja na noite de domingo. A Federal Wine and Spirits, no Distrito Financeiro, informou também ao Boston Globe que ficou sem cerveja Budweiser e sem Corona no sábado. O bar The Dubliner também registrou movimento intenso. Olha o que disse Oran McConnell, do Dubliner. Tivemos a maior semana da nossa história na semana passada. Consegui me planejar e pedir uma entrega extra no sábado. E ontem me disseram que o distribuidor também ficou sem estoque. Ele recebe a reposição hoje e o restante da cidade recebe amanhã. Os bares devem se preparar para mais movimento, porque a Escócia tem o seu próximo jogo contra Marrocos, sexta-feira, às 6 horas da noite, no horário da Costa Leste Americana. E esse jogo vai ser em Foxborough, tá certo? Então, o business vai bem, obrigado. Falando em business, olha, meu amigo Felipe Dias está aqui, tá dizendo, mas essa cerveja é gostosa demais, Samuel Adams, é uma das melhores cervejarias, tá doido? Olha só, o William Maciel também tá aqui. Eduardo, e o Chupetinha, que está passeando nos Estados Unidos com dinheiro público? Ah, você tá falando do Nicolas Ferreira? É, deu polêmica também, mas eu não acredito que seja dinheiro público. Acho que ele falou, né, que pagou do próprio bolso. Ontem também a FIFA anunciou que em menos de uma semana já passou de 1 milhão de torcedores nos estádios. A gente falou aqui no começo da Copa, será que vai flopar? Será que os estádios vão ficar vazios? Não é isso que tá acontecendo, minha gente. No primeiro jogo já deu 80.824 pessoas para México 2, África do Sul 0, lá no estádio Azteca, na Cidade do México. Ontem, no MetLife Stadium, mesmo estádio que o Brasil jogou, França 3, Senegal 1, recebeu mais de 80.500 torcedores. A FIFA fez questão de registrar quem foi o torcedor número 1 milhão. Ele se chama Aaron Brain. E a FIFA lançou um post nas redes sociais dizendo o seguinte: parabéns a Aaron Brain, que foi o milionésimo torcedor nesse Mundial. E um abraço enorme de agradecimento a todos os fãs que continuam enchendo os estádios. Vocês deram vida à Copa do Mundo. Não só a Copa do Mundo, mas inclusive a vida de todo mundo. Escreveu Gianni Infantino, o presidente da FIFA. Olha, a Copa não tá flopando como a gente previu aqui, né? Tá todo mundo indo. É claro que tem aqueles ingressos que foram doados, né? 1.104 para cá, tem mais 1.000 lá em Nova York, a gente sabe disso, mas os estados estão enchendo. O Marcos está dizendo, Eduardo, eu te pergunto, cadê a galera que falou que os estádios estariam vazios? O trem tá tudo lotado. E aí ele termina com a assinatura: Gol Trump, o melhor presidente dos infernos. Marilene tá dizendo, o povo tá com sede, Eduardo, cerveja neles, eu adoro.
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1: A polêmica do dia de hoje é a condenação no Supremo de Eduardo Bolsonaro. Será que foi uma condenação técnica ou será que foi política? Manda pra cá, o que você acha? Os ministros que votaram são 4, porque o Supremo tá sem 1, né? Só tem 8. E aí, só tem 10, na verdade. Os ministros que votaram foram Alexandre Moraes, Cristiano Zanin, Carmen Lúcia e Flávio Dino. Tá certo? Então são esses que votaram a favor da condenação. Meu amigo Alberto de Walfen tá aqui, tá querendo falar? Manda pra cá, Alberto. O que que você acha nesse caso, hein? Ai, ai, ai, cadê o Alberto agora? Tá aqui. Condenação foi justa ou não, Alberto? Bom dia.
8: Bom dia, Eduardo. Bom dia, audiência. Eu gosto muito. Não foi somente técnica, mas como foi perita. Entende? Porque o camarada veio para os Estados Unidos trabalhar contra os interesses da nação. Isso em qualquer outra nação seria motivo de execução sumária. Traição contra a pátria, até mesmo aqui nos Estados Unidos. Cara, eu nunca vi essa história, esses patriotas, o pessoal que roubou a camisa da seleção brasileira, a bandeira do Brasil, e no dia da independência do nosso país, que é o dia mais importante, manda fabricar a maior bandeira dos Estados Unidos, passear na Avenida Paulista, que é um dos maiores pontos de referência do país. É um absurdo essa gentalha dizer que é patriota. Que noja! Eu nunca vi chinês, eu nunca vi paraguaio, eu nunca vi ninguém lambendo botas de outro país. Não, é só uma gentalha brasileira. Aqui na nossa comunidade foi 80% votou no Bolsonaro. Espero ter que arrependido, porque senão o nosso país tá ferrado.
1: Valeu, Alberto, já tá perdendo até a voz. Meu Deus do céu, o cara fica emocionado pra falar. Calma. O Johnny também tá aqui. Bom dia, Johnny.
9: Eduardo, bom dia a toda a sua audiência. Eduardo, pra mim, ele tá aqui nos Estados Unidos. Ele tá recebendo dinheiro do Brasil ainda? O salário dele ou não?
1: Não,
9: tá,
1: já parou.
9: Tá congelado o salário dele também.
1: Já parou, o salário parou.
9: Se estiver recebendo salário, tem que tá bom. Tem que mandar todo mundo pra cadeia. Tudo é vagabundo, tá ele, Lula, o tio Bolsonaro, e colocar tudo na mesma prisão e colocar um bocado de faca lá e apagar a luz. O que sair vivo, sai da prisão. passar o outro, eita, moço, tá bom. Isso aí, ó. Joga todo mundo lá dentro e joga um balaio de faca lá e apaga a luz. Deixa se virar lá dentro. Tudo comer balaio. Ai, ai, essas cordas de safado, de político aí. Tudo político é vagabundo.
1: Valeu, obrigado, Johnny, pela sua participação. Luciano Boy tá dizendo: bom dia, Edu. Tá na cara que a condenação é política, tudo se torna em perseguição. É a opinião do Luciano Boy. Flávio Pantera também tá aqui. Bom dia, Flávio, tudo bem?
2: Aí, Eduardo, as palavras do Marco Loucão da cabeça aí vai ser as minhas. Os políticos do vagabundo, o Brasil tá com nada balaio. Eu tô ansioso pra ver o Alberto estufar a veia aí. Cuidado, Alberto, não vai arrebentar a veia do pescoço não, hein? Calma, você é inteligente. O Marco ganhou um pote de pinga. Passa o Zé aí, Marco. Vou pagar um pote de pinga pra você.
1: Valeu, Pantera, obrigado. O Marco está dizendo: sou Renan Santos e Enéas no futuro. Olha só. O Roberto Barbosa, marido da Flávia Educadora, também está aqui. Bom dia, Roberto. Tudo bem?
3: Bom dia, Eduardo.
1: Bom dia.
3: Quanto à enquete, é simples. Todos os 4 votos que ele recebeu foram de pessoas completamente ligadas ao PT e ligadas ao Lula, ao Alexandre de Moraes. É simples assim, é só ver quem votou. Dá pra saber se é ou não política. E outra, se fosse culpar todos por ir contra a nação, pior é aqueles que estão no governo hoje que roubam descaradamente o trabalhador brasileiro. Isso é ir contra a nação. Isso é meter a mão, ferrar o povo. Agora, vim e falar: oi, ele veio para os Estados Unidos e falou mal do Brasil. Ué, falar mal não muda nada, mas quem está metendo a mão no bolso do brasileiro é o PT. Infelizmente, só não vê quem tem problema mesmo.
1: Valeu, obrigado, Roberto Barbosa. Manda pra cá, tem mais gente falando aqui. Já vamos com a Alcione do J.A.K., que é Frederick Frois, que morava no Brasil até recentemente, tá morando em Nashua. Eduardo fugiu da ditadura, o Eduardo Bolsonaro, da ditadura do judiciário brasileiro. Tem muito brasileiro aqui fora da realidade. Bom dia a todos. Esse último comentário é de um brasileiro sensato. Frederick gostou, né, do comentário do Roberto. Gabriel tá dizendo: meu sonho é ter o Alberto e o Marcos na mesa de Natal, todo mundo falando de política. E a minha amiga Dione Pimentel tá dizendo: ai, fiquei com preguiça nesse momento.

0: Agora mudamos de assunto, daqui a pouquinho tem a lista dos jogos de hoje e também os jogos de amanhã na Copa do Mundo. Hoje tem Cristiano Ronaldo em campo e tem jogão de bola Inglaterra e Croácia. 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Bom dia, Alcione!
1: Bom dia, Eduardo. Como você está nesse dia maravilhoso? Tudo bem?
0: Tudo bem, minha amiga. Chega mais. Já queria falar do workshop para as mulheres. Vai ser nesse sábado, minha amiga?
1: Nesse sábado, exatamente, gente. Vai ser muito legal. 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
1: 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Nós temos ainda duas vagas. 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
1: 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Obrigadão, Eduardo.
0: Valeu.
1: Um bom dia para vocês. Tchau, tchau.
0: Para você também. 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
1: 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Bom, enquanto o Brasil, a nossa seleção está ainda para definir quem vai estar no ataque, né? Estão falando até que Hendrick jogou muito bem nos treinos da semana e pode entrar. Nós temos os jogos de hoje. Olha só, hoje, quarta-feira, 13h, tem Portugal e República Democrática do Congo. Esse jogo acontece em Houston, no Texas. 13h já, hein? Depois tem jogão, talvez um dos melhores jogos da Copa, a Inglaterra e Croácia. Esse jogo às 16h em Arlington, também no Texas. Depois tem o jogo do Panamá em Toronto. Deixa eu até pegar aqui o jogo do Panamá. Hoje é contra Gana, 19h. Panamá e Gana. Esse jogo vai ser em Toronto. E depois, 22h, tem Uzbequistão e Colômbia. 22h, esse jogo no México, Cidade do México, Estádio Azteca. Esses são os últimos jogos da primeira rodada da Copa. Todas as 48 seleções vão ter jogado pelo menos uma vez. A partir de amanhã, quinta-feira, começa a segunda rodada, né? Jogo válido pelo Grupo A amanhã. República Tcheca e África do Sul, 12h, um jogo em Atlanta. Depois tem Suíça e Bósnia, 15h em Los Angeles, amanhã. Jogo do Grupo B. Também no Grupo B, Canadá e Catar, 18h em Vancouver, no Canadá. E amanhã também no Grupo A, México e Coreia, 21h. Vai ser jogão também, México e Coreia, no estado de Guadalajara, no México. Aí a sexta-feira vai ser ótima, né? Porque tem o jogo do Brasil, mas tem outros bons jogos também. Olha só, Estados Unidos e Austrália, 16h na sexta-feira. Escócia e Marrocos, 18h. Na sexta-feira, Brasil e Haiti, 18h, sexta-feira. E para encerrar, Turquia e Paraguai, 23h de sexta-feira. Esses são os jogos da Copa do Mundo, hoje, amanhã e sexta. Não dá tempo para mais nada. Fiquem agora com o programa Bene Vibes. Eu volto ao meio-dia. Direto de frente.

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2: Agora sim, é chegada a hora, meu povo. Vamos com tudo aqui, você sabe, é sempre mais informação, opinião e tem aquela descontração também, né? Vamos nessa!

0: Você que está sintonizada na Insuperável, sou eu, Marcelo Benevides. E esse é o nosso Benevibes, que está chegando para mais um dia. Que seja um dia maravilhoso em vossas vidas. Vamos com tudo, meu povo, até às 10 da manhã. O nosso Benevibes está no ar. Estamos chegando com tudo, minha gente, nessa quarta-feira maravilhosa hoje, 17 de junho de 2026. Sempre com muita alegria no coração, iniciando mais uma jornada. É o Benevibes no ar, canta, vibra, vem. Dá salto aí, vai. Pula, pula, pula. É isso, meu povo, estamos com tudo, vivendo as emoções aí, olha, do pré-verão. Já no fim de semana, né, meu povo? Oficialmente já estaremos no verão, é verdade. Embora as temperaturas já sejam aí também típicas do verão americano, hoje na casa dos 80 Fahrenheit, tô vendo que amanhã vai dar uma chuva, mas não vai esfriar muito não, porque vai ficar também na casa dos 80 amanhã, só que com chuva. Sexta-feira 80, sabadão também 80, domingão também 80. E aí só na semana que vem, a partir de segunda-feira, pode ser que chova, tá certo, meu povo? Então vamos aproveitar bastante, fim de semana vai dar bom, vai dar prainha, laguinho, piscininha, cachoeirinha, grillzinho, aquele churrasquinho. E sexta-feira tem Brasil, se o Brasil no lugar do Haiti, fecha a porta, vambora, mas pode se classificar em terceiro. Não, esquece, perdeu pro Haiti, não dá. Por pior que seja a seleção brasileira, não tem condição, meu povo. Então vamos reunir na sexta-feira pra torcer pra seleção brasileira e, claro, cornetar na segunda-feira, que na segunda a gente vem e corneta, tá certo? Chegando com tudo, então, mais uma vez, reforçando aqui o meu voto para que você tenha uma excelente quarta-feira. Vamos juntos até às 10 da manhã com o nosso Benevibes. Hoje, trazendo os seguintes destaques. Bang Bang americano. Tiroteio dentro de um hospital deixa um morto e um ferido. Já já você vai saber aonde aconteceu isso. Será que o muro na fronteira vai ficar pronto agora? Já em 2027? Será? Vamos falar sobre isso já já. O ICE prendeu um brasileiro em Cape Cod que estava na lista de foragidos por tráfico de drogas, minha gente. Daqui a pouquinho a gente comenta sobre isso. E o Ronaldinho, hein? O gaúcho, o bruxo. O Ronaldinho tem um dia pra chamar de seu aqui nos Estados Unidos. Fica comigo. Até às 10 da manhã. 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

0: Bora, meu povo, a galera tá chegando pra acompanhar a nossa programação. O Sebastião tá aqui com a gente. Bom dia, Benevides. Ver a Alemanha, a Argentina e a França jogarem é saber que dependemos do Neymar. Olha, com a panturrilha bichada é loucura. Agora é só orar. Irmão, é só milagre. Vocês estão vendo o nível dos caras. E ontem, rapaz, as principais estrelas brilharam. O Mbappé na França. O Haaland brilhando aqui no nosso quintal, aqui em Foxboro, pela Noruega. E à noite teve show. A noite teve show do Messi. Realmente o Brasil, eu acredito em milagre, meu povo. É só milagre mesmo. Porque bola a gente não tem pra ganhar essa Copa, não. Mas vamos acreditar no milagre. O Ramon tá aqui com a gente. Bom dia, Bené. Os bonitos da brocha na melhor insuperável. Valeu, Ramon. Abraço aí pra rapaziada, os bonitos da brocha. O Johnny também tá por aqui. O que foi, Johnny?
1: Hoje é quarta-feira. Glória a Deus.
0: É isso, Johnny. Tamo junto, irmão. A Célia Cristina também tá com a gente. Bom dia. O Marcão já chegou aqui.
2: Mira, eu sou argentino, eu comemorei muito o logozito do Messi, o melhor do planeta Tierra. Pelé não chega nem los sapatitos, la bostita que está grudadita en los asualho do Messi. Beniguinho, você queria Messi em Flamenguito? Messi, melhor do que o Flamenguito?
0: Demais.
2: Messi, nobre, tem mais nobre do que o Menguito? Yeah.
3: Olho do lance, mais um gol argentino!
0: Tá aí.
3: Dele.
0: É claro, Marcão, que eu queria o Messi no Mengão, tá doido? Mas imagina o Messi no Malvadão, o que seria? A Cilei tá por aqui, bom dia Cilei, bom dia pro Gildo, bom dia também pro nosso pastor Geraldo, bom demais. O Reginaldo Oliveira tá com a gente, bom dia Bené, vamos que vamos, Deus abençoe o nosso dia, amém, irmão. A Rosângela também tá com a gente, bom dia aqui pra Sandra de Aracruz, o Henrique Pará, o meu parceiro, tá na área. O Zezé Galo Doido já chegou também, bom dia pro Foquinha, bom dia pra Ionice, bom dia pro Richard que tá com a gente aqui, o Richard Brito, da família lá dos Polines, bom demais. Bom dia Bené, tamo na escuta, manda abraço aí pro meu tio Luiz, abraço aí pro Luiz o Poline, bom demais. O Rogério também tá com a gente aqui. Isso é resultado das porteiras abertas do ex-presidente. Felizmente não entraram só pessoas trabalhadoras, deixando bem claro, não apoio nenhum dos dois presidentes. Tá aqui a opinião do Rogério, já falando sobre o brasileiro preso no Cape Cod. Daqui a pouquinho a gente comenta. Abraço pro William Maciel, que tá na área. Bom dia aqui pro nosso Eri, que era de Málboro, que agora tá lá em Portugal e sempre dando a moral aqui pra nossa programação. Valeu, Eri! Tô em todos na minha seleção. O que foi isso aqui? Ele mandou um vídeo aqui do Flazueiro. Depois eu dou uma olhada aqui no influencer rubro-negro aqui. Valeu, Eli. Aquele abraço. O Paulo Jacaré tá com a gente também. Vai, Paulo.
4: Bom dia, Bené. Bom dia. Vão que vão. Quarta-feira, sol bonito. Dia bom de tomar cerveja, queimar carne, que agora é Copa. Todo dia nós tem direito.
0: Bom demais. Valeu, Paulão. O Gabriel tá por aqui. Bom dia, Bené. Tô na escuta aí, seguindo o seu canal. Aí, lá ele, hein? Vem lá, hein, rapaz. Segue lá no Instagram e no YouTube também. Bom dia aqui pra nossa querida Bia, da Brick Insurance. Bom dia, ligadinha na melhor. Ótimo dia a todos. Valeu, Bia. Obrigado, minha querida. A Bia já tá atendendo a galera lá da Brick Insurance. A galera que tá ligada aí, olha, pra você ter a apólice correta, antes da gente procurar preço, meu povo, a gente tem que procurar pela forma eficiente da apólice, que às vezes você paga um seguro mais barato aí, na hora do sufoco você vai olhar, não cobre nada. Presta atenção nisso e daqui a pouquinho nós vamos ter a entrevista com um dos fundadores dessa grande seguradora, o Tiagão, já está aqui a posto, daqui a pouquinho nós vamos falar muito sobre seguro da forma correta, como você deve se proteger aqui nessa terra, para não ser surpreendido lá na frente, tá certo? Daqui a pouquinho aquela entrevista barra utilidade pública. Bom dia, Marcelo, isso aí, se não ganhar do Haiti, pode pegar os panos de chão e voltar pro Brasil. O Messi é fora da curva, aqui é a nossa querida Camila Rubro Negra. O Messi é demais, o Messi, eu sou fã do bom futebol, fica essa bobajada. Quem é melhor, Messi ou Cristiano Ronaldo? Ah, quem é melhor, né? Messi ou Neymar? Cada um é bom ao seu modo. O Neymar, infelizmente, já não é mais aquele Neymar, mas no seu prime, o Neymar rivalizava tranquilamente com o Messi e com o Cristiano Ronaldo, não tenha dúvida. No ano de 2015, artilheiro de Champions, campeão de Champions, fazendo gol em final de Champions. Aquele ano ali era o ano do Neymar, inclusive, para ser o melhor do mundo, mas tinha o Messi, fazer o quê? Então não tem essa coisa, quem é melhor? Todos são excelentes, o Cristiano Ronaldo, ao seu modo também, conseguiu rivalizar com o Messi, sabidamente menos talentoso que o rival argentino, principalmente nos tempos lá de Real Madrid e Barcelona. Mas ele, bom, se eu trabalhar bem, forte, eu não tenho um talento dele, mas eu vou me igualar a ele. E conseguiu também o Cristiano Ronaldo, né, sendo campeoníssimo na carreira, excelente jogador também, né, só que o Messi tem a magia. Aí, quando eu falo de futebol jogado, o Messi tem a magia. Aí é um talento nato, né? E o camarada vai fazer 39 anos daqui a pouco e tá arrebentando na Copa do Mundo. Bom dia, Marcelo. Olha, com um goleiro mão de alface igual aquele, até o Neymar faz gol. O Messi acabou com o filho do Zidane. Zidane tava quase... O que é? Trancou o capo? Dá umas pedaladas pro Robinho nele, tá dizendo aqui o Júnior. Rapaz, Cristiano Ronaldo, rapaz, é o melhor do planeta. Tá dizendo aqui, quem é esse aqui? Esse aqui, ah, o Edmilson, tá dizendo ele? Ele é fã do Cristiano Ronaldo, mas acho que você curte o Cristiano Ronaldo por outras aptidões, né, o Edmilson? Você gosta do rapaziada marombadinha que você curte, né? Fala pra nós, Edmilson. Não é o futebol que você gosta do Cristiano Ronaldo. Ou você tá ironizando? Né? De repente ele pode estar ironizando também. Às vezes ele está falando que melhor do mundo o quê? Pode ser também, não sei. Mas conhecendo um pouco do Edmilson, acho que ele gosta das aptidões físicas do Cristiano Ronaldo. Eu tenho essa impressão. Não é isso? Abraço para você, Edmilson. O Foquinha também está por aqui, está mandando um vídeo. O que está acontecendo aqui? É um vídeo, me parece ser alguma coisa relacionada ao Ice. Vou dar uma olhada depois aqui, tá bom, Foquinha? Abraço pra você, irmão. Quem mais aqui? Olha, o presidente da CBF com uma amante pra cada sede da Copa. Tá fraco não, hein? Conseguiu levar a esposa e a amante pra viajar. Rapaz, esse aí tem peito, parceiro. E o problema, veja, o que eu digo sempre, a questão pessoal, como o nome sugere, é da pessoa. Então, que seja resolvido no âmbito pessoal. Se ele tá traindo esposa, se a esposa aceita, se tem relacionamento aberto, não deveria ser da nossa cota. Qual é o problema ali? O problema é que tem uma guerra de bastidores, de política, tem uma clara tentativa de desgastar um adversário político, tem isso também, né? E outra, se ele está usando o dinheiro da entidade para pagar despesas pessoais, e aí não importa o que seja, se é com a amante, se é com a esposa, se é para pagar a conta de luz, não pode fazer isso, não pode. Claro que a questão da fofoca é o que vai ser debatido e o que está sendo comentado desde de segunda-feira esse negócio, né? Mas a gente tem que ter um olhar mais amplo, porque tem muita gente graúda de olho no cargo do Samir Chaudhry, que, aliás, chegou ali também por conta de um benefício, de um esquema também que facilitou a sua chegada à CBF. Então, amigo, você foi beneficiado de um sistema e vai ser retirado por ele. É questão de tempo. Se não sentar no colinho do Gilmar Mendes, aliás, Gilmar Mendes, hein, rapaz? O camarada tá em todas. Vocês não estão entendendo o que tá acontecendo, não? Eu explico para vocês rapidinho. Gilmar Mendes, ele, junto com seu filho, Francisco Mendes, eles têm um instituto chamado Brasil Academy. Esse curso, por exemplo, é responsável essa instituição, né, de ensino, que eles se apresentam assim, como sendo um curso preparatório para treinadores de futebol, por exemplo. E dentre outros tantos cursos, contrato multimilionário. E aí é o seguinte, irmão, se não rezar na cartilha do Gilmazão lá, vai rodar. Foi assim que o Edinaldo Rodrigues rodou. Aí inventaram lá um negócio de uma assinatura, uma procuração, falsificou a assinatura, encontraram um jeitinho lá para expulsar ele. Vão encontrar um jeitinho para expulsar também o Samir, se não sentar no colinho do Gilmar Mendes. Então repare que o STF no Brasil está em todas. Em todas. É impressionante. Manda no Brasil, rapaz. Até no futebol os camaradas estão de olho. E mais, o Francisco Mendes, que é o filho do Gilmar, diz que o Neymar só foi convocado por causa dele. Ele que fez a pressão no Samir para dizer para o Ancelotti, falou assim, ó, vai lá e convoca o Neymar. Tem que convocar ele, mas rapaz, o Neymar não tem condição de jogar, o camarada está... Vai lá e levar. Aí depois se recupera lá, depois a gente vê como é que fica. É nesse nível, né? É nesse nível. Então, a gente tá perdido mesmo, não tem ponto de correr não. Mas vamos torcer pra seleção, que um milagre pode acontecer. Lucimar tá por aqui, bom dia, Benevides. Ontem torcendo pra Argentina, aquele pequeno Messi é campeão. Quero ver Brasil e Argentina na final, tá aqui a Lucimar. Eu acho que se os dois se classificarem primeiro, aí não tem como, eles se encontrariam numa semifinal, acho eu. Teria que ver lá o cruzamento. Mas aí, do jeito que o Brasil tá jogando, pode ficar em segunda, vai pro outro lado da chave, aí vai saber, né? Mas seria realmente incrível. Imagina uma final Brasil e Argentina. A Elaine tá por aqui, acho que se pegarmos a Argentina, vão tomar de 7 novamente. Eu não diria nem só a Argentina não, tá, Elaine? Pegar outros times aí, rapaz. Eu já tô com medo até da Noruega já. E o Brasil pode pegar a Noruega rapidinho. Já nas oitavas ali, dependendo do cruzamento. Jesus, tô morrendo de medo dessas seleções fraquinhas. Nosso Brasil tá ruim demais. Tá aqui, Elaine. Tá brabo, Elaine. Mas a gente acredita em milagre. O Éder Paixão tá aqui. Você arregaçou, rapaz, aí. Tá dizendo aqui o Éder. O Tony Baiano tá com a gente. Bom dia, Marcelo. Você é uma pessoa inteligente. Agora você compara Messi, Cristiano Ronaldo com Neymar. Aí você tá de brincadeira? Tá aqui o Tony. Calma, gente. Vocês não prestam atenção no comentário. Eu falei Neymar no Prime. lá em 2015, nós estamos falando de 10 anos atrás, né? Neymar jogou muita bola, gente. Aqui a nossa memória fica para a história. Veja só, Ronaldinho Gaúcho. Todo mundo fala que Ronaldinho Gaúcho é um dos maiores da história. Por que que a gente fala isso? Por conta de 3 anos que ele teve espetaculares no Barcelona. O que que o Ronaldinho Gaúcho fez depois daquilo ali? Foi pro Milan, não jogou nada. Foi pro Flamengo, nada. Num Galo teve ali um suspiro, ganhou uma Libertadores, parabéns. Mas o time do Galo, o Galo doido do Cuca. É, o Ronaldinho Gaúcho teve ali os momentinhos dele, mas nada demais também. Então, quando a gente tem a nossa memória, a gente vai olhar pro Ronaldinho do Barcelona sempre. Sempre. Né? E o Neymar, como ele ainda está tentando atuar e se criou um ranço enorme em relação ao Neymar, aí qualquer coisa que se fale do Neymar, mesmo ele tendo qualidade, mesmo ele tendo sido um jogador espetacular, um dos maiores da sua geração também, aí a gente acha que não joga nada, que é perna de pau, que... Enfim. Mas quem construiu essa imagem também foi o próprio Neymar. Só que eu sei separar as coisas. O Neymar fora de campo, o Neymar dentro de campo, o que ele foi, é o que ele representou. Jogou bola demais, Neymar foi monstro, monstro. Isso aí ninguém vai apagar dele. Hoje, infelizmente, não consegue mais jogar bola. Paciência. Minha gente, olha, vou chamar um intervalinho, muito assunto pra gente comentar daqui a pouquinho. Vamos falar sobre o caso de um brasileiro que foi preso no Cape Cod pelo ICE, que estava na lista de foragidos da Justiça do Brasil por tráfico de drogas, segundo a Agência de Imigração. Fica comigo, eu volto já já, não sai daí não.
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0: O Thiago, ele que é um dos fundadores lá da Brico Insurance e vai fazer uma entrevista, que eu digo uma entrevista barra utilidade pública. Alô, Thiago, seja bem-vindo ao nosso programa. Se apresenta pra gente, fica à vontade, meu querido. É um prazer tê-lo aqui.
1: Prazer, Marcelo. Muito obrigado, pessoal. Bom dia a todo mundo. Basicamente, Marcelo, assim como outros brasileiros, eu tô aqui também já fazem agora quase 10 anos, mas eu fui muito afortunado porque eu vim pra cá estudar. Então fiz uma faculdade, uma das Ivy Leagues aqui nos Estados Unidos, chamado Cornell University. Depois de Cornell, eu fui para o mercado financeiro, trabalhei em Wall Street pelos últimos 10 anos e resolvi sair do meu trabalho, do banco no qual eu trabalhava, para fundar a Brico Seguros, né, uma corretora de seguros focada na comunidade brasileira. Tá? E o motivo que eu saí do mercado foi por ter a experiência, né, com pessoas próximas passando dificuldades em vários quesitos da vida dessa pessoa, né? E próprios outras comunidades brasileiras e outras pessoas muitas vezes passando a perna, sabe, nas pessoas que conheciam e não fazendo as coisas da forma certa, não fazendo as coisas com transparência, sempre dando aquele jeitinho brasileiro, né? Uhum. Eu falei, não, vou criar algo que a gente consiga educar a comunidade, ajudar a comunidade, algo que seja mais transparente. E hoje nós estamos começando com uma corretora de seguros e a gente tem uma ambição muito grande de expandir os nossos serviços para outros produtos, né? Como o financiamento imobiliário, financiamento de carro, a gente vai ter aí conta digital de banco, vamos ter serviços jurídicos muito em breve no nosso escritório, serviços contábeis, mas com o principal motivo é sempre tendo transparência e muita ética.
0: Olha, não, realmente, parabéns. Inclusive, começar uma empresa, começar um empreendimento nos Estados Unidos já com essa mentalidade é espetacular. Então, quero parabenizar, Thiago, você e toda a equipe, a Bia, que está lá também já esperando para poder atender a nossa comunidade. Só que hoje você veio aqui também por uma razão muito importante, Thiago, para falar sobre essa questão do seguro, porque às vezes um seguro mais barato pode sair muito caro, né?
1: Exatamente, né? E a gente viu muito isso já, clientes que chegaram para nós ali no escritório com um seguro mais barato e muitas vezes, né, o cliente já chega pedindo, eu quero o seguro básico, eu quero mais barato, né? E a pessoa não entende nem o que ela está contratando, ela quer pagar o menos possível, tá? Então aqui o exemplo é, você tem que olhar a sua policy e tem que olhar se você tem um seguro contra terceiros, né, que é o liability, que isso é importantíssimo. Mas muitas pessoas chegam sem o seguro no próprio carro, que é o collision, tá? E o comprehensive. E o que acontece? A pessoa vai pagar um pouco mais barato, só que o carro dela não está segurado. Então, se ela bater o carro, ela tem que estar disposta a perder aquele carro. Ah, Thiago, mas meu carro vale 5 mil, 10 mil. Mas muitas vezes o collision no seu seguro vai aumentar $500 no ano, 50 por mês, às vezes $100 por mês. Então, às vezes, com $100 por mês, é melhor você ter cobertura do teu carro que vale 10 mil do que você perder tudo, né? E se você bater o carro na árvore, se você bater o seu carro num poste, se cair alguma coisa no teu carro, se tiver vandalismo, se qualquer coisa acontecer, o seguro não cobre, né? Então o pessoal tem que ficar muito atento no que está sendo vendido na rua, né? Uhum. O barato sai caro porque às vezes a pessoa não entende o que está sendo coberto. E chegou clientes que ainda estavam reclamando que o seguro não estava cobrindo. Uhum. Então eu estava no body shop essa semana passada ali em Framingham, e o pessoal do body shop é o que mais fala, é o que mais chega para eles, porque eu fui entrevistar a comunidade para entender os problemas e as dores, e o que mais chega para eles é brasileiro com seguro, sem collision, sem no próprio carro. E aí quando ele vai descobrir que não tem, toda aquela reforminha do carro não é coberta, então ele vai ter que pagar $2,000-3,000 para arrumar lanterna, para-choque, o capô, o que for, para poder arrumar o carro.
0: É. Olha, e quais são os erros que fazem os brasileiros pagarem mais caro por um seguro, Thiago?
1: Bom, aí a gente vai entrar um monte de opçõezinhas, tá? Mas na minha cabeça, aqui tá o que a gente já viu, né? E a gente tem acesso a um sistema hoje, Marcelo, que a gente consegue cotar todas as seguradoras praticamente dos Estados Unidos inteiro. Então a gente tem uma parceria com a maior empresa, maior corretora de seguros dos Estados Unidos. Foi um sacrifício conseguir essa parceria, então hoje a gente tem acesso a várias corretoras, várias seguradoras, desculpa. Uhum. E quando a gente entra para cotar várias ao mesmo tempo e brincar com os seguros e entender o que aumenta preço, né? Uma coisa que chama muita atenção é quando a pessoa deixa

0: o seguro vencer. Tá? Então, assim, né, você que está escutando, não deixe seu seguro vencer. A gente chama aqui o lapso, né? Não pode ter lá o lapso do seguro. Muitas vezes também, se você tem um carro financiado, a própria financiadora, né, não permite que você deixe. Então pode haver outros tipos de consequência. Então, mas o que a gente vê muito é a pessoa sem seguro, ou ficou um tempo sem seguro, ou deixou o seguro vencer. Quando a gente imputa esses dados, essas informações no sistema, só com a carteira do motorista aqui nos Estados Unidos, o sistema já puxa que essa pessoa ficou sem seguro, né? E isso, para a seguradora, já flega que esse motorista é um motorista de alto risco e já aumenta o preço do seguro da pessoa, tá? Então eu não consigo fazer mais nada na cotação, né? Esse preço já vai ficar mais alto, tá? Outras coisas que a gente acontece muito é a pessoa às vezes esconder ou omitir as pessoas que dirigem o carro daquela pessoa, né? Então é importante a gente botar que todos os familiares que dirigem, todos os amigos, né? Se tiver amigo que está dirigindo, tem que incluir também, tá? Para não acontecer de ter um acidente, um claim, e essa outra pessoa não está no seguro, né? Vai aumentar depois no futuro as suas cotações futuras do seguro, tá bom? Acho que
1: Muito,
0: basicamente
1: é isso.
0: é isso.
1: 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Mas o importante é saber a qualidade do seu seguro. Para quê? Para pagar por um preço que seja justo, um preço que seja condizente com a sua apólice. Porque às vezes você pode até estar pagando um seguro caro e não está cobrindo ali suficientemente. Ou então está pagando um seguro barato demais e não está tendo também um seguro adequado. Então, o que que você tem que ter? É o preço justo. Todos nós queremos isso. É um preço justo e estar de olho na nossa apólice. Porque na hora que acontece o acidente, veja aí, ele foi lá num body shop e no body shop, meu amigo, não vai cobrir isso aqui, porque tem franquia disso, franquia daquilo. 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Tiago, olha, foi uma primeira entrevista maravilhosa. Certeza que você vai voltar aqui mais vezes para poder, inclusive, educar a nossa audiência. Tá bom, meu querido? Eu quero deixar esse minutinho final aqui para sua despedida, para você mandar algum recado, fazer alguma consideração. Fica à vontade.
0: Muito obrigado. Não, convido todo mundo da comunidade a dar um pulo no nosso escritório novo, ali no centro de Framingham, downtown, na rua 117 Concord Street, tá? 117 Concord Street, ali no centrinho, do lado da padaria, do lado do salão. Deem um pulo para conhecer o nosso escritório novo, para conhecer a gente, e estou à disposição para ajudar a comunidade a proteger aquilo que a gente vem construindo, né? Proteger o nosso patrimônio, proteger o comércio que nós temos, né? Tem muitas pessoas aqui que também têm empresas, é importantíssimo, pessoas da construção, da limpeza, de trucking, de delivery, de restaurantes, de salões, né? Proteger esses negócios que vocês estão construindo há tanto tempo. Tá bom? Obrigadão, Marcelo.
1: Obrigado, Tiago. Até a próxima. Um grande abraço.
0: Um abraço, senhor Tiago.
1: Valeu, valeu. 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Muito bem, minha gente. Seguindo então com o nosso Benevibes. Olha, Bang Bang americano, tiroteio dentro de hospital deixou um morto e um ferido. Vamos falar sobre isso agora. Uma pessoa morreu e outra ficou ferida após disparos de arma de fogo no hospital de Wilmington, em Delaware. O ataque ocorreu por volta das 3:30 PM de ontem. Duas pessoas foram baleadas e uma delas morreu, de acordo com o chefe da polícia local. A polícia não divulgou os nomes das vítimas, nem detalhes sobre o estado de saúde do ferido. E o objetivo agora é confirmar a identidade do suspeito. Autoridades tratam o caso como um episódio de violência dentro do ambiente de trabalho. Informações preliminares indicam que um funcionário do hospital é suspeito de atirar em dois colegas e que ele pode ter sido um trabalhador temporário daquele hospital, que chegou a entrar em lockdown enquanto polícias faziam buscas no prédio, e a restrição foi suspensa depois que as equipes passaram pelos andares e liberaram a área. Numa entrevista coletiva, o chefe do departamento de polícia local condenou o ataque e disse que a prioridade agora é prender o suspeito. O prefeito de Wilmington, o John Corney, ele disse que os funcionários viveram um dia de medo dentro do hospital. O governador Matt Meyer, de Delaware, afirmou que o episódio reforça esse impacto da violência armada, algo que os Estados Unidos se recusam a debater, e a gente sempre fala aqui da ressalva: o direito à arma é um direito constitucional, isso não vai mudar, o direito à defesa. A questão é quem tem acesso a essas armas, o número praticamente ilimitado de armamento, de munição principalmente. Então realmente é uma questão que esse país precisa debater e se recusa a fazê-lo. Muito bem, trazendo para vocês mais uma informação aqui no nosso Benevibes. Já vamos falar do caso de um brasileiro que foi preso aqui no Cape Cod. Segundo a agência de imigração ICE, ele era foragido do Brasil por tráfico de drogas. Agora eu trago para vocês: o governo Trump afirma que está avançando rapidamente na expansão do muro na fronteira com o México. E de acordo com declarações recentes do secretário de Segurança Interno, Mark Wayne Mullen, a chamada barreira primária ao longo da fronteira pode estar concluída até junho do ano que vem, enquanto estruturas adicionais e reforços devem seguir até 2028 ou mesmo 2029. Esse projeto recebeu bilhões de dólares em novos recursos federais e inclui não apenas trechos de muro físico, mas também tecnologia de vigilância, sensores, câmeras inteligentes, barreiras aquáticas em algumas regiões. Autoridades afirmam que as obras estão adiantadas em relação ao cronograma inicial, mas a iniciativa continua gerando controvérsias. Ambientalistas, comunidades indígenas e moradores locais acusam o governo de acelerar obras em regiões ecologicamente sensíveis, incluindo parques nacionais e também áreas consideradas sagradas por povos nativos. Diversas ações judiciais já foram apresentadas questionando esse impacto ambiental e também cultural do projeto. A grande pergunta que fica é: a conclusão do muro já para o ano que vem vai representar uma vitória política para Donald Trump, ou esse debate sobre imigração vai continuar dividindo o país independentemente da obra ficar pronta? Vamos continuar acompanhando. Eu digo sempre que uma obra caríssima como essa, o que vai acontecer, vai encarecer a propina, vai encarecer o mercado corrupto que existe de facilitação também da entrada ilegal de imigrantes, né? Você pode colocar uma barreira de 5.000 quilômetros. O que eles vão fazer? Quem está vigiando, eles vão prestar atenção, e aí vai ter negociado. Claro que vai inibir muita gente, não tenha dúvida. Isso dificulta o acesso, mas acabar com ele é uma utopia, até porque quando tem ser humano, tem corrupção também envolvida. Muito bem, vocês sempre vão ficar muito bem informados aqui no nosso Benevibes. 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
2: Olha, veja, falamos de imigração aqui no nosso programa do Benevides. Alô, você que está acompanhando aqui a nossa programação. Atenção, atenção. Agentes do ICE prenderam o brasileiro José Paulo de Souza Neto numa operação realizada na região do Cape Cod. De acordo com o ICE, ele era considerado foragido da justiça brasileira e vivia em situação imigratória irregular aqui nos Estados Unidos. Contra ele, havia um mandado de prisão expedido após condenação por tráfico de drogas e associação para o tráfico. E, de acordo com autoridades americanas, a prisão faz parte de ações de fiscalização voltadas à identificação de imigrantes com histórico criminal e também pendências judiciais em seus países de origem. Após a abordagem, ele foi colocado sob custódia do sistema de imigração e, no Brasil, ele já havia sido condenado pelos crimes e chegou a ser incluído numa lista de foragidos divulgada pela Polícia Civil de Minas Gerais. José Paulo não teria retornado ao sistema prisional após cumprir parte da pena em regime domiciliar durante a pandemia. A divulgação dos nomes de procurados, de acordo com autoridades brasileiras, ajudou a reforçar as investigações que levaram à localização do brasileiro aqui no exterior. É mais um daqueles casos em que a gente sempre fala, ações direcionadas, ações em que o serviço de imigração deve fazer cumprir também mandados e também um trabalho de cooperação com a polícia lá do Brasil, é o que a gente clama desde sempre, né? Então é mais um caso de um brasileiro. Teve um ouvinte nosso que comentou aqui, né, dizendo sobre essa questão, a outra administração deixou muita gente passar e tudo mais, mas a questão é muito maior do que isso, de falhas pontuais de administrador A, B ou C. Na época do primeiro governo Trump também, muito criminoso entrou aqui. A questão começa lá na fronteira por uma falha, eu diria até que de comunicação entre as polícias, coisa que hoje melhorou bastante, muito até, né? Porque se você tem uma triagem ali mínima, claro que você vai ter pessoas ali que vão passar, e que são as chamadas pessoas invisíveis, que têm sorte de não serem capturadas por nenhuma autoridade fronteiriça, né? Mas existem casos, não sei se foi o caso desse brasileiro, mas muitos casos em que a pessoa atravessa a fronteira, ela é capturada e aí, por conta de legislações frágeis, ou falta mesmo de informação, ou falta de tecnologia suficiente, muitas dessas pessoas acabam ganhando a liberdade com o compromisso de comparecimento em corte e tudo mais, tudo aquilo que a gente já deve saber. E aí, muitas dessas pessoas criminosas não são checadas os seus antecedentes com os países de origem. Então, um sistema integrado, ele é fundamental justamente para poder evitar essa briga de gato e rato, né? Que é o tempo todo, prende, solta, prende, solta, prende, solta. Então, se ele tem uma condenação, eu não vou entrar no mérito se foi condenação justa ou injusta, porque tem isso também, às vezes a pessoa ela é acusada e aí depois lá no final ela é absolvida e a gente só fica com a acusação, depois não comenta a absolvição. Não estou dizendo que é o caso desse brasileiro, mas em linhas gerais, quem tem condenação no seu país de origem, por óbvio, tem que cumprir a sentença, né? E aí você buscar recursos dentro do seu país para, de alguma maneira, se livrar daquela condenação, né? Agora, se já está transitado e julgado, não há mais recurso cabível, é cumprir sentença, ponto final, né? E aí a pessoa, ela não cumpre a sentença, vem para os Estados Unidos, aí vai engrossar uma lista enorme de criminosos que tentam buscar de alguma forma uma guarida aqui nos Estados Unidos, e algo que o governo bate bastante, só que a diferença é que a gente sabe separar joio do trigo. Já esse governo não. O governo, quando prende criminoso, considera que todo mundo que vem pra cá é criminoso. E a gente não pode, em absoluto, alimentar esse tipo de narrativa, que a gente sabe que a grandíssima maioria vem pra cá pra trabalhar, né? E aquele que vem pra cá pra se esconder, que seja capturado, né? E aí colocado na deportação e pisando no território nacional, lá no Brasil, que ele cumpra a sua sentença. Muito bem, vocês sempre vão ficar muito bem informados aqui no nosso Benefives. O Zé Pereira tá mandando pergunta aqui, pergunta que ele pode oferecer pro Uber Driver. Ô Zé, pergunta, vou te mandar mensagem aqui, depois você entra em contato com eles lá, a Bia te orienta, né? Não cobra nada para perguntar, tá bom, irmão? Entra em contato com a Bia. E aí você tira essa dúvida, se tem algo específico para motorista aí de aplicativo. A Elaine tá por aqui, tá dizendo aqui, a Elaine, eita, que vamos colocar o joelho no chão. Nossa torcida tá forte, mas a oração tá fraca, tá rindo aqui. Pois é, complicado, né, Elaine? Olha, nós vamos ver se Deus é brasileiro mesmo, né? Eu acho que essa Copa a gente vai ter que... Dá uma provinha para nós aí, senhor. Dá uma provinha para nós aí. Que olha o que eu vi ontem, eu fiquei assustado, tá? Eu vi a França que fez o primeiro tempo até morno, também tem a questão climática, a gente não pode desconsiderar isso. Aí o segundo tempo o Mbappé apareceu, o Elise, aí a cavalaria, quando joga a bola aquele time da França, esquece. Aí você vai assistir a Noruega, que é o mesmo grupo da França. Aliás, eles vão jogar aqui, França e Noruega, jogaço, vão jogar aqui no Gillette Stadium. Aí você olha a Noruega, tem um camarada lá com 3,50 metros. Faz gol no mundo, o tal do Haaland. Aí à noite você vai descansar, mas eu vou me divertir aqui. Aí vem o Messi, você fala, ih, aí daqui a pouco tem Cristiano Ronaldo. É complicado, então é só milagre mesmo. Mas eu acredito em milagre. O Michael tá por aqui, vai, Michael.
3: Bom dia, Bané. Manda um alô aqui pro Edmilson Pintor, sintonizado na rádio. Valeu, um abraço.
2: Valeu, Michael. Um abraço aí pro Edmilson Pintor, aquele abraço, tamo junto. A galera tá chegando aqui, tem mais mensagens aqui que eu não li. A administração, o Zidane tava quase entrando em campo. Ah, tá, agora entendi. Valeu aqui o nosso... Quem tá mandando a mensagem aqui é o Júnior. Valeu, Júnior. A administração atual também deixa entrar e ficar aqui muito bandido. Tá aí, o que é? O Eduardo e o Ramagem de prova. Tá dizendo, o Eduardo, o Ramagem. Tá aqui o Júnior comentando. O Hélio de Clayton tá por aqui. Messi e Neymar nasceram com dom. Messi faz uso do dom. Neymar nem tanto. Cristiano Ronaldo é produtivo. É isso, bela definição aqui do Hélio. Os dois nasceram com dom. O Messi resolveu levar a sério o dom. O Neymar levou a sério um dado momento, depois falou, chega, quero ficar no poker, esse negócio de futebol aí tá por fora. O camarada tá bilionário. É difícil. E o brasileiro tem esse foco. Pega aí os grandes craques, assim, na história, que foram até, assim, 38, 40 anos. Não tô falando de jogador ótimo, zagueiro, cabeça de área, não. Tô falando de jogador fera, nível Pelé, né? Rivelino. Pega aí na história, você não vai encontrar jogador com 38, 40, jogando em um altíssimo nível, jogando Copa do Mundo, dos grandões. E o Ronaldo Fenômeno, parou com 34. Ronaldinho Gaúcho, abandonou o futebol com 30. Ele continuou jogando, mas o futebol mesmo ele abandonou depois que saiu do Barcelona. E por aí vai, né? O brasileiro, o foco do brasileiro é viver a vida. Errado não tá. Errado não tá, que a gente fala, critica, corneta, mas vamos combinar, meu povo. Você coloca um bi na conta. Um bi. E eu tenho pra mim que o bi do Neymar é de dólar, hein? Eu acho que ele faz um monte de campanha aí pra Bet aí. Só uma ele meteu 300 milhões por ano. Enfim, é difícil, povo. E o brasileiro quer viver a vida. Por isso que eu não condeno. Mas assim, quer viver a vida? Então deixa o futebol. O Adriano chegou um momento e falou assim, eu não vou aguentar jogar mais. Chega, deu pra mim. Pronto, foi viver a vida dele. Outro também que parou, nem acho que tinha 32, 33 anos, o Adriano. Eu acho que o brasileiro, ele quer mesmo é viver a vida. De novo, errado não tá. Errado tá insistir. Aí é eu. Insistir, aí sim. O Jean tá por aqui. Bené, se eu faço seguro total, já inclui todas as coberturas necessárias? Bom ponto aqui, Jean. Jean, sim, pero no mucho. Porque dependendo da sua apólice, tem ali algumas pegadinhas que às vezes você tem um seguro total, por exemplo, e não está cobrindo o seguro de quem... Não está cobrindo o seu carro para quem não tem seguro, se a pessoa provocou um acidente, entendeu? Então tem ali a pessoa que bate em você e você vai dizer assim, ah, meu seguro é total, não tive culpa, o seguro da outra pessoa vai cobrir. E se a pessoa não tiver seguro? Entendeu? Então tem que olhar para esse negócio aí, para não dar mole. Porque também na sua apólice tem que ter esse tipo de proteção também. O Ademir tá dizendo aqui, ó, eles são ótimos, esse pessoal da Brick Insurance, são maravilhosos, super indico. Valeu, Ademir, aquele abraço. Eu também indico fortemente, eu indico coisa boa, né, meu povo? Eu indico coisa boa. Se você quiser o contato lá da seguradora, pede pra mim aqui que eu te passo, tá bom? Só pedir pra mim aqui que eu passo o contato pra vocês, tá bom? Bom demais aqui. Gostaria que tivesse uma forma de poder comprar o Messi por um ano de Copa. e pôr na nossa seleção só por um ano, tá aqui a Josi. Já pensou se fosse possível, Josi? Seria fantástico, né? Mas diante que o Brasil tá uma draga, tá arriscado afundar o Messi também. Pelé, o Messi é um grande jogador, mas o time da Argentina também joga pra proteger o Messi lá na frente, é verdade, por projetar. É isso mesmo, corretíssima, Fernanda. Bené, eu disse pro meu filho ontem, se o Brasil pegar a Noruega vai dar ruim. Rapaz, eu tô falando, mas Marcelei tá aqui, o David tá com a gente, seleção brasileira masculina principal, nunca venceu a Noruega na história, até o momento o Brasil nunca venceu a Noruega, 88 foi amistoso, 97 perdeu, 98 perdeu na Copa do Mundo, esse jogo eu lembro bem, que foi naquele do pênalti do Júnior Baiano, que ninguém viu na hora. Só no dia seguinte que a gente foi ver aquela câmera lá de uma TV da Suécia, vendo lá o Júnior Baiano puxando o atacante norueguês. Em 2006 teve um amistoso também, 1-1 Brasil. Valeu, David, aquele abraço. Bom demais, o Gabriel também tá por aqui. É verdade, você vai no aniversário da Evelyn? Vai cantar Legião Urbana no karaokê? Eu não tô nem sabendo o aniversário da Evelyn. É o Gabriel que tá mandando aqui. Agora, rapaz, todo mundo tem preço, irmão. Pra me ver cantar e num cara, primeiro tem que cantar no karaokê. Já é um preço. Segundo, é mais caro pra cantar Legião Urbana. Chance zero. Não vou dizer chance zero. É, vai aparecer alguém aí disposto a queimar uma grana, né? Aí a gente negocia. Intervalinho, eu volto na sequência para mais Bene Vibes, não sai daí não.
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1: Muito bem, olha, já que tema hoje do programa, tá permeando o programa aqui, são os grandes craques da história, pois é, Ronaldinho Gaúcho agora tem um dia para chamar de seu aqui nos Estados Unidos. O prefeito de Miami Beach, o Steven Miner, ele oficializou nessa semana o Ronaldinho Day, em homenagem ao ex-jogador brasileiro. A cerimônia aconteceu em South Beach, reunindo ali autoridades, convidados, fãs do ex-jogador. É um evento que o Ronaldinho foi homenageado. A iniciativa faz parte de uma programação especial voltada à Copa do Mundo de 2026, com ações culturais, exposições e ativações temáticas espalhadas pela região. Além da homenagem, Ronaldinho participou de uma carreata com supercarros que tomaram conta das ruas da orla, chamando a atenção de moradores e também de turistas. Atualmente, aqui nos Estados Unidos, Ronaldinho tem participado de eventos ligados à cobertura da Copa, segue sendo uma das principais atrações fora dos gramados. E Ronaldinho Gaúcho agora, 14 de junho, olha aí, 14 de junho, lá em Miami Beach. Rapaz, o menino não é fraco não, ainda mais Miami Beach, que ele vai ganhar de cortesia lá. 14 de junho, Ronaldinho Day, lá na prefeitura de Miami Beach. E aqui é um caso clássico daquele jogador que fez história e que fica no imaginário popular. Você tirar da cabeça do torcedor brasileiro de que o Ronaldinho Gaúcho não é nem top 10, você arruma confusão. Não é top 10 de todos os tempos. É, e eu falo isso com a mais absoluta tranquilidade, que o Ronaldinho Gaúcho não é top 10. Tô dizendo que ele não joga nada, tô dizendo que eu não sou fã, aí vem isso também, né? Ou você compra que o Ronaldinho é um dos maiores da história, né? Ou então ele é pereba. Ronaldinho foi um dos grandes da história. Só que o Brasil é tão espetacular em número de craques, em quantidade mesmo, não apenas em qualidade, que eu não coloco nem o Ronaldinho Gaúcho no meu top 10. No meu top 10 não tá. Né? Mas, de todo modo, aqueles três anos espetaculares de Barcelona entraram pra história. E se você analisar friamente a carreira do Ronaldinho, vai sobrar Barcelona, não vai ter muita coisa. Pro torcedor do Galo, maravilhoso. Ganhou Libertadores, tirou o time da fila, o time que tinha o Jô, tinha o Bernard, um ótimo time, aquele time do Cuca, inclusive. Mas o Ronaldinho ali, ele era apenas mais uma peça. Foi fundamental, né? Não devemos esquecer do milagre que o Vitor fez no jogo lá contra a Tijuana, vocês lembram disso? Aquele pênalti que ele defende, se sai o gol ali, o Galo não teria tempo para poder se recuperar dentro da partida e seria eliminado precocemente da Libertadores. Então, tem esses capítulos que são marcantes, mas o que fica para a história? É o grande craque, é o grande nome. Então, o Ronaldinho soube trabalhar isso como ninguém. Tanto que hoje, aonde ele chega, é popstar. É popstar. Aí tem os edits dele aí, os vídeos que são muito bem editados, com as grandes jogadas, ele dando um chapéuzinho, dando ovinho, marcando golaço e tudo mais, né? Então, ele soube aproveitar, né? Soube viver a vida. E por que que a gente tem essa repulsa sobre o Neymar, que fez tanto quanto o Ronaldinho Gaúcho? Aí vai ter a discussão. Ah, você tá dizendo que o Neymar jogou mais bola do que o Ronaldinho Gaúcho? Tô dizendo, categoricamente, que o Neymar foi muito mais jogador do que o Ronaldinho Gaúcho. Muito na frente. E aí o Ronaldinho Gaúcho tem uma Copa do Mundo com a seleção, em que ele era coadjuvante. Naquele time ali, o time era do Ronaldo Gordo e do Rivaldo, que aliás jogou mais bola que os dois. O Rivaldo, tá? Outra discussão também que eu debato com quem quiser. Rivaldo jogou mais bola do que os dois. Mas de todo modo, ele ganha a Copa do Mundo, o Neymar não. E o Neymar gera essa sensação, esse ranço de pereba, de jogador de atividade, porque também ele não se ajuda fora do campo. Então ele não soube construir bem essa imagem. Mas essa discussão, esse debate de quem foi melhor, Neymar ou Ronaldinho Gaúcho, só existe vamos dizer assim, no povão. Porque o povão que não acompanha bem futebol, o povão que só vai olhar para os títulos, só vai olhar para a grandeza do jogador, não vai analisar o que cada um ganhou, quanto um fez gol, o outro deu assistência. Para o povão não tem discussão. Ronaldinho Gaúcho foi muito maior que o Neymar. Agora, para quem acompanha futebol, sabe que, na verdade, o Neymar jogou muito mais do que o Ronaldinho Gaúcho. E isso eu tô falando de bola, de técnica e de conquista também. O que faltou ao Neymar foi a Copa do Mundo, é verdade. E tá indo pra sua quarta, aí aos trancos e barrancos, a gente nem sabe como é que vai ser esse Neymar na Copa. Uma hora ele ia voltar pra campo já nessa semana, treinar com os companheiros pra ser opção contra o Haiti, já não, nem deve ser opção contra o Haiti. Não se sabe se vai jogar contra a Escócia. Então, assim, a gente não sabe, realmente não sabe o que vai ser do Neymar, porque também ele não se cuidou, poderia ter mirado no seu grande, aliás, nos seus dois ídolos. O Neymar já falou várias vezes que os grandes ídolos dele do futebol são exatamente Messi e Cristiano Ronaldo. Poderia ter mirado nos dois, mas não mirou. Ele mirou na vida dele. Então, ok também. Então, às vezes a gente quer projetar a vida do jogador sobre na nossa lente, né? E nem sempre o jogador vai seguir a nossa cartilha, que a gente desejava. Eu imaginava o Neymar melhor do mundo pelo menos umas três vezes. Não ganhou nenhuma, né? Porque deu azar de ter nascido no período errado, Messi, Cristiano Ronaldo. Aí a questão de votação também, quando cai no imaginário, já era mesmo. Teve um ano que o Messi ganhou o melhor do mundo, que ele de longe não jogou para ser melhor do mundo naquele ano, mas nem, como diriam os meus amigos goianos, mas nem, nada, nada. Mas ainda assim ele levou o melhor do mundo, por quê? Porque quem vota é treinador, quem vota é jogador, capitão de seleção, jornalista. Aí não tem quem votar? Ah, bota o Messi aí mesmo, ele ganha. Ele ganhou, sei lá, 50 melhores do ano da FIFA, e pelo menos uns três dele ali poderia ter sido outro jogador tranquilamente, né? Então o Neymar deu esse azar, tentou fazer ali um movimento durante a carreira quando vai pro PSG para ser de fato um protagonista, embora no Barcelona ele já era também um dos protagonistas daquele trio fantástico, o MSN, né? Que tinha o Messi, tinha o Suárez e tinha ele, o Neymar. Ali os três são protagonistas, eles dividiam ali os holofotes. Mas ele acreditava no potencial dele, que chegando no PSG seria o dono do time. Aí depois chegou o Mbappé, aí depois chegou o Messi, aí de novo ele passa a ter que compartilhar os holofotes, e aí com muitas e muitas e muitas lesões acaba naufragando no seu projeto lá no PSG. Então até 2017 ali, 2018, Neymar estava jogando no Prime, então nós estamos falando aí de 9, 10 anos de uma carreira realmente absolutamente espetacular, sem contar que ele é o maior artilheiro da história da seleção brasileira. Então, debato com qualquer um que achar que o Ronaldinho Gaúcho foi melhor do que Neymar. Vai ter que vou fazer aquele programa lá, Bené mais 30, sabe? Vocês vão trazer aqui argumentos? Aí vocês vão ter que me convencer. Usar argumentos. Só falar que ele foi demais no Barcelona, você não vai convencer, né? Ah, jogou muito no Barcelona, o que ele fez ninguém faz. Ah, lá, ok, daqueles três anos realmente do Ronaldinho, ninguém. Naquele nível ali, daqueles três anos, ninguém. É, só que o Neymar foi mais jogador que o Ronaldinho Gaúcho. Durma com essa, meu povo, e olha que eu não sou Neymarzete não, tá? Eu até acho que o Neymar não deveria ser convocado, embora eu acredite nele, porque você fica sempre com aquela esperança. É uma vã esperança, como eu tinha em Romário em 2002, em 98, como eu tinha no Ronaldo em 2002, voltando também de duas lesões seríssimas. Então a gente ficou com essa esperança, mas fato é que o Neymar não fez por onde para estar convocado. Eu falei isso aqui durante um ano inteiro, né? Mas quando você tem 26 convocados, aí cabe você deixar ali um camarada ali de, sei lá, vai que ele se recupera. Tem isso também, né? Em outros tempos, você convocava 22 ou 23 jogadores, aí não caberia o Neymar. Mas com 26, vai lá, vai que acontece, vai que dá certo. Pois é, meu povo, tô olhando o reloginho aqui, infelizmente não dá mais tempo. É chegada a hora de dizer so long, eu me despeço por hoje, prometendo voltar amanhã. A resenha de futebol é boa, né, meu povo? É boa. É pena que não paga a conta, né? Grande maioria tá nem pra futebol. Aí eu falo porque a gente fala. Fazer o quê? Tem que falar de vez em quando. A gente vai falando também. Tá certo, vocês vão ficar agora com Panelada. E eu volto amanhã. Fui, tchau.

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2: Hoje é quarta-feira, dia 17 de junho de 2026. 25ª semana do ano e a gente chegando na Rádio Superável. Tá tudo bem com você? Você que tá em casa, você que tá no trabalho, você que tá ouvindo a gente também no Brasil. Bom dia! Joy Soy, Nildinha Fussura. Belíssima, maravilhérrima. A gostosura que faltava. A gostosura que faltava.

0: aí, capetinha?
1: Aí, beleza? Tô cansado de tá doente, cara.
0: Ei, ficar doente cansa.
1: Ah, não mais do que ser feio. O senhor cansou?
0: Olha aí.
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0: Chegando! 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

0: música boa, Vitinho Imperador. Isso é Fábio Júnior, não. Uma música de Fábio Júnior, muito boa, né?
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0: está na área. Ele que não quer saber de nada. Ele só sabe que é amanhã que ele vai lá hoje. Quem é ele?
1: A Juju do Remoto.
2: Fala, João Paulo, bom dia!
3: Fala comigo, Nildinho!
0: Oi, meu bem!
3: Nossa,
0: e é nóis!
4: Rapaz, aí!
3: Tô aqui direto de Porto São Lúcio, 98 Fahrenheit na cabeça.
0: Deixa eu falar o nome do
3: lugar. Ô, véi! Bora, bora fazer seu canal bombar, véi!
0: Não, senhor, não!
3: Seu canal estourar,
0: não, meu
3: beleza?
0: Canal não!
3: Capetinho, meu chegado! Tá melhor, Capetinho?
4: Rapaz, tô mió!
3: Capetinho, toca pra nós aí, vou dar virote, o Wesley Safadão.
0: Ô,
3: véi! Vou te pagar duzentão, hein, pra você dar um mergulho, hein?
0: Tchau, tchau, obrigado! Rapaz, ele achou o Paulo Alligator nadando de costa numa lagoa. Deixa eu olhar esse vídeo aqui. É um jacaré mesmo aqui, né?
1: É.
0: Aí, ó. Ele tá pagando duzentão pra nadar de costa aí, ó. Esse negócio aí, ó.
1: Eu não vou não, Deus é livre.
2: Ah, bom dia aqui pro meu amigo Cícero Mesquita. Tá ouvindo nós lá no Brasil? Caba, véi, bom, desmantelado. Bom dia, negada aí no Brasil, no Piauí.
5: Oi, bom dia.
0: Oi, bom dia.
6: Bom dia, Ed. Vamos que vamos.
0: Bora.
6: Um calor de 40 graus.
0: Está quente, né,
6: mano? Hoje tem Portugal, hein?
0: Oi, aí, ei, no calor desse, quando é que tu mais caminha? Prestar que nego não quer. Ei, toca aí aquela música, ele tá de olho na boutique dela. Ele tá de olho na boutique. Ai, ai, ai. Quem é, gente? Ah, é o Marcos Alves. Tudo bom, Alves? Como é que tá as coisas por aí, Marco? A Sandra também tá com a gente. Bom dia, hoje eu não vou ouvir o programa, porque ele é muito ruim.
7: Eu concordo com você, Sandra.
0: Ai. Oi, Johnny! O homem nunca para.
8: Bom dia, Nilton!
0: Bom dia!
8: Minha linda, minha gata.
0: Oi, meu amor! Como é que você tá?
8: Ô, Renancinho!
0: Ai, Dan!
8: Renancinho, bom dia!
0: Oi, bom dia!
8: Ô, Capetinha! Vamos lavar o pintura de sua boca, você sarar rápido.
4: Ah, tá,
8: não?
4: Tá minha hoje,
8: pai! Ô, Renancinho! Ô, Nilton! Ô, Capetinha!
0: Oi!
8: Você sabe o que o Ares falou lá no Espelho do Imigrante? O
4: que foi?
8: Tá usando mods agora, olha pra você ver.
0: Mods?
8: Tá usando mods.
0: Que é isso?
8: Com a calcinha rosa.
0: Ah,
8: olha pra você ver.
0: Arrasa, hein?
8: A calcinha rosa que o Flávio Pantera
0: meu
8: deu
0: Deus
8: ele.
0: Céu.
8: É colocando mods agora.
0: Julieta, tá me chamando, Julieta, tá. Ei, procure mim, Julieta, aí. Agora me deu vontade de ouvir uma música boa. Ô, música boa. Ah, porque chega, quando ele pediu assim, ela deu rádio, né, merece nada, ela deu rádio. Aí eu lembrei automaticamente, porque essa música aqui, ela é da mesma época. Bote aí, vamos começar. Ou ela dando radinho. Aí depois, né, vamos de Julieta. E vai botando a música do povo aí, homem.
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0: me chamando a Julieta, tá? Tá me chamando.
1: Eu fiz essa música.
2: E quem não gostou?
0: E quem não gostou? É o Julieta, pai.
3: Panelada!
0: Ai, ai, ai. Paulo Alligator, João Paulo mandou um vídeo aqui, você nadando na lagoa. É, na lagoa, ele tava de...
3: Fala, panelada. Bom dia, bom dia.
0: Bom dia, bom dia, bom dia,
3: mano. O Jair Venâncio tá falando meu nome.
0: Eu não, é o João
3: Paulo. Murcho.
0: Ei, aí dentro.
3: Caraca. Seu saco murcho.
0: Ei, respeita a polícia, viu?
3: De figurinha.
0: Ah, ei, ó.
3: Esperto, velho.
0: É o que eu...
3: Fala, miudinha, minha linda.
0: Oi,
3: minha
0: meu
3: gostosa,
0: amorzinho. Minha
3: branca,
0: delícia. Tô por de aqui, meu
3: estrada.
0: Bem. E aí?
3: Cadê o meu menino da garganta inflamada?
4: Não,
3: pra te dar aqui, meu.
4: Não, caninho.
3: Me levar. Passar essa garganta sua logo,
4: já
3: viu?
4: Já tô mioca.
3: Chato picão.
4: Não, senhor, já

0: Virgínia.
1: Acho isso não. Bom dia, que protência. Tá caindo em tu vendo assim, sai de fuleiro. É, respeita a polícia, rapaz. Oi, Shirley, bom dia, meu amor.
2: Oi, bom dia.
1: Fala comigo, Shirley.
3: Ô, Nildinho, não. Oi. Quero fazer fofoca, não, mas se eu fosse ser, não dava ousadia. O homem não para, não.
1: Por quê?
3: Que ontem ele tava prometendo lá no programa do Espelho do Imigrante que a propaganda do Brasília Flavor ia pra eles, tá? Só tô falando isso, eu não te falo nada.
1: Tá vendo aí? Tá vendo aí? Tá vendo aí? Tá vendo aí? Olha, eu só vou agora. Eu só vou acreditar que esse comercial tá sendo renovado pro Panelada quando eu ouvi aqui. Se eu ouvir esse comercial da Brasília Flavor dentro do Espelho do Imigrante, vai voar caco de gente pra todo lado.
4: Maria, violentíssima!
1: Alex, bom dia!
2: Oi, bom dia!
1: Já que tá tocando música boa, toca o quê de quem é esse jegue? Aí. Que é esse jegue? Ê, Evelyn, tu tá furando o nosso olho, é? Como é o nome do menino que apresenta o programa de manhã, o Coração Sertanejo? É o Ronald Fire! Iago Fire! Já basta ele, né?
5: Bom dia, bom dia.
1: Bom dia, Evelyn.
5: Olha, cuidado com essa música aí de Julieta, viu?
1: Julieta.
5: Julieta é a tia de Gua que já faleceu. Você fica falando que ela tá me chamando.
1: Morreu
5: a velha. Oxi.
1: Ih, rapaz. Rapaz, aí. Deus já tem um bom lugar.
5: Bom dia. Bom dia. É bom começar o dia assim com muita alegria.
1: Você sabe que a gente te ama você do fundo da barriga, que é mais profundo, né, Evelyn? O fundo da barriga é muito mais profundo. Ai, ai. Ela que, além de ser Sandra, é Sanja.
6: Bom dia, seus lindos.
1: Bom dia.
6: Você acha mesmo que eu vou deixar de ouvir o meu programa preferido?
1: Tá ligado. Um beijo. Sandra, tu sabe que eu te amo você, né, meu amor?
7: Bom dia, panelada.
1: E aí,
7: meu Bom dia, minha linda.
1: Bom dia, meu amor.
7: Bom dia, capetinha.
8: Aí,
7: chegado.
8: É nóis.
7: Rede CP.
8: Vai comigo.
7: Bom dia, Renan.
1: Renan, sim, não.
7: Porque o dia que você gosta aí, viu, meu?
1: Fuleiragem, rapaz. É a autoridade. Ô,
7: Renan,
1: de polícia.
7: Sim, deixa eu te falar. Quer saber que você tem um canal no Instagram, no YouTube?
1: Não, tem não, isso aí não tem não.
7: Aqui, eu vou passar a seguir seu canal, tá?
1: Não, senhor, isso é fake news.
7: Fica tranquilo aí.
1: Eu nunca fiz isso não, hein?
7: Seu velho sapo moço.
1: Eu não...
7: Aí, parece uma dedada.
1: Não, respeita a polícia, negócio de mané. Oi, Gabriel. Bom dia, Gabriel. Gabriel, gente, que piscina gostosa, Gabriel. Bom dia, jacaré albino flex na água. Acabar é bom. Ele não para.
9: Não tô acreditando em palavra que esses povos falam aí, não.
1: Hã?
9: Ele tá querendo tomar seu lugar, hein?
1: É o quê?
9: Ele tá querendo tomar seu lugar. Você toma cuidado aí, hein?
1: É fake news,
9: aí que vai dar negócio pra outro programa e tal.
1: Tu vai dar ou não vai?
9: Cuidado com ele. Você tá querendo tomar seu lugar, hein?
1: Tu tá querendo dar,
9: olha,
1: meu.
9: Olha.
1: Tu já deu pro Ronald Fire, agora quer dar pra Guga. É. Oi, meu hot dog. Fala, meu dogãozinho.
10: Bom dia, panela.
1: Bom dia, dogão.
10: Tá comigo.
1: Como é que tá, macho?
10: Miudinha, oi, mais linda,
1: amor.
10: Mais sexy, sarrada, insuperável.
1: Delícia. Como é que você tá?
10: Ô, velho.
1: Hein?
10: Saco murcho.
1: Ei.
10: Fala comigo.
1: Diga aí.
10: Como você tá?
1: Ah, sentado, e tu?
10: Ô, capetinha,
8: que
10: meu
8: aí,
10: chegado.
8: Aí, de boa.
10: Fala comigo, capetinha.
8: Ai, tamo aí,
10: e a garganta?
8: Ai, melhor.
10: Tá melhor?
8: Melhorou.
10: Já saiu os pelos do saco?
8: Ai,
10: fala comigo.
8: Saquinho,
10: ô, meu dia,
8: pai.
10: Não queria falar não, viu?
1: Ah.
10: Mas se aí vocês ficam dando confiança pro Johnny, ó. O Johnny tá fechando um contrato com o Espelho do Imigrante.
1: E é verdade,
10: Brasília,
1: né?
10: Flavor.
1: Tá vendo, tá
10: só
1: vendo?
10: Só vocês, ele deixa
1: agora
10: de
1: sim.
10: Fora, porque eles ficam falando, ele ficava falando mal de vocês. Não é dos programas.
1: Ah, bandido. Você vai... Olha, eu não te digo nadinha, Johnny. Oi, Guga. Nossa, Guga, que relógio bonito, gente. Oh, eu com o relógio desse, eu pegava até a mulher do prefeito. Não pegava não, que é feia. Olha, tu presta atenção. Oi, Guga.
11: Bom dia, bom dia, bom dia.
1: Bom dia, bom Guga. Dia. Como é que você tá, meu amor?
11: Deixa de ser egoísta.
1: O que é que foi, pai?
11: Poxa.
1: Hein?
11: A gente tem que saber dividir.
1: O
11: problema... pra poder multiplicar.
4: Mas não tá dividindo, tá atirando.
11: Espelho de imigrante? Né?
4: É.
11: E, aí, pô, ó, afinal de contas, né? O Brazilian Frevo,
4: sim, é.
11: Ela dá pra dividir pra nós três, dá. São três lojas.
4: É verdade, uma loja, entendeu? Pra cada programa, é verdade.
11: Não tem problema nenhum, não fica assim não.
4: Não, jamais.
11: Tá?
4: Ah, Google, se eu lhe machuquei por dentro, desculpa, tá? Já sabe, né? É que eu sou meio cabeça dura. Respeito o Guga, cara, pelo amor de Deus. Cara. Acerta.
0: 9:20.
12: Você sabia? Sabia?
8: Aí! Você sabia que se a conexão não estiver legal com a sua esposa, é porque o Wi-Fi dela tá público e tem outras pessoas se conectando?
12: Você sabia?

0: com mulher. É isso aí, Nhudinho.
1: Aqui é Ó,
0: tá chegando aqui a informação pra mim? Eu não posso revelar o nome da fonte. Leia o A, o texto aí.
2: Lê o quê, pai?
0: Leia o A.
2: Ah, poxa.
0: Eu não sei ler. Ah, é verdade. Ah, eu vou ler então. O Johnny está com um plano maquiavélico de tomar todos os patrocinadores do programa por causa do tapete dele que entrou o ar e deu perda total. Foi não, foi um... E o pior, não tem conserto. O Tonhão, dono da padaria, ofereceu pagar a ele $35 a hora depois que o plano for totalmente concluído. Abre teus olhos vendo assim. Olha, Johnny, eu vou lhe dizer um negócio, Johnny. Aí depois você manda mensagem pra tua mulher lá no Brasil.
1: Brasil?
0: Pedir pra ela te defender. Nadinho. 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

0: dia pra aquela insuportável da Alexia.
1: Bom dia, povo aí, lindo e maravilhoso.
0: É,
1: estou falando do Venancinho e do Capetinho. Não estou falando contigo, não viu, vaca malhada. Bom dia, povo.
0: Peraí, cara. Bora. Responde não. Vai. Começando. Tá, depois responde. Vai começar com o quê? É trabalho. Precisa-se de carpinteiro com experiência. Interessados? Entrar em contato com o Queiroz no 774-346-1272. 774-346-1272. Restaurante em Marlboro está contratando pessoas para trabalhar na cozinha, na linha. Interessados, venham até o local para preencher uma ficha de trabalho. Amber Alma Cocktail Bar, 500 Boston Post Road Street, Marlboro. Ó, 508-281-6555. Ah, não entendi. Pede aí, eu tenho endereço, ora. É só pedir a localização aí, ó. 508-281-6555. Xerra ignorante. Moradia. Casa de 3 quartos para alugar em Worcester. 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Mobiliado, internet inclusa, acesso à cozinha e lavanderia. 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Nildinha, eu gostei dos classificados. Aí tem coisa que me interessa. Aí tu manda mensagem aqui dizendo assim: eu quero, e eu vou lá e mando pra tu, tá bom? Porque você manda aqui nesse coraçãozinho. Essa chibata aqui é toda sua. Você que manda nela. Tchau, bandida!
1: Chegou a minha hora de partir.
0: Chegou.
1: Eu sei que a dor do parto é grande, mas tenho que ir.
0: Hein?
1: Tchau, Kenga.
0: Tchau. Vai dar certo, ainda vai dar certo.

Vaqueiro. Sonho por sonho. Adoro essa música. Casa. Essa é a... Peraí que a gente volta já, rapidinho.

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0: essa música do Flamengo em ritmo de forró? Oi, William, bom dia. E essa música do Cheirinho? É, meu mengão. Meu mengão de mão. O Aires mandou aqui um classificado pra gente. É moradia, tá? Alugamos 3 quartos. 283 com Cordaville Ashland. 508-424-8819. 508-424-8819. Estamos alugando aí 3 quartos, tá? O valor, $900 cada quarto. Tratar com o William. O William.
1: É o William, sacode o pescoço, eu.
0: Aí, ó. 3 quartos aí pra você alugar aí, ó. Tá solteiro aí, tá? Não sei onde é que eu fico, tá? Fale com o William aí, ó. Ai, ai. Ó, um bom dia aqui pra Inalda Bede Barros. E João Pessoa na Paraíba, lá na praia de Camboinha, pra fazer inveja. Ela tá mandando uma foto pra mim aqui. Está agora tomando uma água de coco. Que hora aí no Brasil, Inalda Bede Barros? Ela tem uma ONG na China, né? Não, no Japão. No Japão. Você quer fazer um negócio lá no Japão, aí leva pro Brasil. Ajuda humanitária. Aqui na América tem ajuda humanitária também. Fica bem ali na Rota 20.

0: Ares, tu não quer prestar mesmo não, né, Ares? Ué, que foi? Olha. E Ares, ó, Deus tá vendo, Ares. Como é que tu faz eu anunciar a casa do rapaz de aluguel se ele não tá alugando? Tá aqui o William dizendo aqui, ó. Você sabia que o Ares emprestou uma calcinha branca pro Eduardo? Não sei se devolveu. Só se eu morar na rua. Se eu alugar minha casa, eu morar na rua, é, Ares? Ele tá perguntando pra ti aqui, William. Tu faz. Eu anunciar a casa do rapaz de aluguel, se ele não tá... Ó, você que ouviu esse classificado que eu acabei de fazer. É fuleiragem do Ares, viu? Aí não é à toa que o nosso herói quer leite. É um elemento de altíssima periculosidade, rapaz. Ele apareceu. Ele está de volta. Ele não é o homem pássaro. Ele não é o Kerry Slate. Ele é o...
1: Bombo Correio.
0: É, Bombo Correio. E nosso amigo Zé Pereira tá no ar. Nosso dia, Zé Pereira. O homem que escreve correspondências para a Casa Branca. Ei! Zé Pereira, escreve uma carta pro Trump dizendo assim: querido Trump,
1: o mundo voa, mas me dá.
0: Tem que começar com querido, que é pra ele ler, entendeu? Todinho. Bota assim, que é vontade a minha de botar assim, ó: filho de uma égua, Trump. Bora, rapaz! Ei, escreve assim pra ele, Zé Pereira, olha. Diga assim, ó: querido Trump, eu não sei se você está sabendo. Eu não quero fazer fofoca, mas o Lula tá espalhando que te peitou e que tu não é homem. Se eu fosse tu, não deixava, não. Assina o seu amado, querido e eterno. E sempre ele manda a correspondência. Dessa vez, abrindo o teu oi. Porque senão o Lula vai comer tia bolacha. Assina...
1: Bombo Correio.
0: Ah, ele tá dizendo assim, ó. É, Vena, você me responde aí. Eu posso anunciar que eu estou procurando um kitnet ou um estúdio pra alugar?
2: Pode, pode.
0: Aqui nessa chibata você pode tudo. Ai, falando o quê? Ah, falando sério, esse forrozinho da Clara Nunes... É muito bom. Vocês já ouviram? Você não tá lembrado. Oi, Elaine, ela tá dizendo, ainda estou aqui. Oi. Bem-vindo por estar aqui. Não, imbecil. É a letra da música. Aliás, é o nome da música. Ela quer ouvir. Ainda estou aqui, entendeu?
1: Meu coração.
0: Bombo Correio. Ei, quem canta aí? Quem canta aí? Ainda estou aqui. Quem canta? Quem canta? Eu acho que é um careca que canta. Careca safado. Respeito safado dos outros, rapaz. Deixa eu ver se essa daqui, vou botar aqui. Quem é Eduardo Costa? É um. Nossa, foi Eduardo Costa, não tem como não, porque Eduardo Costa é brega. Aí ele falei: não peça brega! No programa de forró, fuleiragem! Deixa eu botar aí, bota aí, deixa eu ver aí. Bota aí, um. Adianta aí!
3: Sou a ferida aqui, não.
0: Deixa. Prefiro ouvir Pombo Correio.
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0: Meu Deus do céu, chegando mais a pesquisa do Instituto
4: Insuperável.
0: De pesquisa e opinião pública que interessa única e exclusivamente a nós. Gente, olha só, desta vez o Instituto Insuperável entrevistou nada mais e nada menos que 18.983 pessoas. Por quê? Que os solteiros... Não, gente, olha, eu fiz um procedimento bucal Eu tô com a minha dicção horrível. Porque assim, eu vou usar aparelho, né? E aí eu fui lá, hoje eu fiz uma limpeza, um negócio lá. E a boca tá dormente de um lado, sabe? Na hora que eu vou falar um negócio, não sai, trava. Você tem alguma coisa pra destravar meu queixo?
2: Ricardo Machado! Chega aí, Ricardo Machado!
0: Ah, procura o kitnet ou estúdio pra alugar. Ou um basement com banheiro. Pode ser pequeno. Pode ligar aqui, ó, no 774-222-5120. Olha só, é diferente, né? Normalmente a gente divulga quem tá querendo alugar. E ele tá querendo, está procurando pra alugar. 774-222-5120. Tá bom, Framingham? Então tá aqui, ó. Kitnet ou estúdio pra alugar. Ou um basement. Não sei nem o que diabo é basement.
7: Deve ser remédio.
0: Deve ser remédio.
7: Remédio pra quem mora na rua.
0: Também pode ser. Oi, Joey. Vou fazer um pix pro Eduardo pagar um advogado? Pra que esse advogado? Pra quê? Olha só, por que que os solteiros não estão conseguindo arrumar namoradas, Venancinho?
2: Eu que sei, eu tô procurando não. Já tem uma gata ali, já tem uma gata ali. Pra que que eu vou... Basement é porão, olha, é um porão. É um buraco, é um... Acaba quer morar, ele não quer saber não. Eu quero morar num apartamento, num kitnet ou num buraco. Aí.
0: É o caba velho, ele quer tá dentro. Basement é porão.
7: É vivendo e aprendendo.
0: Cutião, respeita a fuleiragem. Tá te chamando, Hortense, nem eu não. Está, me pagarás. Por que os solteiros não estão conseguindo mais arrumar namorada?
2: Estão querendo é namorado? Essa geração de homem de hoje quer namorado? Antigamente tu viu um caba barbudo e tu dizia assim, é pistoleiro isso aí, ó. Esse caboclo é macho demais. Aí hoje não, os cabas estão enroscando a barba uma na outra, mó fuleirado. Os cabas hoje não querem mais saber disso não, quer saber de picobol.
0: Olha! Ei, fala, Dogão!
8: O vai de saco bucho!
0: Que foi?
8: Hein? Quem é essa gata aí? Fala o nome!
0: Nome da
8: fala
0: gata?
8: Fala o nome que eu quero saber!
0: Vou te dizer só as iniciais do nome dela! É. S. É S? É S. Airline Soares.
2: Não.
0: É Ash. É as inicial. É aqui tu tá pensando, não. Quem é? Vai cuidar da tua vida, vai. A Marilene. Ele não quer gasto, não. O cabarra mora dentro de um buraco. Ele tem gasto com o quê? É um tatu, é um.
2: Zé Pereira, tem um tatu, é pra estar em buraco?
0: deixa o cavar, escreve a carta pro Trump. Querido Trump, me arrume um basement aí. Se vivendo assim, dentro de fuleiragem. Ela tá preparando lá a escopeta dela, viu? Nadinha. Só tem essa música aí, é?
2: Combo correio.
0: Bora, filho da mãe, bora.
2: Eu não sei não, mas os cabas de hoje em dia, o bonitinho, tão tudo virando viadinho.
0: Ele não quer, tão tudo princeso. Por que é que as mulheres tão querendo os coroa, os véi?
2: Porque com nós,
7: eu vou ser da antiga era.
2: Tu vai ser das antigas tu?
7: Eu vou. Vou botar pra toiar.
0: Vou toiar mesmo. O Instituto
4: Insuperável
0: de Pesquisa e Opinião Pública, que interessa única e exclusivamente a nós, entrevistou 18.983 pessoas e perguntou: por que que os solteiros não estão conseguindo mais arrumar namoradas? Aí o Ed Santana:
9: Bom dia, panelada. E aí, velho? Você tem um buraco aí pra me alugar?
2: Tá aí dentro. Ai, mano, é buraco. Né? Quem tá atrás de buraco é o Zé Pereira, mano.
9: Por que prefere ficar com as casadas? Aí depois devolve. Não quer gastos. Ah, tá. A Marilena botou assim, ó.

0: melhor cantor. Vai ganhar lá, quem é o melhor cantor?
1: Eu acho que o Dogão ganha.
0: Ele não sabe cantar, não.
1: Melhor dupla. Quem seria a melhor dupla?
0: É João Paulo e Aires. Batman e Robin.
1: E é $200, tá? É, esse banner que tu mandou pra gente, que ele tá cortado, viu, as informações. 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
0: Ei, que dia é?
1: 27 de julho. Não, junho. É dia 27 agora, menino. Daqui a 10 dias. 27 de junho.
0: Tu conseguiu ler? Tudinho.
1: Consegui.
0: Então não reclamo que o banner tá cortado, não.
1: Oi, Flávio Pantera.
2: Ei. Ô, velho, me explica aí porque eu perdi um pedaço do assunto.
0: Vou botar um pedaço aí.
2: Ah, quem pediu pra anunciar o quarto aí foi um amigo que
0: eu. Foi você, meu amigo.
2: Eu não sei se quem falou aí que não tá vendendo a casa é o William Maciel. Não é o William Maciel que tá anunciando, é outro William. E o anúncio é sério, não é zoeira, não.
0: O WhatsApp é o dele que você deu aí, ó.
2: Anunciar a casa do cara.
0: É muito zoeira, tu.
2: O cara mora nela,
0: que anunciar a casa do cara, ele mora nele.
2: Confirma pra mim aí, pra me ver. Se quem falou foi o William Maciel, porque não é dele. Se for outro, eu vou ter que ver. Se for o cara, aí eu vou ter que resolver com ele, porque ele me pede pra anunciar. E depois fala que não tá. Aí eu, hein.
0: Deixa eu olhar o número aqui do William Maciel. Vou tirar a dúvida aqui, William Maciel. Bota aqui o WhatsApp. É ele mesmo, tu tá anunciando a casa do cabo. É fuleiragem, tu. É fuleiragem.
1: Não fale o meu nome. Renancinho, domingo agora vai ser dia dos pais. Aqui. Quem tá com a pensão atrasada é bom pagar, tá?
0: Dia dos pais? Mas nem em agosto o dia dos pais?
1: Aqui, retalhada, tá dizendo aqui! Aqui!
0: Ah, aí, aqui não!
3: É aí!
1: Pra lá!
0: Ei, cala a boca! Deixa eu fazer um negócio!
1: 18.883 pessoas foram entrevistadas pelo Instituto
4: Insuperável.
1: De pesquisa e opinião pública que interessa única e exclusivamente a nós. E foi perguntado: por que os solteiros não estão conseguindo arrumar namoradas? 99,9% de 18.983 pessoas entrevistadas e indagadas pelo Instituto Insuperável. O Instituto de Pesquisa e Opinião Pública que interessa única e exclusivamente a nós. Por que os solteiros não estão conseguindo mais arrumar namoradas? 99,9% responderam que os solteiros não estão conseguindo arrumar namoradas porque os casados, além da esposa, têm pelo menos 3 namoradas. Rapaz, olha,
0: eu acho que não procede isso aí, não. Porque quando eu tava casado, eu só tinha ela, ainda tava pegando.
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1: Enildinha, minha irmã, deixa de falar mal da vida alheia, colega.
2: Ó, vou dizer um negócio, viu? Tem gente que vive de falar mal da dos outros. Ô, bicha linguaruda, né? É, menino, que hora é aí?
3: 9h20.
2: 9h20 aí, no relógio dele aí. Enildinha. E a minha amiga que tava namorando um rapaz ali, ele falou pra ela, eu sou solteiro e pretendo ficar solteiro, porque eu não tenho sorte no amor. Toda mulher que eu arrumo é gaia, apronta comigo, faz isso, faz aquilo e tal. Mas você é especial. Eu vou tentar mais uma vez, porque eu não aguento mais sofrer.
4: Ah, que peninha!
2: Tadinho dele, rapaz.
3: Por quê? Por quê?
2: É, pois não grite não. Por quê? É assim a vida, né? Aí ele disse pra ela que jamais atrairia e tal, ela toda feliz, né? Vivendo aquele mar de rosas. Ah, finalmente achei um bom homem. E aí tu sabe que mulher vai pra salão de beleza e conversa de tudo, né? E fala com tudo, né? Aí ela tá lá de boa, lá deitada na cadeira, tá lá a mulher lavando o cabelo dela no salão. Aí ela chega e diz assim, minha irmã, porque tu sabe cabeleireira, né? Cabeleireira Leila. Quando tu chega no salão da Leila e tu deita na cadeira, ela, se tu ficar calada, mexendo no celular, ela começa a puxar a conversa do nada. Aí Leila não teve o que fazer. Aí disse assim, minha irmã, eu tô namorando um boy aí já tem 8 meses. Eu tô desconfiada, sabe? Porque assim, de 3 meses pra cá, ele mudou demais. O homem era carinhoso, ele disse pra mim que não tinha sorte no amor, que ele simplesmente iria tentar pela última vez, essa pessoa seria eu. Ô, tu tadinho.
4: Ah, que peninha.
2: Ela começou a contar, Leila contando as coisas pra minha amiga, e eu lá sentada do lado, mexendo no celular e olhando, minha amiga calada. Até que Leila pegou uma toalha e enxugou o cabelo dela. Chegou o cabelo de Patrícia. Aí Patrícia sentou na cadeira. Disse, vai ali pra aquela cadeira ali pra me secar teu cabelo. Aí tá lá, tchim, secando o cabelo da outra. Aí Patrícia disse, minha irmã, e tu gosta desse boy? Disse, minha irmã, eu gosto. É 8 meses, né? Meu irmão, 8 dias não. Vou te mostrar ele aqui, ó, como ele é lindo. Ela pegou o celular, puxa, quando ela mostra, adivinha quem era? Era não. Era o mesmo boy dela. Rapaz, namorado fiel é outro nível, né?
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1: Rapariga mandando áudio no meu celular aqui. Ah, disse, não mande! Não mande mensagem no WhatsApp da rádio, rapaz! Mande no meu pessoal, show, o que ela tá querendo aqui, fala!
2: Como é que a gente vai dar certo se tu me quer que é tua mulher? Tá me vacilão.
1: Ê, vacilona! Deixa eu te falar. Ei, não, peraí, fulera não. Primeiramente, eu tô solteiro, não tenho mulher. Cabe de conversa essa. Pera lá. Deixa eu ouvir aqui, gente séria, rapaz. Fala aí, Mauro Alves.
3: Olá, tudo bem? Ah. É, desculpa, tô aqui mais uma vez, não sei nem com quem eu tô falando no momento.
1: Ixi, mãe, vou botar a música a calhar. Você tá falando no momento que você consegue, né? Se fosse mudo, não ia dar não. Vou tocar essa música pra ele aí, bota a música aí. A música aí de um caba sério, ele tá em dúvida, ele não sabe por que ele tá falando não. Uma música aqui pra quem tá, né? Não sabe por que tá falando. Peraí, deixa eu ver aqui. Essa aqui é legal, vamos botar essa daqui, pronto, vai, dá o play aí. Não, essa daí não. Bote outra, vai. Aê! Vamos saber, né, o caba. Ele queria falar, mas ele não sabe por que que ele tá falando. Então bora saber por que que ele tá falando, já que ele não queria falar com nós, né? É um áudio de um minuto. Ele pensa que ele é o dono da rádio. Ele pensa que é filho da dona Rosilda. É delícia nada, já quieta aí. Caraca, olha o Leandrinho ali, ó.
4: Aqui sou de Tucaia.
3: Tucaiano. Olá, tudo bem?
1: Bom.
3: É, desculpa, tô aqui mais uma vez, não sei nem com quem eu tô falando no momento.
1: Aí.
3: É que eu tô tentando falar com o Leandrinho, mas sim, até agora eu não consegui.
1: Não consegui.
3: Ele até mandou um alô pra mim mais cedo no programa dele.
1: Alô, bonito, hein,
3: não sei se ele ouviu o meu áudio que eu mandei ontem.
1: Você é louco.
3: Eu só tô precisando, assim, desse tipo de ajuda, sim, orientação.
1: De
3: como proceder pra ir pros Estados Unidos, né?
1: Ah, você quer orientação.
3: Eu gostaria de chegar por aí e trabalhar, no que eu tô acostumado a fazer.
1: Chegar aqui não.
3: Trabalhar com comunicação.
1: Ali, ó.
3: Locutor, programador, até mesmo como repórter.
1: É, girar.
3: Eu não cheguei a concluir a faculdade na Universidade Veiga de Almeida.
1: E nós até
3: jornalismo, estudei jornalismo por três, quase quatro períodos, depois acabei abandonando.
1: Sim, sim.
3: Mas tem intimidade, né? Certa intimidade com a câmera, com o microfone. Tem canais no YouTube. E então isso provavelmente me ajuda, né? Agora eu não sei se vocês poderiam me ajudar nessa forma.
1: Vou ajudar, vou ajudar.
3: De repente, mais pra frente, me dando uma oportunidade.
1: Eu gostei da voz dele.
3: Aí eu agradeço.
1: Na hora, hein?
3: Desculpa aí pelo incômodo.
1: Não, tá tranquilo.
3: É que realmente eu tô meio perdido. Precisando de ajuda nesse sentido de esclarecer como eu poderia, como eu deveria proceder.
1: E
3: pra chegar aí um pouco mais com tranquilidade. Tá bom?
1: Muito
3: obrigado, abraço.
1: Se eu te disser que nós estamos há 3 anos tentando chegar na rádio e o Leandrinho não dá o endereço pra nós, quando nós achou a rádio, ele mudou de endereço. Matou até o morcego na mudança. Meu Deus do céu.

0: Recado com o Capetinha.
1: Capetinha, o rei do pepeto.
2: Eita, fluindo a conversa, moia.
3: Pô, caramba, fico agradecido, tá? Muito obrigado.
1: Sim.
3: Muito obrigado. De se nada, eu conseguir falar com ele, ele puder me responder. Você vai falar. Aí, como eu falei, né? Eu vou vendo as possibilidades pra viajar pra aí o quanto antes. Tá bom? Te agradeço muito. Muito obrigado. Deus te abençoe. Bom trabalho.
1: Amém. Deus lhe abençoe. Eu com a voz dessa aí, meu amigo, era 2 minutos de conversa com o João Paulo, já era. Do lado do João Paulo, só pode amar o João Paulo, cara.
4: Toca aí pra nós, velho, Engenheiros do Havaí.
1: Aí, eu vou botar Engenheiro do Havaí dentro. E do teu beijimento, vou botar aí. Oi, Andréia.
5: E o Johnny já falou com o Tonhão lá. Né?
1: Falou.
5: Já conseguiu o patrocínio pra esse menino que mandou o áudio aí?
1: Já conseguiu, pô.
5: Eu não consegui registrar o nome dele.
1: Já pensa aí, rapaz.
5: Mas disse que já vai patrocinar o programa dele.
1: O cara nem entrou no ar, ainda nem chegou aqui, já arrumou um patrocinador. O negócio tá errado, viu? Algo de errado aqui não tá certo, não. Ei, Marcos Alves, o que tu foi? Olha aí, Marcos.
6: Oi, Ildinha.
1: Oi, meu bem.
6: Manda esse carioca aí caçar serviço, rapaz.
1: Ele tá caçando é serviço mesmo. Deixa o cara caçar o serviço dele, fularajora, Marcos.
6: O GG tá mandando esse camarada carioca aí caçar serviço de verdade na construção.
1: Tu tá dizendo que o nosso serviço não é serviço de verdade? Você tá dizendo que o que nós fazemos aqui não é serviço de verdade? Tu tá... Rapaz, oi. Não, me segura agora, me segura. Me segura, senão eu vou dar ali dentro. Não, tchau, quer. Rapaz, tchau, cadê? Eu vou dar ali dentro, quer ver? Rapaz, olha, aqui é faculdade pra trabalhar aqui. Tu fez faculdade? Não, não fiz, não. Mas poderia, né?
7: Povo velho!
1: Ei, Capetinha, qual é o recado?
2: Mulher de amigo meu, pra mim é homem.
1: Ó. Mulher de amigo meu, pra mim é homem, ó. Eu já ouvi essas expressões aí. Rapaz, o fulano tá só indo pra mulher do camarada ali. Aí o caba diz assim, não, porque mulher de amigo meu, pra mim é homem. O recado é pra quem fala ou é pra quem ouve?
2: É por dois.
1: Qual que é o recado? O caba chega e diz assim, meu amigo, olha, mulher de amigo meu, pra mim é homem. Qual é o recado?
2: É verdade. Mulher de amigo meu é igual travesseiro. O cabachá bota a cabechinha.
1: Rapaz!
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0: Leite.
1: O Leandrinho acabou de me mandar mensagem, disse que a Piscuila lá do Magui Toyota já entrou em contato com o Leandrinho, falou que quer patrocinar o programa dele também. Oi, vocês vão perder o programa de vocês, hein? Você tá cogitando colocar no horário de vocês, hein?
2: Ei, alguém aí que tá ouvindo a rádio, me deu o WhatsApp da Rádio Manchete.

0: vou dizer o nome da minha amiga não, tá? Ela tá dizendo aqui o seguinte, olha, eu não confio em amiga que diz que o meu macho é feio. A última que disse isso tava pegando ele.
1: Oh.
0: É não, é.

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0: É, que hora aí, que hora aí, que hora aí?
1: Hora certa.
2: 9h20.
0: É, mas é só 9h20, é, mano. Deixa eu olhar teu relógio aqui. Essa porcaria tá quebrada.
2: É por isso que eu só falo 9h20.
0: Vai ter. Ai, meu Deus do céu. Ai, 11h59. Repita, 11h59. Eduardo de Oliveira já tá na área pra fazer mais uma edição do A Hora da Notícia. Gente, ó, bom dia pra todo mundo. A gente se encontra amanhã, se Deus quiser. Não percam de tardezinha, no escurinho, quase de noitinha, Espelho do Imigrante, com Evelyn e Guga Zezé. Ai, fica estranho, né? Evelyn e Guga Zezé. Bota a Evelyn na frente. Tchau!
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1: Notícias locais. Polícia investiga a morte suspeita de um casal em New Hampshire. Hipótese inicial é de homicídio seguido de suicídio. Você também vai ouvir hoje: governadora de Massachusetts lança novos dispositivos para detectar carros na contramão. E detalhe, já está dando certo? Notícia nacional dos negócios: Pizza Hut anuncia que vai ser vendida por 2,7 bilhões de dólares. Já já os detalhes. Política americana: Donald Trump defende o acordo de paz com o Irã em reunião no G7, mas ameaça: se eles não se comportarem e fizerem tudo errado, abre aspas, vamos jogar bomba na cabeça deles. O acordo inclui 300 bilhões de dólares para a reconstrução do Irã. Já já vamos ao vivo a New Jersey falar com o nosso correspondente Wellington Campos, que traz as seguintes manchetes. Bahia: homem amputa o próprio pé para receber um seguro de R$1.500.000 e é condenado pela justiça. Rio de Janeiro: motorista coloca fogo em posto de gasolina após denunciar sobre combustível adulterado. E no futebol, direto da concentração da seleção, Wellington traz: Neymar volta a campo na seleção brasileira depois de 980 dias. Ainda hoje tem o quadro Plantão da Copa. Daqui a pouquinho vamos falar. Painel no treino da seleção pode estar mostrando a possível formação para o time contra o Haiti. Só tem uma mudança: moradores de Walpole faturam alto com estacionamento durante a Copa. Daqui a pouquinho a bola vai rolar para mais 4 jogos, incluindo as estreias da Inglaterra e também de Portugal, de Cristiano Ronaldo. Os recordes que Messi está começando a bater. E quem são os artilheiros do Mundial? Hoje também tem a volta do quadro O Anônimo Falador. Vamos nos divertir hoje com uma proposta da cidade de Cambridge, que quer limitar a venda de bebida alcoólica, uma para cada cliente a cada 30 minutos. Os restaurantes reagiram ferozmente, dizendo que eles nos tratam como se fôssemos um peso, um obstáculo para a cidade. Será que esse tipo de ideia não passa? Será que uma ideia como essa é capaz de quebrar um restaurante, um bar, uma bebida a cada 30 minutos? Pseudônimo de hoje no nosso Anônimo Falador é um pássaro com o movimento de uma pessoa embriagada. Tudo isso e muito mais a partir de agora no programa Hora da Notícia. Boa tarde você que me ouve, boa tarde você que sempre participa do programa Hora da Notícia. Eu sou Eduardo Oliveira, vou com vocês até as 2 horas da tarde, com muita informação, vem comigo. Aqui não tem faz de conta, os fatos mandam nesse programa. Você sabe, o conhecimento é e sempre será o seu melhor investimento. Hoje, nessa quarta-feira, uma quarta maravilhosa, vamos começando mais uma edição do programa Hora da Notícia. Nas ondas da Rádio Insuperável, chega mais, aqui é sempre, sempre melhor. Um caminhão de informação está indo na sua direção, uma quarta-feira lindíssima. Nesse momento, em Framingham, tempo parcialmente nublado, temperatura de 77 graus. Ainda vai esquentar a chapa hoje, né? 80 graus hoje. Amanhã tem temperaturas também amenas de 77, com possibilidade de chuva amanhã. Deixa eu agradecer já o carinho da sua audiência, da sua companhia. A partir de agora comigo são 2 horas de informação no seu rádio. E olha, eu tava ouvindo o programa Panelada, teve até um carioca, né, que mandou mensagem, meu Deus do céu, querendo organizar a vinda dele para os Estados Unidos. A Nildinha, o Capetinha, o Venâncio, todo mundo rindo do cara, né? Deixa o meu conterrâneo, coitado, deixa o cara vir pra cá, qual é o problema? Abraço aí pra o conterrâneo, não lembro o nome dele, né? Ele falou assim, não sei nem com quem eu tô falando. Também o carioca chega, não sabe com quem ele tá falando. Ai, ai, ai, caiu na piada, né? Abraço de boa tarde pro Zé Pereira, boa tarde pra Val Tigre, boa tarde pra Adriana Cardoso, boa tarde pro Henrique Pará, boa tarde pro ouvinte Clovão, pro Marcos Pintor. Tá todo mundo acompanhando o nosso programa Hora da Notícia.
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1: Olha, hoje eu tenho uma dica de um drink novo e também um convite para você. O convite de toda quarta-feira é o Batata Quente. Hoje vamos falar sobre o acordo de paz entre Estados Unidos e Irã, que deve ser confirmado sexta-feira na Suíça. E olha, com a participação do vice-presidente J.D. Vance. Tem muitos analistas dizendo que, na verdade, o acordo é muito melhor para o Irã do que para os Estados Unidos. Já estão falando até na reconstrução do Irã, bancada pelos Estados Unidos, possivelmente também por Israel. Além disso, o Irã vai ter acesso a dinheiro que é bloqueado nas suas contas e também vai poder vender o seu petróleo e retirar do embargo. Com isso, o Estreito de Hormuz, que estava aberto antes da guerra, vai ser reaberto. E aí a gasolina pode cair. Já estão falando que a gasolina vai demorar a cair, hein? Nós vamos debater tudo isso hoje no Batata Quente com o meu amigo Jonathan Ferreira, diretamente de Brasília, professor João Noel Gonçalves e o empresário e economista Carlo Barbieri. Batata Quente começa às 8 horas da noite na costa leste americana, 9 horas da noite no Brasil.
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1: 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Capital Inicial ao vivo próxima quarta-feira. Faltam apenas 7 dias. 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

0: pouco do nosso conterrâneo lá do Rio de Janeiro, é o Mário Alves, né, Mário? Chega mais, ele tá aqui acompanhando a Rádio Insuperável. Ô, Mário, conta pra mim aí como é que você descobriu da Rádio Insuperável aí no Rio de Janeiro, hein, meu amigo? Boa tarde pra você, tudo
1: fala,
0: bem,
1: Mário? Fala, meu conterrâneo. É, rapaz, a galera tá me sacaneando, mas não tem problema, não. Se eu pintar por aí, eu vou às forras, valeu? Forte abraço aí, bom programa pra você, valeu.
0: Rapaz, esse negócio de pintar por aí não é bom não, hein? Minerada aqui não vai gostar de ouvir você falando isso. Vou até botar de novo, porque adiantaram o áudio do Mário. Vamos lá, Mário.
1: Fala, meu conterrâneo. É, rapaz, a galera tá me sacaneando aí, mas não tem problema não. Aham. Se eu pintar por aí, eu vou às forras, valeu? Forte abraço aí, bom programa pra você, valeu.
0: Eu já tô até com pena do Mário, sabe por quê? Ele vai começar com eles linguajar carioca, falando de pintar por aqui, pintar por ali. Vai ser muito zoado, hein, Mário? E essa sua filhinha linda aí, qual o nome dela? Manda aqui pra mim. O Johnny, ouvinte, já chegou também. Boa tarde, Johnny.
2: Como é que é, Eduardo? 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
0: Daqui a pouquinho então tem plantão da Copa, já. Marcos Pintor já chegou na área, tá dizendo, Eduardo, esse carioca aí parece ser um 7-1 pra lá de Bagdá. Rapaz, o cara já tá sendo zoado antes de chegar aqui, ainda mais falar assim, eu vou pintar por aí. Gente, calma. Bom, vamos lá, vamos para as notícias locais. Existe uma investigação corrente nesse momento na cidade de Keene, em New Hampshire, por um motivo triste. Um caso de um casal que foi encontrado morto numa casa. A polícia de Keene está investigando uma casa na Hurricane Road, após os corpos de um casal terem sido encontrados no interior da residência. As autoridades investigam o caso como um possível homicídio seguido de suicídio. A polícia informou que não há ameaça para a população. Os policiais chegaram à residência pouco depois das 11 horas da manhã para realizar uma verificação de bem-estar, quando encontraram uma mulher de 70 anos e seu marido, 72 anos, com aparentes ferimentos causados por disparos de arma de fogo. A TV WMUR conversou com os vizinhos, que preferiram não aparecer em frente às câmeras, e eles disseram que havia policiais no local durante toda a terça-feira. As autoridades presentes na cena não forneceram mais informações. Autoridades locais informaram que as autópsias estão programadas para serem realizadas em Concord, New Hampshire. A gente está acompanhando para você ficar sempre, sempre bem informado. Esse é o nosso quadro de notícia local. Daqui a pouco tem mais notícias.

povo tá falando sobre o Mário do Rio de Janeiro. Olha só, o William Maciel, homem da música da Copa, tá dizendo: Eduardo, avisa aí o Mário que na pintura tem bastante vaga. Na pintura, Shirley Moraes tá dizendo: já voto pra esse moço do Rio de Janeiro fazer o programa Good Times no horário das 3 horas da tarde. Olha que legal, hein? E não é que o Mário tá aqui, o Mário lá do Rio de Janeiro tá gravando. Um abraço de boa tarde pra Maria Helena Costa, minha ouvinte número 1. Chega mais, Maria. Boa tarde pro Lida Silva. Boa tarde, boa tarde. Ainda hoje tem o nosso quiz com a Márcia Peçanha. Com ela você sempre ganha. Daqui a pouquinho, a Márcia Peçanha. Hoje a Márcia vai trazer um quiz interessante em relação a um casal brasileiro que já decidiu voltar a morar no Brasil daqui a 5 a 10 anos. Então pode ser 6 anos, 8 anos, entendeu? Entre 5 e 10 anos. E aí eles querem comprar uma casa agora de investimento para valorizar e vender antes de voltar para o Brasil. Olha só, qual casa valorizaria mais para o momento da venda? Letra A, casa single family de 3 quartos em Framingham. Letra B, casa single de 2 quartos em Brookline. Letra C, casa single de 4 quartos em Lawrence. Ou letra D, casa multifamília de 2 apartamentos em Dorchester. Qual casa iria valorizar mais, hein? Daqui a pouco a Márcia Peçanha vai explicar. Você já pode mandar na sua resposta: A, B, C ou D. Casa single de 3 quartos em Framingham. Letra A. Letra B, casa single de 2 quartos em Brookline. Letra C, casa 5 de 4 quartos em Lawrence. Letra D, casa multifamília, 2 apartamentos em Dorchester. Me parece que esse aqui é um caso de localização, hein? Localização é tudo ou não é?

0: Anônimo Falador, meu amigo Mário lá do Rio de Janeiro, tá aqui, hein? Conheceu o Mário hoje, através do programa Panelada. E aí, Mário? Aqui que você manda de novo?
1: Tá dando risada. Com lemonete, eu com roxo, que parada é essa, meu irmão? Aí vou sacanear você, pô.
0: Aí, ó, já tá querendo me zoar. Não vou ajudar ele mais, não. Não,
2: cara,
0: vou, não.
2: Descobri a rádio insuperável. Sim. Porque eu tava vendo uma entrevista, eu fiz uma pesquisa breve no YouTube.
0: Sim.
2: Eu não lembro o nome do canal, o canal do Eliseu, alguma coisa assim.
0: Ah,
2: o
0: ok.
2: Leandrinho Goiabinha.
0: Sim.
2: Isso quando ele tava trabalhando numa rádio, que agora também não vou me lembrar o nome.
0: Aham.
2: Aí ele... Eu continuei a pesquisa, aí vi que ele acabou abrindo uma rádio, né? Essa, a Insuperável.
0: Aham.
2: E aí descobri o Instagram... Vi vídeos, me inscrevi no canal, essa parada toda. Encontrei o WhatsApp no vídeo que eu assisti. E aí entrei em contato aí com vocês. Foi assim que eu descobri.
0: Entendi.
2: A rádio Insuperável.
0: Tá certo, meu amigo.
2: É, e a criança na foto, na verdade, é menino. É um menino, é meu filho de um aninho. O Timothy. O nome dele é Timothy.
0: Oh, legal, o cara já botou um filho, o nome americano e tudo. Rapaz, você tem voz de 171 mesmo, hein, Mário? Ah, fala pra mim aqui.
2: Ô, meu brother, o cara deve estar brincando, né? Porque nem me conhece, então...
0: Claro.
2: Mas
0: claro.
2: Aqui não tem um 71, não. Aqui tem um cara trabalhador.
0: Aham.
2: Trabalhei a vida toda, continuo trabalhando. Pai de família.
0: Tá
2: um
0: certo.
2: Cara sério, também brincalhão. Mas ele deve estar falando na base da zoeira, né?
0: Não, claro, tá todo mundo falando na base da zoeira, eu também, com certeza. Ô, Mário, desejo você boa sorte na sua jornada de tentar o caminho de vir pra cá. Tá bom? Tenta aí também aprender inglês quando chegar aqui pra abrir mais caminhos, tá certo? E eu espero que a gente se encontre aqui, tá bom, Mário? Manda um abraço aí pro Timothy. É o Mário que em breve vai estar com a gente aqui, hein?

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1: Eu ganho pouco, mas me divirto. Abraço pra Elaine Soares, ela tá dizendo: ainda bem que a Ariela não está ouvindo a dica do drink. É o Blue Coconut Lemonade, lá do Starbucks. Bom, vamos lá, eu quero conversar com você. Daqui a pouquinho tem Márcia Peçanha, segundo horário também tem Dr. Eduardo Ribeiro. Já já vou ao vivo a Anápolis, Goiás, para falar com a galera da VPL Advogados, para resolver problemas com empresas aéreas. Daqui a pouquinho. Bom, vamos lá. A cidade de Cambridge está propondo uma novidade, que é o seguinte: uma proposta de atualização das regras para venda de bebida alcoólica em Cambridge está gerando preocupação em proprietários de restaurantes e bares, que afirmam que parte do texto preliminar seriam difíceis, se não impossíveis, de aplicar. Pela primeira vez em cerca de uma década, a Comissão de Licenciamento de Cambridge está analisando possíveis

0: Beleza. Isso é 13h. O Flávio terminou em 10 minutos. E aí pediu outro. Ele falou, ó, você tem que esperar uns 20 minutos. Porque segundo a nova regra da cidade, você não pode beber mais do que uma a cada 30 minutos. Valeu, povo. Vai levantar e vai embora desse lugar, não vai? Olha só. Segundo Lauren Friel, proprietária do DN, a cidade não facilita a operação deles. Muitas vezes, parece que eles nos tratam mais como um incômodo do que como parte importante da comunidade. A Lauren disse o seguinte, ela leu a proposta pela primeira vez no celular e disse, larguei o telefone, parei de ler e tive que sair da sala. Fiquei realmente chocada, indignada e surpresa. O vereador de Cambridge, Mark McGovern, disse que a comissão de licenciamento atua de forma independente da Câmara Municipal, mas que tem ouvido preocupações de empresários do setor. Disseram-me que essas não são recomendações finais e que foram divulgadas para iniciar uma conversa. Não tenho certeza se essa conversa começou exatamente da maneira que eles esperavam, mas certamente vai acontecer. O vereador afirmou que Cambridge deveria buscar maneiras de apoiar uma cena vibrante de restaurante e vida noturna. Em nota, a cidade de Cambridge informou que a comissão de licenciamento ainda não fez mudanças nem adotou qualquer proposta. Autoridades disseram que a comissão está nos estágios muito iniciais da coleta de opiniões dos estabelecimentos licenciados. A cidade destacou que as regras sobre bebidas alcoólicas foram atualizadas pela última vez em 2016 e que essa revisão ocorre após mudanças significativas na legislação estadual. A cidade afirmou que qualquer atualização das regras não será colocada em votação até que todas as sugestões sejam discutidas e consideradas. Lá no restaurante Dear Anne, a Lauren está dizendo o seguinte, se isso passar, será a legislação sobre bebidas alcoólicas mais restritiva do país. Ela está preocupada com clientes que prefeririam ir a Boston ou Somerville. Vamos perder clientes, vamos perder consumidores. Isso é ruim para os negócios, disse a Lauren.
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0: Agora sou eu, você e a polêmica. Vamos lá, vamos lá, vamos lá, vamos lá. Hoje a pergunta é o seguinte, o que você acha desse tipo de proposta? Um drink a cada 30 minutos. Será que vai fazer o que essa proprietária de restaurante, a Lauren, tá dizendo? Passou isso em Cambridge. O povo não vai mais beber bebida alcoólica em Cambridge. Vai pra Somerville, que é do ladinho. A opinião sua hoje é, na verdade, anônima. Pseudônimo do dia. Um pássaro fazendo um movimento físico, corporal de alguém que tá embriagado. Manda pra cá, manda pra cá, manda pra cá. Ninguém vai saber quem tá comentando. Só eu, hein? Olha, chegou o Anu, de perna trocada. Boa tarde, Eduardo. Se isso passar, é o fim dos bares. Bebida alcoólica, já trabalhei nesse ramo, é mais de 60% do lucro. As pessoas comem um prato, mas bebida elas bebem 5 ou até 10 numa noite. Manda pra cá no Torpedão no 603-233-5200. Pseudônimo do dia, um pássaro com um movimento de pessoa embriagada. Aí chegou a Andorinha fazendo um 4. Boa tarde, eu acho que esse tipo de sugestão só pode ser brincadeira. Nenhum comércio sobrevive na cidade se isso passar. Manda pra cá, manda pra cá, manda pra cá no Torpedão. Sabiá que sabia assoviar. Boa tarde, Edu. Eu acho que está muito brando ainda. Deveria ser permitido só uma bebida por pessoa na comanda. Exemplo, 3 pessoas na mesa. A comanda só poderia ter 3 bebidas. Gente, gente. Esse sabiá é contra a bebida alcoólica, hein? Vai tirar o parque de diversão do Flávio de tanto. Aí chega a coruja eleitora do Gavião Trump. Vergonha? Um drink a cada meia hora? Tem que ser um drink a cada minuto. Valeu, obrigado, obrigado, coruja. Manda pra cá. O tico-tico rolando no chão. Agora os bares vão pedir só cerveja em litros.

beija-flor de cabeça pra baixo. Fala sério, eu não fico num bar desse nenhuma hora. Ou melhor, nem vou lá. Mas há quem goste, né? Há quem goste de entornar o caneco. Valeu, beija-flor. Chegou também a andorinha mijando no ar. Que isso, gente? Andorinha mijando no ar. Tô fora. 30 minutos e as trevas. Não vai passar. Aí chegou o pavão sem rabo. Isso é um absurdo, pois eu bebo uma Heineken a cada 5 minutos.

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1: Vamos atualizar os resultados de ontem, os jogos de hoje e daqui a pouco também tem Chama o Professor. Alô, Mário do Rio de Janeiro, participa com a gente também, meu amigo, mas é só com pseudônimo, tá? Um pássaro com o movimento de uma pessoa embriagada. Bom, vamos lá, os resultados de ontem, daqui a pouco tem Chama o Professor no nosso quadro Plantão da Copa. Ontem teve até uma situação curiosa, que o goleiro da Argélia, vocês sabiam disso? O goleiro da Argélia, nada mais, nada menos, que é o filho do Zinedine Zidane, Lucas Zidane. Um dos filhos do ex-jogador, estava lá no gol da Argélia. Ontem deu Argentina 3, Argélia 0. A Argélia começou bem, hein? Vocês viram o jogo? A Argélia começou bem fazendo gol. Olha só, o Messi fez um gol, foi anulado pelo VAR. E a Argélia foi lá, fez um gol, também foi anulado pelo VAR. Ontem, então, tivemos pelo Grupo I, dois jogos. Grupo J, dois jogos. Grupo I, França 3, Senegal 1. O jogo começou mais para Senegal, França errando muito. Segundo tempo, o Mbappé, Kylian Mbappé, resolveu, né? Fez dois gols. Que jogão! Depois teve Iraque e Noruega em Boston. A torcida da Noruega muito coordenada, né? Com aqueles movimentos de torcida organizada. 4 para a Noruega, com 2 do Haaland e 1 um para o Iraque. Existe até, lembrando desse jogo, existe um meme que está circulando, que o povo está mostrando como se fosse notícia. Não é. Que um jogador do Irã teria... É do Irã e do Iraque? Agora não me lembro. Teria sido deportado, acho que é do Irã, porque ele fez um movimento de uma arma na hora da comemoração do gol. Tem verdade e tem mentira. Verdade é que ele fez o movimento e mentira é que ele foi deportado. Não foi deportado. Argentina 3, Argélia 0. E ontem o jogo da meia-noite em São Francisco deu Áustria 3, Jordânia 1. Daqui a pouquinho, em 28 minutos, a bola vai rolar, hein? Bola vai rolar daqui a pouco para Portugal e República Democrática do Congo, a 13h. Esse jogo em Houston, no Texas, a estreia de Cristiano Ronaldo na Copa. Depois, 16h, um jogão, talvez o melhor jogo da primeira rodada, Inglaterra e Croácia, 16h, direto de Arlington, no Texas. Às 19h, em Toronto, tem o jogo do Panamá. Eu não sei porque que o meu aplicativo não atualizou o jogo do Panamá. Deixa eu pegar aqui para vocês. É Gana e Panamá. Não atualizou o Gana aqui. Gana e Panamá, 19h. E 22h tem Uzbequistão e Colômbia. Esses são, vou até atualizar aqui, esses são os jogos de hoje. Ontem, com os 3 gols, o Messi acabou passando o Cristiano, deixa eu corrigir, Ronaldo Fenômeno, como um dos maiores artilheiros de todas as Copas. Ontem o Messi, fazendo 3 gols, passou a ter 16 gols. Miroslav Klose também tem 16, né? Esse que não joga mais, é alemão. Ronaldo com 15 e Kylian Mbappé, que fez 2 gols ontem, com 14 gols em todas as Copas. Lembrando que essa deve ser a 6ª e última Copa do Messi, que tem 38 anos, mas o Mbappé tem 27. Então, com certeza, Mbappé tem tudo para passar à frente do Messi nas próximas Copas. A artilharia da Copa do Mundo tá o seguinte: em primeiro lugar, Messi com 3 gols. E em segundo, empatados, Haaland, da Noruega, Mbappé, da França, Havertz, da Alemanha, Balogun, dos Estados Unidos, Just, da Austrália, e Awari, com 2 gols, da Suécia. Então, esses são os artilheiros. Depois vem os outros que fizeram gol, incluindo o Vini Júnior, tá certo? Então, artilharia, Messi é o número 1 na Copa hoje, com 3 gols já na primeira rodada.
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1: Daqui a pouquinho a gente volta com o nosso quadro O Anônimo Falador, já também tem mais Plantão da Copa, tem o Chama o Professor, professor João Noel Gonçalves dando o seu parecer da primeira rodada da Copa do Mundo. Antes disso, vamos ao vivo à cidade de Anápolis, em Goiás. Daqui a pouquinho tem mais participações, tem o Gavião da Fiel cambaleando. Olha só, daqui a pouquinho tem o Pescoço Pelado. Daqui a pouquinho tem um monte de participantes. Antes disso, vamos conversar com o pessoal da VPL Advogados. Já está aqui o meu amigo advogado, especialista em direito do consumidor, Vitor Lemes. Boa tarde, Vitor.
2: Boa tarde, Eduardo. Boa tarde a todos os ouvintes. É um prazer estar aqui novamente.
1: Prazer todo meu. Como é que tá aí, né? Em Goiás tá um calorão ou friozinho chegou aí, hein, Vitor?
2: O frio tá chegando. Inclusive, chuva, com o El Niño aí tá chegando, né? Até chuva essa época tá aqui agora.
1: Rapaz, a gente, depois de 26 anos aqui nos Estados Unidos, se eu chegar aí em Goiás, eu saio até de cueca na rua, uai? A minha
2: não, mas... Não,
1: tá frio mesmo? Mas é frio de verdade ou é friozinho bobo?
2: Não, vamos lá. Se a gente comparar com os Estados Unidos, aqui tá calor, né?
1: Aham.
2: Não tem jeito.
1: Mas assim,
2: sim. Na manhã, de manhãzinha faz aí uns 15, 16 graus aqui na minha cidade, que é um pouquinho mais frio. De manhã tá fazendo isso. Que aí não é nada, né?
1: É
2: 15,
1: nada.
2: 16 graus
1: é... Não é nada, mas tá certo.
2: Só tá de bermuda.
1: Você já pegou o frio daqui, você sabe do que eu tô falando. Bom, vamos começar com o seu business, que é o seguinte. Hoje eu queria que você desse um panorama do seu trabalho. Primeiro respondendo qual foi o caso mais difícil que vocês já pegaram, que saiu bem sucedido.
2: Olha, a gente teve uma situação que foi muito delicada, assim, emocionalmente, né? Muito triste todo o contexto. Que um cliente chegou para nós, a mãe dele estava internada na UTI, ele morava em São Paulo, a mãe, salvo engano, Pernambuco, enfim, era outro estado. A mãe já estava doente, precisou ser internada. Ele comprou um voo, né, para visitar a mãe, e esse voo foi cancelado. A companhia reacomodou ele para 2 dias depois, era a única opção, mesmo que tinha voos antes, eles só falaram, olha, é isso aqui, aceite. E, infelizmente, ele chegou já pro enterro da mãe.
1: Uau, né? Que triste.
2: Não posso muito, é um caso, realmente foi muito grave. A gente ficou muito, assim, impactado com a situação, né? E a gente buscou ali judicialmente, a gente teve êxito. Ganhamos aí 15, acho que foi 15 ou 20 mil reais que o juiz determinou. Não paga, óbvio, né? Longe,
1: assim,
2: é um dinheiro que não paga mesmo a situação. Mas é uma forma, né, ainda que não pague, mas é uma forma da gente buscar a justiça, né, que acompanha a ARC com essa falha, né, por parte dela, e realmente foi uma situação bem difícil aqui para nós, né, por conta desse contexto emocional, familiar ali.
1: É verdade, você que sintonizou na Rádio Superávit, estou conversando com o Vitor Lemes, da VPL Advogados, localizada em Anápolis, Goiás. Nesse caso aí, Vitor, não tem preço esses 2 últimos dias da mãe do cliente, né? Passar os 2 últimos dias com ela não tem preço. 15 ou 20 mil reais é muito, é uma quantia irrisória, mas dá realmente a noção de que o cara ganhou na justiça, isso já é algum valor emocional para ele. Falando em valor emocional, queria te perguntar o seguinte, a bagagem extraviada que nunca voltou, será que é objeto de valor sentimental é levado em conta num processo contra a companhia aérea?
2: Se a gente tiver alguma prova de que tinha, né, esse item lá, com certeza, vou te dar um exemplo que a gente teve aqui também. Ele estava viajando, ele seria padrinho de casamento, não sei se eu já cheguei a compartilhar alguma vez aqui, mas mesmo que já tenha, vale a pena repetir. Ele já seria padrinho de casamento, ele levou o terno na bagagem do casamento dele, e aí essa bagagem foi extraviada de forma definitiva, nunca foi localizada. Imagina, né, ele indo para o casamento, teve que alugar um terno de última hora, nunca mais teve o terno do casamento dele de volta. A gente tinha, né, comprovantes ali desse terno, juntamos foto do casamento dele com o terno, enfim, a gente produziu aí essa documentação e a gente teve sucesso, né? Foi uma ação que a gente também conseguiu um bom valor aí de indenização material, né, e moral também, mas com certeza, isso é levado em conta sim.
1: 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Ô Vitor, nesses casos de viagem cancelada e bagagem extraviada, qual é o tempo que a pessoa tem para entrar? Por exemplo, quanto tempo depois do acontecido ela ainda pode entrar na justiça?
2: Até 5 anos a gente consegue buscar ainda na justiça. Então é um tempo bem interessante e a gente sempre orienta que mesmo que o cliente não tenha, né, ali talvez os cartões de embarque, ali as passagens, mas fala com a gente que a gente tem algumas formas de a gente conseguir buscar essa documentação ali para o processo. Então é bem, bem simples assim e 5 anos para trás ainda dá para a gente discutir.
1: Com certeza. E o melhor é que o cliente só paga se ele ganhar a ação, não é isso?
2: Exatamente. A gente só cobra em caso de sucesso. Se não tiver sucesso, o cliente não tem nenhuma despesa. A gente não vai cobrar nada, nem para entrar, nem lá na frente, zero. O trabalho dele é mandar os documentos para nós.
1: Olha, lembrando que são empresas aéreas, não, independente de onde você teve o seu voo, se foi para fora do Brasil, se foi para dentro do Brasil, se foi para a Europa, não importa. Desde que a empresa aérea tenha um CNPJ no Brasil. Por exemplo, as grandes como Delta, American Airlines, United, todas têm, né? Tem a Copa, Latam, Azul e Gol também, eles podem atender. Agora, voltando para o caso de voo cancelado, qual é a maior indenização se vocês ganharem? É voo a negócio ou voo a passeio? Ou depende mais do incidente do que do tipo de voo?
2: Isso é interessante, Eduardo, é uma excelente pergunta, porque o atraso de 4 horas ou mais no seu destino, por si só, já gera o direito, né, à indenização, pelo estresse, pelo cansaço, então você já tem o direito. Agora, se além do atraso, você ainda teve algum prejuízo, né, de perder um evento, às vezes você estava viajando a passeio ou a negócio, a gente tem aqui casos de todo jeito, né, estava indo para um congresso, chegou atrasado ou perdeu o primeiro dia, ou estava indo para Disney, estava tudo reservado, hotel, passeio, perdeu ali o primeiro, segundo dia de Disney. Então, aí sim é um fator que contribui para o juiz pesar mais a mão, né? Se não tem, já tem o direito. Mas se houve algum prejuízo nesse sentido, o juiz vai pesar mais a mão, além do dano material, né? Então, se perdeu o hotel, perdeu o ingresso de Disney, enfim, dando um exemplo aqui da Disney, a gente ainda consegue reaver também esse prejuízo material ali no processo.
1: Tá certo. Olha, o primeiro passo é ligar para eles, como ele já explicou, você só paga se ganhar a causa. Se não ganhou, não tem que pagar nada. 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Duas perguntas meio que padrões. A pessoa não precisa morar no Brasil para entrar com vocês e esse telefone é WhatsApp?
2: Sim, não precisa morar no Brasil. A gente tem vários clientes residentes no exterior e sim, a gente é WhatsApp, tá? Pode mandar mensagem lá para nós que a gente está à disposição. Inclusive, Eduardo, ontem mesmo chegou um cliente aqui para nós. Sim. Ele tinha um voo de Los Angeles para Orlando com a American. E aí a pergunta dele foi exatamente essa. Ele, mas eu não sei se dá para fazer alguma coisa aí no Brasil, porque a gente mora aqui, foi um voo interno nos Estados Unidos. E a gente falou, olha, você é brasileiro? Sim. Qual foi a companhia? American. Então pronto, a lei brasileira, ela te resguarda. É direito seu. A American atua no Brasil, você é brasileiro, ainda que resida fora. Então a lei brasileira, ela vai te resguardar. É um direito seu buscar. E digo mais, se você quiser, você pode buscar no Brasil e nos Estados Unidos.
1: Interessante.
2: Não tem nada de errado nisso.
1: Olha o caso
2: aqui.
1: Não tem
2: nada de errado.
1: Um caso que chegou agora, Vitor, olha, pergunta aí, minha amiga foi embora para o Brasil semana passada, porém a empresa adiantou a viagem dela e foi em um avião terrível, não tinha ar-condicionado, enfim, ela fez uma viagem terrível. Isso daria dica de uma indenização?
2: Olha, a gente precisa analisar. Se foi uma mudança de última hora, ali 1, 2 dias antes, e se isso teve algum prejuízo, às vezes ela perdeu o hotel, porque, pelo que eu entendi, ela ia viajar, vamos supor, na sexta, teve que antecipar para quarta, né? Algo assim. Se ela teve algum prejuízo nesse sentido, dá pra gente discutir. Agora, essa questão do avião, às vezes, nem sempre dá, tá? Às vezes o juiz vai entender que é um mero aborrecimento. Vamos supor, era vou dar um exemplo da Azul, né? A Azul hoje ela opera com a Euroatlantic, então às vezes o trecho que ela faz é o avião da Azul, às vezes é Euroatlantic. E a Euroatlantic, o avião não é aquela coisa, né? São aviões mais antigos, um pouquinho mais apertado. Então, você discutir isso, foi Euroatlantic, estava mais apertado ali na econômica. Isso não vai gerar uma indenização, né? Mas numa situação como dela, que teve que antecipar, mudar de última hora a viagem, dá pra gente analisar e ver se é o caso de entrar com o processo.
1: Interessante. 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Tem um outro caso bem rapidinho aqui que nosso tempo já tá estourando, de uma brasileira que foi para o Brasil, quando tá voltando para os Estados Unidos, perdeu a passagem. Aí ela confundiu a hora. Tem como fazer alguma coisa? Quando cheguei no aeroporto, eu tinha que ter embarcado para 6:00. Perdi 3 passagens. E aí, no caso, sendo culpa da própria passageira, não tem como, né?
2: Infelizmente, nessa situação, não há muito o que ser feito. Foi um erro ali, uma falta de atenção do próprio passageiro, né? Não dá pra gente imputar isso na companhia aérea, infelizmente.
1: Tá certo. 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O trabalho do cliente é mandar o documento, depois é tudo com eles, hein? Só paga se você tiver indenização, se não tiver, não paga. Meu amigo Vitor, muito obrigado pela sua participação, tá bom, meu amigo?
2: E eu que agradeço mais uma vez. Excelente tarde a todos.
1: Valeu para você também. 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

0: o povo tá pedindo o contato da VPL, já vou mandar com certeza. Nós daqui a pouquinho vamos sair de advogado pra advogado, hein? Já já, doutor Danilo Brax, se tem pergunta, já vai mandando. Ainda hoje tem o doutor Eduardo Ribeiro.
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0: Deixa eu me divertir. Olha, hoje nós estamos falando da cidade de Cambridge, que está propondo limitar a venda de bebida alcoólica a um drink por pessoa a cada 30 minutos. Hoje o pseudônimo é um pássaro com um movimento de pessoa embriagada. Olha aqui, chegou o anu do pescoço pelado. Serviu um drink só, tá bom. Interessante, hein? Serviu um drink só, tá bom. Gavião da Fiel, cambaleando pra comer o porco. Se for só pra restaurante, meu caso tá ok, mas em bares, seguiria na mesma linha? Aí tô fora. Igual eu, gavião comendo porco. Tá certo, entendi o que você quis fazer aí, hein, Gavião? Entendi. Manda pra cá. No torpedão, no 603-233-5200. Será que esse negócio vai funcionar ou não vai? Papagaio com bafo de pinga. Aí não dá nem pra molhar o bico. Os Licostore agradecem. Morcegão, bebedor de cachaça, caindo pelo chão. Cachorro lambendo a boca. Aí foi difícil, né? Não tem como tomar uma nos bares, não. Pra eu ficar bêbado, tem que ser no mínimo umas 12. Agora imagina ficar no bar mais de 8 horas pra tomar 8 cervejas. Sou contra essa lei, hein? Rapaz, esse morcegão tá bêbado é agora. Ô, rapaz, pra tomar 8 cervejas são 4 horas, é uma a cada meia hora. Já tá caído aí, morcegão? A águia cambaleando. Certíssima essa lei, se não pode beber e dirigir, então que tenha controle mais rígido nos bares. Olha só, manda pra cá. Ucraniano cachaceiro ou iraquiano cachaceiro, não entendi nada. Eu nem passo perto. Eu sou V8 de 4 a 5 beers por hora. V8, hein? Olha, pomba, vesga e fofoqueira. Eu não vou em Cambridge mais, pronto. A pomba fofoqueira me diz que quando vai em um restaurante cheio, já é um saco esperar pela bebida. Imagina esperar sabendo que tem tempo. É ridículo isso. Manda pra cá, chegou urubu gaguejando e cambaleando. Eu fico estupefato. A culpa é do bozo. Ai, ai, gostei dela. Vou ler de novo. Urubu gaguejando e cambaleando. Eu fico estupefato. A culpa é do bozo. Valeu, urubu. Eu sei o que você quis fazer, hein? 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Esse é o nosso quadro, o Anônimo Falador.

0: assunto. Daqui a pouquinho tem mais participações, já tem mais participações dos nossos pássaros embriagados. Antes disso, vamos ao vivo ao escritório de Framingham para falar com o nosso advogado, doutor Danilo Brack. Boa tarde, Danilo.
1: Boa tarde, Eduardo. Boa tarde, comunidade. Tudo bem?
0: Tá tudo bem, Danilo. Nós estamos falando aqui sobre a cidade de Cambridge está querendo limitar um drink por pessoa a cada 30 minutos em bares e restaurantes. Isso aí é uma medida que não passa, né, meu amigo?
1: Ah, eu acho que isso aí não passa não, Eduardo. Isso aí eu acho que vai muito contra o direito de escolha da pessoa, né? O direito de autocontrole, de independência própria. Eu acho que isso aí é uma medida que provavelmente seria combatida ao nível constitucional e bem possivelmente fere inclusive a própria Constituição estadual. Então, eu acho que isso aí não vai rolar, não. Além de que, se fosse imposto agora, esquece Copa do Mundo, né? Porque verdade, com todos os escoceses e noruegueses limpando os bares de Boston, eu tava vendo alguns vídeos que tá faltando cerveja em bares de Boston agora, acaba com a Copa do Mundo, né?
0: É verdade. Nossa, já pensou acabar o estoque de cerveja? Os escoceses estão consumindo tudo, hein, gente? Aí depois chega a Noruega, mais ainda é cada uma. Bom, vamos lá, quem mandou pergunta aí pro advogado, manda aqui pra mim de novo, porque tem um monte de gente comentando. Como é que estão os casos de pessoas que estão casando com um cidadão americano, tendo vindo de visto? Tá respondendo rápido?
1: Olha, quem veio com visto, a resposta geralmente está saindo com 6 meses a 1 ano. Quem veio sem visto vai precisar de um perdão. E aí a coisa fica mais complicada e a nossa previsão é um total de 3 até 5 anos para o total do processo. Então depende muito das circunstâncias de cada um. E tem outras circunstâncias também que podem afetar isso, Eduardo.
0: Tá certo. Vamos lá, tem a pergunta chegando aqui. Um amigo meu aplicou para a cidadania já faz 8 meses. Esse tempo é normal?
1: Olha, Eduardo, o seu amigo provavelmente foi um daqueles que tiveram um pouco de má sorte, porque há 3 meses atrás o governo implementou um novo sistema de segurança, de background checks e histórico criminal, histórico imigratório, e pegou e colocou todos os casos que estavam pendentes no momento a serem refiltrados por esse novo sistema. E isso está causando um atraso para todo mundo. Então, é bem possível que o caso dessa pessoa estava talvez bem perto de ser aprovado e aí voltou, entrou na fila para fazer esse background check. Não é nada preocupante, mas isso tem acontecido com alguns casos nesses últimos meses.
0: É isso aí, quem tem pergunta pode mandar para cá no Torpedão no 603-233-5200 ou então através do WhatsApp da Rádio Insuperável 774-707-7835. Manda para cá, deixa eu ver mais perguntas chegando, por pedindo também telefone lá do Brasil. Tem mais uma pergunta aqui, pergunta como estão os casos do DACA. Eu ouvi de minhas amigas que os filhos estão demorando a renovar.
1: Eduardo, nós tivemos aí uma publicação da própria imigração dizendo que vários aplicantes de DACA nos últimos meses estariam passando por uma demora maior do que o normal. Sempre foi normal a renovação do DACA levar aí 2, 3 meses. Mas eles avisaram que essas renovações atuais, elas podem demorar mais que isso por causa justamente desse novo sistema de segurança que foi implementado. Então, muitos casos eles tiveram que ser colocados nesse sistema e a gente sabe que são aí centenas de milhares de casos de todos os tipos sendo verificados, então isso está causando atraso até mesmo para o pessoal do DACA.
0: Com certeza. Olha um caso aqui, não fala meu nome, por favor. Pergunta para ele se tem algum advogado aqui em Massachusetts que trabalha contra a empresa que manda caixa para o Brasil. Mandei já há 6 meses e até hoje não chegou.
1: Olha, não, eu não conheço ninguém que trabalhe com isso. E realmente é uma situação complicada, né? De tempos em tempos a gente ouve problemas relacionados com esse negócio de envio de casa, já houveram algumas companhias que fecharam por causa disso. É aquela coisa, eu imagino, Eduardo, e agora é opinião minha, mas especulação de que talvez essa situação relacionada com a disputa, o conflito entre o Brasil, o governo brasileiro e o governo americano, pode ter um impacto nisso, porque afinal tem muito, muito foco nesse momento em tudo que vai para o Porto de Santos e para o Porto de Belém. Então, cuidado.
0: Com certeza. 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Deixa eu ver aqui. A minha amiga que trabalha comigo foi se apresentar hoje, graças a Deus, não foi detida. Ela disse que várias pessoas foram e ela tem que voltar lá de 3 em 3 meses para fazer o check-in dela. Isso é normal? Voltar de 3 em 3 meses? Eles estão detendo mais homens.
1: Olha, Eduardo, isso é normal, tem que voltar de 3 em 3 meses. Tem algumas pessoas que tem que retornar a cada mês, tem pessoas que é uma vez por ano. Eles analisam cada caso, né? E o que acontece é que uma vez que você começa a cumprir as regras à risca, a tendência é que esse espaço comece a aumentar. E talvez da próxima vez eles falem para voltar a cada 6 meses e coisa assim. Mas é aquela coisa, as detenções têm muito a ver com o tipo de caso que a pessoa tem, se a pessoa é representada ou não, em que estágio está, se está na frente de um juiz de imigração ou não, qual que é o pedido que essa pessoa tem, quando que essa pessoa entrou nos Estados Unidos, de que modo, tudo isso influencia a decisão que eles tomam no momento de deter ou não alguém. Mas aí nós sabemos que as detenções ainda é um pequeno número que está acontecendo.
0: Com certeza. 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Mais uma pergunta, não fala meu nome. Meu VAWA foi aprovado. Recebi uma carta dizendo que o fim do meu processo será 27 de julho. Isso ainda pode ser reprovado ou não?
1: Olha, é muito difícil eu te dizer isso, já que eu não estou ciente de todo o processo. Mas se você tem uma carta de aprovação, então a tendência é que haja uma aprovação final, a não ser que alguma coisa entre agora e quando tem essa data final aconteça ou apareça, né?
0: Com certeza. Tem mais alguma informação que você gostaria de passar hoje, Danilo?
1: Olha, Eduardo, uma coisa que as pessoas estão precisando prestar muito atenção: quando você aplica para o Green Card, mesmo que você tenha entrado com visto, tudo bonitinho, muito cuidado, analise com calma realmente todo o histórico, principalmente o histórico imediatamente após a entrada da pessoa. O governo americano já faz alguns anos, mas tem apertado mais agora, tem olhado muito esse negócio da entrada da pessoa nos Estados Unidos e as semanas após a entrada, para ver se a pessoa que entrou dizendo que ia fazer turismo realmente fez turismo, ou uma semana depois que chegou já começou a trabalhar. Isso pode resultar em negações de green cards, e nós temos visto isso acontecer em alguns casos. Então, muito cuidado, tenha certeza que você tem um advogado experiente e que tenha conhecimento sobre esses detalhes para correr menos risco na hora de aplicar.
0: Com certeza, bom alerta para a comunidade. 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Obrigado, Danilo, você vai voltar com a gente sexta-feira.
1: Obrigado, Eduardo. Obrigado, comunidade. Deus abençoe todos. E até a próxima, se Deus permitir. Um abraço. Tchau, tchau.
0: Abraço pra você também. Tudo de bom. 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

0: Já já tem a volta do plantão da Copa com Chama o Professor. Antes disso, vamos ao vivo a Morristown, Nova Jersey, onde está concentrada a seleção e ele está lá, nosso correspondente Wellington Campos. Boa tarde, Wellington.
1: Muito boa tarde, meu querido Eduardo. Boa tarde, amigos da Hora da Notícia. Pois é, estamos aqui, né, em Morristown. E nesse momento a temperatura é de 27 graus, Eduardo.
0: Chega mais, estamos acompanhando diversas informações. Vamos começar com um caso curioso na Bahia. Um homem amputa o próprio pé para receber o seguro de 1,5 milhão de reais e é condenado pela justiça. Descobriram a farsa?
1: Descobriram a farsa. O Eduardo, eu fui ler a notícia até para trazer, porque quando vi a manchete me chamou a atenção. Está no site da Rádio Itatiaia, inclusive. O cara bolou uma ideia de arrumar 1,5 milhão. E aí ele fez alguns seguros do corpo, né, do pé e tal. E aí ele cortou o pé direito e botou para receber o seguro em um mês. Então, num lugar, numa seguradora era 400 mil, na outra 200, na outra 800, 100, dava 1,5 milhão. E lógico que toda seguradora apura. No boletim de ocorrência, ele diz que foi sequestrado.
0: Uau.
1: E que os sequestradores cortaram o pé dele, amputaram o pé dele. Então ele estava cobrando esse seguro. Aí foram apurar a bacaninha e viram que não tinha nada disso. Ele mesmo cortou o pé dele, né? Ele amputou o pé dele para receber essa bolada do seguro. Então a justiça descobriu e ainda foi condenado a 2 anos de cadeia. Uau. Eduardo, pelo estelionato, né?
0: Por causa
1: dessa situação de ter cortado o pé, ter amputado o pé para poder receber 1,5 milhão das empresas de seguro. Tem gente que faz seguro achando que ninguém vai descobrir, que eles não vão apurar o que aconteceu. Eu tenho até um fato verídico no Rio de Janeiro. O cara comprou um carrão, comprou uma Land Rover, último tipo, e botou como endereço Petrópolis, né? E onde ele ia periodicamente, mas morava em Ipanema. E o carro foi roubado e ele foi receber o seguro. E o seguro foi atrás e todo descobriu que no endereço dele de Petrópolis, naquele período ele não foi 5 vezes. Não recebeu o seguro não, Eduardo.
0: Uau, que coisa, hein? Nesse caso aí do homem do pé, é uma ideia sem pé nem cabeça, e agora ele também tá sem casa, né? Sem casa, porque agora é preso.
1: Ele tá com o pé mecânico, né?
0: Aham.
1: Infelizmente, as pessoas não pensam, elas acham que arrumar dinheiro fácil, a melhor maneira de arrumar dinheiro fácil é acordar cedo e trabalhar, Eduardo.
0: Olha, com certeza, o nosso ouvinte Felipe Dias está dizendo, eu sei de um que cortou o dedo e virou presidente. Imagina esse aí que cortou o pé. Rapaz, botou o Lula no meio do negócio também. Vamos lá. Rio de Janeiro, motorista coloca fogo em posto de gasolina após denunciar sobre combustível adulterado.
1: Isso aí aconteceu, né? No Rio de Janeiro, o cara foi abastecer e descobriu que a gasolina era adulterada e reclamou e tal, foi maltratado lá na bomba e tudo. E aí o que ele fez? Foi lá e meteu fogo no posto de gasolina para chamar atenção e denunciou que o posto de gasolina estava vendendo gasolina adulterada no Rio de Janeiro. Aliás, isso aí faz parte do narcotráfico, né? Porque eles dominam milhares de postos de gasolina em vários estados, e uma das maneiras de ganhar dinheiro de maneira vendendo gasolina adulterada. Ou eu vou até dizer outra minha aqui. Você passa num posto de gasolina em promoção, meu amigo, você corre que você vai botar aditivo, você vai botar água, você vai botar um monte de coisa que vai destruir o motor do seu carro, viu, Eduardo?
0: Interessante. Olha o alerta do Wellington lá pro Brasil. Vamos agora falar do futebol no nosso quadro Fala Ídolo.
2: Fala, ídolo!
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0: Qualquer que tiver pergunta pro Wellington sobre o futebol, sobre a seleção, sobre a Copa, já vai mandando. Wellington, vamos falar do Neymar, que ele voltou a campo na seleção brasileira depois de 980 dias. Wellington?
1: É, o Neymar, ele voltou a campo, Eduardo. É, nós estamos na rodovia aqui, eu tô saindo pro hotel da seleção brasileira. O Neymar voltou a campo ontem, fez um trabalho longo da imprensa, ele trabalhou com tênis, depois com chuteira, com bola, fez tudo direitinho, sem problema, amanheceu bem e hoje ele voltou a campo. É, Eduardo, ele se machucou no dia 17 de outubro de 2023, aos 48 minutos do primeiro tempo, num lance com Dela Cruz do Flamengo. Esse jogo foi lá em Montevideo, o Brasil perdeu para o Uruguai 2-0 nas eliminatórias. Hoje, dia 17 de junho de 2026, que ele volta a treinar com a seleção brasileira. São cerca de 980 dias. E aí, passou naquele cordão polonês, né? Que é, sim, o pessoal passa. Na semana passada, quem passou foi o Ancelotti, que era o aniversariante do dia. Hoje foi o Neymar. E ele estava, como dizia Paulinho Washington Rodrigues, que você também era ouvinte dele, estava mais feliz do que pinto no lixo, Eduardo.
0: Olha, o pessoal já está fazendo as perguntas aqui, começando com o Gabriel. Pergunta o Wellington se ele viu ontem o América Mineiro ganhou de 3-0.
1: 3-0 do Fortaleza lá.
0: Interessante, hein? O Wallace,
1: é, né? é a reação do América. O América é o último colocado do campeonato da Série B. Precisa ganhar todos os jogos além do Paroímpa para não cair, viu, Eduardo?
0: É interessante, verdade. Olha, o Wallace está perguntando, queria perguntar ao Wellington o que ele achou da atuação do Tartaruga Ninja Mbappé.
1: Foi bem, mas eu estava torcendo para Senegal. Senegal fez um belíssimo primeiro tempo e depois a categoria do time francês respondeu e ganharam o jogo. Do meio para frente, a seleção francesa é muito forte. Agora, a defesa deixa a desejar e deu sorte a defesa francesa. O goleiro tem uma bola que ela bate na trave, bate nele e vai embora pela linha de fundo. Se Senegal sai na frente naquele jogo ali, acho que seria muito difícil a França buscar um resultado positivo. Mas deu França, parabéns, Mbappé com 2 gols.
0: A Luciane Gama está perguntando, o Wellington Campos, meu ídolo, a seleção está tão ruim assim mesmo ou dá para ficar entre os 3 finalistas?
1: Olha, jogo a jogo. Eu não vou dizer que vai ficar em tal lugar. Primeiro tem que ganhar do Haiti, então faz 4 pontos, encaminham a classificação, esperando ali o resultado também de Escócia e Marrocos. Então tem que ser jogo a jogo. Querer achar que vai ser campeão, que vai ser eliminado, que vai ser terceiro, segundo, tá muito cedo. Como diz Gerson Canhotinho de Ouro, jogo é jogado, lambaria pescado. Tem que jogar, Eduardo.
0: É isso aí. Uma última pergunta aqui no nosso Fala Ídolo de hoje. É. Flávio de Tanton pergunta o Wellington se ele já experimentou uma Bud Light bem geladinha.
1: Já. Muito bom, muito bom. Essa foi fácil. Mas o meme do dia.
0: Ô Wellington, uma última pergunta. Você acha que o Casemiro tá fora desse próximo jogo ou não? Wellington, tá comigo? Dole uma, dole duas, dole três. É, tá mudo. Tá mudo.
1: Alô, Eduardo.
0: Oi, agora
1: tá me ouvindo,
0: sim.
1: Eduardo?
0: Pode falar agora.
1: Eduardo, eu acho que o Casemiro tá fora, mas vamos aguardar. Até o Douglas Santos revelou pra gente na entrevista coletiva que o Ancelotti só definiu o time para os 11 titulares na pré-eleção, uma hora e meia antes do jogo. Então a gente tem que aguardar. Mas se der Fabinho, não vai ser nenhuma surpresa. E tem o meme do dia. Quer saber o meme do dia?
0: Qual é o meme do dia?
1: Lionel Messi, 3 gols. Né? Mbappé, 2 gols. Haaland, 2 gols. E Neymar, 5 filhos, Eduardo.
0: Tá certo, essa é boa. Essa é boa. 5 filhos, ainda tá falando que quer mais um. Quer mais um menino ano que vem. Gente,
1: com dinheiro é mole.
0: É, milionário assim é mole mesmo, milionário.
1: Já divide a herança para não dar confusão depois que morrer, então, para não dar problema. Pobre que é terrível. Você imagina o Dia das Mães, com todas essas mães felizes lá, com as pensões em dia, não tem problema. Pobre aí, voa tampa de panela, latão para lá, latão para cá, é uma confusão, Eduardo.
0: Verdade, o Marden tá dizendo, Bud Light é fraca, tem que ser Heineken.
1: Marcos, então vambora.
0: Marcos eleitor do Trump, não concordo com o ídolo. A Argentina abriu 2-0 na Copa passada e a França buscou um empate. Olha o Marcos.
1: É, mas ele tá refletindo 4 anos atrás, né? A Argentina tem praticamente o mesmo time, 4 anos mais velho.
0: Tá certo, meu amigo. Boa viagem pra você e você volta conosco amanhã.
1: Forte abraço. Estamos chegando aqui no hotel da seleção. Hoje quem fala com a imprensa é Danilo. Danilo Luiz, o moço de Picas, na região ali de Juiz de Fora. Ele que é o nosso entrevistado hoje, Eduardo.
0: Olha, o Amarildo Ferreira tá te mandando um abraço pro nosso ídolo.
1: Amarildo.
0: Fala pra ele, se vier a Boston, vem na minha casa. Opção, uma broa de arroz com coco e queijo parmesão ou churrasco. Biscoito de queijo mineiro feito com queijo parmesão. Que tal, hein?
1: Gostou? Os dois.
0: Tá certo,
1: aqui,
0: meu amigo.
1: Um churrasquinho aqui e uma broa dessa cai bem, Eduardo.
0: Com certeza.
1: Um forte abraço pra todos. Muito obrigado pelo carinho de todos vocês.
0: Abraço, obrigado. Esse é o Wellington Campos.
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0: Daqui a pouco, Donald Trump defende o acordo com o Irã, que inclui 300 bilhões de dólares para reconstruir o país do Oriente Médio.
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1: Minha amiga Elaine Soares está dizendo, olha aí, Eduardo, Ariela já está quase finalizando o álbum da Copa, tudo culpa do Maurício Ramos. 89% completado. O Walter Damasceno está dizendo, libera essa música para mim ou vai perder um ouvinte por 10 minutos. Gente, isso aqui foi uma tentativa de sequestro da minha atenção. Marilene tá falando, o homem que cortou o próprio pé, meu Deus, esse homem é louco. Gente, a que ponto o ser humano faz por causa de dinheiro? O Joe tá falando do mesmo homem. Esse aí viu muitos jogos mortais pra cortar o próprio pé. Bom, vamos falar de notícia. 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Já também, plantão da Copa, os americanos faturando alto com aluguel de estacionamento durante a Copa. Bom, hoje a governadora de Massachusetts, Maura Healey, mandou a informação de que já está funcionando o novo grupo de dispositivos para detectar carros na contramão. A governadora anunciou na manhã de hoje uma iniciativa estadual para melhorar a segurança nas estradas e prevenir acidentes causados por motoristas na contramão. A Maura Healey participou de uma coletiva de imprensa às 10 horas da manhã na frente do quartel da Polícia Estadual em Denver, acompanhada da secretária de Segurança Pública e Proteção, Dina Kwon, pelo secretário de Transporte e Administrador de Rodovias, Jonathan Gulliver, pelo coronel da Polícia Estadual de Massachusetts, Geoff Noble, pelo senador Bruce Tarr e pela senadora Joanne Lovely, além da deputada estadual Sally Kearns. O anúncio da governadora sobre o sistema de detecção e prevenção de veículos trafegando na contramão ocorre após uma série de pedidos de mudanças em Massachusetts, motivados por vários acidentes desse tipo no estado. Um deles foi fatal, matando o motorista que entrou na contramão e também o policial estadual Kevin Traynor. O programa piloto instalou dispositivos de detecção de motoristas na contramão em 16 locais, incluindo a I-95 em Burlington, a Rota 128 em Denver e a Rota 3 em Plymouth. O administrador de rodovias estaduais, Jonathan Gulliver, disse que o estado está investindo até US$ 75 milhões nessa expansão maciça. Gulliver afirmou que novas câmeras criarão zonas de detecção. Olha só, e essas zonas vão poder ajudar a identificar motoristas entrando na contramão por uma rampa de acesso e acionar automaticamente o sistema de prevenção. Abre aspas, ele faz piscar as placas iluminadas de contramão, ativa um alerta sonoro e envia automaticamente um chamado, tanto para a Polícia Estadual quanto para o Centro de Coordenação da MassDOT. O investimento também será utilizado para melhorar as marcações no pavimento que orientam motoristas sobre o sentido correto na circulação. Olha, segundo o AAA, houve 338 acidentes envolvendo veículos na contramão em rodovias de Massachusetts entre 2020 e 2025, resultando, pasmem, em 42 mortes. É muita morte, né, minha gente, com motorista na contramão. Alguns legisladores têm observado o exemplo de Connecticut, onde existem mais de 200 câmeras instaladas nas estradas estradas e rodovias em todo o estado. Desde dezembro de 2023, esse sistema levou a mais de 950 motoristas que estavam na contramão a corrigirem voluntariamente sua direção. Connecticut também planeja dobrar o número de câmeras instaladas. A gente está acompanhando para você ficar bem informado. O ouvinte Marcos Pintor está dizendo o seguinte: um amigo da minha família, apelido Luiz Xará, cortou o dedo da mão na década de 90 aqui na América, recebeu na época US$ 1 milhão. Os antigos de Framer lembram dessas situações da época, anos 90. Tá falando em relação ao homem que cortou o próprio pé no Brasil, na Bahia, para receber indenização de seguro de R$ 1,5 milhão.

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1: Olha, o tema de hoje é Cambridge querendo limitar a venda de bebida alcoólica a uma por cliente a cada 30 minutos. Nosso pseudônimo do dia é um pássaro com movimento embriagado. Olha só, tem o povo falando aqui, deixa eu pegar também no meu WhatsApp, já estão chegando mais participações. Aqui no meu WhatsApp, vamos lá. Cadê aqui que eu vi? Tá certo, Peru meio mole, cambaleando. Eduardão, ele voou, mas já foi chapado. Gente. Vou ler do jeito que tá escrito. Eduardão, ele voou, mas já voou chapado e é doente em casa. Depois vou lá almoçar com a minha linda esposa, que não bebe. Aí sim posso maneirar lá. Ô, meu amigo, tem que maneirar na escrita aqui pro papai entender, meu amigo. Tá difícil, mas entendi. Você vai... Não entendi. Não adianta falar que entendi, se eu não entendi. Pássaro sem nome. Eduardo, se essa regra...

ama beber bebida alcoólica nunca vai passar. E o Marcos, eleitor do Trump, está dizendo que só pode ser medida da esquerda democrática do estado de Massachusetts. Cambridge não tem mais esquerda do que Cambridge, né? Manda pra cá, manda pra cá. O pseudônimo de hoje é um pássaro com movimento de pessoa bêbada. Será que essa medida passa ou não passa? Manda pra cá, o cambaleão já passou por aqui, sabiá também já passou. Você pode continuar participando no quadro O Anônimo Fala.

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1: Amanhã tem jogão de bola já valendo pela segunda rodada. Sexta-feira tem Brasil e Haiti às 20h30 da noite. E hoje já tá rolando a bola, hein? Já tá rolando jogão. Nesse momento, Portugal e República Democrática do Congo. José Neves já fez o gol. Portugal 1-0. Congo, Portugal 1, Congo 0. São 25 minutos do primeiro tempo, tá certo? Então, Portugal 1, Congo 0 nesse momento. Ainda hoje nós temos 4 horas da tarde, o grande jogo Inglaterra e Croácia. 4 horas da tarde esse jogo. 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Bom, olha só, os torcedores estão levando mais de uma hora para chegar e entrar no estádio Boston Stadium, né? O de Foxborough, tá o nível de segurança. Mas o que tá havendo também é: a Copa tá dando dinheiro para muita gente. Moradores de Walpole estão dizendo que estão lucrando com essa Copa, já que o estacionamento ao lado das casas está avaliado entre 80 dólares e 120 dólares. Dentro do estádio, o estacionamento é 175 dólares. E a capacidade de estacionamento no estádio em Foxborough foi limitada para 5 mil vagas. Originalmente tem quase 20 mil vagas. Nas ruas próximas em Walpole, por exemplo, na Willow Street, uma curta caminhada ao estádio é possível estacionar o carro por 100 dólares. E você ainda ganha um copo de limonada fresca vendida por jovens empreendedores. Olha o que disse o morador Ryan Watson, a canal de TV WBZ. Moramos aqui há anos e nunca conseguimos lucrar com isso. Estamos ao lado do Gillette Stadium, eles ganham dinheiro com estacionamento, então nós também queríamos ganhar. Vou guardar esse dinheiro e investir nos meus filhos e na faculdade deles. Os proprietários precisam obter uma licença da prefeitura que determina quantas vagas pode oferecer. Eles pagaram cerca de 700 dólares pela autorização, que permite disponibilizar 26 vagas.

0: Então, $700 você paga uma vez. E com 26 vagas a $100, é $2.600 num jogo, né? São 7 jogos no Gillette Stadium, 2 já passaram. Agora vem mais 5, incluindo amanhã, Marrocos e Escócia. Na Washington Street, as 26 vagas de Erica Burdon estavam esgotadas na partida entre Iraque e Noruega na noite de terça-feira. Olha o que disse a Erica: planejamos fazer isso em todos os jogos da Copa do Mundo. Vamos ver como funciona e depois esperamos fazer o mesmo durante shows e jogos do Patriots no futuro. Mas estamos levando um jogo de cada vez. Com dinheiro extra, Erica Burdon também está investindo no futuro dos filhos. Esse dinheiro certamente vai para a faculdade dos meus filhos. Esse é o plano por enquanto. Se conseguimos atrair carros suficientes, talvez possamos até planejar aquelas férias. Muito próximo dali, na Washington Street. Deixa eu corrigir. Na Water Street, John Ruana diz que seu quintal não estava tão cheio como de costume, mas está otimista de que a próxima partida atrairá mais veículos, o que vai ajudar a pagar os seus impostos sobre a propriedade. Abre aspas, é por isso que eu faço esse trabalho extra. Eu pago os impostos. São $10.000 em impostos, disse John Ruana. Lembrando que amanhã, 6 horas, tem o jogo Marrocos e Escócia. Considerando que a torcida escocesa está em peso na região de Boston, esse jogo vai ser lucro certo, hein? Esse é o quadro Plantão da Copa. Já já a gente volta com mais informação, incluindo a possível escalação da seleção brasileira para o jogo de sexta-feira contra o Haiti.
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0: Daqui a pouquinho tem mais participações dos ouvintes. 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

0: Vem aí o doutor Eduardo Ribeiro, o médico da comunidade.
1: Boa tarde, doutor Eduardo.
2: Boa tarde, um prazer grande estar aqui, Eduardo.
1: Prazer todo meu, médico da comunidade, falando conosco, é uma aula de saúde. Quem tem pergunta já vai mandando. Doutor Eduardo, a gente estava comentando aqui sobre a Copa, porque alguns bares e restaurantes em Boston estão dizendo que os torcedores escoceses e noruegueses acabaram com a cerveja. Para quem, por exemplo, faz malhação e quer melhorar com a musculatura, quer melhorar a saúde, o que que a cerveja faz no corpo durante esses momentos que as pessoas estão se exercitando? Isso acaba cortando um pouco o benefício do exercício, doutor?
2: Eu não acho que os noruegueses e escoceses estão se exercitando nesse momento.
1: Não, eles não.
2: É. Bom, a cerveja, ela é bem calórica, né? Sim. Então, você acaba ganhando peso se você não exercitar. E o álcool, ele é diurético, você desidrata. E claro que o álcool, principalmente em mais quantidade, ele é tóxico para o sistema nervoso e ele não faz bem para a saúde, certo? De vez em quando a gente toma de forma social, mas não com frequência. Quer dizer, você ganha peso, você desidrata, não é bom para o fígado. Então, essas são as coisas ruins para o álcool. No dia a dia, é uma coisa ruim. A gente normalmente faz isso de uma forma sociável. Mas não... Eu acho que os agora eu não posso falar sobre os noruegueses e escoceses especificamente.
1: Tá certo. Quem tem pergunta, manda aqui para mim no Torpedão no 603-233-5200. Já vai mandando, não deixa para o final da entrevista, hein, minha gente? Chegou pergunta aqui. Médico, pergunta para ele, dor na lombar. O que que isso pode ser? O que que é bom para aliviar?
2: Dor na lombar pode ser muscular, certo? Eu recomendo você ver fazer alongamento, depois exercícios, né, apropriados, e você vê o que você faz no dia a dia. Várias vezes a gente carrega peso, não é muito pesado, mas é de uma forma de mau jeito. Por exemplo, tem crianças ou adolescentes que usam uma mochila bem pesada e aí coloca só um lado da alça, não coloca o outro. E aí você está andando de forma torcida, né? E isso pode causar, apesar de não ser uma coisa super pesada, dor na lombar com o tempo.
1: Tá certo, tem pergunta chegando, você pode mandar pra cá no Torpedão no 603-233-5200 ou então através do WhatsApp da Rádio Superável 774-707-7835. Tenho tido formigamentos na mão esquerda, nos dedos da mão esquerda, dos dedos da mão esquerda até o cotovelo. O que pode ser? Tive 3 dias isso consecutivamente.
2: Pode ser síndrome do túnel do carpo, certo? Várias vezes é uma inflamação dos tendões que pressiona um nervo que passa no pulso. Às vezes é bom você tentar usar aquela abraçadeira que compra para deixar o pulso paradinho, para ver se ajuda a melhorar. Mas se não melhorar, você tem que ver o seu médico primário para ele poder fazer uma avaliação.
1: Olha, a pergunta chegando. Dúvida, o que é beber de forma social? Explica melhor, doutor. No final de semana social seria uma caixa de 24? Tá dando risada.
2: Eu acho que não. Não, não. Na realidade, a gente recomenda para homem não passar definitivamente de 5, vamos dizer, de 5 cervejas num dia, entendeu?
1: Num dia?
2: Não, no máximo, assim. É porque tem uma regra, acho que era 10 por semana ou 4 ou 5 numa sentada. Assim, atualmente passaram regras novas. Isso aí era antigamente, porque as pessoas falavam, mas como é que eu posso beber um pouco melhor? Mas atualmente, todo e qualquer álcool não causa nenhum benefício, só causa prejuízo. Quanto menos, melhor, tá certo? Seria o ideal. O ideal, quanto menos, melhor. Zero seria o ideal, certo? Mas todo mundo cresceu numa área social, toma 2, 3 cervejas no máximo numa sentada, entendeu? Certo. Ou 1 ou 2 copos de vinho no máximo seria o ideal de forma social.
1: O povo tá comentando aqui, já tem pergunta chegando aqui, o Eri Santana tá dizendo, então eu já morri faz uns 6 anos. Felipe Dias tá dizendo, eu bebo mais 12 por semana.
2: Então o que eu quero dizer é que acima disso, começa a causar danos no fígado a longo prazo, certo? Você não vai ver os danos imediatamente, mas a longo prazo começa, aí quando você vai estar com, sei lá, 50 anos de idade, começa a ter, você tem fibrose, cirrose no fígado. Aí pergunta, mas como que isso aconteceu? Não, isso aconteceu no decorrer de anos e décadas para chegar lá. Não é uma coisa que acontece do dia para noite.
1: Tá certo, esse é o médico da comunidade, doutor Eduardo Ribeiro. A pergunta chegando, daqui a pouco tem Márcia Peçanha, corretora número 1. Gostaria de perguntar ao doutor que eu tô com muita ansiedade. O que causa isso? Estou sofrendo muito com isso, muita falta de ar, pressão alta, pensamentos negativos. É muito ruim isso. Que médico tomar? Que remédio tomar?
2: Olha, realmente tu precisa de uma avaliação do médico para examinar. Pensamentos ruins pode ser depressão também. Existem remédios para isso, mas são todos com receita médica. O ideal que eu recomendo é você ir no seu médico primário para ele fazer uma avaliação, para ele poder decidir qual que é o remédio melhor para você tomar, porque todos eles precisam de receita médica.
1: Tá certo. A pergunta aqui, será que todo homem com barriga grande tem fígado gordo?
2: Olha, a probabilidade é grande, certo? Pode ser que por causa de genética acumula mais na barriga e menos nas células do fígado, mas em geral seria o que acontece com mais barriga pergunta. Grande ter
1: certo.
2: Quanto mais pode falar.
1: Desculpa, doutor, mas vamos lá, mais pergunta. Fiz meu físico, está tudo normal, porém continuo levantando de uma ou duas vezes toda noite para ir ao banheiro. O que pode ser isso?
2: Olha, eu não sei se é homem ou mulher ou a sua idade, tá? Primeiro recomendo 2 horas antes, nesse caso, de dormir, você não beber nenhum líquido, e antes de dormir, mesmo sem vontade, tentar fazer xixi. Depois, a segunda coisa que eu recomendo é, se isso não melhora, vai no seu médico para ele poder avaliar e discutir isso com ele, entendeu? Existem outras causas de você estar acordando à noite, uma delas seria hiperplasia benigna da próstata, e aí isso às vezes a gente precisa fazer testes específicos. No físico, o ideal é se quando você falar com o médico, você também explicar para ele sintomas que você está tendo, que está te incomodando.
1: Tá certo. Aqui nos Estados Unidos há um estímulo de suplementação, de alimentação com cápsula de vitamina, ômega 3, creatina, mas já ouvi dizer que pode sobrecarregar o fígado quando se trata de cápsula. Será que de forma líquida dessas suplementações pode aliviar a pressão no fígado?
2: Não, eu não tenho nenhum conhecimento disso. Se você está... Lembrando que quando chega no estômago, vai virar e é ser absorvido no sangue, já vira forma líquida, entendeu? Então, eu não sei se vai fazer diferença.
1: Ah, o Joe tá dizendo que um homem sem barriga é um homem sem história. Gente, vamos lá. Tem a pergunta aqui. Amanheci com dor no peito e o coração acelerado, pontadas no peito. Seria um sinal de infarto isso, doutor?
2: Olha, dor no peito, dependendo da sua idade, a gente tem que sempre ir no médico para avaliar. Ele vai fazer um eletrocardiograma e vai te fazer perguntas e testes específicos para analisar isso melhor. Eu recomendo todo mundo que tem dor no peito ir no médico para poder ser avaliado. Agora vai ter uma série de perguntas e exames para a gente poder saber melhor.
1: Certo, até uma brasileira que tem diabetes já comprovada, ela tá falando o seguinte: estou com dor do lado da coxa, mas em cima, na lateral da poupança. Será que isso é por causa da diabetes?
2: Pode ser, porque diabetes causa neuropatia, e neuropatia causa irritação nos nervos, que causa dor ou dormência, entendeu? Mas realmente é aquele negócio, você vai ter que ir no seu médico para ele poder avaliar melhor.
1: Olha, tem gente buscando validação aqui para beber cerveja. Então, 6-pack por dia tá bom, doutor? Gente.
2: Então, esse é o problema que eu já tive no consultório, do paciente virar pra mim e falar assim: doutor, mas assim, uma cervejinha de vez em quando pode? Aí eu falo assim: ah, pode. Aí depois a esposa me ligar falando assim: ele tá bebendo assim, uma cervejinha socialmente pode? Eu pode. Aí a esposa me liga brigando que ele tá bebendo todo dia. Depois ele me fala que o social dele é todo dia, que eu autorizei. Então, lembrando, socialmente quer dizer, assim, de vez em quando na semana, quando você encontra com os amigos, se você encontra todo dia com os amigos, tenta beber cerveja sem álcool, que existe cerveja sem álcool, tá?
1: É verdade. Uma última pergunta aqui, o que é bom para curar problemas no fígado causados pelo álcool?
2: Parar de beber álcool, certo? Número 1, certo? Número 1 certo. É não beber álcool, certo? Para deixar ele regenerar, certo? Fora isso, não existe nenhum comprimido ou remédio específico, mas número 1 é só para beber álcool.
1: É verdade que o fígado é o órgão que mais regenera, mais rápido, doutor?
2: Ele regenera de certa forma, certo? dependendo do dano que foi feito, de como foi feito o dano, do tempo que foi feito o dano, né? Mas ele regenera.
1: Tá certo. 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Doutor Eduardo, muito obrigado pela sua participação.
2: Prazer muito grande. Tudo de bom, Eduardo.
1: Obrigado. Esse é o médico da comunidade, doutor Eduardo Ribeiro, 508-665-4317.
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1: Vamos dar uma passada no jogo de Portugal. Nesse momento, jogão de bola. Portugal 1, República de Congo 0. 43 minutos do primeiro tempo. Bom, houve um treino da seleção brasileira essa semana que tinha um painel que estava escrito o nome dos jogadores. Foi um prêmio, um treinamento rápido. Ai, vai fugir do meu roteiro aqui. Olha só, e não tem muitas novidades nessa escalação. Cadê a escalação? Ah, achei aqui a escalação. Esse painel tá lá no gramado e a imprensa tá tentando usar o zoom, né, pra pegar. E a escalação do técnico Ancelotti é o seguinte: Danilo, depois entrou o Ederson, Marquinhos, Léo Pereira, Douglas Santos, Fabinho, Bruno Guimarães, aí tem Martinelli com Vini Júnior, depois Igor Thiago e Luiz Henrique. Ou seja, essa lista aqui só tem de novidade a volta do Léo Pereira, Martinelli no meio, não tem o Casemiro, né? E com o Fabinho. E só. Não tem o menino Endrick, que tá todo mundo querendo que entre, né? Então, o povo tá reclamando. Cadê o Endrick que não entra? Gente. Bom, vamos ver os jogos de amanhã, porque amanhã, quinta-feira, começa a segunda rodada da Copa. Amanhã tem República Tcheca e a África do Sul, meio-dia, 3 horas da tarde, Suíça e Bósnia, 6 horas da noite, Canadá e Catar, e 9 horas da noite, México e Coreia. Tá certo? Esses são os jogos de amanhã. Hoje, além do jogo atual, que ainda tá em curso, Portugal e República Democrática do Congo, 4 horas da tarde tem jogão Inglaterra e Croácia, 7 horas da noite Gana e Panamá e 10 horas da noite Uzbequistão e Colômbia. Esses são os jogos da Copa do Mundo de hoje.
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1: Vamos agora com a Márcia Peçanha, corretora número 1 da comunidade brasileira. Com ela você sempre ganha. Já já a Márcia vai fazer inclusive um quiz com a gente. Meu Deus do céu, se a produção estiver aqui, né? Se Leandrinho estiver na área aqui, gostaria de ter o Leandrinho aqui com a gente por causa da câmera aqui. Vamos mudar então para a câmera geral para pegar a Márcia Peçanha, a nossa corretora número 1. Boa tarde, Márcia.
3: Boa tarde, Eduardo. Prazer. Prazerzão estar aqui.
1: Prazer é todo meu, Márcia. Chega mais. Hoje nós vamos começar com o quiz. Daqui a pouco você tem opções pra comunidade. E aí, o que você trouxe pra gente hoje?
3: Sim, a casa, né, de Milford. Tem uma belíssima casa lá em Milford, Eduardo, com 3 quartos, 2 Sim. banheiros e meio. O basement dela terminado, tá? Com 2 salas espaçosas lá embaixo. Tem um escritório, tem uma sala de TV pra jogos. Excelente, tá? Inclusive, tem até uma sinuca enorme lá. A casa, ela tem uma cozinha linda, tá? Aberta pra Copa. Tem o half bathroom, né, que é o lavabo no primeiro andar, tá, gente? Uma sala linda com um escritório também ali. Ou talvez você usar uma formal dining room, que a gente chama, né? Uma sala de copa mais formal. Ou quem sabe, talvez, for usar, como muito americano usa, né? Living room and family room, entendeu?
1: Certo.
3: Mas já tem o family room lá no basement, né? Então, quer dizer, a casa, ela pode ser usada de diversas maneiras ali. É uma casa lindíssima. Tá, o quintal dessa casa, Eduardo, está assim maravilhoso. O estacionamento para 8 carros, tá? Ela tem lá um hot tub, né? Maravilhoso também, tá, gente? Fica debaixo daquelas cabanias, né? E também tem lá uma lareira.
1: Sim.
3: Quer dizer, uma lareira não. Lá tem um
1: spa,
3: barbecue. Barbecue. Uma churrasqueira. Uma churrasqueira daquela da Ribate, sabe? De fazer Ribate, sabe?
1: Sim.
3: Muito linda também, enorme. tá, gente? Então, é um quintal que parece ter um resort, Eduardo, tá? Com tudo que você precisa para um quintal, gente, ali tem. É todo na pedra, o chão dela. Uma pequena parte lá tem grama, tá? Mas, assim, excelente, com um deck também maravilhoso, deck muito grande, bem espaçoso também. Então, é um quintal, assim, cercado, tá? Numa rua sem saída.
1: Uau, okay? Muito bom, hein?
3: Então, uma excelente oportunidade para você que está pensando em comprar uma casa nova, de 2005, a construção dessa casa, tá? Ali em Milford. Então, se você tá aí procurando uma casa em Milford, novíssima, gente, dá uma ligadinha pra Márcia Peçanha no 508-509-5996. Que essa casa aqui tá disponível ainda, então eu vou estar fazendo um open house no final de semana agora, né? Nessa propriedade. Então, se você quer dar uma olhadinha nessa belíssima propriedade, gente, é só ligar pra mim. Eu posso te mostrar lá bem na, né, privada, bem, um show em privado, ou talvez, quem sabe, no próprio open house.
1: Interessante. É essa casa que tem um spa lá de fora, uma jacuzzi?
3: Isso, ela tem um jacuzzi. Lindíssima. Sim, sim. Ela tem um fire pit também, tá? Então, quer dizer, uma excelente propriedade, Eduardo. Lindíssima mesmo, tá? É porque eu tô vendendo não, mas é realmente a propriedade tá, assim, pra entrar e morar. O dono, assim, é muito detalhista naquela propriedade. E a dona da casa lá, super limpa, super organizada. Então, é uma casa que dá gosto de mostrar, sabe? Lindíssima, realmente.
1: Com certeza. Quiser saber mais, entre em contato com a Márcia no 508-509-5996. Deixa eu voltar no quiz. Eu falei no começo, a Márcia vai explicar daqui a pouquinho. É o seguinte, a seguinte situação. Um casal brasileiro resolveu ir embora pro Brasil entre 5 e 10 anos pra frente, né? Daqui a 5 ou 10 anos, né? Pode ser 6, pode ser 8, pode ser 9. Qual a melhor opção de imóvel que eles querem comprar agora? Daria a eles o melhor resultado em equity, valorização da casa, na época que eles forem vender. Então, qual é o melhor imóvel que valorizaria mais nesse prazo que eles têm para ficar aqui? Letra A, casa single family de 4 quartos em Framingham. Letra B, casa single family de 2 quartos em Brookline. Letra C, casa single family de 4 quartos em Lawrence. Nota que a casa de Lawrence é muito maior do que a casa de Brookline, por exemplo. Uhum. E letra D, casa multifamília de 2 apartamentos em Dorchester, região, perto da região de Boston. Daqui a pouco, a Márcia Peçanha vai dar a resposta certa. Vai mandando aqui a opinião de A a D. O que você tem mais pra gente aí?
3: Então, Eduardo, só terminando essa casa de Milford.
1: Ah, sim.
3: Ela fica na número 10 da Mayhill Sleep em Milford, tá? Uhum. Então, gente, excelente casa. Se você quer realmente entrar numa casa nova, por R$669.900 a propriedade no mercado, Eduardo. Olha, o preço dela tá ótimo, tá, gente? 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É só ligar pra mim que eu te mostro lá, tá? Belíssima casa. E também, Eduardo, tem aquele apartamento lá de Holliston de 1 quarto, tá? Não vendeu ainda, tá, gente? 1 quarto. Sabe que propriedade com 1 quarto, às vezes, demora um pouco mais pra vender? Se tivesse 2 quartos, teria vendido mais rápido, né? Com certeza. Agora, 1 quarto, mas a oportunidade também ali é excelente, porque é 1 quarto grande, tá? Certo. Com 711 square feet, mais ou menos, tá? E todos os cômodos grandes daquela propriedade, tá? Dessa unidade. E, inclusive, no quarto do casal, né? Que é o único quarto, ele tem um walk-in closet, gente. Então, nem, você não vê muito apartamento de 1 quarto grande, com os cômodos espaçosos. A cozinha ali é uma cozinha aberta, que você vê a sala, né? Tem a área da copa. Então, é uma excelente oportunidade. Primeiro andar, tá? O condomínio tem piscina. Excelente condomínio ali em Holliston, que sabe que Holliston, a maioria das propriedades ali são single families. Uhum. Né? Você não vê muito condomínio ali em Holliston. Então, e esse condomínio ali, gente, ele fica na Crestview. Então, excelente condomínio ali pra se morar. Muito tranquilo, Eduardo. Muito tranquilo.
1: Muito bom, hein?
3: E barato, tá, gente? 215 mil pedindo. Olha, ali. 215. É, se você for comprar apartamento de 1 quarto em Framingham, por exemplo, tá 280.
1: Olha.
3: Tá? Você não encontra menos que isso aí. Agora, os 2 quartos, então, né, nem se fala em Framingham. Agora, em Holliston, cidade boa, com excelentes boa escolas.
1: Holliston,
3: tá?
1: Bom.
3: 1 quarto, 215, ele tá barato.
1: Tá bom, hein? Tá bom. Uhum. Esse imóvel. Embora você pode considerar que é um imóvel pequeno, mas uhum, 215 mil em Massachusetts você não encontra em lugar nenhum.
3: Às vezes você quer comprar pra poder morar, às vezes é só um casal morando sozinho, né, Eduardo? Não tem criança. Ou às vezes tá comprando pra poder alugar, quem sabe? Também é uma oportunidade boa, tá?
1: Uhum. E isso vai valorizar. 215 hoje.
3: Com certeza.
1: Ano que vem já passa aí. Uhum. Perto de 300, no ano que vem vai aumentando.
3: Com certeza.
1: É desse jeito. 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O povo já tá mandando aqui as respostas do quiz. Marilene tá dizendo que a resposta certa do quiz é letra D. Melhor casa de investimento nesse caso é casa multifamília de 2 apartamentos em Dorchester. Lucimar Machado está dizendo letra B de bola. Casa single family de 2 quartos em Brookline. Seu João Silveira está dizendo letra A. Casa single family de 3 quartos em Framingham, ele falou, poucos lugares são mais valorizados do que Framingham. Daqui a pouco a Márcia vai falar. Tem mais alguma pra mim?
3: Não, eu vou terminar por aqui com as propriedades que eu tenho disponíveis no mercado, Eduardo. Eu vou estar fazendo open house nessas casas, tá? Esse final de semana agora.
1: Nas duas?
3: Nas duas propriedades, sim. Agora, fiquem ligadinhos então aí nas minhas mídias sociais, tá? Porque eu lanço lá os horários, tá? Costumo anunciar a partir de quarta-feira, tá? Quarta-feira, final do dia. Eu costumo anunciar os open house, então vai estar lá pra vocês poderem... ver, né? Quando é que vai ser o open house nessas duas propriedades.
1: Certo. A Sandra tá dizendo que a resposta certa é letra B de bola. Olha só, o Júnior tá dizendo letra D. O Alberto tá dizendo, sério, Dorchester nem a pau. Alberto nem respondeu, já falou, Dorchester não quero. A letra D é Dorchester, mas é casa multifamília de 2 apartamentos. Gente, será que dá muito trabalho em Dorchester assim? Márcia, tem horário já das open house, não?
3: Não tenho não, mas eu vou estar fazendo esse final de semana, será no sábado ou domingo, ou se eu vou coordenar direitinho isso aí com os donos dos imóveis. Mas vou estar fazendo sim o open house final de semana agora, gente. Então estejam ligadinhos nas minhas mídias sociais lá no Instagram e no Facebook. Que eu vou estar então anunciando lá para vocês então que gostariam de aparecer lá no nosso open house.
1: Tá certo. Então vamos ao quiz. Eu vou falar de novo o quiz e você dá a resposta certa. Uhum. Vamos lá então. Um casal de brasileiros resolveu ir embora para o Brasil entre 5 e 10 anos. Qual opção de imóvel daria a eles o maior resultado em equity na época em que eles forem vender? Letra A, casa single family de 3 quartos em Framingham. Letra B, casa single family de 2 quartos em Brookline. Letra C, casa single family de 4 quartos em Lawrence. E letra D, casa multifamília de 2 apartamentos em Dorchester. E aí, qual é a resposta certa e por quê?
3: Ai, que difícil, né, gente? Eu sempre falo aqui que pra investimento, se a opção sua é investir, a multifamília é sempre mais viável, né, Eduardo? Porque a multifamília é a multifamília, gente. Pra investimento, você vai ter muito mais retorno. Agora, com a questão da localização, eu diria que a single family, a B, né, no caso que você mencionou, Brookline, ganharia, tá, Eduardo?
1: Por causa de localização?
3: Porque localização. Localização, imóveis, imóveis. Uau. Eu diria que imóveis, para a questão de valorização do imóvel, com certeza, Brookline, Newton, essa área, vai te trazer muito mais lucro no futuro, tá? Porque os imóveis nessas áreas, infelizmente, vou dizer, né? Aumenta muito, tá, gente? Então não tem quem bata Newton, Weston, Wellesley, Brookline. Realmente são cidades chaves para investimento. Agora, Framingham não fica para trás, né, Eduardo? Framingham é uma cidade muito boa também, tá? Muitos querem entrar em Framingham e hoje nem conseguem entrar em Framingham. Agora, eu diria que a casa de 3 quartos, se você for vender um dia, vai ser muito mais fácil de 3 quartos do que de 2 quartos, no caso, com Brookline, né? Só que Brookline tem a questão da valorização da localização em si.
1: Sim.
3: Né? Então, que seria muito bom. E sem dizer que os aluguéis também ali, né? Não se compara com os aluguéis em Dorchester e em outras áreas assim. Agora, se for olhar para o lado da propriedade, investimento em si, como você vai alugar, por exemplo, eu diria que a multifamília, ela ganha. Tá? A multifamília é sempre melhor para você poder alugar. Porque às vezes as pessoas, os investidores, eles não compram tanto single family para poder alugar. Tá? Eles compram mais o quê? Multifamília. Por quê? Tem mais de uma unidade ali. Certo. Principalmente se forem 3 unidades ou 4, Eduardo. É muito melhor, tá? Você tem muito mais lucro. Propriedade de 3 unidades, 4 unidades, certo?
1: Certo.
3: As 2 unidades, os investidores nem querem olhar tanto. Fica mais para que eles estão iniciando mesmo a investimento. Mas a propriedade multifamília, ela ganharia na questão de investimento. Agora, na questão de localização, eu diria que Brookline e Framingham, com certeza, ganhariam.
1: E é capaz dessa casa em Brookline de 2 quartos ser mais cara do que a de Dorchester, será ou não?
3: Como é que é?
1: A casa de 2 quartos em Brookline é mais cara do que a multifamília em Dorchester?
3: Ah, sim, com certeza.
1: Eu acredito,
3: sim, com certeza.
1: Valorizado o Brookline, né?
3: Todos querem entrar em Brookline, principalmente numa single family, né? E sabe que single family em Brookline é muito caro, né, Eduardo? É muitíssimo caro ali. Então, quer dizer, Agora, você imagina o aluguel ali também, né? Como que seria?
1: Não tem mais pra onde construir ali, né?
3: Não tem,
1: Eduardo. Tá tudo tomado ali, tudo...
3: Tá, estão derrubando, né? As casinhas pequenininhas estão derrubando pra construir casas, mansões lá, né?
1: E tem cada restaurante gostoso ali também. Tem um cubano, restaurante cubano muito bom ali em Brookline. E é muito fácil chegar a Boston, uma linha reta ali, né?
3: Uhum.
1: Passa até pelo aquele distrito de hospitais e tudo.
3: Sim, sim.
1: Né? Uhum. E logo tá no MFA ali do outro lado.
3: Não, é uma área muito boa. A localização ali é perfeita, né, Eduardo? Próximo do aeroporto, próximo de Boston. Então, quer dizer, fica difícil ganhar de Brookline, tá, gente? Muito difícil. Tá?
1: Com
3: Agora,
1: certeza.
3: Depende também, tudo depende do valor do imóvel, né, Eduardo? Isso, quero ressaltar isso aqui também, tá, gente? Então, não adianta você querer comprar uma single family em Brookline caríssima e querer alugar aquela propriedade e o aluguel, às vezes, não sustentar o valor que você investiu naquela propriedade, né, gente? Então,
1: com
3: quer
1: certeza.
3: Dizer, o valor em si da propriedade, por exemplo, eu tô agora mesmo vendendo uma single family pequena, tá? De menos um pouquinho do que 1,000 square feet, de dois quartos aquela casa. É o investidor comprando essa propriedade para alugar, tá? Que ele já tem casa própria, então ele tá comprando para alugar. Mas o que ele viu ali? Ele viu o preço, né? O valor daquele imóvel estava muito bom e ele comprando cash, logicamente, ganhou realmente até comprar por mais barato que tá pedindo. Então é um investimento que tá fazendo uma propriedade single family de dois quartos. Mas o valor do imóvel em si, gente, ele é o que vai te mandar, vai te ditar se realmente aquela propriedade é uma propriedade boa pra você investir ou não.
1: Com certeza. Liga pra Márcia, o telefone é 508-509-5996. Obrigado, Márcia, pela participação.
3: Eu que agradeço. Obrigado e boa tarde a todos vocês, gente. Tchau.
1: Obrigado. Essa é a Márcia Peçanha. Terminar rapidinho com o pensamento do humor brasileiro. Estavam falando sobre beber cerveja. Eri Santana tá dizendo, beber cerveja sem álcool é igual beijar a sua irmã. Que isso, rapaz? Que isso? Fique agora com Fala Comigo, com Sidney Boeira.

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17 de junho do ano de 2026. Quando já se passaram 168 dias, só faltam 197. Acelera, acelera a coisa por aí, hein? Pra você que prometeu, né? Você prometeu, fez aquela promessa. E esse ano, sim, você ia aprender inglês. Sabia que uma dica pra você aí, ó. Dá pra conversar com o chat de pedir, tá? Dá pra ver, dá pra discutir ali, bater um papo com a IA, inteligência artificial. É, de repente você tá aí, não tá com money pra escola, não tá com tempo, mas tá com tempo aí pra ficar no teu celular. Então, ó, usa o chat de pedir pra treinar a pronúncia do inglês, aí, até algumas situações. Sim, dá pra usar o IA ao seu favor aí pra aprender, tá bom? Porque só faltam 197 pra terminar o ano de 2026.

gente vai continuar um pedacinho. Achamos aqui alguém dos ouvintes, né? Alguma que é mais, dá mais tempo do que eu aqui. Temos uma pessoa que chegou aqui no ano de 1999. Tá, daqui a pouco a gente continua esse assunto. 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Lembrando a você também que tá pagando caro na sua internet, pra você que tava assistindo ontem, a Argentina ganhar de 3-0, 3-0, 3-1, vamos corrigir aqui. O Messi, eu já visitei a cidade que o Messi nasceu,

0: bandeira, onde foi desenhada a bandeira azul da Argentina. Bonito, eu acho bonito. E nasceu o Messi também. Ele nasceu ali em Rosário. Eu ia bastante para Rosário, tinha uma namorada lá, enfim. 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Então tá, são 2:09 agora. Nossos ouvintes queridos, daqui a pouco começam a mandar seus recadinhos por aqui. Quem tá chegando aqui, ó? Eu cheguei aqui no ano de 1994. Chama alguém que tá mais tempo aqui, hein? Ontem a Marilene ganhou o recorde aqui de 1999. Eu cheguei aqui em 2004. A gente tava falando ontem sobre isso, sobre as dificuldades que eram pra quando a gente chegou aqui. Hoje é muito fácil, né? Hoje pra ver um filme, hoje... Enfim. É outro mundo. A gente tava falando ontem do cartãozinho Boss, que tinha que raspar o número pra poder ligar pra família lá no Brasil, e não durava quase nada. Depois a gente falou um pouquinho também sobre, lá em 2006, que teve aquele golpe do Fone Clube. Golpe não, era uma pirâmide. Dos mesmos criadores de Telex Free, apresenta o Fone Clube. Deixa pra lá que esse assunto que nem não vai entrar, não. Não vamos entrar nesse assunto, não, que é perigoso. Tá aqui, então, o telefone final 1914, ó. 1914, tem um filme sobre isso, não tem? Tem um filme. Eu cheguei aqui no dia 19 de novembro, dia da bandeira também, né? É, pra quem sabe, pro bom. Não vou falar patriota, porque essa palavra também aqui... Tem algumas palavras que não pode falar aqui. Essa palavra aqui também já cria confusão. Mas, ó, dia 19 é um dia, né? Um dia muito importante lá no Brasil. É o dia da bandeira, o dia da república, o dia do quê? Pra você que é fera aí, só ia me ajudar. O Paulo Jacaré também tá mandando seu alô por aqui. Quero história. Então tá, vamos de história. Hoje é um dia muito, mas muito, muito, muito importante, o Paulo Jacaré. Vamos junto nessa história, porque é daqui. Se o Paulo Jacaré não foi, eu recomendo, vá visitar, e todos os nossos ouvintes visitar o monumento ao Bunker Hill. Tá bom? Num dia como esse, acontecia uma batalha campal. Era sangue pra todo lado, mais de 1000 baixas do lado do exército britânico, que era o maior exército da época. Os caras eram temidos, o mundo todo era temido. Lembra que a gente tá falando de 251 anos atrás. Num dia exatamente como esse, com o sol que tá igual. O sol brilhava exatamente como tá hoje. Tivemos a infame Batalha de Bunker Hill. Sem dúvida, é a batalha mais famosa da história da independência dos Estados Unidos. Para criar essa nação, para se libertar do tiranismo, No More King, acontecia a batalha num dia como esse, 17 de junho. O primeiro grande confronto, só pra você entender ali, ó, as forças coloniais, né, do exército britânico cercaram Boston. Boston tava toda cercada, porque antes teve um pouquinho antes teve aquele evento da Guerra do Chá e tal e coisa. Depois teve aquela batalha, uma pequena batalha aqui, que o Paul Revere veio correndo de cavalo, por isso o nome Revere, que é famoso, a praia de Revere, vem em homenagem ao Paul Revere. E aí que ele saiu de noite com um cavalo, pá, pá, pá, pá, pangaré, né? Correndo. Enfim, chegou em Lexington e Concord. Conseguiu chegar, mas depois de muitas horas a cavalo. Aí alertou, daí teve uma batalha e tal. Essa aqui foi importante, mas não tanto. Agora, a de hoje, não. A de hoje foi a batalha mais importante, onde mais de 1000 soldados ingleses morreram. E entre os colonos americanos aqui, os bravos homens que lutaram, mais ou menos 450 também perderam sua vida nessa batalha. E aí que teve um cara muito forte. Tem um monte de rua, praticamente todas as cidades têm uma Prescott Street. Assim como Main Street, toda cidade, o povo aqui não é muito criativo, né? Assim como Springfield, quantas Springfield tem no país inteiro? Fala Everett. Sabia que tem uma Everett lá em Washington? Mas ó, o mesmo nome repete, porque não é, a gente tá falando de Washington capital, que é aqui da costa leste. Tá falando de Washington, que é do outro lado. E que em Everett, lá daquele lado, fica a maior fábrica do mundo, que é a fábrica da Boeing. Enfim, Prescott foi o grande cara, porque ele fez na calada da noite. Construiu ali um muro de 2 metros de altura, enfim, conseguiram. Quando os ingleses viram no outro dia, falaram, cara, o que foi? O que aconteceu? Tava lá um muro levantado. E aí a famosa batalha, e ele, o William Prescott, o nome dele, falou aquela frase: não atirem até ver o branco do olho deles. Porque eles estavam, imagina, era o colono, não tinha um treinamento militar, não tinha nem as armas que os ingleses tinham. Munição era pouquíssima, então não poderia desperdiçar um tiro sequer. Ou seja, os ingleses chegavam, e estava um número muito maior. Imagina, um exército treinado, a maior força militar do planeta. Era a Inglaterra nesse momento, há 251 anos atrás. E os colonos ali, tudo rasgado, a roupa em farrapos. E conseguiram, então, o feito de dar um grande rombo no exército inglês num dia como esse, 17 de junho. E pra você que tá aí, nosso ouvinte, visita, né? Tanto que hoje é feriado, né? Feriado local ali, toda aquela região, Boston, Revere, Chelsea, Winthrop também, que a gente vai contar a história desse cara. Eu não gosto muito do Winthrop, né? Mas é uma cidade bem legal, tem praia, né? Em Winthrop. E é um feriado oficial nessa região aí, né? E também Charleston, lógico, mas Charleston faz parte de Boston. Pra quem não sabe o que eu tô falando, é um monumento, né? Um monumento de Bunker Hill, que é um obelisco de granito com 67 metros. Eu já tive a ousadia de caminhar, subir aqueles degraus de escada, né? Eu fiquei uma semana sem poder caminhar. Porque eu não sou um atleta, né? Eu não sou o cara que faz esteira por horas. Eu sou o sedentário. E eu fui ousar de subir, porque eu queria ver a vista lá de cima. Dá pra você subir, sim. 67 metros, um monte de escada, né? Um monte de escada, um monte de degrau e vai, e vai. Fiquei uma semana sem andar, mas vale a pena você visitar. Se você é um atleta, recomendo que vá lá visitar, suba o monumento e tire umas fotos lá de cima, fica bem legal. Agora, se você não é tão atleta assim, ó, amigo, só fica lá embaixo, tira foto, porque é bem lindo de visitar o Bunker Hill Monument, o obelisco, né? Um obelisco enorme, bonito. Na cidade de Bunker Hill, que hoje é feriado toda aquela região. Então, hoje é a história do dia, tá? Vamos lá, vida segue. O Agnaldo tá falando boa tarde. Quem foi que visitou já? Tem algum visitante? Algum ouvinte já visitou? Já fez o Freedom Trail? E aí você passa ali, visita o Constitution, que foi um navio que ainda funciona, ainda anda. Anda no mar, né? Tô falando que anda no mar. Dizem foi desenhado por George Washington, participou daquela guerra esquecida lá de 1812. Sim, porque os ingleses, eles perderam, assinaram a independência e tal. A gente tá falando de 1776. Mas depois os caras quiseram de volta, hein? Os caras vieram e tacaram fogo na Casa Branca. Casa Branca não era Casa Branca. Por que que é Casa Branca? Porque os ingleses tacaram fogo na Casa Branca. Lá em 1812, eles tacaram fogo. E aí, o exército, para lavar, usou bleach. Sabe o bleach? Quando você joga lá. E aí a casa ficou branca. E aí falaram, ah, ficou legal. Tinha uma cor, ela tinha uma tinta. Ela era uma casa que tinha uma pintura. Eu não sei agora a cor que era. Mas os ingleses vieram e sim, eles atacaram a Casa Branca. Tacaram fogo. Aí ficou tudo manchado, né? Já viu uma casa quando pega fogo? Tava tudo manchado, aí eles lavaram com bleach e a casa ficou branca. Por isso que até hoje é White House, a Casa Branca. Lá naquela guerra de 1812, mas a gente vai contar essa história em detalhes num outro dia aqui na programação. Agora são 2h17, um montão de gente chegando por aqui. A Márcia também tá mandando seu alô, Stephanie... A Stephanie tá falando do filme. Daqui a pouco a gente vai falar um pouquinho de filmes também, dos filmes famosos que rodaram em Boston, né? O Aguinaldo, eu já subi, o Aguinaldo já subiu o monumento, tá vendo? Olha aí, tem alguém corajoso. Se você não ficou, são 294 degraus, né? Se o Aguinaldo não ficou com a perna toda doída, dolorida aí, por uma semana, tá bem, é um atleta. Agora eu fiquei sem caminhar, né? Queria com uma muleta, né, pra andar. De tão duro que é em íngreme, pra você subir o monumento de Bunker Hill. Vale a pena. O Johnny mandou aqui um recado, né, um áudio. É, mas eu acho que não era pra mim aqui, era? Ok, daqui a pouquinho a gente coloca então. O Zé Pereira aqui, acabei de passar pelo monumento do Holocausto. Muito legal isso aqui, ó. Zé Pereira, o monumento do Holocausto são seis, né? São seis, pra quem não sabe, fica bem no centro de Boston, bem pertinho da prefeitura. Agora que você vai visitar lá o Fan Fest, passa por ali. E aí ela fica 24 horas por dia saindo um vapor pra lembrar os horrores do Holocausto nas câmaras de gás. Por isso fica saindo aquele vapor. E se você reparar no vidro, porque é de vidro, né? São seis monumentos, cada um representando uma das câmaras, né? Dachau, enfim. Aí tem escrito não o nome dos judeus, o número, porque os judeus, eles perdiam a identidade, eles perdiam o número, né? Eles perdiam tudo, o nome, perdiam o sobrenome, e eles eram identificados por números. E aí, nesses monumentos aqui em Boston, que é pra lembrar as vítimas desse horror que foi o Holocausto, tem ali bem no centro, você pode visitar, e tem uma energia assim também. Nós temos um ouvinte aqui que falou que ia pra lá, né? Pra visitar a Polônia, visitar, fazer o caminho. Mas dá pra gente sentir um pouquinho quando visita aqui o centro de Boston, que tem esses monumentos. Bem legal isso aqui, Zé Pereira. Obrigado aí pela participação aqui no programa. O Gabriel 6, o nosso fã do New York Knicks, que agora tá feliz com o nosso treinador brasileiro lá do Chicago Bulls. Chicago Bulls, que eu falei ontem, a entrada da música. Todos os jogos da Copa do Mundo entra com aquela música. E era lá do... Foi adotada pela primeira vez lá nos anos 90, quando o Chicago Bulls era o top. E agora nós temos um brasileiro treinador, que é o Thiago Splitter, lá de Santa Catarina. O cara lá de Santa Catarina é o nosso grande nome, o brasileiro, orgulho nosso, representando na NBA. E ele que tá fazendo, sabe o quê? É simplesmente o técnico do Chicago Bulls, que poderia voltar a ser o nome brasileiro brilhando, né? E quem sabe fazer o Chicago Bulls voltar a ser uma das camisas mais vitoriosas da história da NBA. Tá aí então o Gabriel 6, que tá feliz ainda comemorando o título do New York Knicks frente ao San Antonio Spurs. Falando nisso, eu não tô acompanhando, eu tô torcendo para que o Wembanyama, o Victor Wembanyama, venha para Boston e vista a nossa camisa verdinha, né? Só lembrando a todo mundo aqui que o maior detentor de títulos da NBA, sim, é o Boston Celtics. Não vemos ninguém aí, nem no retrovisor, tá lá longe, né? Não, mas deixa pra lá. Vamos lá. Aqui, boa tarde, Sidney Magal. Sabia que Magal, porque a minha mãe gostava muito do Magal, do Sandra Rosa Madalena. Lembra? Sidney Magal? Então, aí... enfim... Poderia ter achado um outro nome, né? Mas ok, tá tudo bem. Hoje eu já acostumei. Não é Moreira também. É Boeira, B-O-E-I-R-A. Com muito orgulho, né? Aqui também o Flávio Pantera mandando, vamos todos visitar o Paulo Jacaré Flex. Né? Visitar porque, onde que tá o Paulo? Bora onde, Paulo? Aqui a Marilene, Marilene aqui, ó. Eu cheguei em 94, mês de outubro. Ah, tá. Não foi 99. Então nós temos duas pessoas que chegaram aqui em 1994. Chegou e quando ia completar 20 anos de idade e está aqui até hoje. Eu acredito que a maioria. Eu também vim. O meu contrato de trabalho era de 3 meses. Sim. Eu vim para trabalhar por 3 meses e estou aqui há um tempinho já, né? Desde 2004, bastante tempo. E assim vai ficando, e eu sou apaixonado por essa região, por Boston, pela história, pela cultura, né? Então tá aí, ó, temos aí os ouvintes que são do ano de 1994. O Zé Pereira que chegou em 99, tá aí, ó, dezembro de 99. Nós pegamos a época dura, nós pegamos aqui, nós pegamos a época que ainda não tinha internet de 1 giga. Eu cheguei aqui, eu acredito que a internet devia de ser 50 megas. Eu não lembro de cabeça, né? Mas eu lembro que depois de 2009, quando nós começamos a vender a internet, quando nós tivemos o contrato da Comcast em 2009, 2010, por aí, aí que começou 105 megas de internet. Aí já era um estouro, 100 megabytes de internet. E hoje a gente tá falando o quê? Algumas áreas aqui, ó, nós temos 5 gigas. A Xfinity Comcast tem o quê? Ah, tem uma ligação aqui, vou atender essa ligação da Camila que tá me ligando, ela vai me explicar aqui, quer ver? Cadê? Será que é esse botão aqui? Vamos ver, acho que é esse aqui. Boa tarde, Camila. Cadê?
1: Oi.
0: Oi, boa tarde, Camila. Ah, caiu a ligação aqui. Liga de novo, então, se você tá ouvindo. Mas só para entender, é agora a facilidade. Eu tava falando no programa de ontem sobre isso, a facilidade que é. Porque uma pessoa que eu encontrei tinha acabado de chegar e tava reclamando aqui, né? Reclamando de salário, reclamando disso, daquilo. Ah, meu Deus. Se tivesse chego na nossa época, que era muito mais difícil, né? Não tô reclamando também. Graças a Deus, que bom que chegou essas facilidades, né? Que bom que chegou. Vamos lá, dando sequência aqui no programa, 2h24 nessa tarde gostosa, temperatura boa, hein? Temperatura boa pra ir na piscina. 79 graus Fahrenheit aqui na cidade de Freeman. A Boston também tá com a mesma temperatura. Boston é 80, na verdade, ó, virou agora pra 80 graus Fahrenheit aqui em Freeman. O que mais nós temos? Nova York, nós estamos bem melhor do que Nova York, porque ela tá 76. Pra você que vai assistir o jogo do Brasil na Times Square, porque agora virou uma febre, né? Não sei se você notou. Teve até uns fight ontem, os argentinos que estavam lá e os argeninos lá, você pegaram, porque a Argentina é briguento. Já notou que a Argentina é briguento?

3027-077835. Você pode mandar o seu zap zap pra cá e a gente bate um papo, tá bom? Você fica me contando a sua história que eu vou repartindo aqui com os nossos ouvintes. A Lucimar tá mandando seu alô por aqui. Eu cheguei 14 de julho de 1993. Olha, então já temos uma recordista. Nós estamos procurando aí qual é a pessoa que chegou mais tempo. A pessoa que eu conheço aqui, que chegou mais tempo aqui, é o Edirson Paiva, do Brazilian Times, no ano de 1982. Pasmem, 1982. O que que tinha aqui? Quantos brasileiros tinha? Ele me contou que tinha 5 brasileiros apenas em 1982. Faz tempo. A Vera Pires está aqui. As pessoas gostam de reclamar de tudo em vez de agradecer. Mas pelas pequenas oportunidades que aparecem. Verdade, temos que agradecer até pelo pneu furado, até pelo trânsito. Sim, porque é sinal de que você tem um carro. O trânsito é porque é sinal de que você está vivendo, está vivo. Só, a gente só vai parar de reclamar depois que morre. Mas daí já é tarde demais, é too late. Aqui a Vera tá chegando. Ela disse que chegou aqui nos Estados Unidos no ano de 1988. E as coisas eram muito mais difíceis. Tá vendo? Olha aí, ó. Aqui, outro recorde, então. Nós temos Vera Pires, que chegou no ano de 1988 e era. Aquilo que eu falei de você assistir o Fantástico da Rede Globo. Tinha que esperar, a fita cassete era gravada no Brasil, vinha da Varig, lembra da Varig? Viação Aérea Rio Grandense, chegava até o aeroporto Logan, aqui em Boston, esse mesmo aeroporto que saiu os dois aviões que derrubaram as torres gêmeas, sim, saíram aqui de Boston, os dois aviões derrubaram as torres, saíram daqui. Então, a Varig chegava, trazia a fita lá na segunda-feira de manhã, ou segunda noite ou terça. Aí você deixava reservado, alugava na locadora, aí você poderia assistir lá pela quarta, quinta-feira, você ia assistir as notícias no Fantástico. Tinha passado o domingo anterior. Então, olha só como a vida hoje tá bem mais fácil, né? Então tá aí, tem gente chegando em 93, 90, 88, eu cheguei em 2004, 2002 tem um monte de gente, 2004 também tem um monte de gente que chegou por aqui. E assim vai, né? Assim faz parte de nós, somos os desbravadores aqui da nossa querida New England. Não, essa parte aqui, o Gabriel tá falando, eu não conseguiria vir pra cá na década de 80 sem GPS, eu ia me perder nos túneis. Não, para, os túneis não foram, não era dessa época não, Gabriel. O túnel em Boston foi inaugurado em 2004. Antes disso, a 93 passava pelo centro de Boston. Imagina como hoje o trânsito é aquilo que nós conhecemos. Imagina antes, a 93 cortando Boston por cima. E vocês sabiam que o túnel de Boston foi a segunda maior obra? Pelo menos era, eu tenho que me atualizar, tá? A segunda maior obra feita pelas mãos humanas. Você sabe qual é a primeira obra? As maiores obras que o homem fizeram, que os homens fizeram, ou os homens fizeram, hã? Sabe qual que é? A segunda tá aqui em Boston. Tudo é história aqui, né? Tudo é história. O Zé Pereira tá falando, seu Edirson Paiva e seu João Arruda chegaram de carona no Titanic. São dois jurássicos. Eu tava com ele numa reunião agora com os dois. Semana passada, tava com os dois. Era de um político que eu não lembro qual que era o político. É um candidato a senador aqui pelo estado. Era um fundraising, né? Que diferente do Brasil, que tem o fundo partidário, são bilhões. Aqui não tem. Aqui as pessoas pedem ajuda. Parece que só tem que ser até $1,000 e tal. Tem uma coisa assim. E aí eu tava participando de um desses fundraising para um candidato, e aí lá encontrei seu Edirson Paiva e seu João Arruda, os dois jurássicos da comunidade brasileira. Falo nisso, amanhã no consulado, temos lá, hein, assinatura, o seu João vai dar autógrafo com um livro novo que ele tá aí, ó, contando a história de vida. Eu acho que tem detalhes assim, né, detalhes aí importantes que ele vai contar no livro. Então amanhã à noite no consulado geral de Boston, nós

0: estaremos lá para prestigiar esse grande evento com o seu João Arruda, então dando autógrafos. E possivelmente o seu Edirson Paiva vai estar lá, né? Aqui, o Zé Pereira falou Jamie, eu não sei. Ah, era verdade. É isso aqui. Era o Jamie, né? O candidato. Tomara que ganhe, né? A gente tem que torcer para esses políticos. Lembra da carteira de motorista? Quanto que demorou para ser aprovada? E nós moramos num estado majoritariamente é um estado democrata. A carteira de motorista já era para ter sido há muito antes. E já tinha 14 ou 15 estados na nossa frente que aprovavam carteira para indocumentados e o nosso aqui emperrando. Lembra que o governador era duro? O governador era republicano. Mas a maioria das casas aqui sempre foram, ou na grande maioria das vezes, democrata, porque o nosso estado é um estado, um berço democrata. Pode ver aí, ó, os quatro presidentes que nós tivemos aqui de Boston, já falamos essa parte aqui, né? Mas eu vou repetir pra você, o segundo presidente que foi o John Adams, depois o sexto, John Quincy Adams, que era um filho dele, depois nós tivemos George Bush, que nasceu aqui também, e claro, o mais famoso deles, que não precisa nem falar, que você sabe, que é o Kennedy, da família Kennedy, o Fitzgerald Kennedy. Então nós tivemos quatro ex-presidentes, e se você pega aí, todos eles eram esse lado mais democrata. Tirando, claro, o Bush, por isso que ele nunca visitou o estado, né? O velho morreu e a casa dele de verão era, sabe, de Maine. Não era aqui, não. Nunca visitou Maine. Nunca visitou Milton, que é a cidade onde ele nasceu. O George Bush nasceu aqui e o filho dele nasceu em New Raven, aqui no estado vizinho de Connecticut. Então tá aí, essa turma. Mas nosso estado é forte nisso. E olha só, tem umas coisas. Por exemplo, o Free Care. Você sabe o Free Care, a história do Free Care? Sabe quem foi que fez o Free Care? Porque sim, nós somos o único estado que temos o Free Care. Depois ficou conhecido como Obamacare. Mas não devia ser o Obamacare. Porque o Trump cortou e a briga do Trump era com o Obama, né? A briga dele. Sabe? Mas não devia se chamar Obamacare. Devia ser chamado Romney Care. O Mitt Romney, né? Lembra do Mitt Romney? Ele foi governador aqui no estado. E o cara também era empresário. Na época ele era dono da Staples. E tinha o sócio. E olha só que loucura, sabe as histórias dessa que só acontece por um milagre de Deus? O Mitt Romney era dono, era sócio da Staples. E aí o sócio dele teve um câncer. E que por uma ironia do destino, por algum milagre, a gente não sabe, um funcionário dele também teve o mesmo tipo de câncer. Só que aí teve um tratamento diferenciado porque tinha dinheiro, né? Tinha o Blue Shield, que era o melhor. Blue Cross, que é aquele seguro de vida. Seguro de saúde, que tem uma cobertura ampla em qualquer hospital. E aí, só que ele ficou emotivo com isso, né? Do funcionário dele não ter o tratamento contra o câncer, sendo que ele estava tendo. E aí, então, ele sugeriu ao Mitt Romney um seguro universal para os moradores de Massachusetts. Por isso o nosso estado tem, sim, uma cobertura de saúde, que é o Free Care, o Net, qualquer coisa, Net, não sei, não, tem uns nomes, mas eu sei, você tem atendimento médico gratuito, diferente dos outros estados. Sim, os outros estados não têm, tá? São aí algumas coisas aleatórias que a gente vai batendo um papo aqui. Aqui é o Jamie Elridge. Aqui o Zé Pereira tá aqui, o meu ajudante na programação. Então a gente foi no evento, né? Ah, então você tava lá então, Zé. O José Pereira tava lá então, no evento que eu estava junto, tirei até uma foto com os Jurássicos. É, tá ali, o seu João Arruda e seu Edirson Paiva. E amanhã a gente vai se encontrar de novo lá no consulado. Vou tirar outra foto e vou compartilhar aqui no WhatsApp da rádio. O Ed Santana, o seu João Arruda estava na Santa Ceia junto com a Rainha Elizabeth. Que maldade. Mas são gente boa. 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Ele tem muitas histórias pra contar. Ele e a Dona Dulce. Mano, é muita história que eles contam. Você acha que eu conto história? os dois, você passa o dia todo conversando com eles, cheio de história. Aguinaldo, a Staples surgiu em Brighton, também é daqui. Até há pouco tempo atrás, o Aguinaldo tinha uma placa, The First Staples on the Nation. Aí que era a primeira loja. Hoje eu não sei se tem ainda a placa da primeira loja da Staples, que tem no Brasil hoje a Staples. É, pra quem não sabe, a Staples é uma loja de material de escritório, né? Cadeira, papel, essas coisas todas, né? Ah, o Zé Pereira tirou a foto. É verdade. Ah, era você aqui, ó. Olha lá, ó, tirou a foto aqui, ó. Zé Pereira com o deputado brasileiro e também com o Jamie Eldridge. Aí, eu tava nesse dia aqui, ó. Tava eu e o seu João lá. Então você viu nós lá. O Zé Galo Doido aqui mandou uma figurinha que tá ligadinho. Zé Galo Doido. Deve ser torcedor do Cruzeiro, né? Pra ter esse nome. Mentira, tô brincando, né? Falando nisso, ó. Num dia como esse na história, o São Paulo ganhava uma Libertadores. Um dia como esse, 17 de junho, na história, o Brasil era campeão lá no ano de 1962. Era o Brasa, hein? Aquela época o Brasil colocava medo já, hein? Lá no ano de 62, depois 70. É, hoje a rapaziada de chuteirinha cor-de-rosa, com a necessaire cheia de cremezinho da Victoria's Secret. Tá difícil, hein? Não sei. Vamos ter que torcer pra seleção, mas se você viu a Argentina jogar ontem e a gente achar que nós podemos, com a nossa seleção, com o Casemiro, que nós podemos, nós temos ali, ó, cacife pra ganhar da Argentina, meu amigo. É, vai repensar isso aí, hein? Aqui então, Ed, o Flávio Pantera também, eu me lembro o ano que eu cheguei, mas eu vi montado em um tiranossauro. Ah, então já que tá falando, tiranossauro não é nada. Tiranossauro Rex não é nada. Porque agora, eu não sei, eu tenho até dúvida, mas os argentinos inventaram e acharam, diz eles que acharam lá, o argentinossauro. Eu não sei, mas eu visitei já várias vezes, eu amo visitar o Museu de História Natural em New York. Aquele que tem o filme, né? Tem o filme, dá pra você assistir o filme. E que lá tem o argentinossauro, que é o maior dos dinossauros. Se bem que o argentino, ele tem essa mania de achar que ele é maior em tudo, né? É. Mas aí eles apareceram aí com os restos mortais, né, de um dinossauro, que apelidaram, lógico, de argentinossauro, e que está exposto ali no Museu de História Natural em Nova York. Assim funciona, né? Tá aqui o Johnny, mandou sua figurinha. Cadê o Johnny? Tinha mandado um áudio aqui pra nós. Vamos ouvir o áudio do Johnny. Cadê? Só tem que achar aqui onde é que tá o botão aqui, mas achei. Agora
1: boa
0: vai.
1: Boa tarde, Sidney. Boa tarde toda a sua audiência. No dia de hoje nascia o jacaré que batia nos outros com a cauda. Você lembra dessa história? O jacaré que batia nos outros com a cauda e ele dormia com as bolinhas batendo. Hã? Acomodando com as bolinhas batendo. Que é isso, jacaré?
0: O jacaré, que eu lembro, o jacaré do pica-pau, né? Lembra do jacaré? Aquele era comédia também, né? Eita, nós! Ah, tá aqui, ó, o Eduardo Oliveira também sabe de história, conhece bastante, porque já contou uma vez a história da loja Staples, tá aí, ó. Por isso que é bom ouvir rádio, né? Que aqui a gente fica bem informado. Também conhecendo um pouquinho da história. Eu fico pesquisando e tal, tava passeando ali pelo centro de Framingham. Aí duas coisas me chamaram a atenção, né? Aí uma pracinha lá que eu vi e tal. Aí eu já comentei sobre o maior estudo de cardiologia, né? Eles pegaram 5 mil pessoas e até hoje ainda monitoram sobre os negócios do coração, né? Assim, o que é, se é a gordura, se é o estresse, que dá um infarto, essas coisas todas, né? Aí, outra coisa que me chamou, no centrinho de Framingham, não tem banco. Tinha um banco ali perto da prefeitura, mas fechou, parece que vai ser um estacionamento. Que aí eu tava procurando um banco ali no centro, falei, nem vou colocar GPS, né? Eu tava passeando, não tem. Você vai no centro de Everett, por exemplo. Rapaz, é um banco em cima do outro ali, ó. Tem o Santander, eu conheci o gerente lá. eles tinham mais de 5 mil contas de brasileiro. O Bank of America não tem como, em Everett. Eu acho que ali deve ser 50 mil contas, porque pelo amor de Deus, pra você ser atendido lá pelo caixa, é uma fila todos os dias. Parece a 93. Agora o centro de Framingham não tem tanto banco. Não sei, hein? Poderia ser um sinal, alguma coisa, mas não faço ideia o que acontece aqui com a cidade de Framingham e os bancos, né? Então, o Paulo Jacaré mandou um áudio aqui também, vamos rodar aqui e ver o que tá rolando.
2: Também onde que eu moro aqui, tem 20 anos que eu moro nessa cidade, em Plymouth. Aqui também tem muita história, né? É o início da América. Depois você podia contar essa história aí pra nós.
0: Eu perdi o comecinho aqui, vou colocar de volta aqui o áudio.
2: Ô, Cid, boa tarde. Cid, aqui também onde que eu moro aqui, tem 20 anos que eu moro nessa cidade, em Plymouth. Aqui também tem muita história, né? É o início da América. Depois você podia contar essa história aí pra nós.
0: Não, conto sim. Claro que a gente tem que preparar a matéria e tudo. Mas de cabeça, assim, a gente pode falar de Plymouth. Tem uma parte aqui que não gosta muito, que é o presídio da imigração, né? A outra parte que tem lá pra visitar tem uma réplica do Mayflower. Pra quem não sabe, Mayflower, se você traduzir, é flores de maio. Por isso que falam bastante, a gente fala aquela expressão April Shower Mayflower. As chuvas de abril, as flores de maio. Porque é quando termina o inverno, ali a primavera e tal, daí tem que chover bastante pra, enfim, pra vir as flores. E aí o nome desse eu não vou falar que é navio, né? É um barquinho. Mas enfim, que trouxe os Pilgrims pra cá, que foi os primeiros moradores. Não é a cidade mais antiga do país inteiro, porque tem uma outra lá na Flórida, que se chama Santo Agostinho, mas lá era espanhol, é uma cidade espanhola. Lembra que é a parte habitada mais antiga fica lá. Então a cidade mais antiga habitada fica lá na Flórida, que é Santo Agostinho. É uma cidade linda, linda para visitar. Eu visitei lá já com os meus filhotes. Agora Plymouth, aí foram os primeiros americanos mesmo, porque lá eram espanhóis. Depois que foi comprado, né? A Flórida foi comprada depois, um acordo que teve, os Estados Unidos comprou da Espanha. Aí veio a cidade junto, a cidade mais antiga. Agora, a cidade americana mesmo, de raiz, que já tinha tido antes uns escaramuços, vim pra cá, mas os índios matavam praticamente todo mundo. Os índios eram bravos. Aí o Mayflower, o primeiro bem sucedido, primeiro os exploradores que vieram da região de Boston, mas lá da Inglaterra, Plymouth, lá da Inglaterra, por isso o nome Plymouth. Aí eles chegaram na região do Cape Cod, mas era inverno, então eles tiveram que ficar dentro desse barco. Você pode visitar a réplica, se chama Mayflower II, né, porque é uma réplica. Então, para quem tem a disponibilidade, curiosidade de conhecer um pouco mais da nossa história, tem uma pedra lá que tá, eles fizeram lá, esculpiram, né, na pedra, 1620, o ano que chegaram então os primeiros moradores definitivos nessa nova terra, chegaram então na cidade de Plymouth. Vale a pena visitar. E tem também uma outra área ali que você pode visitar, Plymouth Plantation, que é mais ou menos não vou falar que era uma réplica, como é que eu vou te explicar isso? É como eles viviam, os Pilgrims. Como é que era a roupa deles? Que comida que tinham os Pilgrims lá no ano de 1620? Os primeiros moradores dos Estados Unidos. Então, para você que tem curiosidade, que tem filho, vale a pena visitar Plymouth Plantation e ali essa área ali que tem o Mayflower. Que Deus nos proteja, que ninguém vá lá, né? Nenhum dos nossos amigos que vá para outra área que tem lá, que é o presídio de Plymouth, tá? São 2h45 dessa tarde, gostosa, tranquilo. E a gente ia falar, já que ele tá falando de saudade, vou rodar uma música. Deixa eu ver aqui, na história da música, o que nós tínhamos dos fatos num dia como esse? Eu tenho que passar meu dedo aqui, vamos lá? Pronto, pra abrir meu computador, tem que colocar aqui, ó. Então, já falei aqui do Bunker Hill, visita Bunker Hill ali em Charleston. Vale a pena, hein? Num dia como esse, lá no ano de 1943, nascia um cara que não é muito conhecido, mas a música dele talvez você conheça. Que a música dele O nome do cara, primeiro, Barry Manilow. Aí, dono de alguns sucessos, mas uma música em especial que se chama... Cadê aqui, ó? Copacabana. Sabe essa música? Copacabana. Cadê? Tá aqui, cadê? Eu vou aqui. Vou colocar um pedacinho. Olha aí, ó. Ele que nascia num dia como esse. Se você tá de aniversário, parabéns pra você nessa data querida. Vou ouvir um pedacinho, hein?

Aí um pedacinho de Ferry Manilo. Ele que nascia num dia como esse, lá no de 1943. Aí, ó, o Johnny falando que o Paulo Jacaré participou lá do Pica-Pau. Sabe o que, que a gente vai participar também, ó? 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

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E ó, e a semana que vem também vai ter um show, hein? A gente vai ter um show pra gente ir. A gente vai lá assistir o Human League. É esse show aqui. Essa aqui não é a música mais conhecida deles. Depois eu vou achar umas mais conhecidas.

batendo um papo pra lá, um papo pra cá. Num dia como esse, o presidente Richard Nixon, em uma coletiva da imprensa, chamou o abuso de drogas o inimigo público número um da América. Num dia exatamente como esse. Só que por trás disso, e lembra do Nixon, esse cara lá do escândalo de Watergate? Só que por trás, lembra que tinha um movimento hip? Lembra que teve aquele show de rock que eu falei lá da Califórnia? Antes ainda do nosso aqui de Woodstock. Falando nisso, vale a pena você visitar. É uma fazenda, tem uns monumentos e tal. De Woodstock, que aconteceu lá no ano de 69, não fica longe daqui não. Fica no estado de New York, mas você sabe que Nova York faz fronteira aqui também, né? Sim, é pertinho, porque Nova York é gigantesco. O estado de Nova York é gigantesco. E aí o evento show de Woodstock, com ela que cantou lá, Janis Joplin, que eu falei aqui no programa também, que ela fez parte do Clube dos 27, das pessoas, né, que morreram com 27 anos de idade, dá pra gente visitar, hein? E aí o Richard Nixon abriu uma guerra contra as drogas, porque até então era liberado. Hoje liberou de novo a maconha, né? Mas na época era liberada. E aí os países, meio que obrigaram, né, os países da ONU, todo mundo, a proibir. Por isso que lá no Brasil é proibido, outros países. Já contei aqui, o Pepe Mujica, que foi o primeiro país do mundo a liberar a maconha para uso recreacional, começou no Uruguai. E hoje aqui o estado, enfim, tem... Aqui pelo menos tem, toda a cidade tem, não, pode não ter banco, mas vai ter sim os dispensários, o lugar que vende aí as gominhas ou o cigarrinho que você gosta mesmo, né? Enfim, e aí o Nixon, ele ficou preocupado porque o movimento hippie e a Harvard também estavam fazendo um estudo com substâncias psicodélicas. A gente tá falando lá da antiga, né? Lá dos anos, antes dos anos 70, né? Dos anos 60. E que esse movimento hippie era muito forte. E que eles não queriam fazer a guerra. Lembra que teve lá? Eles eram contra a guerra do Vietnã e tal. Tinha protesto. E aí o Nixon achou que a droga deixava as pessoas muito, muito parada, né? Ou muito viajona. E aí simplesmente baixou a repressão em tudo. Porque antes disso, o próprio exército americano fornecia, né? Fornecia maconha para acalmar, para os seus bravos soldados relaxarem. E hoje fornece outras coisas, né? Porque se você pega ali no Fenway Park, para quem não sabe, o estádio do Red Sox, tem uma bandeirona gigante, que desde os ataques do 11 de setembro, mais de 150 mil pessoas, ou seja, os soldados, já tiraram a própria vida. É uma loucura o que tem de soldado, que nem tem guerra. Morre mais gente, mais soldados americanos tirando a própria vida do que em batalha. É um assunto pra se pensar, né? E agora o Trump deu muitos incentivos. Eu conheço já uns 3, 4 brasileiros. Tinha um menino que trabalhava comigo, tá lá, vai cumprir 10 meses de serviço militar, porque os benefícios são muitos. Inclusive, se você é um militar, sabe, claro, lógico, todo mundo sabe, que é 0% aí pra comprar uma casa, tem vários benefícios de faculdade, mas é um custo muito alto, tá? É um custo muito alto. 150 mil veteranos tiraram a vida desde o dia 11 de setembro. É muita gente, hein? Muita gente. Aqui o Agnaldo dizendo que não gosta do cigarrinho do cão. Mas você já viu alguém matar alguém porque estava emaconhado? Alguém já viu aqui no programa? Algum ouvinte já sabe? Ou já ouviu? O cara que fuma maconha, ele não quer guerra com ninguém. Ele tá lá de boa. Agora, o cara que bebe umas caninhas, esse fica valentão. Esse puxa a faca, esse bate na mulher, chuta o cachorro, empurra a sogra. Então, é de se pensar, hein? Porque isso que foi essa cultura que nascia num dia como esse, com Richard Nixon, que depois teve que renunciar, né? Devido ao escândalo do Watergate. Ele tava querendo espionar os outros. É um safado. Ele que abriu uma guerra contra as drogas e aí incluiu tudo. As drogas mais fortes, que é a cocaína, a heroína,
que agora o fentanil, que o chinês, eu falei isso, né, no programa, que é os chineses que estão fazendo de propósito empurrar fentanil pra dentro aqui, pelas fronteiras do Canadá e do México. Eles estão se vingando lá daquela guerra, a guerra do ópio, quando os ingleses fizeram a mesma coisa que os chineses. Drogaram todo mundo lá na China com o ópio, que era produzido na Índia. Aí os chineses aprenderam a lição, agora eles estão enfiando o ópio hoje já nem faz efeito tanto quanto essas drogas pesadas que tem, essas drogas sintéticas, que é o fentanil. Que é o Trump teve que ir lá negociar, pedir, pelo amor de Deus, aos chineses para parar de produzir essa droga, que vicia rapidão. Se você vê as imagens aí no YouTube, é uma coisa feia de ver, hein? A pessoa parece um zumbi, se entorta todo. Fui. Ah, Catinga, não, mas hoje tem até os transgênicos, né? O cigarro de maconha aí que já tiraram até o cheiro, não é o cheiro tradicional, não sei. Eu não uso, né? Então também não. Mas é um cheiro ruim mesmo, parece um gambá, né? Eu não gosto. Eu não gosto, mas enfim. Entre, se você tiver aí. Se você pegar o número da violência que causa o álcool e da violência que causa a maconha, não dá nem pra comparar, né? Uma coisa com a outra. Não, não sou defensor também, mas eu acho que são dois pontos que tem que ser analisado. E aqui no nosso estado é permitido. Parece que até 6 pés, né, de maconha a pessoa pode ter em casa, eu não sei. Gabriel tá falando kkkk, não sei se vou ir à festa não, jacaré é bicho meio territorialista, verdade, hein? A festa, ele tá falando aqui, a festa da Rádio Insuperável, que vai ser em breve, né? Em breve vai começar a anunciar. Primeiro deixa passar o Copa do Mundo aí, que o Leandrinho tá trabalhando ainda, né? É, o Paulo Jacaré já confirmou que vai na festa também, né? Só pelo áudio dele, 9 segundos aqui, vai. Vai na festa. São 2:58, passa rápido a hora, hein? Passa. Ah, tá, o título do São Paulo, se você é São Paulino, hein? Parabéns pra você que ganhava num dia como esse, 17 de junho. Ganhava o título de campeão da Libertadores da América, depois de derrotar, sabe quem? O Clube Atlético Newell's Old Boys, que eu conheci, é vermelho e preto. Eu visitei esse estádio lá em Rosário, na Argentina. Já falei de Rosário, falei que Messi nasceu lá, né? Então, mas daí lá tem 2 times. E um deles é o Newell's Old Boys. E que o São Paulo, ó, São Paulo era bom nessa época aqui, né? Início da Copa do Mundo da FIFA nos Estados Unidos também.

0: Simpson. Esse jogador famoso aqui, né? 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Não dá tempo de nada. Tchau, tchau.
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Olá, está no ar o Tarde Insuperável. Aqui é a notícia a ver com análise, debates importantes, Brasil, Estados Unidos e o mundo em pauta com opinião, responsabilidade, microfone aberto pra você. Um abraço para a Luciana Batistella, a gauchinha. O Tarde Insuperável começa agora.

0: Muito boa tarde para você que está no trânsito, você que ainda está na correria do trabalho, também para quem já chegou em casa, ligou a Insuperável para se informar. Um abraço especial para nossa comunidade brasileira. Sempre atento aqui na Insuperável, né, minha gente? Pessoal que acorda cedo, trabalha muito e faz a América funcionar todos os dias. Alô também para audiência fiel nos estabelecimentos brasileiros, supermercados, padarias, lanchonetes, restaurantes, todo mundo ouvindo a Insuperável. Eu sou o Felipe Tonon e vou com você até às 5 da tarde, hein, gente? Mande pra cá sua mensagem no WhatsApp da rádio, abra o aplicativo, clique em participe, depois em WhatsApp, pronto, a sua mensagem chega direto aqui nos estúdios da Insuperável em São Paulo. Quero te ouvir hoje, tá bom? Se preferir, mande o seu áudio, a sua opinião faz o programa ficar mais vivo, mais dinâmico. A partir de agora a gente fala das notícias que marcaram o dia, com análise, contexto e o que realmente importa pra você. Política, economia, imigração, entretenimento, tudo que impacta a vida da comunidade brasileira que vive nos Estados Unidos e no mundo. O que é destaque, o que é polêmica, o que é fato, você acompanha a partir de agora no Tarde Insuperável.
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0: Hoje é quarta-feira, 17 de junho, agora são 4:08 pelo horário da costa leste dos Estados Unidos, 5:08 pelo horário de Brasília. Eu sou o Felipe Tonon, vou com você até às 5, hein? E a partir de agora a gente abre espaço para informação com contexto, análises e participação de quem está do outro lado do rádio. Aqui a notícia não é monólogo, você também faz parte da conversa, interaja conosco pelo WhatsApp, a sua opinião ajuda a dar o tom do debate. O que mexe com a nossa rotina, com a nossa comunidade, com a vida real de quem vive nos Estados Unidos, os fatos do dia, os temas que provocam discussão e aquilo que você precisa saber antes de formar a sua própria opinião. Tarde Insuperável está no ar e essas são as manchetes desta quarta-feira, 17 de junho de 2026. Lula e Donald Trump trocam cumprimentos no G7 em meio à tensão por tarifas e divergências diplomáticas. O Brasil se distancia de documento do G7 e vê textos moldados para não desagradar Donald Trump. O presidente americano diz que Brasil tem sido perigoso politicamente durante encontro na França. Condenado pelo STF, Eduardo Bolsonaro afirma que vai recorrer a Donald Trump. Mortes em centros de detenção de imigrantes mais que dobram sob governo Trump.
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Muito bem, com o pênalti perdido de Kane. É, Kane acabou de perder um pênalti para a Inglaterra. Nós vamos para a previsão do tempo, minha gente. É, ficou gelado ali, né, minha gente? É, esfriou ali no campo em Dallas, no Texas, onde jogam agora Inglaterra e Croácia. Ih, parece que vai voltar o pênalti, hein? Olha só, tá checando em checagem para ver se o goleiro adiantou demais ou não, mas o pênalti foi defendido, tá bom? Vamos trazer aqui enquanto o goleiro checa. É Copa do Mundo é assim, né, minha gente? A gente checa, na verdade não é nem isso, tá? É para ver se houve invasão, né? Invasão à área. Ei, minha gente, voltou o pênalti, mas vamos falar sobre isso daqui a pouquinho no Todo Mundo é Técnico, tá? É, na verdade foi infração do goleiro. O goleiro adiantou demais, saiu aí, tirou o pezinho da linha, por isso que tá voltando a cobrança, tá? Mas hoje no Todo Mundo é Técnico vamos repercutir erros de arbitragem, hein? O Messi era pra ter sido expulso ontem? Sei não, hein? É a polêmica da Copa, hein? E aí? Messi expulso, hein? Se fosse expulso, tudo mudaria, hein? Será? Vamos ouvir a Aire Júlio e a mesa do Todo Mundo é Técnico daqui a pouquinho, tá bom, gente? Na cola aqui com o Tarde Insuperável. Como eu amo Copa do Mundo, olha só, dormi 2 horas só hoje. 2 horas assim, 2 horas, tá? Das 5 às 7. Por conta da Copa do Mundo, né, gente? Ei, Copa do Mundo, sua veaca. Olha só, vamos lá, gente. Tô enrolando aqui pra dar a previsão porque teve batida de novo e Kane fez o gol. 1-0 para a Inglaterra, vamos a Boston agora. Está 77 graus agora em Boston, tá bom, gente? 77 graus com sol, né? Sol entre nuvens, mas tá mais sol, né? Mais sol do que nuvem, né? A previsão é de chuva amanhã, como dissemos, né? Deve chover por volta de 11 da manhã, tá? Ali na hora do almoço deve chover um pouquinho, mas depois à tarde o tempo, a previsão é de abrir, tá, gente? É, a previsão é que ele abra ali, sol entre nuvens à tarde, tá? E a máxima amanhã é 77, sexta máxima de 80. Essa temperatura próxima a 80 continua ao longo do final de semana e da semana que vem também, né? Exceção da segunda-feira, né? Segunda promete ser um dia chuvoso, tá? Na verdade, as chuvas retomam no domingo, né, gente? Deve chover domingo e aí segunda-feira deve ser um dia chuvoso, tá? Com temperaturas na casa dos 69 graus na máxima em Boston, tá bom? Mas ao longo da semana, 80, tá? Na semana que vem. Em Framingham agora, 80 graus. Tempo nublado, né? Mas o sol tá lá escondidinho, né? Tá tímido. Amanhã a previsão é de chuva também, ali por volta de 11 da manhã. Sexta-feira o sol aparece entre nuvens com máxima de 79. No final de semana pode chover um pouquinho, né? Sábado e domingo. E na segunda-feira aí sim é um dia mais chuvoso, deve chover quase que o dia todo na segunda-feira, máxima de 69. Mas nos outros dias a máxima muito perto ali de 80 graus, tá, gente? Então tempo ali firme, né? Pode chover um pouquinho mais na semana que vem, na terça-feira também deve chover um pouco. Mas o tempo segue firme em Massachusetts. Harry Kane abrindo o placar para a Inglaterra. 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

0: bem, vamos atualizar a situação do trânsito em Massachusetts, gente. Olha só, é um alerta para o motorista que está na Rota 2, viu, gente? Chegando ali em Leominster, o motorista tem... A rota está parada, né? Está parada, tá, gente? A Rota 2 está interditada neste momento no sentido west, ou seja, para quem vem ali da Rota 495, acessa a Rota 2 para ir para Leominster, não é um bom momento para pegar a rota, está interditada por conta de um acidente envolvendo máquinas de landscaping, gente. Essa informação, parece que houve ali um acidente com... máquinas de landscaping. A informação é que máquinas caíram, talvez, né, do caminhão, né, ou um caminhão de landscaping capotou, né, mas essa é a informação oficial da polícia, máquinas de landscaping, né, que tombaram na pista, tá? Informação de congestionamento e tráfego parado, tá, gente? Então, o tráfego de veículos na Rota 2 está parado, está interditada a Rota 2 ali no trecho entre a 495 e a Rota a Rota 190, né? Aquele trecho que liga, que vai para Leominster, tá, gente? Então, não é um bom local, não é um bom momento para acessar a Rota 2, porque você não vai conseguir chegar em Leominster pela Rota 2 por conta deste acidente. Na Rota 290 também tem acidente na chegada a Worcester, o motorista enfrentando lentidão ali para ir para chegar em Worcester pela Rota 290. O motorista também enfrenta lentidão na Rota 90, na Mass Pike, gente. Teve um acidente mais cedo e ainda tem um stop and go ali, que está em vigor. Esse stop and go está no trecho de Westboro. Então, o motorista ali, a partir de Framingham, já encontra lentidão. A partir de Westboro, 16 milhas por hora. E essa lentidão segue até Worcester, praticamente, viu? Até o sul de Worcester ali, né? Com velocidade média na Mass Pike de apenas 26 milhas por hora, hein? Motorista, fique atento. Tem acidente também em Milton, gente, na Rota 95. Então, a Rota 95 ali na saída de Needham também está muito complicada, tá? Sentido norte, tá? O sentido sul já é sempre complicado, né, gente? A situação ali, 17 milhas por hora, mas o sentido norte também está complicado por conta deste acidente mais cedo. Motorista enfrentando muito trânsito, hein? Na 93, na saída de Boston para o sentido norte, também enfrenta aí trânsito com 19 milhas por hora. A Mass Pike na saída de Boston até que tá fluindo bem, né? 35 milhas por hora, né? E tem trechos até mais rápidos do que isso, viu? 36, 45 milhas por hora. Olha no trecho ali de Newton, 45 milhas por hora. E aí o motorista passando ali, chegando em Neyrick, já 47 milhas por hora. Em Framingham o trecho tá bom, mas lembrando, na chegada ao Westboro ali pela 90, aí o motorista vai enfrentar lentidão, congestionamento por conta de um acidente mais cedo. Tem um stop and go ali na Rota 90 para quem está indo para Worcester. Tô vendo aqui nas imagens, muito trânsito neste momento na Mass Pike. 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
0: 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Vamos lá, minha gente. Olha só, o pessoal que estava aqui cedinho, né? Logo no começo, né, meu amigo Zé Pereira, Fraga de Medford. Vocês ouviram a vinheta da Luciana, né, gente? Luciana, a gauchinha, um erro deste técnico, tá bom, gente? Acontece, tá bom? Mas é só para relembrar aí, vocês estavam atentos, né? Um abraço, aproveitando para mandar um abraço para Luciana Batistella. Olha só, a Sandra está por aqui, muito boa tarde. Zé Pereira chegou, né? Valeu, Zé. Fraga de Medford, um abraço. Flávio Pantera, fala, Pantera.
2: 8:12. E agora vem ela, Luciana, a gauchinha.
0: Ei, Pantera, isso é pra ver quem tava aqui desde o começo, viu? Foi um teste. Andréia de Franklin. Ai, Felipe, até o Waze tá dando o resultado da Copa aí, ó, tá vendo? Tá dando, não sabia, Andréia. Muito bom, viu? Sandrinho, boa tarde, Felipe e audiência, estamos juntos sempre. Henrique Pará está lá trabalhando, que trabalho bonito, hein, Pará? Pará, velho, olha só, gente, vocês estão ouvindo a vinheta do Pará? 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Val Tigre, um abraço pra você, Val. Paulo Jacaré, Tia Suzy, um beijo, Tia Su. Tia Su é a vovó de João, o nosso querido, o menino prodígio da nossa mesa. Todo mundo é técnico. Daqui a pouquinho o neto da Tia Su estará aqui também, viu? Um beijo, Tia Su. Fala, Paulo Jacaré.
3: Boa tarde, Felipe. Como você tá? Tô bom. Graças a Deus, hein? Tá quente, tá gostoso. Bom. Cadê os nossos companheiros aí? Cadê o Flávio Pantera? O Johnny? O homem que não para? Cadê o Aires Júnior? Quero os Leite. Ô, Felipe, você viu hoje sobre o Eduardo Oliveira falando sobre o cara que cortou o pé pra poder ganhar o dinheiro dele lá que ele aplicou?
0: O seguro?
3: É o seguro? Pois é. Uns cortam pé, outros cortam os dedos, né? Hoje eu tenho um presidente que tá sem dedo lá pra poder também. Cortou o dedo na época pra ganhar dinheiro. Então isso aí não é novidade, não.
0: Isso é a maior furada! Porque os seguros pagam, né, gente? O seguro paga acidentes, né? Perda de membros, né? Tem gente que faz isso mesmo, mas o seguro investiga tudo, viu, gente? Não vai fazer isso, não. Você que tem seguro aí, não vai fazer isso, não, hein? O seguro investiga tudo. Aí você fica sem dedo, sem dinheiro. Marilene! Um beijo, Marilene! Olha só, Marilene já está animada aqui, ligadinha no nosso programa. Quem está ligado aqui também, hein? Você? Cadê você? Você está ligado aqui no programa? Não sei. Não sei, mande pra cá a sua mensagem, 774-707-7835. Esse é o WhatsApp da rádio, tá bom, gente? Você que está assistindo Inglaterra e Croácia, olha, deixa ali o Inglaterra e Croácia e ouça o programa. Não precisa ouvir o jogo. Ouve o programa e veja na telinha Inglaterra e Croácia, que está passando, tá bom? Você está trabalhando? Então pronto, deixa aqui no programa, tá bom? Vamos ouvindo aqui, daqui a pouquinho a gente vai falar de Inglaterra e Croácia, vamos falar de Argentina e Lionel Messi, né, que deu um show ontem à noite, vamos falar sobre isso também. Mas tem uma... eu tenho algo a dizer sobre isso, viu? Daqui a pouquinho, na nossa mesa redonda, não é, e não tô falando nem da expulsão não, tá? Que devia ter sido expulso mesmo. Não é nem sobre isso que eu tô falando, tá? Estou falando de outras coisas. Você acredita que já temos a seleção campeã da Copa? Tem gente dizendo que sim. E eu quero saber a sua opinião. Daqui a pouquinho, tá? Na nossa mesa redonda... todo mundo é técnico, você também, tá? Você que me ouve, você também é técnico. Você manda, você desmanda, você critica, você fala, você coloca o seu time. E aqui a gente manda até no juiz, tá bom, gente? Pode mandar no juiz também, tem problema não. Fala, Rose!
4: Felipe, conversa fiada, hein? Você tá me saindo um belo político.
0: Eu?
4: Óbvio que você sabe que a gente tá te ouvindo.
0: Que isso?
4: Aí a gente quer ficar caladinha, você não deixa, né? Eu querendo mexer com a nossa língua pra gente falar... Ei, Felipe, joia.
0: Oh, meu Deus do céu. Olha só, o Rose, eu provoco, né? Eu faço isso mesmo, né, gente, com vocês? Eu faço, né? Mas olha só, mande pra cá a sua mensagem 774-707-7835.

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1: O presidente Donald Trump ameaçou voltar a lançar bombas contra o Irã caso Teherã, nas palavras dele, não se comporte. A declaração foi feita às vésperas da assinatura de um acordo para tentar encerrar a guerra entre Estados Unidos e Irã. Trump afirmou que os Estados Unidos estão preparados para retomar ataques militares se o governo iraniano descumprir compromissos ou ameaçar interesses americanos e de aliados na região. A fala aumenta a tensão diplomática no momento considerado decisivo para o Oriente Médio. O acordo de negociação prevê medidas para reduzir hostilidades, limitar ações militares e avançar em pontos relacionados ao programa nuclear iraniano. Apesar do otimismo anunciado pela Casa Branca, autoridades internacionais tratam o cenário com cautela. O Irã ainda mantém desconfiança em relação às exigências americanas e aliados europeus temem que declarações agressivas comprometam o ambiente de negociação. O conflito entre Estados Unidos e Irã afetou o preço do petróleo, a segurança no Golfo Pérsico e o transporte marítimo pelo Estreito de Hormuz. A ameaça de Trump mostra que, mesmo com um acordo próximo, a paz ainda está longe de ser considerada garantida. O número de mortes em centros de detenção de imigrantes nos Estados Unidos mais que dobrou sob o governo Donald Trump, segundo uma análise recente sobre dados do sistema migratório americano. O levantamento aponta crescimento expressivo nos óbitos de pessoas mantidas sob custódia em instalações ligadas à imigração. Os centros de detenção são usados para manter imigrantes enquanto seus processos são analisados ou enquanto aguardam deportação. Organizações de defesa dos direitos humanos afirmam que o aumento das mortes pode estar relacionado à superlotação, dificuldades de acesso a atendimento médico, falhas de monitoramento e endurecimento das políticas migratórias. O governo americano sustenta que segue protocolos de segurança e que as mortes são investigadas caso a caso. A questão ganhou ainda mais atenção porque a administração Trump ampliou operações de detenção e deportação nos últimos meses, aumentando a pressão sobre o sistema. Entidades civis cobram mais transparência, divulgação de dados detalhados e fiscalização independente das condições dentro dos centros. O tema é especialmente sensível para comunidades imigrantes, incluindo brasileiros que vivem nos Estados Unidos, que mostra o impacto humano das políticas de imigração adotadas pela Casa Branca.

E o Congresso dos Estados Unidos superou um impasse e abriu caminho para votar uma reforma considerada histórica no sistema de crédito habitacional do país. A proposta busca modernizar regras de financiamento imobiliário, ampliar o acesso à compra da casa própria e reorganizar mecanismos usados por bancos, agências financeiras e compradores. O tema é considerado estratégico porque os Estados Unidos enfrentam forte pressão do mercado imobiliário, com preços elevados, juros altos e dificuldade crescente para famílias de renda média e baixa adquirirem imóveis. A reforma em discussão prevê mudanças nas garantias oferecidas pelo governo, nos critérios de financiamento e no funcionamento de instituições ligadas ao crédito habitacional. Defensores da proposta afirmam que as novas regras podem aumentar a oferta de crédito e reduzir barreiras para compradores. Críticos alertam que mudanças mal calibradas podem ampliar riscos para o sistema financeiro e gerar novas distorções no mercado. O debate deve avançar nas próximas semanas e vai ser acompanhado de perto por bancos, construtoras, investidores e famílias que aguardam melhores condições para financiar imóveis nos Estados Unidos. 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

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Oi, Dione Pimentel, a boa de hoje, Dione Pimentel. A praia de Dione Pimentel, a boa de hoje, envolve Brasília, condenação. Mas hoje vamos falar de uma polêmica aqui, tá, gente? Eduardo Bolsonaro, condenado. Ele disse que vai recorrer a Donald Trump, tá? Esse é um assunto polêmico que falaremos daqui a pouquinho aqui no Tarde Insuperável, tá? Quero saber a sua opinião. O que você acha disso, hein? Ele ficou bravo com a condenação e falou, vou falar com o Trump. Quero saber a sua opinião. Viu, Johnny Pimentel? 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Vamos à França agora, onde acontece em Evian a reunião do G7. O presidente Lula e o presidente Trump trocaram cumprimentos e conversaram rapidamente durante um evento social da cúpula do G7 realizada em Evian, na França. O encontro ocorreu em meio a um ambiente de tensão entre Brasil e Estados Unidos, especialmente por causa das tarifas comerciais adotadas pelo governo americano e das divergências diplomáticas entre Brasília e Washington. Segundo integrantes da comitiva brasileira, Lula e Trump se cumprimentaram após um evento organizado pelo presidente francês Emmanuel Macron. A conversa foi breve, em tom protocolar, sem reunião bilateral formal entre os dois líderes. A imagem dos dois presidentes juntos chamou atenção porque nos últimos meses, os governos brasileiro e americano têm acumulado atritos em temas como comércio internacional, política externa, meio ambiente e regulação econômica. Durante a cúpula, Lula defendeu maior participação de países em desenvolvimento nas decisões globais e criticou o protecionismo comercial adotado por grandes potências. Já Trump chegou ao encontro pressionado por críticas de aliados e adversários em relação às tarifas impostas pelos Estados Unidos. Nos bastidores, autoridades brasileiras avaliam que ainda há espaço para diálogo, mas reconhecem que as relações com Washington atravessam um momento delicado. O encontro no G7 não representa uma reaproximação formal, mas sinaliza que os dois governos mantêm canais abertos mesmo diante das divergências.

Olha só, e o Brasil encerrou sua participação no segundo dia da cúpula do G7 com divergências em relação à maior parte dos documentos divulgados pela presidência francesa do encontro. Dos 5 textos apresentados, o governo brasileiro aderiu a apenas 2. A avaliação de Brasília é que parte dos documentos foi moldada para evitar atritos com os Estados Unidos e não contrariar o presidente Donald Trump. Entre os pontos de divergência estão a ausência de menções mais firmes à mudança climática, à reforma de instituições multilaterais e ao papel da Organização Mundial da Saúde. O Brasil apoiou a declaração sobre combate ao câncer, tema considerado prioritário pelo governo Lula na área de saúde pública. No entanto, rejeitou documentos relacionados a desenvolvimento internacional e saúde global. No caso do texto sobre desenvolvimento, o governo brasileiro avaliou que a proposta dava peso excessivo à mobilização de capital privado e deixava de lado temas como dívida externa, combate à fome e crise climática. Já no documento sobre surtos de ebola na República Democrática do Congo e em Uganda, o Brasil discordou da ausência de referência à OMS, a Organização Mundial da Saúde. A posição brasileira foi formalizada nos bastidores da cúpula e reforça a tentativa do governo Lula de marcar posição em temas globais, mesmo no ambiente diplomático influenciado pela presença e pelas exigências do governo de Donald Trump. Ainda temos repercussão, hein, gente? Ainda temos repercussão da cúpula em meio ao empate da Croácia, né, gente? Croácia empatou 1-1, tá? O presidente dos Estados Unidos, Donald Trump, afirmou durante a cúpula do G7 que o Brasil tem sido um pouco perigoso politicamente. Essa foi a fala do Trump, tá? Um pouco perigoso politicamente. A declaração foi feita em meio às tensões entre Washington e Brasília e reforça esse clima de desconforto entre os governos. Trump não detalhou todos os motivos da fala, mas a declaração ocorre no contexto de divergências, né, envolvendo tarifas comerciais, decisões do judiciário brasileiro, política externa e a relação do governo americano com setores da direita brasileira. A fala ganhou, claro, repercussão imediata, porque aconteceu no mesmo encontro em que Lula participou como convidado do G7 e defendeu o maior equilíbrio das relações internacionais.

Um beijo, Dione, diretamente do Brasil, acompanhando o nosso programa de Dione Pimentel. Um beijo pra você, viu? Mande pra cá sua mensagem também, 774-707-7835. Agora eu quero tratar de um assunto polêmico, tá? Vocês pedem sempre a polêmica do dia. Qual vai ser a boa do dia? Este eu considero o assunto polêmico do dia. Vamos falar da condenação de Eduardo Bolsonaro, né? O ex-deputado foi condenado pela primeira turma do Supremo Tribunal Federal pelo crime de coação no curso do processo e afirmou, o Eduardo Bolsonaro, afirmou que pretende recorrer ao presidente dos Estados Unidos, Donald Trump. Pois é. A condenação foi unânime. Eduardo recebeu pena de 4 anos e 2 meses de prisão em regime semiaberto. Ele também foi declarado inelegível por 8 anos e perdeu o cargo de escrivão da Polícia Federal. Segundo a acusação, Eduardo Bolsonaro atuou nos Estados Unidos para tentar pressionar autoridades brasileiras e interferir em processos relacionados à trama golpista, na qual o ex-presidente Jair Bolsonaro foi condenado. Para o Supremo, a atuação do ex-deputado ultrapassou os limites da liberdade de expressão e da atividade política. Eduardo vive nos Estados Unidos desde 2025. Ele nega irregularidades e afirma que não tentou interferir no julgamento do pai. Depois da decisão, declarou que pretende buscar apoio junto a Trump. A condenação provocou forte reação política. Aliados de Eduardo afirmaram que a decisão representa perseguição. Integrantes do PT, por outro lado, acusaram o ex-deputado de atentar contra a soberania nacional ao buscar apoio estrangeiro contra instituições brasileiras. O caso ainda pode ter desdobramentos jurídicos, incluindo recursos dentro do próprio Supremo e discussões sobre eventual cumprimento da pena, já que Eduardo Bolsonaro está fora do Brasil. E como eu falei, da forte reação entre os aliados, essa condenação, né, do Eduardo Bolsonaro provocou, claro, estes comentários. O senador Flávio Bolsonaro, irmão de Eduardo, candidato à presidência, né, pré-candidato à presidência, chamou a decisão de vingança e afirmou que o processo contra o irmão seria nulo. Nas redes sociais, Flávio criticou o ministro Alexandre de Moraes e disse que o magistrado deveria se declarar impedido por ser, segundo ele, uma das vítimas das ações atribuídas a Eduardo. O líder do PL no Senado, Rogério Marinho, também saiu em defesa do ex-deputado. Ele afirmou que políticos do PT já buscaram apoio internacional em outros momentos e que não poderiam existir dois critérios diferentes para situações semelhantes. Do outro lado, petistas usaram a condenação para reforçar o discurso de soberania nacional. O deputado Lindenberg Farias, do PT do Rio de Janeiro, chamou Eduardo Bolsonaro de traidor da pátria. Carlos Aratini, também do PT de São Paulo, comparou o ex-deputado a personagens históricos associados à traição nacional. O secretário de comunicação do Partido dos Trabalhadores, Éden Valadares, também afirmou que a condenação confirma a gravidade da tentativa de coagir instituições brasileiras a partir do exterior. A repercussão mostra que o caso deve ocupar espaço importante na disputa política deste ano, especialmente porque Flávio é o pré-candidato à presidência da República pelo campo bolsonarista.

0: Felipe Tonon traz a análise dos fatos.
1: Olha a fala de Eduardo Bolsonaro, gente, ao dizer que vai recorrer a Donald Trump depois de ser condenado pelo Supremo Tribunal Federal, é uma daquelas declarações que elas revelam mais coisas do que parecem, né? Primeiro, recorrer a Trump como? Né? Trump é presidente dos Estados Unidos, não é instância superior da justiça brasileira, não é tribunal internacional, não é corregedor do Supremo, Trump não é autoridade com poder para revisar qualquer decisão judicial no Brasil. Quando um político brasileiro condenado pela justiça do próprio país diz que vai recorrer a um presidente estrangeiro, a gente não está falando mais de uma questão jurídica, né? É outra coisa. Seja lá o que for, jurídico não é. É como se o Eduardo Bolsonaro, gente, olhasse para as instituições brasileiras e dissesse: não aceito o resultado aqui, então eu vou buscar proteção lá fora. E isso é grave, gente. E mais do que isso é constrangedor. Porque a defesa de qualquer cidadão pode recorrer dentro da lei, né? Nos tribunais competentes, com argumentos jurídicos, provas, procedimentos regulares. Esse é o caminho de uma democracia. E é bom lembrar aqui que Eduardo Bolsonaro nem sequer instituiu advogado, né? Usou ali da defensoria pública. Mas transformar Donald Trump numa espécie de salvador político externo, gente, revela uma visão perigosíssima de soberania. Quem que o Eduardo Bolsonaro pensa que Donald Trump é? Donald Trump é uma entidade superior, é um chefe político acima do Brasil. É o árbitro internacional com o poder de interferir em decisões do Supremo. Gente, essa postura causa uma vergonha alheia, porque ela reforça exatamente o ponto que levou à condenação dele. A tentativa de buscar força estrangeira para constranger instituições brasileiras. Olha, e é legítimo discordar de decisões judiciais, gente. É legítimo recorrer. É legítimo criticar ministros, mas tem uma fronteira clara entre crítica política e pedido de intervenção externa. E Eduardo Bolsonaro parece atravessar essa fronteira com muita naturalidade. O Brasil, gente, tem muitos problemas. O judiciário pode e deve ser questionado. O Supremo não está acima de críticas, mas nenhum país sério aceita que os seus conflitos internos sejam tratados como assunto a ser resolvido por outro governo. No fim, gente, a fala do Eduardo não fortalece em nada a defesa dele, só enfraquece, que confirma a dependência política de uma figura estrangeira e coloca o debate num terreno ainda mais delicado, que gerou a sua condenação, o da soberania nacional.

0: Inglaterra virou, né, minha gente? 2-1 para a Inglaterra neste momento. Daqui a pouquinho vamos repercutir tudo, tá, gente? Tudo de Copa, no Todo Mundo é Técnico. A equipe tá pronta, viu? Tá quase pronta lá nos estúdios de vários lugares do Brasil. É muito... Equipe completa, tá bom, gente? Daqui a pouquinho Todo Mundo é Técnico, viu? Vamos lá, gente. Vamos acompanhar aqui a nossa interação. Cadê minha audiência, querida? Éder Paixão. Éder Paixão, tava sumido, Éder Paixão. Fala, meu querido.
1: Fala, Felipe Tonon. Boa tarde.
0: Boa tarde.
1: Sobre a polêmica do dia...
0: Fala, Éder. Quero te
1: ouvir. É que dia 27... É dia 27 mesmo, né? Se eu tiver errado, alguém me corrija aí. Dia 27 vai ter karaokê lá comemorando o aniversário do Espelho do Imigrante lá, da Maninha, da Evelyn. O Google vai estar presente, vai ter o Ed Paixão, vai ter Marilene, vai ter Luiz, vai ter Leandrinho, vai ter toda a galera da Insuperável, viu? Então você aí que não se inscreveu lá pra cantar, se inscreva, aproveita. Essa é a polêmica do dia. Dia 27, o Ed Paixão vai estar presente. Já a presença confirmada.
0: Tá ótimo, Ed
1: Paixão, esposa, toda a galera insuperável, hein? Comemorando lá o aniversário da Evelyn. Vamos que vamos.
0: Olha o carro aí, Ed Paixão. Sai da frente, meu filho. Cuidado, hein? Cuidado, Ed Paixão, pelo amor de Deus. Olha só. É Alberto de Walton. Fala, Alberto.
2: Pede pra alguém aí avisar o palhaço laranja que países têm interesses. E o nosso presidente Luiz Inácio Lula da Silva, ele defende os interesses do Brasil. Se ele quiser subserviente, gente que lambe botas, espera que daqui a mais uns 30 anos, talvez a terceira geração do bolsonarismo entre no poder. Aí vai ter de novo os lambedores de bota. Ao contrário, tem que ser papo reto, homem a homem, beleza? Países têm interesses e não amigos. O Eduardo Bolsonaro, eu só quero que a ele seja aplicada a lei que os Estados Unidos aplicaria a qualquer um cidadão que estivesse fora do país fazendo conspiração.
3: Ah, conta tudo pra sua mãe, Fábio. Tu tá contando tudo na tampa, Fábio.
0: O Joe! que é, Joe? O Eduardinho só passa vergonha. Rose, fala, Rose.
4: O Eduardo Bolsonaro pensa que o Trump é Chapolin Colorado.
0: Ah, só pode, gente. É, olha, eu fico com vergonha, gente. Vocês não ficam com vergonha? Vocês acham normal? Eu fico com muita vergonha. Eu vi o vídeo do Eduardo, ele se prestar aquilo é esquisito demais. Meu Deus do céu. Fabrício Douglas, boa tarde. 2-1, Fabrício. É o meu placar, hein? Que fique assim, mas eu tô dando azar. Eu tô acertando todos os vencedores, mas o placar, nenhum, viu? É, tá difícil. Fecha o áudio aí, minha gente. Ô, Jesus, fala, Henrique Pará.
5: Felipe, que engraçado. Eu tô usando aqui o GPS, aqui o Waze. Não é fazendo propaganda nem nada, né? Você acredita que antes de você falar aí apareceu o placar aqui?
0: É, aqui.
5: Terra tinha feito gol? Isso é interessante, cara.
0: É que aqui é Cazé TV, meu filho. Então um delay gigantesco. Aqui o delay é de 1 minuto. O gol sai antes no Waze, viu? Pra ter certeza, viu, Pará? É, o delay é grande aqui da Cazé TV. É. Um abraço, Eder Paixão. Obrigado pelas informações, Eder Paixão. Um abraço. Espero do Imigrante. Vai ter festa, vai ter karaokê, vai ser demais. Fala, Andréa de Franklin.
6: Meu Deus. Felipe, diz Oi. Que vai vir o sobrancelha junto pra festa da Evelyn também. Por isso que o Eder Paixão tá saindo lá de Newark pra vir cá.
0: É isso aí, André, ela já empatou, ela já perdi, já, oh, Jesus, viu? Fala, Marilene!
7: Fala, meu amigo Felipe, essa galerinha maravilhosa, tava doido pra mandar o áudio, mas não podia, né?
0: Porque, ah, é.
7: A patroa tava perto, tava, né, escuta, não podia, né? Falar, tava mantendo a pose,
0: tá,
7: né?
0: Certo.
7: Felipe, agora fala de pau pra cavar, quem você acha que vai ganhar a Copa esse ano, hein?
0: Brasil!
7: De verdade!
0: Brasil!
7: No fundo do seu coração!
0: Brasil!
7: Beijo, galera!
0: Olha, quando eu falo que é o Brasil, gente, eu tô falando sério. Eu confio que o Brasil vai ganhar. Eu sou o torcedor otimista. Eu sei que os meus amigos de mesa riem da minha cara, tá? Fazem chacota, tripudiam de mim, mas o Brasil vai levar o Hexa. Marilene, este é o meu coração torcedor, tá, Marilene? Agora, a razão diz que vai pra Europa. Tá bom, Marilene? Mas a minha emoção, o meu coração, eu torcerei até o final para o Brasil, tá bom? Só acaba quando termina Marilene. Silvia tá rindo de mim também, gente. É sério, Silvia. É sério, seríssimo. Brasil. Brasil eu. Brasil eu. Ai, Jesus, viu? Olha lá, agora vocês vão ficar rindo da minha cara. Fala, Elaine Soares. Olha lá, Elaine Soares, a rainha das figurinhas. Saiu alguma coisa boa aí, Elaine Soares? Cadê?
8: Felipe,
0: oi.
8: Escutando você e aqui, nem nas figurinhas o Brasil a gente tá ganhando, você imagina lá no time, Felipe. Olha o que eu tô fazendo aqui.
0: Meu Deus.
8: Figurinha, bebê, que os outros tá me dando. E morango. Felipe, Brasil, não sei não, eu também queria, mas não sei não, viu, Felipe, sei não.
0: Olha só, a Elaine Soares é a rainha da figurinha, né, gente? Ô, meu Deus do céu, um beijo. É o meme, é a meme das figurinhas. É você mesmo, Elaine. Você mesmo. Minha gente, deixa eu trazer aqui informações. 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Eu sempre trago aqui, gente, que o site da Insuperável é um portal de notícias, tá bom, gente? Então lá você vai ver, por exemplo, que a Pizza Hut... Pizza Hut, vai ser vendida, viu? Quase 3 bilhões de dólares, viu, gente? Essa é uma das notícias ali em destaque no site da Insuperável. Também temos informações importantes de um novo dispositivo para detectar carros na contramão nas estradas em Massachusetts, viu, gente? Tivemos vários casos, né, recentes, né? Não é uma novidade isso, infelizmente, mas vários casos recentes, casos trágicos de carros na contramão em Massachusetts. E a governadora Maura Healey anunciou hoje essa iniciativa estadual para melhorar a segurança nas estradas e prevenir acidentes causados por motoristas trafegando na contramão. A notícia completa, gente, é muita informação, tá? Você tem tudo ali no site da Insuperável. 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É um portal de notícias muito legal de informação para você, né, se manter informado nos Estados Unidos. Tá bom, minha gente? O Gabriel, um abraço, Gabriel. Boa tarde, Tonon. Aqui em Plymouth, eles colocaram um radar. Olha só a informação do Gabriel. Isso é raro, hein, Gabriel? Isso é raro, hein? Não é comum radar nos Estados Unidos, mas a situação tá complicada, né? Pra garantir aí pelo menos um pouco mais de segurança, né? Nas estradas e as políticas locais também agindo, né? Pra evitar novas tragédias em Massachusetts. Bem, minha gente, a gente vai falar de Copa do Mundo daqui a pouquinho. Temos o Todo Mundo é Técnico. O que é, Elaine Soares? O que é, Elaine? Estamos quase lá. 80. Ah, como é que é, Elaine? Você tem um controle de figurinha, é isso? É um aplicativo? Caramba, gente. Olha, eu não tenho isso não, tá? Mas eu tô longe de completar o meu álbum de figurinhas. Viu, Elaine Soares? Ó, gente, eu quero trazer só uma informação sobre a seleção da República Democrática do Congo, que jogou hoje com Portugal e surpreendeu, né? No empate em 1-1. Que entrou em campo nessa Copa do Mundo carregando muito mais do que a pressão por resultados. E a equipe africana foi obrigada a disputar a sua partida sem a presença de grande parte dos seus torcedores após dificuldades na obtenção de vistos para entrada nos Estados Unidos. O problema acontece, gente, não só em meio ao endurecimento das políticas migratórias americanas, mas principalmente no caso dos torcedores do Congo, a preocupação internacional com o avanço de um novo surto de ebola no país. Segundo integrantes da delegação congolesa, centenas de torcedores tiveram pedidos de visto negados ou enfrentaram atrasos que impediram a viagem para acompanhar a equipe no Mundial. A situação, gente, também afetou familiares de jogadores e membros da comunidade congolesa que planejavam assistir aos jogos nos Estados Unidos. O técnico da seleção afirmou que o grupo sente a ausência da torcida. A República Democrática do Congo vive um momento muito delicado, além dos problemas econômicos, né, e dos conflitos armados em algumas regiões do país. Autoridades de saúde enfrentam um novo avanço do vírus Ebola, doença que já provocou aí centenas de mortes no continente africano africano nas últimas semanas. O surto levou diversos países a reforçar protocolos sanitários e aumentar o controle de entrada de viajantes vindos da região. A situação criou um cenário incomum para a Copa do Mundo. Enquanto seleções tradicionais chegam acompanhadas por milhares de torcedores, a equipe congolesa disputa o torneio praticamente sem o apoio presencial da sua própria torcida. Claro, gera bastante frustração em muitos jogadores, né? E a gente segue acompanhando, gente, essa situação de bola, né? Hoje a OMS, né, divulgou mais uma nota, né, que tudo indica, né, que já é um dos piores surtos de ebola da história, né, no país africano, e o mundo inteiro segue atento a essa evolução deste surto da doença. Muito bem, fala Elaine, depois o Johnny, o homem não para.
9: 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Oh, meu Deus, que acabe logo.
0: Essa risada da Elaine foi de... Ai, Elaine Soares.
10: Boa tarde, Felipe Tonon. Boa tarde a toda a sua audiência aí. Não deu pra ouvir os seus, não, hein? Fiquei triste agora, mas tudo belezinha. Amanhã nós ouvimos aí. Valeu, um abraço. Com Deus.
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0: 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Obrigado pela sua companhia, pela audiência, pelas mensagens. Está chegando Todo Mundo é Técnico com Aires Júlio, Thaís Gonçalves, João Vitor, Leandrinho Goiaba, Fernando Najim e eu. Nos encontramos já já, hein? Logo depois tem Espelho de Imigrante com Evelyn e Guga e Zenzê. Tarde Insuperável volta amanhã ao vivo às 16h. Um forte abraço, uma excelente noite, se cuide e até já.

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0: Muito bem, senhoras e senhores, 5:04 aqui no Sistema Insuperável de Comunicação, tarde de quarta-feira, hoje dia 17 do mês de junho do ano de 2026, está começando o programa esportivo. Sempre dá o que falar e sempre termina com a polêmica, né? Já na estreia, nos bastidores, é assim, tudo pode acontecer neste programa. O dia que um vem de amarelo, o outro vem de preto, velho. Deixa eu te contar, viu? Senhoras e senhores, boa tarde pra todo mundo. Sejam muito bem-vindos a este programa. Deixa eu chamar os nossos participantes. Muito boa tarde, rapaziada. Tudo bem com vocês? Tudo bem, Fernando Najim?
3: Boa tarde, boa tarde, boa tarde, boa tarde, boa tarde. Boa tarde, meus amigos. Tá todo mundo escutando bem?
0: Todo mundo. Eu tô te escutando perfeitamente. Tá tudo tranquilo com você,
3: perfeito,
0: Fernando?
3: Perfeito, perfeito. Boa tarde.
0: Tá ótimo.
3: Graças a Deus, tudo bem.
0: Já muito bem.
3: Apesar dos apesares dos últimos jogos, tá tudo bem.
0: Apesar dos apesares dos últimos jogos, tá tudo certo, então. Senti que tá um pouco nervoso hoje. Deixa eu falar agora com o menino João Vitor. Boa tarde, João Vitor.
4: Boa tarde, meu amigo. Boa tarde, pessoal. Olha, eu tenho uma coisa muito séria pra reclamar agora, que eu já tava conversando com o Felipe agora. E agora eu vou reclamar com a senhorita Tatá, que falou o negócio do Messi ontem. E olha o que aconteceu. 3 gols do Messi.
0: Meu.
4: Então, a sua boca
3: já meteu na arrancada, hein, João?
4: Não vou falar mais nada.
0: Deixa eu chamar quem bota a ordem na casa. Chega mais um pouquinho pra cá, Aires. Acho que é pra lá que você tem que chegar, né? Mais pro canto de lá. É, tem um pessoal que vem aqui na rádio e eles mexem na câmera, nas câmeras, né? Muda a câmera de lugar. É só Jesus na causa, né? É só Jesus na causa. Boa tarde, seu juiz. Tudo bem com o senhor? Tudo tranquilo?
5: Bom e bonito.
0: Você tá de amarelinho hoje. Gostei da camiseta hoje,
5: essa,
0: né?
5: É oficial. É. Essa aqui é a camisa do que trabalhou na final do Campeonato Mineiro 2025.
0: Boa, garoto.
5: Essa é oficial. Essa... Recebida do meu querido amigo árbitro... o Felipe Fernandes de Lima, Federação Mineira,
0: Felipe
5: CBF.
0: Fernando Najim.
6: Não, brincadeira. Não, aí foi Felipe Fernando Gonçalves.
0: Ah, muito bem. Tá preparado pro programa de hoje, seu juiz?
5: Sempre.
0: Eu gostei que hoje você tá com a camisa, te deixou com um semblante menos malvadão, cara.
5: É.
0: Deixou com um semblante menos malvadão.
5: Como voltava a vir de preto.
0: Eu voltava a vir de preto.
6: Não,
0: sensacional. Felipe Tonon, boa tarde, tudo bem com você, Felipe?
6: Boa tarde, Leandrinho, boa tarde, meus amigos de mesa, boa tarde, audiência, já estou animado, já estou em clima para sexta-feira.
0: Ah,
6: vai,
0: bem,
6: Brasil,
0: garoto.
6: O Hexa vem.
0: Muito bem.
6: Nem saber de Messi.
0: Como é que é, o Felipe?
6: Quero nem saber de Messi.
0: Nada. Muito bem. Senhoras e senhores, e agora eu vou chamar ela para uma entrada triunfal nesse programa. Senhoras e senhores, ela que vem trazendo um convidado hoje para este programa.

0: ligação aí.
1: Falei.
0: O Fernando já deixou.
1: Eu saí. Não faz programa hoje, não.
0: Fernando, volta aqui, Fernando. Volta aqui, brother. Cadê você, brother?
2: Eu tô
3: Olha lá que ela arrumou ainda.
0: Pior que o Fernando, você conecta no seu Wi-Fi aí, que a sua imagem tá meio que indo pra lá e pra cá. Você acha que você deve estar conectado no seu Wi-Fi aí. Tá, já tá bom, né, Tatá? Já chega, né? Já chega, né?
3: Três.
0: E o Brasília, you're not Portuguese, ok?
3: Aceitem.
0: Muito bem.
3: Ele, Lionel Messi.
0: Muito bem, boa tarde, tá? Tá tudo bem com você?
2: Dá um vermelho pra ela. Boa
0: tarde. Cadê o Aris, os cartões?
1: Não, eu vou dar cartão pra ela por isso.
3: Olha, a Vi já quer.
4: Calma aí, cartão. Calma, João.
0: Nossa, o João já tá louco lá do outro lado.
4: Tá bravo lá do outro lado.
1: Antes de qualquer coisa, deixa eu te fazer uma pergunta.
0: Pra mim?
1: É.
0: Claro, fica à vontade.
1: Quem que aplica cartões nos jogos?
0: Quem aplica cartões? Juízes.
4: Sim. Aqui não vai.
1: Quantos juízes tem no jogo de futebol?
0: Um juiz.
1: Ô, gente. É só isso que eu queria saber, tá bom?
4: Aqui a gente manda
1: tem
4: em
1: esse
4: tudo.
1: Negócio de mandar.
4: Aqui
1: e quem
4: é
1: discordar que do juiz? O que acontece,
3: tá André? Reclamando?
1: Discordou
3: tá
1: do juiz? A mão do cartão chega a tremer.
0: Por favor, amarelo. Eu acho que merece amarelo.
1: Eu posso distribuir amarelo aí pra essa galera aí se continuar discordando aqui, da arbitragem.
3: Que continua. Okay?
4: Aqui a gente tá carrinho.
0: Ó, eu acho que quem abandonar aí a mesa também merece amarelo.
1: Mas
5: aí quando o juiz fazer alguma coisa errada, quem vai dar cartão pro juiz?
1: Não, ninguém.
0: Eu acho
1: pra vocês entenderem,
5: na minha opinião, deveria ser o apresentador do programa.
1: Deixa eu dizer pra eles como que funciona a coisa com o árbitro. O árbitro é aquele que erra e sai protegido pela polícia. Então não tem, filho. Ninguém.
4: Isso só vale nas quatro linhas. Aqui, meu filho, a gente dá rasteira no árbitro também.
1: Quantas linhas tem naquela televisão ali, Leandrinho? Quantas linhas tem na televisão?
0: Pior que tem quatro linhas.
1: Quatro linhas, então.
0: É, mas o nosso template tem, ó, uma, duas, três, quatro, cinco, seis.
1: Melhorou a minha situação ainda.
0: Esse template tem
1: mais linhas, melhor pra mim.
0: Tem muito mais linhas, tá? Tem muito mais linhas. Muito bem, tá no ar o nosso programa. Boa tarde, sejam todos muito bem-vindos, porque aqui neste programa... Todo mundo é técnico!
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0: Ó, vamos começar falando, sabe de quê aqui nesse programa, né? Resultado e análise da atual campeã, né? O Messi deveria ter sido expulso no primeiro tempo.
4: Sim,
0: vamos falar
4: com certeza.
0: De Portugal, que estreou com Congo, né? Inglaterra e Croácia. Ainda tá jogando ainda a Inglaterra e Croácia?
4: 3-2, Inglaterra tá ganhando.
0: Tá rolando, né? Gente, é tanta coisa pra acontecer nesse programa. A gente começa então com os destaques da Copa nesta quarta-feira, que tem muito destaque. Ontem eu vi muita gente eufórica assistindo a Argentina. A Argentina estreou bem. O Messi se tornou o maior dos artilheiros aí da Copa, né? Com 16 gols. Eu acordei hoje de manhã com essa notícia, tava fazendo as minhas aulinhas ali de futebol. Falei, caraca, bicho, o cara meteu 3, velho.
1: Ele precisa de mais um golzinho.
0: Cara.
1: Ele precisa de mais um golzinho pra ser o artilheiro isolado. Ele está empatado com o Miroslav Klose da Alemanha.
0: Pois é. Agora, a pergunta que tá no ar é o seguinte. Por que o Messi deveria ter sido expulso? Aos 30 minutos do primeiro tempo, o Messi deu solada. Né? Deu solada na panturrilha do jogador.
4: O que mais?
0: Não tomou nenhum cartão. E aí, seu juiz, como é que fica, filhote?
1: Então, eu acredito que o VAR nem chamou e não teve outra análise do árbitro, não pediram. Eles analisam muito intensidade. Segundo alguns árbitros que eu vi hoje, eles dizem que o suposto pisão não teve intensidade para cartão vermelho, mas o lance é para cartão vermelho. Ele tenta se desvencilhar do jogador adversário, passar para o outro lado quando ele está na disputa de bola, na frente dele. Só que o próximo ato dele depois disso é para tentar alcançar a bola, ele estica e o jogador coloca a perna para dominar e ele atinge a panturrilha do cara, inclusive o pé dele vira. Então, assim, com um pouco mais de intensidade, ele quebra o pé do jogador da Argélia. Então, deveria ter sido expulso diretamente dentro de campo. Eu falei isso muito no resumo esportivo. Tem árbitro que é dependente do VAR. E esses lances é lance de campo. Se ele não viu no campo, o VAR precisa chamar no monitor para ver o lance, para expulsar. Porque a função do VAR é corrigir o erro grotesco do juiz. Isso não aconteceu. E o Messi deveria ter sido expulso ainda no primeiro tempo de jogo.
0: Olha aí, muito bem. Tá aí, a gente começa com a opinião de quem entende, a opinião mais técnica do nosso profissional juiz. Mas aqui, como todo mundo, além do juiz, é técnico, não juiz técnico, tá?
1: Nós temos outra polêmica depois, né? Se a gente lembrar, a pergunta do João ontem a respeito do suposto pênalti no Mbappé, quando você quiser, a gente fala sobre.
0: Verdade. Se é que você já quer incluir ou você já quer chamar a opinião da moçada aí pra...
1: Mas vamos falar do Messi primeiro, o que o pessoal acha, depois a gente vê no lance do Mbappé.
0: Verdade. Eu gosto dele que vem trazendo, assim, um pouco de balanço nos seus comentários. Vou chamar o Felipe Tonon. Vai, Filipão.
4: Olha, Leandrinho, pelo show, foi bom o Messi não ter sido expulso, claro. É, entrou pra história. É bonito de ver, gente. Olha, eu confesso, eu tô com a Tatá nessa, né? A gente até falou, o Messi é o Messi, né, Tatá? É claro que eu não
2: achei que era jogo de futebol, mas... é um show, né? É um show.
4: Não, falou, é show. Não, mas não. Pelo show. Não,
2: achei que era um jogo de futebol, deveria ter sido expulso, mas é um show.
4: Não, ah, então. É Rolling Stones agora. Pelo show, foi bom que não foi expulso. Porém. É, fica essa marca, né? A gente vai lembrar. O Messi fez 3, foi bonito, mas não ia acontecer, né, gente? Era pra ter sido expulso. Eu acho que o peso ali, o Airy Júlio, eu não sei. É, acho que é o inconsciente do árbitro. O Messi tinha feito 2, né? Um tava impedido, né? E já tinha feito o primeiro, não é?
1: Se não me engano, né? Impedido aos 12 e depois fez o primeiro. Tava de 1-0.
4: É o Messi. É, acho que ele falou, não, eu não vou tirar o Messi, vou acabar com o espetáculo, vamos deixar o Messi aí, mesmo que ele quase quebrou a perna do jogador, deixa o Messi.
0: Não, concordo, não tem que
4: não,
0: ser
4: eu também não.
0: Tem que ser na real,
4: não, cara. Não, mas foi que aconteceu.
0: É o Messi que se dane, que é o Messi, cara.
4: Mas foi o que aconteceu.
0: Se foi um ato errado, tem que ser punido. Exato. Um ponto, né?
2: O Messi já tinha que se danar só dele ser argentino, né? Mas, enfim. O dele ter nascido na Argentina, já tinha que se lascando.
0: Como é que mas é, João? Fala, João.
6: Então, se só de ser argentino deveria se danar, concordo totalmente com isso que ele falou.
2: Ah, é isso aí, João. Estão fazendo escola.
0: Continua, Felipe.
4: Não, mas só pra concluir. Foi bonito, gente. Foi bonito. Vai, fala assim. Eu chorei aqui em casa.
0: Ah, mas não, você tá de sacanagem.
2: Vai a merda, João. Felipe, pelo amor de Deus.
4: Chorou de quê? Tô brincando.
0: Não, chorou não. Aí também
4: eu exagera. Gostei, Tatá. Tô com a Tatá. Eu gostei. Olha lá, meu cartão amarelo pro João. Saiu também. Eu gostei, sim. Ah, vou falar que eu gostei.
0: Eu vou chamar o João pra falar agora, João. Os seus comentários agora, filho. Você tem direito, você tem todo direito de falar, cara.
6: Eu preciso falar alguma coisa ou minha opinião já tava dada do jeito que eu já tinha falado?
0: Ué, eu não sei, cara. A gente tá aqui pra ouvir opinião.
6: Olha, eu vou falar agora. Eu, sinceramente, eu sou muito fã do Messi, eu sou muito fã. Só que aqui é Copa do Mundo. Não dá pra querer negócio de torcer pra Argentina, torcer pra esse negócio, não. Pelo amor de Deus, o Messi é o Messi, mas tipo, deveria, na minha opinião, ter sido expulso, tanto faz negócio de força quanto ele foi na perna do jogador, mas eu acho que mesmo assim, ele é um grande jogador, mesmo quase tão aposentado, mas eu acho que deveria ter sido expulso e provavelmente isso não aconteceria os dois gols. Sim, é o primeiro aconteceu, eu acho que antes da expulsão, e agora os dois não deveriam ter acontecido se não fosse a expulsão que poderia ter acontecido.
0: Muito bem.
4: Deixa eu tirar uma dúvida, o Aires, tirar uma dúvida. É o mesmo critério de expulsão se ele fosse expulso num jogo próximo?
1: Não, isso aí é regra da FIFA. Isso é igual, regra, né? Da IFAB, ela não muda. Foi expulso, e dependendo da gravidade, ele poderia tomar mais jogos. Mas um jogo de suspensão é obrigatório.
0: Muito bem. Tatá, com você agora, Tatá. E aí?
7: Chegou a defensora, a advogada do Messi. Assim, eu concordo com você, hipócrita, né? Ainda mais que eu tenho feito curso intensivo com o seu árbitro, né? Sobre regras, então, assim, ele tem que ser.
0: Ô, Tatá, seu microfone tá meio que up and down, assim. Ele dá.
1: Ele tá baixando. Tenta
2: puxar ele pra perto da boca pra ver, Tatá.
0: Eu acho que ele tá dando um up and down, assim.
7: Vamos lá, e aí, melhorou?
0: Agora melhorou. Agora sim, é. Melhorou. Sim, ficou ótimo agora.
7: Então, assim, repetindo, não posso, né, ser leviana, falar que ele não tinha que ser expulso. Todo mundo, né, concordou que ele tinha que ter sido expulso, sim. Mas para o futebol, o que a gente está vendo agora com o Messi, nessa última Copa do Mundo dele, né, o último tango, é o que eu falo. Os brasileiros, eles estão nostálgicos, né? A gente tem a nossa aí, nós temos nossos 5 campeonatos, né, mundiais. Nós somos a única seleção pentacampeã. E a gente sempre recorda de quem? De Ronaldinho, de Ronaldo, de Romário. Por quê?
4: Rivaldo.
7: Porque essas lendas ficaram no passado, correto? O futebol, ele vai continuar sem o Messi. As Copas vão continuar existindo, os estádios vão continuar lotando, porque as lendas, elas vão ficando para trás. Mas nós não estamos despedindo apenas de um jogador. Nós estamos nos despedindo de uma parte da história do futebol. E o futebol, ele dá oportunidade, eu sempre falo que ele dá oportunidade de os jogadores serem campeões, né? O jogador vai chegar e vai falar assim, ah, eu fui campeão da Champions, eu fui campeão da Libertadores, eu fui campeão da Copa do Brasil, fui campeão da Copa do Mundo. Mas o futebol, ele de vez em quando, ele nos presenteia com lendas. E aí a gente tem que apreciar, curtir. E uma dessas lendas vai ficar para trás, é o Messi.
0: Opinião muito sensata, né? Muito sensata na
2: opinião. Com o Neymar é Neymarzete. Com o Messi seria Neymar quê?
0: Messete.
1: Messete. Olha, não importa, nesse caso, não importa a lenda, não importa. Como era antes no resumo, eu respeito todas as opiniões.
0: Lógico.
1: De quem acha que, mas, tecnicamente, não importa se era o Messi que estava jogando ou não. Tecnicamente, eu entendo que o árbitro, ele analisou pela intensidade. Mas eu não vi essa situação da intensidade, porque ele poderia ter lesionado o atleta adversário. E uma das coisas que o futebol tem prioridade é preservar a integridade física do seu adversário. Então ele coloca o atleta em risco, joelho, pé, o tornozelo, tudo naquele pisão que ele deu. Então, assim, pela regra, ele deveria ter sido expulso, mas essa é a opinião do árbitro Aires aqui, sentado aqui ontem, vendo o jogo, que é diferente de você lá com 30 segundos de decisão dentro do campo. Ele avaliou a intensidade e achou que não era pra nada. Não deu nem
2: cartão. Deixa eu te interromper e fazer uma pergunta, Alice, já que tu você entende por causa de ser árbitro. Tá bom, aí ele lá na hora viu, nos 30 segundos, decidiu que não. Mas a gente não tem um VAR com 5 caras lá, com
1: tem,
2: câmera?
1: Tem.
2: Não pode voltar, não tem tecnologia, não tem tecnologia dentro da bola, não tem tecnologia dentro do gol, tecnologia pra um troço daqui, da outra. Aí não vai, a gente vai te falar que tem um santo, porque tem uns 5, 6 árbitros. Tem. Entendeu? Que chegou e falou assim, não, peraí, isso aí foi demais.
1: Sim, mas a decisão final, de acordo com o livro de regras da IFAB, regra 12, faltas e incorreções, e regra 5, o árbitro, a decisão final, ela cabe ao árbitro. Então a decisão que ele tiver, ela se sobrepõe ao VAR, se sobrepõe aos assistentes, ao quarto árbitro, a decisão final do lance sempre é dele. Então ele... Provavelmente ele então, viu de dentro do campo.
0: O árbitro é o bichão mesmo, né?
1: O árbitro dentro do campo, entendeu, Fernando? A decisão final é dele. Então, mesmo que os outros tenham tentado falar pra ele, falou, eu acredito. Tanto que o VAR chamou ele lá, porque o VAR entendeu que foi pra expulsão. Mas a decisão final é dele.
2: De onde que o árbitro era?
1: Do país que ele era, não sei não. Vou levantar aqui e trago a informação pra você.
2: Você pode ver que deve ter uma mãe, uma tia que é argentina. Alguma coisa na família tem.
7: E eu não sei se você percebe no lance, o próprio Messi, ele percebe que ele foi com um a mais, assim, ele já faz uma cara que, tipo assim, se for pro VAR, eu vou ser expulso. Ele meio que admite ali, né, no rosto dele, a expressão dele, ele admite ali que ele
1: tinha. A regra fala que até sem querer, o atleta comete falta. Então, você se lembra do lance do Marcelo no Libertadores, que ele, sem querer, ele pisa na perna do jogador adversário e quebra a perna do cara. Sem querer. Então, sem querer também é expulsão. O fato é, o Messi deveria ter sido expulso. Isso é não tem outra forma de analisar.
4: Eu tenho uma dúvida. O árbitro, eu fiz uma pesquisa aqui rapidinho, é o mesmo que apitou a final da última Copa, que teve a Argentina campeã. Não sei se ele gostou, quer repetir, não sei. Mas ó, fica só meu comentário. Aire, só uma dúvida. O árbitro não viu intensidade, não viu nada, tanto que não marcou nada, certo? E o VAR não chamou. Ele pode, os jogadores ficam falando, pô, foi, tem que expulsar. Ele pode falar, ô VAR, você não puxa aí a imagem pra ver aí se aconteceu alguma coisa? Ele pode?
1: Pode, ele
4: isso
1: pode.
4: Que o VAR fala, não, segue o jogo. Aí ele não tem culpa de nada.
1: Aí ele não tem culpa, mas aí o VAR vai ter que se ver com a organização da arbitragem depois, porque o árbitro solicitou. Ah. As imagens eles têm. Se o árbitro solicitou a imagem, eles são obrigados a passar a imagem pra ele. Eles não podem falar assim, não. Não, segue o jogo, nós não vamos mostrar. Não, ele quer ver pois pra ele decidir. Só que ele foi chamado ao VAR e ele voltou com a mesma opinião. Não, pra mim não foi nada. Nem amarelo ele deu pro Messi. Ele entendeu que foi um lance nada, simples. E tem um lance, agora pode, vamos, né, pra gente seguir e tal, tentar mais rapidamente o lance do Mbappé, o João, que você tinha me perguntado ontem. A sua opinião era qual? Que foi pênalti ou não?
6: Olha, pelo que eu tinha visto no lance... Ele tinha, o Mané, ele tinha chegado no Mbappé, mas ele não encosta nem na bola e nem no Mbappé, ele só bota o pé no chão. Mas eu acho que a outra perna, sem ser a perna que tenta tocar na bola, que é a perna que não toca nem no Mbappé nem na bola, é a perna que tá, tipo, na opinião das outras pessoas aí que eu tava conversando, tinha falado que o Mbappé tinha dado um pouquinho mais de intensidade pra aquele... Ele deu até um contato primeiro, mas o Mané ali, ele não fez nada. Então, eu acho que, na minha opinião, até o árbitro foi chamado até o VAR para dar uma olhada, mas, tipo, eu acho que ele só marcaria o pênalti se o Mané tivesse pisado tanto no pé do Mbappé ou se tivesse visto alguma coisa com uma intensidade maior. Eu acho que essa é a minha opinião.
1: Mas alguém tem alguma opinião sobre isso?
8: Eu tenho uma opinião.
0: Beleza, eu quero chamar o Fernando também pra dar a opinião dele também a respeito aí do
4: jogo. Não, pode deixar. Ele tá triste.
0: Pode deixar rodar. Pode falar, Tatá.
4: Ele tá decepcionado.
8: Pra mim não foi pênalti. Pra mim é simples, não foi pênalti. Eu acho que o Mbappé valorizou muito o lance. Ele sentiu, ele é inteligente, ele sentiu que ia vir o contato. Eu acho que é um lance muito difícil, tá? Eu acho que as imagens não são tão conclusivas assim. E aí, eu acho que ele percebeu que iria ser tocado e aí ele cai. E pra mim não foi pênalti. Não teve tanta intensidade assim pra esse pênalti, pra marcação do pênalti.
0: Muito bem. Tá aí a opinião da Tatá. Agora, já fazendo a mesma pergunta sobre Messi deveria ter sido expulso. Fernando não deu a opinião dele, quero ouvir a opinião dele. E sobre a mesma pergunta que você fez agora do pênalti, né?
1: Do Mbappé.
0: Fernando?
9: Não, não tem nem que dizer que ele deveria ter sido expulso.
1: O Messi, né?
9: Até agora eu tô tentando entender.
1: Mas
9: lógico, o Messi deveria ter sido expulso. No do Mbappé. Expulsão não, não. Mas até com que o juiz marcou tá de boa, mas a do Messi deveria ter sido expulso.
1: O do lance do Mbappé, entendeu? Cabe uma advertência verbal, porque ele força o contato com o jogador adversário na área, só que sequer houve o contato. Então, ele percebe que o jogador adversário dá um carrinho ali pra tentar desviar a bola e realmente o jogador não toca na bola, ele pula. Ele pula por cima e cai já com o braço aberto pedindo pênalti. Então, o árbitro foi bem, não marcou e seguiu o lance. Eu achei que a decisão dele foi correta.
4: Não tem tanta polêmica. Essas duas foram as maiores polêmicas até agora na arbitragem, né? O Ares tá tranquilo, eu tô achando, as arbitragens. Você não acha?
1: Até agora tá. Eu trago pra vocês um raciocínio, um pensamento. Que às vezes a gente fala que o árbitro brasileiro é muito ruim. Quantas vezes nós ouvimos falar isso? Mas olha a arbitragem dos dois brasileiros na Copa do Mundo. Então eu trago uma reflexão pra vocês. Será que é só o árbitro que é ruim? O árbitro é ruim?
4: Ou só os comentaristas?

0: coisa para melhorar, mas clubes, dirigentes e jogadores brasileiros também precisam melhorar bastante para a gente ter uma qualidade.
1: Muito bem, senhor.
2: Leandrinho, posso aproveitar o Aires ainda?
1: Claro, claro.
2: Para falar, favor, de arbitragem?
1: Claro.
2: Aproveitando o tema, ô Aires, teve alguma, alguma indicação da FIFA, uma reunião lá com os técnicos? Ó, pessoal, deixa o jogo correr, não fica marcando nada, não. Teve uma coisa formal?
3: Deixa o Messi jogar.
2: Deixa o Messi jogar, não vai expulsar o Messi, não expulsa. Mas teve alguma orientação? Porque eu fiquei muito surpreso. Tem poucas, os jogos tem vindo com poucas faltas, né? Não para pouco, né? Diferente do brasileiro, né? Que para muito. E teve um jogo, acho que é da Cabo Verde, né? Que teve uma falta. Cabo Verde fez uma falta no jogo inteiro. No eu jogo nunca todo. Vi isso na minha vida.
0: Eu já tinha visto. Felipe, se você acompanhar o futebol da Inglaterra, o futebol europeu no geral, a Espanha, Inglaterra, Itália, as faltas são pouquíssimas. São 3 a 7 faltas por jogo. Entende? O jogo o futebol é jogado. Diferente no Brasil, que o jogador simula, o árbitro marca. Então,
2: 40 faltas.
0: 40 faltas. E o jogo, que deveria ter 60 minutos de média, tem 30. O torcedor paga pra ver 90 minutos de jogo, ele vê 30. De tanta falta, tanta cerca-cerca, você não consegue seguir. O árbitro, em vez de seguir o jogo, vai lá conversar. Todo mundo sabe que num pênalti não precisa ficar indo lá toda hora falando, vai, não entra, não entra. E os caras fazem isso. É um trabalho preventivo, eu entendo, mas não é necessário. Dá fluência ao jogo. E eles conseguem fazer isso numa Copa do Mundo, porque já é a forma como eles agem na Europa. E os jogadores no Brasil precisam entender isso para melhorar o futebol no Brasil. E a arbitragem no Brasil sofre porque a cultura é diferente da Europa. É muita cobrança em coisas que não tem necessidade. Uma cobrança de lateral pro lado, ou o outro time vem e cerca o juiz porque o lateral é para eles. Isso é desnecessário. Então acho que precisa melhorar a arbitragem e as equipes em geral.
2: Só para complementar, é que os árbitros são do mundo inteiro, eles não apitam na Europa, né? O brasileiro, os três brasileiros, eles apitam muita falta aqui. Então tem uma recomendação lá da FIFA para esses árbitros internacionais a seguirem um padrão europeu ou deixar o jogo rolar, porque eles apitam muito, eles são acostumados a um outro tipo de jogo.
0: Não tem a orientação, é que você dê prioridade para tentar fazer o jogo fluir, é diferente. Você tentar fazer o jogo fluir é diferente de você não marcar faltas que na sua visão aconteceram. Essa orientação tem. Essa de não expulsar o Messi não existe. Para mim é erro, ele deveria expulsar o Messi. Mas a diferença é a cultura, Felipe. Porque lá na Europa, ou o árbitro brasileiro, ele consegue apitar num futebol a nível europeu o futebol da forma que ele gostaria de apitar no Brasil. Só que ele não consegue, não tem como. Nós já conversamos muitas vezes sobre isso, muitas coisas que precisa melhorar. Então não consegue pela cultura brasileira. Você vê Abel Ferreira, você vê Rogério Ceni, você vê Mano Menezes. O que esses caras fazem no futebol brasileiro é surreal. E você não vê isso no treinador em Copa do Mundo. Então eles deveriam aproveitar mais do futebol que engrandece, que o torcedor paga por isso, do que chorar, falar. E tem aquela história, né? No futebol brasileiro quanto na Copa do Mundo. O árbitro errou. Mas se errou pro time deles, eu reclamo. Mas se é pro meu time, eu fico em silêncio.
1: Muito bem. São 5 horas e 31 minutos aqui no nosso programa. Vamos partir pro nosso papo aqui do jogo de hoje, né? Mais um favorito aí da Copa, né? Que estreou no 1-1, né, gente?
4: Impressionante,
1: hein? Cristiano Ronaldo entrou em campo hoje pra sua última Copa, né?
5: Entrou?
4: Pé de boneca.
1: Entrou mesmo. Olha, a última Copa de Cristiano Ronaldo, eu quero saber da nossa audiência qual é o jogador. É pra gente ir lá pro papo palpite de jegue, né? Qual jogador você mais vai sentir saudade em Copas, né? Tem muitos que estão na última edição, né? Então mande aqui pro nosso WhatsApp, manda pra nós aqui, dá sua opinião, o que você acha, quem vai continuar nessa Copa também. Você pode responder, dar sua opinião aqui no nosso programa. Depois da partida da Argentina e França, você ainda acredita no Hexa do Brasil? Ou o Brasil nem passa das oitavas de final, né? Fala pra nós.
2: É conta do Najim, isso é coisa do Najim.
1: Conta pra nós aqui no programa, no WhatsApp, no 774-707-7835. Participa agora com nós, cara. Manda pra cá que a gente vai ouvir você já. Mas antes, deixa eu dar um recado aqui. 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
1: 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Leandrinho, e se você tá com um jardim, não tá uma situação legal, o seu jardim tá... Não é nem jardim, viu? É uma floresta, seu Amazonas.
0: Ali, o seu
1: Amazonas, não tá legal a situação.
0: Geral,
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0: Cara, tô achando de rir aí, vocês não seguram que eu fui falar Amazônia, me atropelei e falei Amazona.
2: Não, você falou assim, o sabor
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2: Sabor da Amazônia.
0: Amazônia.
1: Sabor
0: indígena. Vamos seguir falando de futebol aqui, gente.

0: chamar aí os nossos ouvintes pra poder falar, porque hoje foi a estreia aí dos portugueses, né? Os portugueses, o Cristiano Ronaldo. O que vocês acham? A gente já chama, tem muito ouvinte pra participar. Bora. A gente chama a nossa audiência. E depois volta todo mundo falando, o Fernando Najim. Você gostou da estreia de Portugal hoje,
1: pode
0: Fernando?
1: Você gostou? Pode botar
0: eu quero que você faça tipo como se fosse uma chamada, porque você vai falar daqui a pouco, né?
1: Não, deixa eu me defender primeiro, por causa que o Tunon acabou de falar da pergunta aí que você mandou, que a produção deve ter mandado pra você. E agora é o seguinte, depois de ter visto a Argentina e a França, não é possível que vocês estão sonhando com Hexa ainda. Não é possível. Vocês estão achando que vai sair de alguma coisa. Não é possível, Felipe.
0: Que é isso?
1: Leandrinho, joga pros ouvintes e vamos ver o que, que vai dar.
0: Vamos ver o que vai dar.
2: Deixa eu falar, olha, deixa eu só concluir. Sabe por quê?
1: Deixa os ouvintes falar.
2: Olha, vocês estão muito. Eu falei ontem no grupo, vocês estão muito emocionados com esse primeiro jogo. Primeiro jogo não significa nada. Aí. Na Copa passada, a Argentina perdeu.
0: Falou igual o Wilton Lisboa. Nada.
2: Nada. E foi campeã. O que, que importa se a França ganhou? Se a Alemanha deu
1: 7-1? Felipe, não tem entrosamento, Felipe.
2: Não
1: é placar, é entrosamento. Não tem time. Não tem time, tem meio de campo. Entendeu? Casimiro Tartaruga. Entendeu? A gente não tem time. Você vê os caras jogam redondinho, rapaz. Você tá vendo a França jogar, a Argentina ontem. Todo mundo bem colocado, todo mundo no seu lugar. O Brasil não tem nada disso. Ó, vou te falar uma coisa pra você. Torcedor brasileiro que gosta de torcer, a gente tem que começar a se acostumar a ser igual o México, por exemplo. Meu o torcedor Deus. Mexicano, ele vem pra curtir a Copa. Ele não vem pensando que o México vai ganhar a Copa. A gente tem que começar a botar assim. A gente vem pra curtir a Copa. Fazer a resenha, fazer nosso churrasco, assistir o jogo. E até onde que a seleção for, beleza. Entendeu? Agora, a gente ficar acreditando que com essa seleção aí, a gente vai chegar perto de Hexa? Nunca. Nunca. Pelo Meu que eu vi Deus. Ontem pela Deus. França Deus. E pela Argentina, nunca. Até a Inglaterra hoje tá jogando pra caramba com a Croácia.
2: Eu lamento ouvir isso. É triste, triste, triste ouvir isso de um brasileiro. Eu acredito.
0: Eu coloquei Don't Cry for Me Argentina. Ao som de Don't Cry for Me
1: Argentina.
2: Eu acredito, sou animado. Eu não vejo a hora de estourar. Aí, travei.
0: Como é que é, Felipe?
2: Eu não vejo a hora de. Eu tenho uma bombinha aqui pra estourar. Estourar confete na hora que o Brasil fizer o gol. Eu comprei vários adereços. Eu sou muito animado. Eu não vejo a hora de gritar Hexa.
1: Tá, mas eu não tô jogando contra o Brasil. Eu torço pro Brasil, entendeu? Eu torço muito pro Brasil, eu adoraria que o Brasil chegasse até a final, lógico, entendeu? Eu tenho um amor por essa camisa. Cara, o jogo do Brasil Marrocos aqui, eu passei mal, entendeu? Minha cabeça ficou doendo de tão tenso que ficou, porque você vê que não tem o time. E eu acho que a seleção é uma coisa tão importante na vida do brasileiro, que você chegar num ponto de você estar dentro de uma Copa do Mundo e ter começado o campeonato, e a gente já está praticamente perto da segunda rodada do campeonato, e a gente não tem um time, cara, isso é muito
0: bom. Neymar começou a treinar hoje aí, ó. Voltou pros treinos hoje aí, ó.
1: Pra você ver o desespero. Eles tiveram que puxar Neymar com a perna puxada lá pra poder vir, pra ver se a galera abafa um pouquinho, para de falar mal da seleção. Então põe o Tô Doido lá pra jogar um pouquinho, pra ele caminhar, pra galera desfocar.
0: Ele já fez, ele já brincou já com o povo, já fez as... Ah, o espetáculo dele, né?
2: Você sabe onde que eu descanso? Onde que eu descanso na possibilidade do Hexa? Sabe aonde?
1: Vai, Zagallo, aonde?
2: Não é de 13, não. Achei isso uma besteira. Toda a Copa tem uma zebra. Ainda que seja zebra, eu quero ser campeão.
1: Não, vamos jogar nessa agora. Vamos ser passar... a zebra.
2: Não, peraí. Mas qual o problema? Felipe. Eu quero é título.
3: Sabe quem que o Felipe lembra?
2: Eu quero
3: gol de gol. A vozinha do Titanic há 84 anos.
2: Olha aqui, eu quero gol de mão, eu quero qualquer coisa. Agora uma coisa eu falo, toda Copa tem um time.
1: Gol de mão não, nós não somos argentinos não.
2: Eu quero qualquer coisa, eu quero ganhar. Tem time, gente, olha só, tem time que chega na Copa Marrocos, né? Foi semifinalista da Copa passada. Tinha um time pior que o Brasil. Coreia do Sul, lembra da Coreia do Sul, Aires? 2002?
0: 2002 brilhou. O Aires ficou num silêncio aqui agora que eu pensei, o que, que ele tá fazendo? Que tá num silêncio, pois, né?
2: Foi semifinalista e times muito mais fracos que este Brasil. Então este Brasil, ainda que seja zebra, eu quero chegar lá na frente.
0: Muito bem, então.
2: Frente,
1: tá, vamos por essa.
0: Vamos polemizar com os ouvintes agora. Vamos polemizar com os ouvintes.
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0: Tá na hora da gente deixar a nossa audiência participar. 19 minutos faltando para 6 da tarde. Aqui todo mundo é técnico, né? A Copa é da FIFA, mas o microfone é nosso. Vamos falar então com o primeiro ouvinte aqui, primeiro palpite de jegue. Fala com nós, Douglas.
5: Boa tarde, galera. Todo mundo é técnico. Ô, Najim, tô com você, hein? Na seleção não tem jeito não, rapaz. Dá dó. Dá dó de ver a seleção jogando, viu? Você tá doido, mano. Não tem meio de campo, não tem atalho, não tem nada. Só fala. Tô com você, Naime. Tô com você.
0: Olha isso.
5: Apoio você, dói, suas dói palavras. Alma,
2: boa é a Espanha. Boa é a Espanha. 0-0. Boa é a Espanha.
1: Eu não sou espanhol. É eu não sou espanhol, hein? Eu não sou espanhol. A gente não é espanhol.
0: Por favor, senhor. Ó, cadê o. Eu coloquei um sensor aqui. Trazer o ouvinte pra falar. Vamos lá.
6: Maninhos. É, então. Eu acredito que na Copa, tá? Um jogo normal pode até ser, mas em uma Copa, jamais a gente pode torcer para o time adversário, né? Por quê? Quando meus meninos jogavam, né, o basquete, o futebol, a gente chamava os amigos, que ia competir com os amigos, a gente chamava ele de quê? Preminis. Você é meu amigo, mas hoje você está sendo meu inimigo. Não é que eu te odeio, mas eu tô torcendo contra você.
0: Viu, Tata?
6: Esse negócio de torcer para outros times na Copa, eu fico um pouco assim com o pé atrás, porque a gente, de repente, vai subestimando aí algum time e depois dá o Brasil e aquele time que a gente torceu e aí a gente vai chorar. Mas como isso não vai acontecer, que o Brasil não vai chegar, infelizmente, devido a esse coach,
0: falei,
6: né?
0: Isso, Silvio.
6: Faz uma então, discípula de agora eu só tenho uma pergunta a fazer. Vocês que estão falando que o Cristiano e o Messi vão sair, realmente, eles são bons jogadores, mas eu não torço para eles enquanto a Copa não acabar. Viu, Tata? Vocês viram algum contrato que realmente eles estão saindo, ou eles vão fazer igual o Tom Brady? Falou não sei quantas vezes que ia sair.
1: Já tá velho.
6: Se aposentou, aí quando chegou lá na Flórida, foi jogar lá pro Tampa Bay ou pro Dolphins, não sei. Enfim. Eu falei, mano, você não tinha se aposentado?
0: Aliás, eu
6: falei, você não falou, mano, que tinha parado de jogar? Então olha aí, cuidado, tá? Eu acho que isso aí é estratégia, mas enfim.
0: Muito bem, tá aí a opinião da Silvia, né? A opinião da Silvia no nosso quadro Palpite de Jegue. O Gabriel tá perguntando, Goiaba, você acha o Cristiano Ronaldo bonito? Nada, zero. É uma ótima pergunta pra quem não entende nada de futebol, né? Você acha o Cristiano Ronaldo bonito? Não. Pronto, já respondi a pergunta. Ótima pergunta pro cara da mesa, né? Ai, meu Deus. Leandrinho, não é que todos... o Bernardo falou, não é que todos árbitros são ruins. É que não tem mesmo critério, isso sim. Que não tem o mesmo critério, isso sim. Disse ele, né? O Marden mandou áudio aqui e disse...
7: Boa tarde aí, galera do Todo Mundo é Técnico.
0: Fala, filhote.
7: É, massa, seleção tá animado, né? Tradicional aí, tá tudo bem, hein? Olha a Inglaterra aí. Meu Deus. Só o Brasil que anda mal.
0: Aí.
2: Não é canseiro, Marden.
0: É, tá muito cansado. O Ares está de amarelinho e calcinha rosa. Não, não fala assim.
2: Que é isso?
0: Sacanagem. Acho que tá faltando a enviada fazer uma externa na FanFest em Boston. O Fraga de Médico
1: sexta-feira,
0: falou.
1: Sexta-feira, querido. Sexta-feira nós estamos lá, amor.
0: Boa noite, meu povo. Seu árbitro é companhia. Seu árbitro e companhia. Direto do país do vinho, ó, Rio Grande do Sul, ouvindo a gente. Pará mandou áudio aqui também.
8: Ô, meu amigo Leandrinho Goiaba, diretor técnico dessa mesa redonda.
0: Só da mesa.
8: Todo mundo é técnico. Programa maravilhoso, sucesso. E ó, mandar um beijinho no ombro aí pro nosso amigo aí, Enviada. Ah. Alô, Enviada?
1: Ah, para. Fala, querido.
8: Beijinho no ombro, tá?
0: Todo mundo lembra da Enviada. Né? Esse é da...
1: Todo mundo lembra da Enviada, querido. Vamos ter que voltar com ela.
8: Abraço, ligado aqui. Um programaço aí.
0: Valeu, obrigado. Mais uma opinião.
9: Porque esse pessoal não tá botando dinheiro. Imagina se fosse uma loteria. Vamos fazer uma loteria. Você botaria o seu dinheiro apostando no Brasil ou apostando na França?
0: Uau.
9: É claro que todo mundo ia botar na França ou na Espanha, gente. Ninguém ia botar dinheiro no seu bolso, num bolão, apostando no Brasil. Não ia.
2: Eu apostei.
1: Eu topo fazer, hein? Eu topo fazer de dinheiro, hein?
0: E ela disse ainda: o meu marido chegou reclamando da Tatá. Ele da Tatá. Ele quer. Ele quer que a Argentina e o Messi se explodam.
1: É aí, ó. Tô fazendo escola, tô falando com vocês, entendeu?
0: Muito bem, esse foi o nosso quadro Palpite de Jegue. Vamos trazer então os destaques da Copa agora? Vamos trazer o Wellington Campos?
3: Bora.
0: Vambora? Bora trazer o Wellington.
1: Meu ídolo.
0: Meu ídolo.
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0: Muito bem, senhoras e senhores. Wellington Campos trazendo o seu boletim diário aqui pra Rádio Insuperável. A gente sempre fala boa tarde, Wellington, porque ele tem sempre a impressão que todo mundo aqui é ídolo, né? Todo mundo aqui é ídolo, né, Wellington?
1: Boa tarde,
0: ídolo. Boa tarde, todo mundo falando boa tarde, meu ídolo, por favor. Boa tarde, meu ídolo. Boa tarde, meu ídolo.
10: Pois é, meu ídolo. E chove muito aqui em Morristown, no hotel da seleção brasileira. Terminou ainda há pouco a entrevista coletiva do Danilo. Mais de meia hora de entrevista. Muito boa, diga-se de passagem. Vários pontos importantes. Inclusive, ele dizendo que o Brasil hoje não tem a maturidade de uma seleção francesa, de uma seleção argentina, que estão há mais tempo na estrada montadas, hein? Então isso aí pesa bastante. Outra situação que a gente pode trazer, ele mandou aí um forte abraço e saúde a Carlos Alberto Parreira, técnico campeão do mundo de 1970 como preparador físico e 1994 como técnico, né, que está internado no Rio de Janeiro. Mas a gente traz o Danilo numa resposta que muito honesta. Ele disse que ficou assustado, né, porque assustou os 30 minutos iniciais do Brasil contra Marrocos, o mau futebol que a gente estava apresentando.
11: Assustou porque existia tanta expectativa interna em fazer um jogo grande, um jogo de domínio, um jogo de pressão a todo tempo, e quando as coisas não acontecem daquela maneira e ao contrário, a equipe adversária tem o controle, tem várias ocasiões e tudo isso realmente é algo que não é fácil de gerir. Eu, como estava fora, depois que passa esse momento ali que você começa a ter muita euforia, o meu papel era tentar pensar num contraponto, falar, entender, peraí, onde que a gente daqui a pouco, quando as coisas acalmarem, o que que a gente precisa melhorar, quais são os pontos que a gente pode trazer para dar primeiro equilíbrio. Porque não adianta, você não vai passar de um momento no jogo onde você tá tomando pancada a um momento onde você vai bater. Você precisa achar o equilíbrio primeiro. E isso para mim era o primeiro ponto e o mais importante. Penso que a gente estava desequilibrado ali taticamente e a gente estava desequilibrado ali um pouco emocionalmente. Então a primeira coisa foi quando a gente voltou pro vestiário, foi talvez trazer esse equilíbrio de novo, trazer um pouco essa calma, talvez correr menos. Muitas vezes correr menos não quer dizer que você não está se entregando, não está se doando. Correr um pouco menos, ficar um pouco mais na posição, entender os espaços, as distâncias. E penso que foi isso que a gente conseguiu mudar do primeiro tempo para o segundo, que não foi um segundo tempo excepcional, mas foi um segundo tempo onde a gente conseguiu dar mais pausa, a gente conseguiu encurtar as distâncias de passe, achar mais linhas de passe. E aí, normal que a confiança vá crescendo, normal que os jogadores com muita qualidade, principalmente os da frente, se sintam mais soltos e mais leves para fazer as jogadas, que os jogadores da defesa se sintam mais protegidos, isso é natural. Quanto a conversar sobre, a gente conversou muito, talvez até demais, eu te digo, porque realmente a expectativa era muito alta. Então a gente falamos muito entre nós, mas sempre de forma propositiva, tentando encontrar esse equilíbrio, como eu falei, sem perder a essência e a agressividade que a gente precisa ter, mas sabendo que no final conta aquilo que é o resultado final. Então, durante o jogo, vão acontecer vários momentos onde a gente vai ter dificuldade, a gente vai precisar juntar, defender melhor, vai precisar fechar os espaços, mas o que vai contar no final das contas é o resultado final de cada jogo, sabendo que se a gente jogar bem, se a gente tiver maior organização, tiver um controle mental muito maior, a chance de ganhar é sempre muito grande.
10: Aí, Danilo, conosco, com outras informações a gente traz. Primeiro, atrasou a entrevista coletiva porque a FIFA fez aquela surpresa dos exames antidoping após o almoço. Então todo mundo foi para o exame antidoping. E pela manhã, Neymar foi a campo pela primeira vez, 980 dias, quase 1.000 dias, ele voltando a conviver num campo de treinamento com a seleção brasileira. Estava muito feliz, passou pelo corredor. Vai para o jogo de sexta? Não. Vai para a transição e vai esperar mais um pouquinho. Time vai ter mudanças? Sim. A seleção brasileira tem mudanças, inclusive Danilo disse que ele mesmo está esperando ser confirmado na lateral direita contra a seleção do Haiti sexta-feira na Filadélfia. Tá falado, meu ídolo, é com você.
0: Valeu, peraí, quem vai, Felipe? Você que é o ídolo dele, responde aí, Felipe, responde aí.
2: Ele falou, tá falado, meu ídolo. Wellington Campos, sensacional. Olha, Leandrinho, eu tô com o Danilo, né? Eu vi a reação do Najim, ele não concorda.
1: O Danilo tá assistiu o mesmo jogo que a gente assistiu? O Danilo tava assistindo o mesmo jogo que a gente tá assistindo aqui na televisão?
0: Quem é o Danilo?
1: Porque ele falou que tá todo mundo.
2: O Leandrinho
1: tá. Tá todo mundo correndo muito.
2: Ai, Leandrinho.
0: Danilo, eu tô procurando a mensagem. Onde é que esse Danilo escreveu? Eu tô aqui no Facebook, tô falando onde é que ele escreveu na live. Eu não vi o comentário do Danilo.
2: Ai,
0: não, volta aí, gente.
1: Não, porque o Danilo fala que o time tava correndo muito, então tinha que parar um pouco de correr. Ele não viu o Casemiro no meio de campo, não?
11: Não. Viu, não.
1: Entendeu?
11: Arranque de balsa.
1: Ele não viu, não. Tá, por favor. Depois que o Wellington Campos falou, diga pra nós da seleção. Traz pra nós aí.
3: Então, assim, foi uma das melhores entrevistas que eu escutei, tá? Eu assisti. O Danilo foi muito lúcido quando ele fala que não temos a maturidade de uma França e de uma Argentina. Isso significa o quê? Reconhecer que nós não estamos no mesmo nível que essas seleções. Isso é verdade, gente. Sabe, a gente vai torcer. Eu entendo o Felipe, que ele tá nesse modo ativado, torcedor.
1: É o que eu venho falando tá, aqui, né?
3: Não sei o quê. Beleza, mas a gente tem que reconhecer que nós não estamos no patamar de uma França, de uma Argentina, que estão o quê? Bem coletivamente. O que a gente tem no Brasil são jogadores que são bem individualmente. Coletivamente, o Brasil ainda não está azeitado, tá? Não está organizado. Então, a gente vai naquela coisa, vai Rafinha, vai Vim. E aí a gente tem que o quê? Parar e pensar. Eu concordo com o Danilo quando ele fala, temos que achar outros mecanismos. E qual que é o mecanismo que eu aposto muito? O coração na chuteira, gente. Aí é com a raça do brasileiro. E aí é com a vontade. E aí, eu espero que contra o Haiti, porque uma coisa que eu percebi também, não sei se vocês perceberam, tá? A primeira rodada já tá acabando, amanhã já começa a segunda rodada, e algumas seleções estão aqui acima o quê? Fisicamente, correndo muito, disputando muito. E a gente não está vendo isso na seleção. Então, é tentar buscar, pelo menos, igualar nisso, na raça, no físico, na correria. Aí, gente, técnica, o coletivo, a gente vai tentando ajeitar, infelizmente, dentro da própria competição.
0: Muito bem, você quer falar, juiz?
11: Não, concordo. Vou depois dessa aula?
0: Achei que você ia falar, porque você deu um dá uma.
1: Não, dá tempo ainda de tirar o Casimiro, mandar ele embora e pegar outro? Dá, dá tempo não?
12: Mandar o Igor, o Thiago.
1: O Casimiro vai correr, não.
12: Igor, o Thiago também.
0: Como é que é, ô João? Mas,
1: gente. Vai, João.
13: O cara tá querendo botar o Ederson no lugar do Casimiro?
1: Não, eu tô falando em termos de tirar o Casimiro, mandar ele embora e contratar outro. Você tá entendendo? Convocar outra pessoa. Convocar, né? De qualquer lugar, mas procurar. O Casimiro no meio de campo, andando a bola que ele tava andando, tá no trote contra o Marrocos, aquilo não pode acontecer. Entendeu? Aquilo foi um absurdo, você ver. Acho que foi a Tatá, mandou no grupo hoje, eu já tinha visto ontem, revi de novo. O cara tá andando em campo enquanto o Marrocos tá atacando.
2: É um lance.
1: Entendeu? Exatamente. Não, isso é um lance, não. Foi o jogo todo. Isso foi o jogo todo.
3: Ô, Felipe. Não, pelo amor de Deus. Ô, Felipe.
1: Um lance, não.
3: A seleção de Marrocos, todo mundo correndo, Casemiro vindo, ó, em slow motion.
1: Não, Rafinha tá na frente, mas pinóia nenhuma, entendeu?
13: Também tem outra coisa.
1: Para.
12: Diga, João.
3: Eu acho que o meio de campo ali merece um Danilo. O Danilo que joga no Botafogo. É raçudo, é muito bom fisicamente. Eu acho que poderia colocar o Danilo ali na volância ali.
2: Mas não vai acontecer isso, né? Isso não vai acontecer.
3: Não vai.
1: E eu quero saber a birra também de não colocar os meninos pra jogar. Hendrick, Luiz Henrique, põe os meninos, menino novo. A seleção teve esse problema desde a época que o Neymar era mais novo também lá atrás. Entendeu? Essa dificuldade de pegar a juventude ali, a galera mais nova e tentar colocar, porque os moleques estão com sangue no olho, entendeu? Aí fica aí essa panela, entendeu? O Casimiro é paneleiro pra caramba dentro dessa seleção, você tá entendendo? Fica ali, você vê que o cara tá trotando ali dentro. Eu vou te falar uma coisa pra vocês, vocês querem saber o que a seleção é? Tem um documentário que a Globo tá fazendo chamado Convocadas, que ela é das esposas dos jogadores.
3: Que
1: mostra ali o bastidor, a convocação. Eu assisti, no dia da convocação, a Globo botou a câmera na casa de cada um. Você vê a reação de quem realmente está feliz por ser convocado, porque é surpresa, e de quem já sabe que já estava ali muito tempo. Rafinha, Casimiro, Marquinho, a reação dos caras nem... O Ancelotti fala... Você sabe, entendeu? Então tem essa panela lá, aí o Hendrick não entra por causa dessa panela, entendeu? Os caras entram em campo daquele jeito que a gente viu lá, entendeu? Com essa vontade. Então, tipo assim, Tatá, se a gente for esperar desses caras ter coração na chuteira, esquece, entendeu? Esquece.
2: Mas é corneteiro mesmo,
1: não. Eu tô no desespero.
2: Mas é corneteiro, viu?
0: Muito bem. Alguém quer falar mais alguma coisa?
12: Só a título de informação que o Fernando tinha perguntado, o árbitro do jogo da Argentina é o polonês. Simon Marciniak, que é o mesmo árbitro da final do Mundial.
1: A tia dele, eu acabei de puxar aqui, a tia, a avó dele é argentina.
12: Polonês argentina.
0: Isso explica muita coisa. Bom, não dá tempo de ler o...
3: Só um detalhe rapidinho. Croácia e Inglaterra agora, 4-2, tá? Pra ir
2: 4-2,
3: e aí, nossa. 4-2. E aí, já é um segundo jogo bem competitivo, né? Que a gente falou que Brasil e Marrocos estavam ali no mesmo patamar. Aí, ó, Inglaterra e Croácia também, jogão, tá? Jogão.
0: Tá certo. Último áudio aqui pra gente ouvir. Nossa, ouvindo, gente participando pela primeira vez.
14: O grande problema de por esse menino Hendrick pra jogar é o seguinte: o cara é patrocinado pela New Balance. E a seleção brasileira é patrocinada pela Adidas e pela Nike. Imagina esse moleque aí fazer um gol e aparecer a chuteira da New Balance. Não vai ficar bem pra...
0: Tem isso?
14: Pra seleção, né?
0: Tem isso não, gente.
14: É, não vai ficar bem pra seleção, rapaz. Em vez de aparecer a Nike e a Adidas, vai aparecer a New Balance. Pensa.
0: Eu acho que faz sentido, faz,
1: né? É,
0: não,
1: é conspiração.
2: Se fosse assim, ele nem fosse chamado.
12: O jogador do Flamengo tá lá, o Flamengo é da Adidas.
2: Faz sentido. Isso é besteira, isso é besteira.
12: Não caiam nessa.
2: Isso é coisa do Najime. É pauta do Najime, o tio dele que mandou essa
1: mensagem. Eu não sou desse ponto, não. Eu vejo o que tá em campo e tá ruim.
0: E o craque?
1: Pra você ter uma ideia, hoje toda... Toda a mídia esportiva que eu acompanhei hoje falou a mesma coisa que eu falei aqui ontem no programa. A gente não tem time.
0: Olha, gente, são 6 horas em ponto. Eu preciso entregar o programa 6:04 pro Espelho do Imigrante. Tem um minuto de break. Tem o break, vocês estão esquecendo do break. Tá. Então vai lá. Craque, vamos pro craque, gente, pra fechar. Vai lá.
2: Cravou 3-0, falou do Messi, fez uma análise muito maravilhosa. Tatá, craque, sem dúvida.
0: Tatá.
2: Parabéns, Tatá.
0: Tatá, mais uma vez. Também acho que é Tatá.
1: Vai, eu vou botar na Tata. Eu vou botar não, tirei. Por causa do Messi. Vou, por causa da seleção.
0: Vou votar no Fernando. Por causa do Messi aí, já mudei de ideia também. Já fiquei com raiva.
1: eu vou na Tata por causa da seleção.
0: Eu vou, vou votar no Fernando também, que eu gosto de polêmica. Pronto.
12: Três votos pra Tata.
9: Três. Beijo.
0: Gente, obrigado. Obrigado a todo mundo que participou aqui do programa. A gente volta amanhã, 5 horas da tarde, dentro da Insuperável, com mais um programa Todo Mundo é Técnico. Obrigado e a última mensagem de hoje.
15: Se nós segurar o Ronaldinho Gaúcho umas noites aí sem balada, sem bebida, aplicar uns 4 manjares do Ronaldo Fenômeno, pedir pro Bob pra subir o morro pra buscar o Adriano e na vinda passar na igreja pra pegar o Kaká, dá tempo que nós ganhamos essa Copa ainda aí, mano.
1: Tchau, gente! Dá tempo ainda, hein?
0: Valeu, tchau!
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1: É bom demais! É bom demais! Mais uma tarde linda, maravilhosa. Pois é, estamos aqui direto dos estúdios da Insuperável Flórida, isso mesmo, estamos aqui na Flórida, agora nesse momento aqui em Del Rey, 87 Fahrenheit, isso mesmo, o sol tá lindo, brilhando ainda dá tempo de dar um pulo na piscina, quem quiser ir ali. Ai, gente, ó, que delícia. A piscina aqui é meu escritório, né? Hoje eu tava no meu escritório resolvendo as coisas da festa, tive o prazer de bater um papo longo ali com o nosso querido Ronald Faia, isso mesmo, o Ronald vai fazer parte do júri também, tá, gente? Pois é, o Ronald vai estar lá analisando. E hoje também tem mais uma jurada, né? A nossa querida, ela que ia ser do karaokê, ela não vai cantar no karaokê, ela vai ser jurada. Eu vou explicar por quê, porque a Andrea Quinones é uma das patrocinadoras, ela tá dando também o troféu, né, ela e o Fernando, então elas que, eles estão doando os troféus, né, que vão ser dados aos campeões, então ela vai fazer parte do júri. Ela que sabe muito de música, que canta muito bem, claro que ela vai dar um showzinho pra gente no início lá, ela vai cantar, né, e só pra mostrar, né, a dar abertura ao nosso karaokê. Mas ela não vai participar da premiação, tá, gente? E hoje eu recebi alguns telefonemas, tem uns candidatos, estão com medo. Ai, meu Deus, tô com medo, desafio. Eu digo, gente, olha só, isso é um concurso exatamente pra amadores. Pra quem canta em casa, pra quem canta no banheiro, pra quem canta porque quer encantar a vida. Entendeu? Então, não são profissionais que vão cantar ali. Então, não tenha medo, não tenha vergonha. Você pode participar, sim. Vá lá, relaxa, escolha a sua música. Por isso que eu digo, toda semana, você vai ali no 416 da Boston Post Road East, em Marlboro, e chega ali pra ensaiar. Aí você vê ali, junto com o Ed, qual é a melhor música, que ficou melhor no seu tom, né, na sua voz. Então você tem até o dia 27 pra fazer isso. Ali tá aberto todos os dias, então você pode ensaiar o karaokê, você pode ir na quinta, sexta, sábado, domingo, fica tranquilo ali, ensaiando, tá aí vendo qual é a melhor música. O endereço é o 416 da Boston Post Road East, em Marlboro, ali no Brasil Steak Grill. Ali tem toda aparelhada, tá tudo pronto ali, onde vai acontecer o nosso festival. Então você vai ensaiar no mesmo palco que você vai se apresentar, você vai estar ali tranquilo, você vai relaxar, depois de um dia de trabalho, você senta ali, relaxa, toma o seu drink, come o seu tira-gosto, né? E ensaia, vê qual é a melhor música pra você. Olha só, então surgiu mais uma vaga, né? Que seria a vaga que era da Andrea Quinones, agora tá aberta. Então nós temos, acho que são 4 vagas agora, tá, gente? 4 vagas abertas para você que quer participar do nosso karaokê, do nosso festival karaokê, onde vai ter a premiação, $200 para a melhor cantora, $200 para o melhor cantor e $200 para a melhor dupla. Se você tá assim inseguro também de cantar sozinho, você faz uma dupla, né? Você pode participar fazendo uma dupla. Busque alguém que possa cantar junto com você e faça a dupla, tá bom? Então vou aguardar, você vai me ligar, mandar a mensagem 508-395-4227, esse é o meu telefone para você entrar em contato conosco e também para participar aqui do programa Espelho do Imigrante. Esse é o WhatsApp aqui do estúdio da Flórida, tá? Deixa eu dar logo boa tarde para ver se o microfone dele está funcionando bem hoje. Boa tarde, Guga e Zenzei.
2: Boa tarde. Antes de a gente começar o programa, né? Eu tenho um direito de resposta. E eu queria dizer...
1: Começou.
2: Eu queria dizer o seguinte, já que foi meu nome foi citado de manhã...
1: Você acordou dizendo que tava tendo briga, não foi?
2: Me disseram que eu tava brigando? Não, a gente não briga, gente.
1: Não aqui briga, é
2: família. Lombriga.
1: É, aqui é família.
2: Aqui é lombriga. Então eu quero dizer o seguinte, a mesa eu sei usar. Só quem pega em cabo aqui é Evelyn.
1: Pois é, eu tá? que pego nos cabos.
2: Evelyn é que pega no cabo.
1: Pra resolver. Tá?
2: Essa história de que eu tenho que abaixar, entrar debaixo da mesa pra bulir no cabo. Tire seu cavalinho da chuva. Isso aí é coisa sua. Você sabe com quem eu estou falando. Eu não vou citar nomes, porque você sabe que é pra você. Entendeu? Depois vem com a Love You, e depois hino nacional. Entendeu? Então eu só lhe digo isso.
1: Eu já
2: aqui,
1: tenho recado pra você.
2: Quem funciona, aqui, tá? Porque essa zorra aqui, só quem pega nos cabos aqui é Evelyn.
1: Pois é, hoje eu tirei cabo, botei cabo. Ó, o Paulo Tomé já tá aqui falando, boa tarde, Evelyn. Fala com o Guga, que já estou atrás dele, viu? Já tá aí atrás de você.
2: Ah, então, pra você ver o tamanho Paulo... da hemorroide, você vai ficar muito atrás de mim.
1: A Sandra falou, bora os inscritos ensaiar amanhã. Pois é, Sandra tá convocando aí. O Dogão tá aqui dando boa tarde, estou ligadinho. Cadê Guga, hein? Guga já tá aqui aí, ó. E é o primeiro, ó, tô até desconfiado desse negócio, viu? É o primeiro que chega assim, cadê Guga? Dogão. Eu, aí, ó, até Dexter tá aqui já, diz assim, o dog dele sou eu. Você não pegou os biscoitinhos pra dar pra ele? Eu sempre falo,
2: já, já foi, mas eu vou dar mais alguma coisa, tá?
1: Não esqueça.
2: Um abraço pra Isabel Pitanga que tá aqui com a gente.
1: Tenha cuidado com seu microfone, bote com cuidado aí pra você não coisa. Pois é, gente, a gente só tá começando o Espelho do Imigrante, hoje tem pauta, tá? Eu quero dizer pra você que tem pauta, tá? Vocês já viram a lua hoje? Tá lindíssima, né? A lua hoje tá lindíssima. O Gabriel Tomé também tá na escuta. O Kildre tá aqui. Kildre, você vai cantar, vai arrasar. O Kildre tem uma voz, gente, magnífica também. Foi no aniversário de Gilca, se não me engano, foi no aniversário de Leandrinho, que o Kildre cantou lá. E o pessoal falou que foi assim, magnífico, tá bom? E o Kildre tá mandando aqui... Tá bom. Um abraço, querido. É, gente, vamos, o que é aqui? Tá, é porque tá chegando várias participações, aí vai dando um zoado aqui, né, Guga? Mas antes de mais nada, até vocês, olha, vocês estão chegando aqui, mas antes de mais nada, eu quero lembrar pra você que tá em Massachusetts, você quer alugar um carro, não esqueça, a WeTransportation faz toda a diferença. 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
2: O fala Minas Market agora é também é nosso parceiro lá no karaokê, tá?
1: Exatamente. E o Ronald Faia vai ser um dos jurados, tá? Então, vamos cantar e encantar.
2: Johnny, não vá achando que você vai ganhar porque o Ronald vai ser juiz, não, porque ele é imparcial.
1: Ele
2: viu?
1: É imparcial, ele é imparcial.
2: Eu tô lhe avisando logo.
1: Mas o Johnny nem se inscreveu ainda, Guga, nem sei se o Johnny vai cantar. Gente, olha, até sábado agora, tá? As inscrições estão encerrando sábado. Eu preciso de a música que você vai cantar, tá? Vou precisar da música, a segunda música também. Por quê? Porque quem foi classificado na primeira etapa vai cantar outra música. Então é bom você ter já as duas músicas ensaiadas, tá? Então são duas músicas de preferência pra poder você se dizer assim, eu vou cantar essa música na primeira etapa. Tá, e se você passar pra segunda etapa, você tem uma segunda música,
2: não,
1: tá bom?
2: Não precisa dizer qual a música vai. Ele vai cantar duas não. músicas, independente de A ou B, Evelyn.
1: Não, mas as músicas.
2: Foi... Sim, eu vou cantar duas músicas, Evelyn. Vou cantar Lá Vai Ela e Lá Vem Ele. Pronto, são as duas músicas. Se eu vou cantar no primeira música,
1: você não tá entendendo.
2: Ou vou cantar na segunda.
1: Você quer deixar, porque eu já fiz reunião com o Ed, com o Ronald, e tem as regras, então a pessoa tem que estar com a música no playlist lá pra poder cantar. João vai cantar Magnífica. Vai estar lá, João vai cantar Magnífica. No primeira...
2: Sim, mas a ordem dos fatores não altera o viaduto.
1: Altera,
2: o cara
1: sim,
2: não.
1: Meu filho, o playlist
2: eu vou cantar uma música, mas eu não quero cantar. Eu não quero cantar aquela música de primeira, porque eu acho que é aquela música que vai me trazer.
1: Então ele tem que dizer qual é a música que ele vai cantar
2: não,
1: primeiro.
2: Não, eu posso decidir na hora, o negócio
1: não,
2: de playlist.
1: Não, pode ser na hora, não, que o playlist vai estar lá
2: playlist.
1: Na ordem, Guga.
2: Playlist.
1: É, vai estar lá na ordem.
2: É, quando eu canto lá de karaokê, eu canto, vou lá e busco lá.
1: Não, não é assim, não vai ser assim no dia, não. No dia não vai ter tempo de ficar buscando nada, não. Vai estar tudo lá já preparado. Você deixa de coisa, viu?
2: É, tá.
1: Fica se metendo.
2: Você já procriou aí, não, né? Então procreia aí.
1: Ai, ai. Só o quê, rapaz?
2: Procreia.
1: O que é procreia, rapaz?
2: Compartilhamentos.
1: Ah, tá, já
2: procreia,
1: fiz, sim.
2: Não, fez, não.
1: Já fiz o compartilhamento, sim.
2: Tô vendo nada aqui.
1: Você ir lá creia. No Facebook,
2: que
1: aí,
2: é
1: ó.
2: Procreia,
1: aí, ó, onde
2: compartilhamentos.
1: Tá? Já fiz. Aí, tá vendo? Já tá aqui.
2: Sim,
1: tá
2: não fez, eu quero saber nos grupos.
1: Não, nos grupos não coloquei ainda, não.
2: Ah, então pronto.
1: Ah, você quer que eu coloque já no grupo agora? Já quer?
2: Já, você, pra poder, rapaz. Tá. E vamos lá no Terra Brasília, porque eu tô com fome, pô.
1: Pois é, agora você fica mexendo muito.
2: Sou aí. Eu não, é o seu.
1: É o seu.
2: É o seu.
1: Ah, oh, meu Deus, você quer saber mais do que eu.
2: É o seu.
1: Ai, ai, viu?
2: Eu não venho com essa história, não. É o seu.
1: Ai, Jesus amado, só você mesmo. Olha, vamos lá. Vamos ali no Terra Brasília, a gente volta em um minutinho, tá, gente?
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3: Bom demais estar aqui com vocês mais uma tarde, né? Eu fui falar que o sol tava brilhando, agora o sol começou a querer sair. Embora, se pôr. E as nuvens chegando. 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E, gente, eu quero agradecer muito também ao pessoal todo que tá me ajudando, né, a fazer essa festa de comemoração dos 16 anos do Espelho do Imigrante, né, e meus 62 anos. 62, isso mesmo. Então, tô muito feliz de estar podendo reunir ali com os nossos ouvintes, ouvintes queridos, muitos que eu não conheço pessoalmente, eu vou conhecer nesse dia, né, muitos que eu conheço já há muitos anos, tem gente aqui que eu conheço já há quase 30 anos, vai estar lá comigo também, né? Então vai ser muito boa a noite do dia 27 ali junto com vocês. Os prêmios estão chegando, tá? Nós já temos mais um prêmio hoje, isso mesmo. Depois eu vou revelar, até o final de semana vou revelar todos os prêmios que vão fazer parte ali da, do sorteio, né? Da rifa. Nós já temos televisor, já temos $200 em compras, temos Guga, vou sortear a Guga também. Quem quer levar?
4: Cuidado,
3: vai estar tá na rifa,
4: cuidado,
3: tá,
4: que
3: gente?
4: Dessa vez...
3: Dessa vez vai, né? Eu vendo.
4: A gente vai fazer um leilão, rifa. Um leilão.
3: Ah, você não, vai ser o leilão.
4: Sortear não, vamos fazer
3: vai
4: um
3: ter leilão.
4: Leilão
3: também lá, viu, gente? Eu vou leiloar algumas coisas assim que as pessoas querem muito, né? Aí eu vou leiloar. Guga, principalmente, vai estar tá fazendo parte.
4: É.
3: Opa, che Guga, cadê Guga? Quero ver briga. O Kilder falou, ai, tem que estar no playlist? Ui, claro, meu querido. Como é que eu vou saber qual a música você vai cantar? Vou anunciar assim, vem aí o Kilder cantando Lobão. É isso, né? Tem que ser assim. Fala, Elaine. Elaine Soares, você tem uma voz incrível. Quero saber se você não vai se inscrever, Elaine. Fala.
5: Espelho do Imigrante. Nossa, é tanto... Eu participo de tanto programa dessa rádio, senão que eu vou falar os nomes, eu fico...
3: Adoro a risada.
5: É desde cedo, uai. Ai, Evelyn, queria pedir desculpa. Eu queria tanto ir, mas não vou conseguir.
3: Não acredito.
5: Ai, que pena, menino. Sério mesmo. Queria muito estar lá, não concorrer acredito. Esse prêmio. Né? Eu ia ser caduca, cara. E ela, minha filha, é claro, né?
3: Pois
5: primeira,
3: é.
5: Segunda voz. Não vai ser dessa vez, mas vai ficar pra próxima, tá? Desculpa. Ó, gente, tô precisando terminar o áudio da Ariela, tá? Ó, vocês me ajudam aí, vamos trocar figurinha.
3: A risada dela é ótima. Ou oh, Elaine, engraçado, tem uma Eliane que se inscreveu. E na hora eu pensei que era Elaine, né? Elaine só, já tem uma Eliane que tá fazendo parte também, que vai cantar, né? Tem, olha, gente, tem um bocado de gente que tá se inscrevendo, que não participa aqui todo dia, a gente não conhece da rádio, mas a gente vai ver lá que são cantores, hein? Pessoal, arrasa, arrasa. Pois é, estão indo lá ensaiar, tá? Estão indo lá e o Ed tá, assim, super feliz que o pessoal chega lá e fala, vou ensaiar pro karaokê, pro festival do dia 27. Então, aí, faça igual a Sandra. Sandra falou, te chamando o pessoal pra ir lá hoje no 416 da Boston Post Road East pra poder ensaiar e ver qual é a música, né, que fica adequada. Dia de semana, então, é tranquilo, é gostoso. Hoje é quinta-feira. Não, hoje não é quinta ainda não, Guga. Hoje é quarta-feira, amanhã é quinta. Sandra falou pra ir amanhã, né, quinta-feira. Acho que foi. Acho que foi.
4: Será? Semana passada você colocou a quarta no lugar da terça. Hoje você está colocando a quinta no lugar da quarta. Isso é tudo, é ansiedade para viajar, é?
3: Ai,
4: já quer que passe logo.
3: Quero chegar
4: dia.
3: Logo lá.
4: O Guga, e vocês o também que quiserem os tickets, eu vou colocar. Coloca aí no grupo.
3: Olha, eu vou colocar aqui meu Zelle. O Vemo não tenho, não. Passa aí o Vemo de novo, porque eu não tenho, não. Bota o Vemo aí no coisa. Se você quiser comprar os tickets, tá, antecipados, a gente passa, como eu passei já pro Zé Pereira, já passei. Tem que passar os de Gilca, que já estão aqui, Gilca já comprou também. Quem foi mais que comprou? Paulo Tomé já comprou. Tem várias pessoas. A Sandra, o Dogão já compraram também. Pois é, então, eu vou passar para todos vocês. Oi, Luísa, boa tarde, Hebe. Estão me perguntando quem são os jurados. Olha, eu tô ainda
4: É surpresa.
3: Não, a Luísa tá perguntando.
4: É surpresa, os jurados são surpresa. Nós estamos fechando com um grupo lá no Brasil, o jurado do Silvio Santos. É o que maravilha. Quem mais? Sérgio Pitinini. Tem a galera aí, entendeu? Tem aquele do bigodão, que eu esqueci o nome dele.
3: Pois é, não tá formado todo o quadro ainda não, tá, gente? De jurados. A Ronald Faia vai ser um dos jurados, tá? O Ronald já tá aí, já tá certo, né? Que vai ter, porque o jurado vai ter que chegar lá.
4: Pedro de Lara, é isso aí, Kilder.
3: É, o Pedro de Lara é Guga.
4: Vai estar lá? Não, o Guga não vai estar lá.
3: Pois é. É, exatamente. Olha só, o Kilder falou, brincadeira, brincadeira, calma, respira. O Kilder falou o seguinte, você quer ver briga? Eu já cacei briga com você hoje, mas você ignorou. O Kilder falando com o William Maciel, né? Então,
4: o Kilder... O William Maciel quer ver briga, ele não quer ter briga.
3: Aí o Kilder falou que você quer ver briga? Eu já cacei briga com você
4: hoje.
3: Por
4: isso que eu estou falando, ele não quer ter briga, ele quer ver briga.
3: Quer ver briga, é. Ele quer só ver, só assistir. Ah, Mari, você... Take a deep breath, Guga, que é o que o Kilder está mandando aqui.
4: Quer o quê?
3: Sandra falou que é amanhã que ela quer ensaiar. Take a deep breath, respire fundo. Ele tá falando para você, tá bom?
4: Eu não falo inglês, não.
3: É o Vemo, tá, gente, que o Guga colocou aí... E o meu Zelle é esse daqui, eu vou colocar que é o meu e-mail, tá? Mas aí quem não conseguir passar para o meu e-mail, vai falando aí, Guga.
4: Passa pro Veno, tá? Pode colocar no Veno, que é de meu filho, tá tranquilo, ele repassa pra gente. Viu? Tranquilo. Agora, vocês vão ficar querendo brigar. Eu já dei o recado no começo do programa. Se ele quiser, ele tem o direito de resposta dele. Ele amanhã, no programa dele, ele dá a resposta dele. E a gente vai ficar aqui, assim, é Flórida versus Massachusetts. Entendeu?
3: O William quer o Pix do Brasil.
4: Tem também. Então, enquanto isso...
3: Ó, o Zélio tá aí em cima. O Zélio é esse daqui, ó.
4: William, você não comprou ainda os tickets, William.
3: É.
4: O Johnny pediu dois, né, Johnny? Já separei aqui os dois. Eu só preciso saber se você vai pagar aqui ou se vai pagar lá na hora. Né? Porque a gente precisa, porque os outros prêmios dependem também, né, da nossa arrecadação.
3: Pois é. O William falou que quer dois, então são dois do William e dois do Johnny. Né? A gente vai ver isso então depois quando acabar o programa. O Paulo Tomé tá aqui falando. Fala, Paulo.

0: o William falando aqui pro Kildare. Tá bom, vamos lá, gente, vamos lá pra nossa pauta. Bom,
1: deixa eu anotar aqui, antes que eu esqueça, né?
0: É, Kildare... dois pra... Não, dois pra William.
1: É, dois pra lá, dois pra cá.
0: E dois pro Joey.
1: Johnny.
0: Pra o Johnny. Pois é, então, olha, vocês estão entrando no saco de Guga, tá? Que eu vou levar o saco daqui pra lá, tá? Vou levar o saco, então o saco de Guga vai viajar comigo. Guga não vai estar, mas o saco dele vai estar comigo, porque nós vamos tirar, né, o sorteio de dentro do saco. Então, deixa eu mostrar aqui como é o ticket. Guga, me dá aí essa folhinha de ticket.
1: Olha aqui, gente. Novidade, tá, gente? Não, isso não existe... Evelyn foi que inventou esse ticket, tá? Vai mostrar aí pra vocês aí.
0: Então, não? Gente, aqui, olha. O ticket tá aqui, aí eu vou destacar, né? Atrás vai vir o nome da pessoa, né? Então, esse daqui que vai, esse ticket que vai ter o nome aqui, vai ficar dentro do saco de Guga. E o outro, né, que tem o número, também fica com vocês, tá? Então, quem eu tô vendendo aqui online, né, a gente tá, eu tô levando, entrego pra vocês lá na hora, tá? E o outro vai estar dentro do saco com o nome e telefone de vocês, tá bom? Então, aqui é muito prático, porque você comprou, como eu já passei pro Paulo, já passei pro Zé Pereira, já passei pra Sandra, pro Dogão, pra todo mundo, a foto,
1: comprou,
0: né?
1: Pagou, tem foto.
0: É, a foto do ticket, e a gente passa pra você e já coloca ali dentro do saco de Guga, tá? Pra não ter problema. Cadê a foto? O Aires ou o Guga? Cadê a foto? A foto, você quer a foto do Aires e do Guga? Eu acho que eu vou sortear. Vamos fazer meu nível lá, Evelyn? Vamos, William, também. Qualquer um eu quero é zoar. Pois é, vamos lá. Lá é lugar de fazer festa mesmo.
1: O aniversário
0: mesmo
1: do William tá chegando.
0: Tá chegando. Vamos fazer sua festa lá
1: também.
0: O meu
1: chega antes, mas o dele chega depois, hein? Chega lá.
0: O seu, o de Guga, o de Guga primeiro. Ó, o Ney Santos falou, boa tarde, Evelyn, Guga. Quanto custa o ticket e também a inscrição? Inscrição, você não paga nada, Ney. Você já se inscreveu, não já?
1: Quanto você vai querer, Ney?
0: Agora o ticket é pro sorteio dos prêmios.
1: 25.
0: O ticket é $25 cada ticket.
1: Mínimo, sim, mínimo de 5.
0: Quanto, você compra, né? De 1 a 100.
1: De 1, ele compra quanto eles quiserem.
0: Aí você me diz quantos tickets você quer que a gente separa aqui o seu ticket,
1: aqui,
0: tá bom? O ticket é pros prêmios que a gente vai ter lá na televisão, já tá certa a televisão de 70 polegadas, já tem um cupom de $200 de compra, já tem alguns outros eletrônicos também, que eu vou falar, aos poucos eu vou falar. Então você compra $25 o ticket e vai estar concorrendo a todos esses prêmios, tá? Que vou tirando lá, depois do final do karaokê, a gente vai fazer o sorteio, tá? No dia também eu vou estar lá vendendo os tickets, tá bom?
1: Ney Santos vai querer quanto?
0: Ney Santos, ele vai querer, ele vai dizer depois quanto ele vai querer. Aí você me diz, viu, Ney? A inscrição, eu só preciso do nome da música, tá? E garantir que você vai estar lá às 7 horas da noite. Mas você acho que já se inscreveu, não? Já. Você já se inscreveu. Mas se você quiser mudar a música, tem até sábado, tá, gente? Eu preciso das duas músicas até sábado, o nome das músicas, tá bom? O Ney tem aliás, tem dois locutores, que são locutores no Brasil, que vão participar do karaokê também. Vozeirão danado, né?
1: Isso não
0: espero
1: quer dizer
0: que seja
1: nada.
0: É, pode
1: não
0: ser
1: quer dizer
0: afinado.
1: Nada.
0: É, o William falou, depois eu divido o cash com o cantor. Olha só quem ganhar, o William Maciel falando. Não, mas você pode fazer a dupla. A dupla vai dividir, né? Vai ganhar $200, vai ser $100 pra cada um. O Gabriel falou, ô homem, não para. Já ganhou, melhor voz dessa rádio. Gabriel Tomé falou que o homem não para é a melhor voz da rádio. Mas, meu filho, às vezes você falando, você tem um vozeirão, e aí quando você vai cantar, sai do tom, desafina. Então, tudo isso
1: tom
0: vai ser analisado, porque todo mundo, a maioria, né, todo mundo é amador, sai um pouquinho do tom, vai desafinar um pouco, mas vai ser os menos desafinados, né? Os menos que saem do tom. Pois é. A Sandra falou, já estou com medo. Ah, que medo, Sandra. Olha só, a Andréa Quinones não vai, ela vai ser jurada, tá, Sandra? É que Sandra tá falando assim, poxa, Andréa vai ganhar, Andréa vai ganhar, a Sandra falando. Ai. Gente, tenha confiança em você. Tenha confiança, só é você treinar e você vai fazer perfeito. Eu tô treinando a música que eu vou cantar, né, de abertura. Eu vou cantar
1: todo dia de manhã, 5 horas da manhã, Evelyn começa a cantar essa porra dessa música.
0: Por falar em 5 horas da manhã, hoje...
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0: 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Tá bom? Obrigada a todos vocês. O André falou, boa tarde. O que passou que o Leandrinho estava zangado com o Guga hoje cedo? André falando.
1: Passou nada.
0: É brincadeira, gente.
1: Passou nada. É porque ontem ele chamou a atenção do problema que aconteceu aqui e eu revidei à noite que casa de ferreiro, espeto de pau, quem tem telhado de vidro não joga pedra no do vizinho. Ele teve o mesmo problema e aí ficou falando o nosso aqui, entendeu? E aí ele veio falar negócio de pegar em cabo. Quem que pega em cabo aqui é Evelyn. Evelyn é que pega em cabo. Né? Eu, a mesa, disse, não, você tem que aprender a mesa. Você tem que aprender a mesa. Tá entendendo? Aprender a mesa. O seu microfone fica estourando todo ano inteiro.
0: Tá estourando.
1: Estourando. E não sei o quê. Isso aqui, love you, coquinha. Love you, coquinha. Aí tá pensando pra não dar uma resposta, eu já dei uma resposta pra ele.
0: Ó, quem chegou aqui falando também, o homem não para. Cara, ele tinha que chegar. Fala, meu querido.
2: 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Ai, ai, ai, sou eu.
0: Aí, gente, tá vendo?
2: Eu não vou existir, não vai entender. Esse alguém sou eu. Tá, ai, ai, ai, sou eu.
0: Você tá vendo, rapaz? Aqui, bater palmas aí, ó.
1: Para, e esse aí, alguém, ó, é ele, viu?
0: Você tá vendo? Um forte concorrente também. Pra participar do nosso karaokê. Johnny, quero saber qual é a música que você vai cantar. Pode mandar pra mim aí, gente. É até sábado, tá? Ele aqui fala de novo. A Sandra falou, menos mal que a Andrea não vai concorrer. Brincadeira, Andrea. Andrea vai ser jurado, Sandra. Andrea vai estar lá no jurado. A Val Tigre falou também, boa noite, meu povo. Uma noite abençoada para todos. Fala, Guga, antes que o homem não para.
1: Não, pode falar.
0: O homem não para, vai falar.
2: O hospital... Na sala de cirurgia, pela vida sorria, você sofrendo a sorrir.
0: Olha só.
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0: Olha só, viu? Gente.
1: Isso, tá, ele cantou, isso ele cantou pro Kildo, ele quando o tapete dele acertou o viado, aí ele tava, cantou. Ah,
0: foi o viado que acertou o tapete.
1: Sim,
0: rapaz.
1: Eu sei. O tapete, a ordem dos tratores não altera os viadutos.
0: Ai, ai, ele zoou, o William falou. Gabriel falou, Lelê vai fazer fio terra no Guga, viu? Qual foi a sua resposta, Guga? Já deu aí, viu, William? O William tá falando que o Homem Não Para já ganhou. Pois é, tá perfeito. Duas músicas, tem duas. Essas músicas você vai cantar, passa pra mim. Vai ter o pior cantor também. A gente vai...
1: Troféu Abacaxi.
0: Troféu Abacaxi.
1: Evelyn já teve o prazer de ganhar um Troféu Abacaxi.
0: Eu já tive Troféu Abacaxi. Em outro karaokê que a gente promoveu alguns anos atrás, eu ganhei o troféu... Guga ganhou o primeiro lugar e eu ganhei o Troféu Abacaxi. Ai, ai, ai, viu? Só que dessa vez eu não posso participar, né, gente? Dessa vez eu tô só...
1: Você tem que pedir o Éder pra comprar o abacaxi, pra entregar o...
0: Entregar lá o troféu abacaxi.
1: Tem que ir lá, tem que ter a zoeira.
0: Será que vou fazer isso?
1: Tem que ter
0: a zoeira. E a pessoa que levar o troféu abacaxi
1: come
0: vai ficar muito triste, gente.
1: Não, não. Você
0: não sei.
1: Você lembra que você ganhou o troféu abacaxi, a gente descascou e comeu.
0: Foi, isso é verdade. Ah, mas não sei não. Porque vai ser uma brincadeira, vai estar todo mundo tão
1: zoeira assim, também.
0: Tão engajado. Eu não queria dar troféu abacaxi. O William falou troféu abacaxi pro Johnny. Fala,
1: não,
0: Dogão.
1: Johnny conta muito.
0: Fala, Dogão.
3: Ô, Evelyn, mais uma pergunta.
0: Fala.
3: Do karaokê. Vai ter sorteio? Quem canta primeiro, quem canta segundo? Como que é? Explica pra gente aí. Eu tô com você, hein, Guga? A ordem não altera os fatores. É isso aí, Guga.
0: Não, não vai ter... É assim, eu vou fazer a lista dos candidatos, né? Tem uma candidata aqui que me pediu, porque ela não vai conseguir chegar a 7 em ponto, me pediu pra colocar ela como a última participante.
1: Mas você sabe, né, por quê?
0: Sim.
1: Você sabe por quê que ela pediu pra ser a última? Porque os últimos serão os primeiros.
0: Ah, tá. A Marilene falou, abacaxi, eu vou concorrer. Se for... A Marilene é ótima.
1: É, Marilene, Marilene então faz a margarita
0: pode
1: dela
0: isso.
1: Com abacaxi.
0: A gente pode fazer um concurso, troféu abacaxi também. Depois que acabar o concurso da premiação, a gente faz o concurso troféu abacaxi e vê quem canta pior. Vou fazer essa brincadeira lá no dia. Pronto, gente, tá aí. Vamos ter o troféu abacaxi também. Já vou falar com o Ed, vai ficar bravo, vai dizer, não vai ter tempo. Mas a gente vê, a gente dá um jeito. A gente vai ser ótimo. Até eu vou concorrer ao troféu abacaxi, vou cantar também. Vamos lá, o homem não para falar. Você vai cantar, Dogão? O William tá perguntando se o Dogão vai cantar. Não, não, acho que é o Dogão que tá... Não, o William que tá perguntando se o Dogão vai cantar. Fala, homem não para.
2: Então tá bom, né, pai? Você quer ir lá cantar, você ganhar o troféu pirulito, né? Você descascar, você sabe.
1: Troféu o quê,
2: mano? Ô, vergonha tá cara, pai. Você quer ser o pior cantor, né? Falei, o troféu pirulito, né?
1: Já não falei nada.
2: Não abre seus olhos não, rapaz. Cadê o calcinha rosa? O Mods. Calcinha rosa com Mods.
0: Cadê ele? Cadê ele? Não
1: tá
0: apareceu.
1: Revoltado. Tá revoltada. Ele tá muito revoltado. Revoltada. Ele teve um problema. Então ele tá muito revoltado. Aliás, falar nela, ou nele. É, gente, ele não vai pra festa. Ele não vai pra festa. Ele não vai pra festa. Ele está passando por um problema muito sério, certo? Ele vai até no psicólogo hoje, não sei se ele já foi, porque ele está na dúvida se vai de rosa ou se vai de branca. A calcinha vai ser rosa ou branca, ele tem que tomar na mão de Eduardo a calcinha branca, né, e os moldes para botar no sapato. Então ele não vai poder participar, independente de religião, tá, gente? Agora é sério.
0: É.
1: O Ares não vai poder participar porque ele está passando por uma crise.
0: Um problema
1: pessoal, familiar.
0: É.
1: Por isso que ele não vai participar da brincadeira. E às vezes a gente brinca assim, brinca, mas às vezes ele não está nem aqui para se defender nas brincadeiras e tal, porque são coisas que precisam ser resolvidas.
0: O Kildare falou o seguinte: fiquei sabendo que o Johnny pediu para trocar o abacaxi pelo pepino. Não fui eu quem disse, viu? Fiquei sabendo o que o Kildare tá falando. O William falou que para levar a faca para cortar o abacaxi. Pra só levar.
1: É isso que o Johnny tá falando? Que eu pedi troféu pepino para mim?
0: É, exato.
1: Eu nem lá botar, meu filho. E eu não costumo ficar... Eu fico em por último, mas não costumo ficar em último.
0: Olha, o Dogão diz que vai cantar Raul Seixas. Dogão, passa pra mim, tá no privado, a sua música, porque eu não vou revelar, gente, a música de quem escolheu quem. As pessoas estão pedindo pra ficar em segredo qual vai ser a música que elas vão cantar. Então, mas só se tiver uma música repetida, eu vou dizer, ó, essa daí já tem. Não vou dizer quem é que vai cantar. Então, passa pra mim logo qual é a música do Raul Seixas que você... Porque já tem uma música...
1: Eu nasci há 10 mil anos
0: vai cantar.
1: Atrás.
0: Marlene falou, tá na área, que ela tá na área, sim. Evelyn, até pulou a mensagem do Johnny. Cadê eu? Cadê a mensagem? Gente, é coisa demais. É porque vai subindo. Onde foi que Johnny falou? Já passei, deixa eu ver aqui, passei.
2: Sim. É, então tá bom, né, pai? Você quer ir lá cantar pra você ganhar o troféu pirulito, né? Você descascar.
1: Pirulito, ele falou. Não falou pepino, não. Já arrumou outro aí.
0: Eu passei, sim.
2: Ô, vergonha tua cara, pai. Você quer ser o pior cantor, né? Para o troféu pirulito, né?
1: É.
2: Tá. Não lava seus olhos, não, rapaz.
1: Esse já
2: cadê
1: tem.
2: O calcinha rosa. O mods. Calcinha rosa com mods.
0: Aí, já tem outro do Johnny aqui.
2: Olha só pra você ver quem que ele tá querendo aí, tá vendo? Que o Yuri tá querendo ganhar o troféu pepino. Ó, tá uma vergonha aqui, Yuri. Vira homem, rapaz. Você tá doido?
0: Acho que o Yuri não é junto
2: senhora,
0: com o senhor.
2: Não sabia do seu lado de jeito, não, viu? Nossa senhora.
0: O Kildare e Johnny não é o casal? O Kildare e Johnny do tapete? É. Então, o que é que o homem não para tá reclamando? É, a Sandra falou, pode trocar a música até sábado? Pode, Sandra. Tem até sábado pra você escolher a música, as duas músicas, tá? Porque se você passar pra segunda etapa, né, de classificação, aí você vai cantar uma outra música. O Hernandes tá dando boa noite. Hernandes Chu, boa noite, meu querido. E o William falou, pode trocar a música até sábado? Olha a presepada que o William tá falando, mas pode, vou trocar as minhas. Então pronto, vai trocando até sábado, que sábado vai estar definido. Fala a verdade, Johnny, você gosta de pepino descascado, que o Dri tá falando aqui pro Johnny. E 6h45, gente, eu não fiz a pauta, deixa eu ir lá na minha pauta, né? Porque eu preparo a pauta, eu fico ali, ó, quietinha preparando a pauta, aí quando chega na hora do programa, a gente começa a bater papo, engaja, e não fala. Pois é, então vamos lá, vamos falar, vamos começar aqui de cima. Primeiro, esse aqui, preto no branco, ouçam.
4: Vai dormir, coisinha. Que isso tá fazendo acordado uma hora dessa? Vai dormir, fecha os olhos, entendeu? Pobre, viu? Dorme é cedo,
0: pois
4: pra acordar
0: é.
4: No outro dia pra trabalhar.
0: Tá bom.
4: Vai dormir?
0: Mas não é isso não, não é isso não, foi errado. Tá vendo, Guga? Porque você fica me atrapalhando. Jogo do Brasil na hora do casamento. Agora, imagine, você tá, resolve casar, você não presta atenção que você tá casando na época da Copa, né? Aí você vai casar no meio do Jogo do Brasil. Ó, quem chegou aqui, o Éder Paixão.
5: Boa tarde, família! Nessa rua aqui, nessa Fé Street aqui, o que tem de português, colombiano... E eu não sei se é africano, que raça que é aqui, mas tá bombando, tá até lindo de ver, viu? Nossa senhora, um colírio viu, dos olhos pra quem gosta, viu?
0: Rapaz.
5: Eita trem, gente. Meu Deus, tem pra todos os gostos, viu, Guga? Pra todos os gostos. Não precisa nem ser preconceituoso. Meu Deus
0: rapaz,
5: do céu. Ei, meu Deus, se eu fosse casado.
1: Então você tá no paraíso,
5: né? Eu tava pelo Tassi. Nossa senhora.
0: Rapaz.
5: Ah, meu pai. Vamos que vamos, família. Alegria,
0: eu
5: alegria.
0: Vou conversar com Rebeca. Deixa a Rebeca chegar.
1: Você tá
0: aqui
1: no paraíso, vendo esses negão. Vendo esse senegalês aí, todos aí. Você deve estar tá assim, pulando.
0: Olha o Paulo alegria, aqui, né? Guga. Mandou. Eu estou aqui na rede, igual o baiano, só escutando vocês. Olha só, Paulo. E diz que tá trabalhando. Você tá vendo?
1: Aí,
0: Paulo Tomé, você tá trabalhando. Né, você tá na rede.
1: Aí não é Paulo Jacaré, aí é crocodilo.
0: Olha o pezinho dele, é bonitinho, tá vendo?
1: Vai procurar o que fazer, rapaz.
0: Ó, o pé bonitinho.
1: Deus do céu. Tô dizendo que é crocodilo.
0: Ai, Paulo, um abraço, querido. É, o Paulo Tomé Flex, né? Pois é. Deixa eu ver aqui, que tem um bocado de mensagem aqui que passou, porque eu saio do grupo. Vamos ver aqui. O Homem Não Para falou de novo.
2: Uma pessoa falou aqui comigo aqui que eu tava ensaiando na casa dele. Olha, eu tava ensaiando na casa dele. Olha você ver a música. Ele vira alguém, a culpa é do pai. Olha a música que eu tô ensaiando. Olha você ver. Você tá uma vergonha que vira homem, rapaz. Sua mulher começar a saber falar em português e se ouvir essas músicas que você tá cantando na sua casa, vai ver. O pau vai quebrar.
0: Tá entregando um Kildare, viu? Aí, deixa eu ver. Você nem sabe que música é, a Sandra tá falando. Vai dormir, maconheiro. Vou cantar galopeira, a Sandra falou. A loira do carro branco. Essa Evelyn faz ao vivo. Eu faço ao vivo mesmo, meu filho. É tudo ao vivo aqui. Tudo na hora. Tudo no trampo. Eu tô tentando... pra não trazer a pauta. Mas peraí, a Sandra falou, pegou pesado, tem voz pra essa não. Aí o William falou, canta música conhecida, gente, canta música conhecida. Vamos ver o que é que o homem não para tá falando.
2: Foi um baile às Funções,
0: tá vendo?
2: Capital de Paraguaia, onde eu vi as Paraguaia, sorridentes a bailar.
0: Olha, vai lá.
2: E o som dessa guitarra, quantos baixos a cantar. Galopeia, galopeia, eu também entrei dançar.
0: Galopeira. Vai lá, bem lá em cima. Uma dica, o William disse que vai dar uma dica, que o Paulo tá lá, né? Enquanto isso, na Bahia, ele deitado na rede. O Dogão falou, esse Paulo Tomé, parente do Gabriel Tomé, ele é pai do Gabriel. O pai, o Paulo Tomé, ele é o Jacaré, Paulo Jacaré, que é o pai do Gabriel. Então, Gabriel, que é o crocodilo, é isso? Eu não entendo direito, não. Você...
1: Paulo, ele é flex.
0: Ah, ele é flex.
1: Então, ele é um... Ele, hoje, ele está como crocodilo.
0: Ele é jacaré e crocodilo. É, ah, entendi.
1: Ele é um jacaré ou ele é um crocodilo?
0: Aí o Kildare falou, tá vendo aí, Guguinha? Ele que lembra do Wilson Vai. O Wilson Vai. Sério. O William, o Dogão não sabia que era pai, não. Olha só. Anda, sai desse grupo agora, o William tá falando pra O Homem Não Para. Ô, oh, gente, vocês são demais, viu? Éder Paixão tá falando aqui. Fala, Éder. Vai apanhar.
5: É, Guga. Lá ele partiu agarrar homem agora no jiu-jitsu porque ele descontar essa raiva. O problema é que eu posso olhar, eu tenho que olhar de rabo de olho porque a mulher é brava. A minha gringa?
0: Vou cantar.
5: Ela fica lá, ela cancela meu brincar e manda eu embora. Por isso que eu fiquei fazer cidadania logo, viu? Ei, inimigo, tu, fazer minha cidadania pra ficar mais tranquila. Amanhã me assaiu, eu falei, não, já sou cidadão. Enquanto mas... isso, meu filho, tem que comer aí, ó, caladinho. Comer caladinho não, né? Ficar calado, né? E o medo que eu tenho dela? Eu tenho medo mesmo. Mulher que manda, tem medo.
0: Tem medo? Ah, tá. Tá bom. Fique com medo mesmo, viu? Porque eu vou contar tudo pra ela. Ai, ai. O Ney fala, amando essa concorrência, vice Evelyn, já vejo o ganhador. Fique quieto, cacá. Ney Santos, tá dizendo que tá vendo aqui o povo participando, já tá analisando. O Gabriel falou assim, eu sou jacarezinho perto do Guga, eu viro jacarezinho flex, tá? Não, eu sou jacarezinho perto do Guga, eu viro jacarezinho flex. Foi o Gabriel, não foi o Paulo.
1: Mais um que quer me dar o rabinho.
0: O que é isso, Guga?
1: Jacaré.
0: Rapaz, tome vergonha na cara. Olha, eu tenho certeza que o homem não para de estar falando sobre isso.
5: Você tem medo da mulher, mas não tem medo dos homens agarrar você, né? Tá vendo a sua cara, rapaz? Vira homem, repórter de Nucão. É de Paixão, repórter de Nucão, que agarra os homão aí no Nucão.
0: Olha só, o Dogão falou, eu não falo mentira, viu? Aí o William falou, pare, viu, coisinho, pare com isso, viu, coisinho. E o homem não para, responde aqui, ó.
5: Nossa senhora, tá uma vergonha, Gabriel. Você falar um trenzinho desse, perto do Google, você vira o Gabriel com a carezinha flex. Nossa, sua mulher sabe ser gosta de homem, Gabriel? Sua
0: Sara,
5: mulher sabe ser gosta de homem?
0: Cadê Sara, gente? Sara aparece, Sara. O William falou pro Gabriel, você come carne e bebe álcool? É de ovão. Oh, meu Deus do céu, vocês estão demais hoje, viu? O Kildare falou, jacaré pega ar pelo rabo. Só falar que ele confronta as presas pelo rabo, tá vendo? Aí já vai. Fala, Ede Paixão. Tá lá sem agarrar os homens ainda.
5: Lacoste.
0: Lacoste.
5: Jacaré vem um viadinho.
0: É Lacoste.
5: Ai, meu...
0: Ai, vocês me matam, viu? Fala.
5: Ô, maninha, quem é esse rocambole aí que falou que vira flex, pede pra engolir? Quem é esse rocambole aí?
0: Foi o Gabriel, gente. Gabriel,
1: gente, olha,
0: Tomé.
1: Isso é só zoeira, tá? Pelo Gabriel. Amor de Deus, não leva pro coração, não.
0: Não leva pro coração, não. É brincadeira, tá, gente?
1: É brincadeira, é só zoeira.
0: Daqui a pouco a gente vai ter que contratar a doutora Eloá Celedon aqui pra... pra ficar de processo no programa. O Kildo tá falando que é brincadeira, tá, gente? Que é brincadeira. E o Paulo Tomé, o Flex, tá aqui. O Jacaré Flex. Fala, Paulo.
1: Vai defender o filho.
6: Ô, Evelyn, ó. E eu não tenho nada a ver com esse negócio de rabo, não. Eu sou um jacaré diferenciado. Ah, tá. Nada de mexer com o rabo. Eu mexo com o rabo dos outros, mas no meu rabo ninguém mexe, não. Tô fora.
0: Tá vendo? Ele é um jacaré sem rabo. É um jacaré sem rabo.
1: Comeram o rabo dele.
0: Paulo, cuidado com o que você fala, Paulo, que complica mais ainda.
1: Assim eu dou risada.
0: Ai, meu Deus do céu.
1: Eu vou mandar um vídeo, viu, Paulo, mostrando o jacaré sem...
0: Jacaré sem rabo.
1: Oh, meu Deus.
0: Vai ser. Sabe o que é o jacaré sem rabo? É o Lacoste fake. É o fake Lacoste. Ai, fala, Ninho, Johnny.
7: Mas é da zoeira mesmo que começa. Esse rancombole aí.
0: Johnny, fala, Johnny.
7: E que a maior parte de carne que tem no jacaré é no rabo, né? Aí o pessoal já foi no rabo, ele levou o rabo. Oi, jacaré, mexe o rabo, hein, moço, pra saber se você tá vivo.
0: Oh, meu Deus do céu. O William quer saber pra onde foi o rabo. Pra onde foi o rabo. Oh, gente. Ai, meu Deus, vocês me matam, viu? Eu não terminei no trazendo a pauta, mas tudo bem. O que o Dri falou, ui, Lacoste rosa. A Sandra falou, jacaré é igual a lagartixa, que quando está acuado, solta o rabo. A lagartixa solta o rabo? Eu não sabia disso, não, gente. Oh, deixa eu falar aqui, o Paulo tá se defendendo. Fala, Paulo.
6: Ah, é, tem jeito de mexer com exão. É o Guga e o Leandrinho, é fumo de mexer.
0: Ó, o Renê falou, percebo que esse grupo é para maiores de 18 anos. Muitos temas têm segunda intenção. Aonde, Renê? Renê, você está equivocado. Você não acha não, Guga?
1: O quê?
0: Renê Vilela está achando. Aí, eu já tenho a foto do Gabriel, já colocou a foto do pai. Vamos lá.
1: Eu ia botar o vídeo aqui, mas eu não...
0: Meu Deus do céu. Ai, Gabriel. É você. Aí, Paulo, tá vendo? Ai, vou mandar... Não sei se Paulo tá no grupo. Eu acho que tá. Ô, Paulo, você tá no grupo? Eu mandei aí, ó. Aí, seu próprio filho que
1: colocou. Ele tá falando aí agora no grupo?
0: Não, ele tá falando fora do grupo. Porque ele tá mandando pra mim fora do grupo. Ele não tá mandando no grupo. É por isso que eu perguntei se ele tá no grupo. Ai, ai, viu? Vamos lá, que eu... Ó, já tá chegando no final, gente. Fala.
7: É, quem te apertou, você não canta aí? Você soltou o rabo pra... Ô, galera, vamos atrás do rabo do jacaré aí, ó. O homem perdeu o rabo aí, né? Quem achou o rabo do homem, entrega o rabo do homem, rapaz.
0: Ai, ai. Pois é, gente, ó, 6h56, o William Maciel falou assim, o sujo falando do mal lavado, não tem por que ter briga, mas se tiver, é bom. O Gabriel falou, ele tá no grupo. É, pois é, mas ele tá falando comigo fora do grupo, não sei por quê. Ele tá falando fora do grupo. É, o Kildre falou, qual sua idade, Renê? Espero que tenha mais que 21 anos.
1: Você não conhece Renê, não. Renê é um cara espetacular. Peraí, Renê é um cara espetacular, um cara que é da zoeira, é jornalista, ele é locutor também, tem um programa na Rádio Excelso, todo
0: Rádio
1: sábado.
0: Rádio Excelso da Bahia, uma das mais famosas.
1: Todo sábado. Né? É um cara tal, tá, ele tudo isso é zoeira, tudo aí ele faz aí pra zoar vocês também, pra deixar vocês com a cabeça pirada. Ele,
0: pra ficar achando.
1: Esse foi
0: que...
1: um irmão que a vida me deu.
0: Pois é, só torce pelo mesmo time que você, né? Ele torce pelo Bahia, eu acho, né?
1: Ele torce pelo Bahia.
0: Pois é, o Anderson botou aqui, depois eu falo e vocês não acreditam, o futebol argentino é racista, olha só. O Anderson botando aqui. Até o Vasco é de segunda. Aí já começou a falar de futebol.
1: Não, futebol é cinco, de 5 às 6. Todo mundo é técnico.
0: Todo
1: lá
0: mundo
1: na,
0: é técnico.
1: Aqui na Rádio Superávit.
0: Com Leandrinho, Felipe, Aire Júnior.
1: A enviada.
0: Tem enviada também.
1: Tem a enviada. Tem a menina do Modice. Tem, tem o João Vitor. Tem o Tatá. Entendeu? Tem
0: até
1: um homem que pega no cabo.
0: Segunda. Até na pintura tem segunda. Eu não entendi.
1: Segunda de mão.
0: Ah, tá. Até na pintura tem segunda. Ah, tá bem. Eu entendi. Isso é verdade, Sandra. Por que você nunca soltou o rabo, né? É sobre o rabo. Jacaré é igual a lagartixa, que quando está acuado, solta o rabo. Por que você nunca soltou? Que pergunta é essa, Anderson? O Renê, a única santa sou eu nesse grupo, Sandra.
1: É, a única Sandra...
0: É, Sandra vem de S, né? S de santa. É. Gente, não dá mais tempo. Ou seja, a pauta de hoje, mais uma vez, vai ficar pra amanhã. Vocês me deixam. Olha só, situação difícil, mas eu quero agradecer muito. Vocês apoiem nossos patrocinadores, né? Eles estão apoiando o nosso evento também. Então, agradeço muito ao pessoal do Terra Brasilis, a nossa padaria Pão da Hora, né? 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Também a Mega Realty ali, que tem uma equipe maravilhosa. Obrigado também às lojas do Marcísio. E agora... ao Minas Market de Uster, tá bom?
1: Em breve nós vamos estar com aquele
0: lá. A Celedon Law também.
1: Celedon Law, e vamos estar com aquele lá, como é o nome dela lá, que Johnny trabalha?
0: A Brazilian Flavor.
1: Brazilian Flavor. Johnny! Tô esperando o vídeo, Johnny. Tô esperando o vídeo.
0: Ó, única santa com o pai no oco.
1: Pau oco,
0: é. Não, é, ele botou aqui o pai no oco.
1: É,
0: achei que o ditado é assim.
1: Não, é o pau oco. Não é o pai pois no oco, não. Não que dá porra tempo. É
0: eu sempre apoio os patrocinadores do Kilder. Obrigado, querido. O Kilder sempre tá apoiando mesmo. Beijo, até amanhã. Amanhã tem mais, tá? Beijo, beijo, beijo, meu povo lindo. E compre os tickets agora. Vamos lá. Beijo.
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0: nosso Senhor Jesus Cristo, para sempre seja louvado. Queridos irmãos e irmãs, é Quarta Mariana, é Nossa Senhora. É pedir à mãe, pede à mãe que o filho atende. E nós estamos sob o título de Nossa Senhora do Carmo, a madrinha da obra Evangelizar é Preciso, mãe do Santo Escapulário. Então um grande apelo único. Nossa Senhora, junta teu filho Jesus nas suas santas chagas, rogai por nós. Estamos no nono dia da novena de Santo Antônio, pedindo, Santo Antônio, curai as feridas da vida sentimental. E são tantas, né? Quero saudar a todos. A partir da Rádio Evangelizar, de onde tudo começa, as rádios irmãs, cujos nomes cito neste momento. Saúdo a você pela TV Evangelizar, sinal digital em todo o país, em várias cidades, canal aberto. Pelo YouTube, Padre Manzotti Oficial. Pelos aplicativos, na Associação Evangelizar é Preciso e todas as plataformas digitais.
1: Minha mãe, solidão.
0: É. Irmãos, sou caipira, pirapora nossa. Senhora de Aparecida. Filhos queridos, povo amado, deixemo-nos embalar pela mãe. Deixemo-nos conduzir esta oração por aquela que é modelo de oração, Nossa Senhora. E vamos juntos, como bons filhos de Maria, em nome do Pai, do Filho e do Espírito Santo. Amém. Disse Jesus a seus discípulos: ficai atentos para não praticar a vossa justiça na frente dos homens, só para serdes vistos por eles. Caso contrário, não recebereis a recompensa do vosso Pai que está nos céus. Quando deres esmola, não toques a trombeta diante de ti, como fazem os hipócritas nas sinagogas e nas ruas, para serem elogiados pelos homens. Em verdade, eu vos digo, já receberam a sua recompensa. Ao contrário, quando deres esmola, que tua mão esquerda não saiba o que faz a tua direita, de modo que a tua esmola fique oculta. E teu Pai, que vê o que está oculto, te dará a recompensa. Jesus primeiro falou sobre a esmola, não abolindo a esmola, mas corrigindo a forma de fazermos esmola, lembrando que a esmola é algo que faz parte da nossa mística cristã. Segundo ponto: quando orardes, quando rezarem, não sejais como os hipócritas, que gostam de rezar em pé nas sinagogas, nas esquinas das praças, para serem vistos pelos homens. Em verdade, eu vos digo, eles já receberam a recompensa. Quando orares, entra no teu quarto, fecha a porta e reza ao teu Pai que está oculto, e o teu Pai que vê o que está escondido te dará a recompensa. Foi, portanto, o segundo ponto. Terceiro, quando jejuardes, não fiqueis com o rosto triste como os hipócritas. Eles desfiguram o rosto para que os homens vejam que estão jejuando. Em verdade, eu vos digo, eles já receberam a sua recompensa. Quando jejuares, perfuma a cabeça, lava o rosto, para que os homens não vejam que estás jejuando, mas somente o Pai que está oculto. E o teu Pai, que vê o que está escondido, te dará a recompensa. Senhor, como filho de Nossa Senhora, modelo de vida cristã. Eu peço a graça de praticar estes três aspectos apresentados por Jesus, tão necessários para o meu crescimento espiritual. A esmola, Senhor, que eu seja caridoso, mas que eu faça, e faça mesmo, sem que os outros percebam. Mas que hoje, mais do que corrigir, eu diria: será que nós temos consciência da importância da esmola, da caridade, da ajuda? Nossa Senhora, desperte em nós esta sensibilidade para com os menos favorecidos. Nossa Senhora, desperte em nós, acusa em nós a necessidade da caridade. Nossa Senhora, modelo de oração, mãe orante, uma vida de oração, ensina-nos a rezar, ensina-nos a rezar corretamente, não para sermos vistos pelos outros, mas uma oração sincera, verdadeira, autêntica, de colocar o coração diante de Deus e dialogar no amor. Ó Santa Mãe, se eu cair, se eu falhar nestes pontos, me corrija, Mãe. Sou teu filho, sou tua filha, diga para Nossa Senhora. Da mesma forma, o jejum, ajude-nos, Mãe. Qual a intenção você quer colocar no coração de Nossa Senhora hoje? Você está com um aperto no peito? Você está sentindo, por algum motivo, enfraquecido? Você está se sentindo como hoje? Se há alegria, coloque essa alegria no coração de Nossa Senhora. Se é preocupação, também o faça. Diga: Mãe, tome a minha causa e peça a teu Jesus por mim. Se está doentinho, doentinha, coloque diante do Senhor. Mas sinceramente, coloque e diga com muita confiança filial: Mãe, eu preciso da tua ajuda, Mãe. Mãe, eu preciso da tua ajuda. Intercede por mim, Mãe. Fale, converse com Maria, ela é mãe. Eu volto já, volte comigo.

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0: Todas as vezes que falamos de Maria, nosso coração fica mais brando, sereno e confiante. Falar da mãe. Então eu queria dizer aquilo que o Papa Francisco disse: nós não somos órfãos, nós temos uma mãe. Então, eu não sei o que você está passando. É verdade que alguns vão ligar, outros vão mandar seus pedidos de oração pelo 0800 410 6060 ou pelo WhatsApp 41 3221 6060. Porque são milhares de pessoas pedindo oração para as 24 horas, que logo chega. Mas hoje, eu diria, faça um momento, e eu queria conduzir você agora. Eu sei que você está no corre-corre. Padre, se o senhor soubesse que eu tô, como é que está difícil, tá bom. Mas pare um pouquinho, um minuto, menos que isso. E eleve tua alma. Pense em Nossa Senhora e diga: mãe, mãe, eu estou vivendo esta realidade. Esta realidade na minha vida. Se é de alegria, exulte. Se é de tristeza, também coloque: mãe, estou vivendo esse momento de incerteza, de insegurança, de medo. Nossa Senhora, me ajude a rezar melhor. Me ajude a rezar melhor. E é neste espírito que eu gravei uma catequese, que foi ontem às 5 horas da tarde. Uma catequese sobre exercitar a oração como diálogo. Nós temos muito hábito de fazer a oração petição. Pedir, pedir, pedir, pedir, pedir. Mas não entendemos que o exercício da oração nos faz abrir um diálogo com Deus. E diálogo é falar e escutar. Por isso eu acredito e aposto na catequese. Está no YouTube, Padre Manzotti. Depois, você é convidado, depois do programa, ao continuar o almoço, ou depois do programa, se é reprise, antes de dormir, deixe ligado. Vai fazendo as suas higienes pessoais e vai escutando. Aprofunde a catequese da oração. YouTube Padre Manzotti. Nossa Senhora fique conosco, mãe. Filha de Deus, que a paz de Jesus esteja com você. Bom dia.
1: Bom dia, Padre. Sua bênção.
0: Deus abençoe. Filha de Deus, você fala de onde? No Brasil ou fora dele? Não sei.
1: De algum lugar do Paraná.
0: Tá certo. Paranaense, com a graça de Deus, também o sou. Então, o que tá acontecendo, filha?
1: Então, padre, eu queria pedir uma oração para mim, que estou...
0: Fale mais alto, por favor.
1: Estou pedindo oração para a cura da minha depressão, que tá cada dia pior.
0: Certo. E há quanto tempo? Há quanto tempo você lida com isso?
1: Ah, padre, ela veio escondida, estava escondida e saiu o ano passado.
0: Estava escondida.
1: Isso.
0: Como que você percebe que ela estava escondida?
1: Porque foi abandono de pai. Desculpa que eu estou muito nervosa.
0: Não, não precisa estar nervosa.
1: Foi abandono de pai, de mãe.
0: Entendi.
1: Quando era pequena, tentativa de abuso.
0: Entendi.
1: Então, e ela foi ficando presa, e desencadeou o ano passado num surto.
0: Tá. Você teve um surto?
1: Tive, no meu trabalho.
0: Então, aí foi o gatilho, e a partir dali, como que você está lidando com a depressão?
1: Ah, padre, no começo do ano eu tentei suicídio, né? E tô abaixo de remédio.
0: Então não está lidando muito bem, não, né?
1: Não, não estou.
0: E está sendo acompanhada, evidentemente?
1: Sim, estou no psiquiatra, no psicólogo.
0: Certo.
1: Mas senti que é muito difícil.
0: Difícil, mas o pior já passou.
1: Sim.
0: Então você, eu falava, converse com Nossa Senhora. Eu tô falando, sim, de oração, diálogo amoroso. Depois, essas catequeses, elas têm um objetivo muito, muito próprio, é atingir o coração humano. Então, como é que vai tua vida de oração? Você está com psiquiatra, parabéns. Você está, sim, com psicólogo, parabéns. Mas a tua vida de oração?
1: Padre, eu sou consagrada a Nossa Senhora. E eu sou catequista.
0: Certo, que bom, certo, que... Tá.
1: Eu rezo bastante, eu escuto todos os dias o programa do Senhor, eu coloco na TV Evangelizar, é louvor, é quinta eucarística, é tudo.
0: Isso tá te dando forças?
1: Tá me dando forças, padre, só que o que também tá me matando, assim, aos poucos, é o meu filho mais velho.
0: Então existe um nó, existe um ponto, sim, de dor que, sim, reforça, padre, o mal-estar, é isso?
1: Isso, padre, ele é o meu filho mais velho, de 21 anos, ele conheceu uma pessoa, ele já foi preso, e nessa pessoa que ele conheceu, ele... Como foi morar num ambiente que é de outra religião, sabe? Onde começou a usar droga, é bebida, é oferenda, essas coisas, sabe? E eu falo pra ele fala que eu não sou mãe dele, que ele vai me agredir. E por causa disso, eu começo a ver as coisas na minha casa, começo a fazer barulho dentro da minha casa, me atormentar dentro da minha casa, as coisas ruins.
0: Filha, hoje ele está preso ou mora com você?
1: Não, ele não tá preso, mas ele tem que cumprir as coisas, não tá cumprindo, ele mora com uma pessoa.
0: Tá. E você vai ter que, de alguma forma, você vai ter que criar uma certa barreira em relação a teu filho. Entenda que a palavra que eu tô dizendo não é esquecê-lo, não é abandoná-lo, mas você não pode entrar no mundo que ele escolheu viver. Porque você está doente.
1: Sim.
0: E este está sendo um ponto que reforça o teu mal-estar. A gente sempre tem que perguntar, eu tenho depressão, tá, eu tenho ansiedade. Mas qual é o ponto que está reforçando isto em mim? No caso, é teu filho.
1: Sim.
0: E ele diz, ele... Parece que está sendo agressivo com você.
1: Tá, em verbais sim. Ele só liga para mim quando ele quer dinheiro. E se eu não dou, ele fala que eu não gosto dele. Porque eu tenho dois filhos adotivos também, né? Porque meu marido não pode ter filho. Que Deus me deu dois filhos adotivos. E ele fala que eu gosto mais desses dois adotivos. Só que não é, padre. Sabe assim, os meus filhos adotivos... Ama ele, ama. Só que ele só pensa em mim quando ele quer alguma coisa. E eu não tenho para dar pra ele, é onde ele se revolta. Ele fala que ele não gosta de mim, que eu não sou mãe dele, mas eu fiz tudo o que eu pude.
0: Entendo.
1: Quando ele foi preso, eu tirei ele, mas agora eu não posso mais. Não aguento mais, a minha mente já não aguenta mais.
0: E não só, você não pode sustentar um vício. É outro aspecto. Não dá pra sustentar um vício. Você não pode ser conivente. Amá-lo é uma coisa, mas ser, sim, conivente com a opção que ele fez de viver nas drogas e outras coisas que você disse, não é conivente com a sua fé, você é catequista, não é conivente com a sua forma de viver. Você tem levado isso na terapia? Como, porque na verdade é assim, como lidar com seu filho? Este é o ponto também. Mas sim, eu acolho, vamos pedir em oração que teu filho seja liberto, que teu filho consiga ser liberto destas prisões, a prisão do vício e as outras prisões que você mencionou. Mas filha, sinta-se fortalecida em Deus e sempre peça, Divino Espírito Santo, me ilumine. Tá bom, filha?
1: Tá, e o padre?
0: Oi.
1: Eu gostaria de pedir o tom da gravidez, meus filhos pequenininhos, que é mais um irmão.
0: Filha, tá bom, mas deixa Deus decidir se é hora para isso. Deus abençoe. Eu vou pro intervalo e volto já.

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falava com a filha de Deus agora há pouco, e aquilo que eu disse eu só quero reforçar. A pessoa já não está bem, está doente. Está procurando ajuda psiquiátrica, psicólogo. A vida espiritual é de grande importância. E ela está servindo ao Senhor como catequista. Imagino que tem buscado na Eucaristia o remédio para manter os fortes e fortalecer os fracos. Eucaristia é isso. Sempre com a confissão, que muito nos ajuda. Mas eu disse a ela e repito que as pessoas tomam decisões na vida e desejam viver de uma forma que não faz bem a ela e também não faz bem à família. Ter sempre a porta aberta, o coração aberto, é uma coisa. Outra forma é ser conivente, alimentar o vício. Então, filha, por mais que doa, diga não, eu não vou te dar dinheiro. Não importa se você tem ou não tem,

0: mas sempre o coração aberto, sempre com aquela perspectiva: se você quiser, estou aqui para juntos recomeçarmos. Mas filha, converse mais com o teu terapeuta como lidar com essa relação doentia com seu filho. E sobre a gravidez, eu não quis jogar um balde de água fria, mas peço discernimento de Deus se é hora para isto. Vamos à leitura orante. Bíblia aberta, cartilha de oração.
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0: E hoje vou lhes dizer que o evangelho não, perdão, o texto não é fácil. Não é fácil porque não é que é difícil de compreender. São palavras difíceis. Palavras difíceis. Vou tentar ser o mais textual possível e vou deixar que você tire as conclusões. Nós estamos em Coríntios, abrindo, quase que eu fui para Romanos, gente. Quase que eu fui para Romanos. Ainda bem. Obrigado. Vamos lá. Cristo, o poder e a sabedoria de Deus. De fato, a mensagem da morte de Cristo na cruz é loucura para os que estão se perdendo. É loucura. Vou lhe dar um exemplo. Alguns exemplos. Nós sempre gostamos de um final feliz pro mocinho, não é? Quando você assiste um filme, uma série, que não tenho paciência, mas vamos lá, um filme. Você espera o quê? Que no final eles terminem bem, o casalzinho romântico. Ou aquele que foi, veja como é verdade, como eles são colocados os temas, que aquele que sofreu o tempo todo, aquele que sofreu, foi humilhado, aquele que passou dificuldades, seja no final, vença no final, que vença os malfeitores, que vençam os caluniadores. Filme que tem final triste, a gente não gosta muito. Então, eu te pergunto, entende o que Paulo está dizendo? Começando a carta aos Coríntios, de fato, a mensagem da morte de Cristo na cruz é loucura. Se parar na cruz, o filme foi ruim. O final foi infeliz. O roteiro podia ter sido diferente. Você decide. Lembra? Bom, a cruz foi passagem. O filme, me perdoe usando essa metáfora, não terminou na cruz. Ele ressuscitou. Tô tentando me fazer entender. Tô tentando explicar. A mensagem da morte de Cristo na cruz é loucura para os que estão se perdendo. Mas para nós que estamos sendo salvos, Deus é o poder de Deus. Pois as Escrituras Sagradas dizem: destruirei a sabedoria dos sábios e acabarei com o conhecimento dos instruídos. Então, o que poderão dizer os sábios e instruídos? O que vão dizer os grandes?

grandes oradores do mundo. Deus tem mostrado que a sabedoria deste mundo é loucura. Pois Deus, na sua sabedoria, não deixou que os seres humanos conhecessem por meio da sabedoria dele. Pelo contrário, resolveu salvar aqueles que creem. E fez isso por meio da mensagem que anunciamos, ao qual chamada é louca. E lembre-se que Paulo estava no Areópago, lá na Grécia, e foi até ouvido num primeiro momento, e viram que o que ele falava trazia uma boa notícia. Mas quando Paulo falou de um Cristo morto na cruz, que o Senhor dele morreu crucificado, condenado pelos romanos, e ressuscitou, aí eles disseram: olha, volte outro dia, isso é loucura. Então somos loucos. Você é louco, eu sou louco, todo cristão é louco, porque nós rezamos no creio. Nasceu da Virgem Maria, padeceu sob Pôncio Pilatos, foi crucificado, morto e sepultado, ressuscitou ao terceiro dia, subiu aos céus e está sentado à direita de Deus Pai Todo-Poderoso. Este é o nosso querigma. Não dá para me abrir mão disso. E isso, para os que se dizem sábios e inteligentes, é loucura. Loucura. Será que somos loucos? Ou somos homens e mulheres de fé? Nós voltamos com a leitura orante. Voltamos já.

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0: eu preciso ir um pouco mais na leitura orante. Paulo vai dizer: os judeus pedem milagres. Milagres como prova. Os não judeus, vamos pensar os gregos, pedem sabedoria. Mas nós anunciamos o Cristo crucificado. Forte isso, né? O Cristo crucificado. Uma mensagem que para os judeus é ofensa. E para os não judeus é loucura. Cristo é o poder de Deus e a sabedoria de Deus. Versículo 25. Porque aquilo que parece ser loucura de Deus é mais sábio do que a sabedoria humana. E aquilo que parece ser fraqueza de Deus é mais forte que a força humana. Senhor, por isso rezar. Nós vos adoramos, Senhor Jesus Cristo, e vos bendizemos. Porque pela vossa santa cruz redimistes o mundo. Aqui está o ponto de partida, o grande querigma, o grande anúncio da nossa fé, o ponto-chave de tudo. Parece contraditório a toda a lógica humana, e de fato é. Parece fraqueza, parece insanidade. Mas nós acreditamos num Cristo morto, crucificado, morto na cruz e ressuscitado. Este é o ponto central. Daí, quando a igreja propõe que você tenha um crucifixo, não uma cruz. O crucifixo é uma cruz com Cristo em casa. Exatamente entendermos esta loucura de Deus, que na verdade é sabedoria e força. Esta foi a leitura orante de hoje. Filhos e filhas, as pessoas estão ecoando o Jó, estão ecoando, inabalável. E você, já adquiriu o livro Inabalável? 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Você passa, adquire e leia. 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Escute.
1: Aqui é uma filha de Deus de Natal. Eu escuto pela 98 e nós também temos aqui a TV Evangelizar.
0: Isso é verdade.
1: Que pena que terminou a leitura de Jó.
0: Verdade.
1: Quisera eu ter um pouco da virtude de Jó, da fé de Jó. Como foi lindo escutar Jó.
0: Forte, né? Concordo com você.
1: Tanto sofrimento, nunca, nunca perdeu a fé.
0: Isso.
1: Nós, humanos, eu não tenho nem palavra para definir. Fracos, qualquer coisa, perdemos a fé.
0: Isso.
1: E não acreditamos num Deus do impossível.
0: É verdade.
1: Continue, Padre, evangelizando,
0: amém,
1: nos ensinando o valor da palavra de Deus. Eu estou muito feliz em ter relido novamente a palavra de Jó.
0: Isso.
1: Um abraço, Padre.
0: Deus abençoe. E aí indico que você aprofunde um pouco mais, além da leitura de Jó, lendo o livro Inabalável. Mas leia, viu? Com fé, a tempestade vai passar. Essa filha de Deus que partilhou conosco de Natal, Rio Grande do Norte, TV Evangelizar, lá, canal aberto, 16.1, rádio 98 FM, Felinto Rodrigues Filho, FM 87.9 aqui no Neto, Rural, Ivanildo da Silva, da Obra de Maria, Dom João Santos Cardoso, Arquidiocese de Natal. E se por acaso você sentir que o livro te suscitou algo, partilhe conosco. 41-3221-6060. Joyce, que a paz de Jesus esteja com você. Bom dia.
2: Bom dia, padre.
0: Deus abençoe, Joyce. Você fala de onde, querida?
2: Eu falo de Picos, Piauí, padre.
0: Meu abraço a Picos, Piauí. Como que você me acompanha aí?
2: Pelo YouTube, pela Rádio 104.5 e pela televisão.
0: Tá certo. Diga lá, minha filha.
2: Padre, eu tenho um testemunho para lhe dar e também um pedido de oração.
0: Tá bom, então vamos começar pelo testemunho, louvando a Deus.
2: Em 2017, eu tive um câncer de olho, fiz a retirada do meu olho, uso uma prótese. Não, padre, que nunca me abalou, eu descobri que tinha esse câncer, nunca.
0: Entendi, louvado seja Deus.
2: Eu sempre pedi a Jesus das Santas Chagas, minha Nossa Senhora de Fátima, que me ajudasse, nunca passou pela cabeça assim que eu tinha perdido meu olho. Pra mim eu tenho dois, porque Deus deixou um pra mim. Pra mim chega.
0: Entendi. E não foi fácil, né? Um câncer nos olhos, no olho, né? No olho.
2: Não, não foi fácil.
0: Mas que bom que a fé te sustentou. Olha aí, gente, nós estamos falando de inabalável. É a fé, essa fé aí, ó. Que a Joyce está dizendo.
2: Eu não me abalei, padre. O que me abalou foi eu ter perdido meu filho há 23 dias.
0: Oh, meu Deus, meus sentimentos.
2: Não é fácil, padre. É um pedaço que leva na gente.
0: Que aconteceu? O primeiro nome dele?
2: Emerson.
0: E o que aconteceu?
2: Ele ia para a faculdade quando um bêbado veio e tirou a vida do meu filho. Meu... Já na porta da faculdade.
0: Meu Deus. Sinto e meus sentimentos pela perda, pela dor.
2: Padre, coloquei-me nas missas.
0: Claro, vou colocar hoje na missa do meio-dia.
2: Como muitos anos eu queria dar esse testemunho, só que eu não imaginava que seria hoje, depois de 2020, com essa dor tão grande.
0: Entendi. Emerson, do quê?
2: De Jesus Moura Moreira.
0: De Jesus Moura Moreira.
2: Moreira.
0: Tá.
2: Padre, eu sou associada, eles também. Sou mensageira da capelinha da Santa Chaga, sou vendedora porta a porta.
0: Entendi. Toca a corneta, me permita, mesmo na tua dor, vou tocar a corneta.
2: Sim.
0: Porque é Deus que te sustenta, filha.
2: Toca o sino, sacristão, tanto que eu queria pedir pra sacristão tocar o sino.
0: Então toca, sacristão, com força, homem. Joyce, eu entendo a tua dor, a tua inconformidade, mas esse Deus que não te abandonou nunca no teu câncer, também não te abandona agora.
2: Eu creio, padre, eu tenho fé que meu filho está nas mãos do Senhor e é melhor do que nesse mundo cheio de gente maldoso.
0: Que ele descanse em paz, né? Que ele descanse
2: em paz.
0: Que ele
2: descanse em paz. Tão novo, meu filho só tinha 21 anos.
0: 21 anos.
2: Ele ia se formar no próximo ano, era o sonho dele.
0: Entendi.
2: Não gostava de bebida, tinha raiva de bêbado e justamente um bêbado tira a vida dele.
0: Foi acidente?
2: Foi sim.
0: Entendi. Filho, eu acolho, levarei no altar do Senhor e vamos colocar umas 24 horas para o teu conforto espiritual.
2: Sim, e... padre, eu também queria pedir, fazer um pedido de oração.
0: Claro.
2: É que eu venho há 7 anos tentando me aposentar por invalidez e nunca consegui. É. E hoje é a minha perícia.
0: Ah, meu Deus. Tudo hoje. Olha a providência divina.
2: Providência de Deus.
0: Que o Divino Espírito Santo ilumine, ilumine a pessoa que for fazer a sua entrevista, né? Assim que funciona.
2: Sim.
0: Joyce, rezarei a missa do meio-dia na sua intenção. Que Deus abençoe. Eu vou para o intervalo, eu volto. Falávamos com Picos Piauí. Eu volto já. Volto comentando e volto com o nono dia, curai as feridas sentimentais. Voltamos já.

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5: Glória!

0: Queridos irmãos, rezemos pela Joyce. Joyce de Picos, Piauí. Uma superação de um câncer, mas a perda de um filho de 21 anos. A dor muito grande. Ela acompanha pelo YouTube, Parabólica Digital 329. Lá tem a Rádio Cultura FM, Padre Cláudio Santana, Dom Plínio José Luz da Silva de Picos. Hoje levo na missa ao meio-dia para que se organizem. Amanhã rezo em dois horários alternativos. Se você quiser vir, rezo às 16 horas, 4 horas da tarde, 5:30. Duas missas em horários alternativos amanhã. Hoje é aniversário de Dom José Albuquerque de Araújo, diocese de Parintins, Amazonas. Aniversário da Rádio Cidade FM, Bataiporã, Mato Grosso do Sul, Clube FM, Nonoai, Rio Grande do Sul, Comunitária FM, Guaraniaçu, Paraná, TV Afiliada, Infobic, NET, Palmital, Paraná, e TV Maior, Campina Grande, Paraíba, Infonet, Telecom, Diamantina, Minas Gerais. Querido povo de Deus, domingo estarei em Limeira, no estádio do Limeirão. A programação local começa às 13 horas. Às 15:30, missa solene de ação de graças pelos 50 anos de instalação da Diocese de Limeira, presidida por Dom José Roberto Fortes Palau. Logo depois, eu faço um show de encerramento e a coroação, momento, termino o show coroando Nossa Senhora e depois queima de fogos, encerramento, você acompanha ao vivo pela TV Evangelizar, Rádio Evangelizar, YouTube Padre Manzotti. Você já se programou para as 24 horas na presença do Senhor, seja presencial ou em casa? Dia 27 e dia 28, final da semana que vem, na outra semana, no sábado e no domingo. No sábado, começa às 19 horas, missa meia-noite, missa às 6 horas, 8, 9, 11, 18. Venha participar das 24 horas na presença do Senhor. Chagas que curam, chagas que restauram. Filhos amados, estamos na 18ª parcela do Livro Ouro. 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E agora, Santo Antônio, rogai por nós, nono dia.
1: Poder compreender o segredo do amor.
0: Santo Antônio, curai as feridas da vida sentimental. Santo Antônio, curai as feridas da vida sentimental pela terceira vez. Santo Antônio, curai as feridas da vida sentimental. Ó Santo Antônio, recorremos a vós, porque sabemos que o casamento é uma vocação abençoada por Deus. É o sacramento do amor comparado ao amor com que Cristo amou a igreja. Abençoai todos aqueles que se sentem chamados ao matrimônio. Santo Antônio, ajudai que o namoro e o matrimônio sejam alicerçados pelo amor sincero e pela verdade constante. Coloque no coração dos namorados e dos casais verdadeiros sentimentos de afeto. Fazei com que contemplem um ao outro e busquem uma união abençoada por Deus, para que os namorados e os casais sejam capazes de vencer os possíveis problemas familiares, que mantenham vivo o amor, nunca falte a compreensão, a harmonia familiar. Ó glorioso Santo Antônio, que tivestes a sublime dita de abraçar e afagar o menino Jesus, alcançai deste mesmo Jesus a graça que vos peço, vos imploro do fundo do meu coração. Santo Antônio, nós estamos no nono dia e te pedimos, olhai por aqueles que mais precisam, por aqueles que desejam o matrimônio, que encontrem as pessoas para formar uma família católica, mas também por aqueles que a vida deixou só, os separados, os solteiros, os viúvos e viúvas, que encontrem a felicidade na forma de viver. Santo Antônio, proteja e defenda todos os perigos e afaste do lar todas as tribulações. Santo Antônio, rogai a Deus pelos namorados. Santo Antônio, rogai a Deus pelos casais. E eu quero, comecei com Nossa Senhora, quero terminar pedindo. O Senhor esteja convosco. Ele está no meio de nós. Ó Deus, por intercessão de Nossa Senhora do Carmo, nossa madrinha, São Pio de Pietrelcina, nos méritos das Santas Chagas, abençoai a água, as roupas dos enfermos, as fotos de família. Em nome do Pai, do Filho, do Espírito Santo. E eu convido você agora a deixar bem alto. E depois, 3 minutos, 4 minutos, YouTube Padre Manzotti, manda teus anjos na minha casa, manda teus anjos, Senhor, no meu ambiente de trabalho, clipe, manda teus anjos. Evangelizar é preciso. Sobre nós.

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